0: país no dia de hoje.
1: Olá, boa noite.
2: Boa noite para você que nos acompanha em todo o país.
1: Segunda-feira, 3 de agosto de 2026.
2: Vamos ao destaque do dia.
1: Agosto Dourado.
2: Mês reforça a importância do aleitamento materno para a saúde do bebê. Graziele Bezerra.
3: O leite materno é o alimento mais completo para os bebês. E até os 6 meses de vida, eles não precisam de mais nada.
1: El Niño causa fortes chuvas e secas severas em regiões do país.
2: Cidades em emergência ou calamidade podem solicitar recursos federais para ações de defesa civil. Luana Karen.
4: A ajuda pode vir em forma de assistência humanitária, como distribuição de água, alimentos, colchões e kits de higiene. Também pode ser no restabelecimento de serviços essenciais.
1: Pilhas, baterias, eletrônicos, dá para jogar fora no lixo comum?
2: Vamos saber como fazer o descarte correto desse tipo de material na reportagem de Graziele Mendonça.
5: Vale seguir a chamada regra dos 3 R's: reutilizar, recondicionar e reciclar.
1: Hoje na apresentação da Voz do Brasil, Mariana Jungmann e Luciano Seixas.
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1: É no leite materno que o bebê encontra tudo o que precisa: alimento, proteção e afeto.
2: Por isso, todo mês de agosto é dedicado à amamentação e fica conhecido como o Agosto Dourado.
1: Nessa Semana Mundial do Leite Materno, vamos lembrar dos desafios e benefícios desse gesto, que é natural, mas nem sempre uma tarefa simples.
2: A iniciativa é coordenada globalmente pela Aliança Mundial para Ação em Aleitamento Materno, em parceria com a Organização Mundial de Saúde e o UNICEF.
3: A cor é de leite mesmo, mas tem sabor de aconchego e valor de ouro. O leite materno é o alimento mais completo para os bebês. E até os 6 meses de vida, eles não precisam de mais nada. A coordenadora de políticas de aleitamento materno da Secretaria de Saúde do Distrito Federal, Maria das Graças Cruz, explica o porquê.
6: O bebê até 6 meses, ele tem parte do quebra-cabeça no seu sistema digestivo e as outras peças estão dentro do leite da mãe. E aí, quando ele se alimenta, ele vai formar o seu intestino e vai completar aquele quebra-cabeça de forma que esse bebê tenha uma boa saúde, que não venha ter alergias, que não venha correr risco de ter obesidade, de diabetes e até hipertensão na vida adulta.
3: Todos os anos, a campanha Agosto Dourado reforça a importância do aleitamento materno para a saúde do bebê. A edição deste ano vai além. Destaca o papel da amamentação na segurança alimentar, na redução da pobreza e na sustentabilidade ambiental, como explica Sônia Isoyama Venâncio, coordenadora geral de atenção à saúde das crianças, adolescentes e jovens do Ministério da Saúde.
7: O leite materno é o primeiro alimento que é oferecido para o bebê, garantindo o direito humano, né, alimentação adequada. Vai também favorecer a garantia da segurança alimentar e nutricional dessa criança, por ser esse primeiro alimento, né, que é oferecido, e também é muito importante para a sustentabilidade do planeta, né, porque ele é um alimento que não vai necessitar de embalagens, do consumo de água para sua produção.
3: Uma forma de apoiar as mulheres que amamentam é por meio da rede de bancos de leite humano brasileira, que é a maior do mundo. O leite coletado é destinado em especial a recém-nascidos prematuros e de baixo peso, internados em UTIs neonatais. Mas os bancos de leite também dão suporte às mulheres que enfrentam dificuldades para amamentar. Mãe de primeira viagem, a militar Renata Lúcio recorreu a uma dessas unidades no Distrito Federal para conseguir alimentar a filha, Betina.
8: Ninguém fala da dificuldade que é a amamentação. A gente acha que é instintivo, que a gente vai ter um bebê e a gente já vai conseguir amamentar, e não é bem assim. A gente tem muitos desafios, é difícil. Tive mastite, eu tive fissura, tive bastante desafios, e o banco de leite foi o que me ajudou, né?
3: A rede brasileira de bancos de leite humano conta com 237 bancos e 249 postos de coleta em todo o Brasil. Pelo número 136 do Ministério da Saúde, é possível obter informações da unidade mais próxima da sua casa. Reportagem Graziele Bezerra.
1: Manter a caderneta de vacinação atualizada garante proteção contra doenças graves, prolonga a vida e contribui para um futuro mais saudável.
2: E está na hora de atualizar a caderneta de crianças e adolescentes. Começou hoje e vai até 1º de setembro a campanha nacional de multivacinação.
1: No caso dos bebês, a vacinação desempenha a função de ensinar o corpo em desenvolvimento a se defender de forma segura.
2: E uma das vacinas que mais causam dúvidas é a BCG, que protege os recém-nascidos e crianças pequenas contra as formas mais graves e fatais da tuberculose.
0: Conhecida por deixar aquela famosa marquinha na parte superior do braço direito, ela protege o organismo das formas mais graves da tuberculose, como a tuberculose meníngea e a tuberculose miliar. É a vacina BCG. Ela é aplicada na maternidade ou ainda nas primeiras semanas de vida para prevenir as formas graves da doença entre os pequenos e garantir que o sistema imunológico da criança, ainda em desenvolvimento, aprenda a se defender. Por isso, a enfermeira Emanuela Barros não perdeu tempo e vacinou seu filho logo que saiu da maternidade.
9: Eu recebi a orientação da maternidade que procurasse o posto de saúde, né, para fazer a vacina. E assim que a gente recebeu alta, eu fui na UBS, fui muito bem atendida, né, e orientada pela equipe. Então foi um processo muito tranquilo, né, de orientação e também de acesso, né, à vacina.
0: A chefe da unidade de vigilância em saúde do Hospital Universitário de Brasília, Deise Mendonça, explica a importância da BCG logo nos primeiros dias de vida.
10: Porque o bebê, ele nasce com pouca proteção, ele nasce somente com aqueles anticorpos da mãe, que a mãe passou para ele durante a gestação. Depois ele tem que tomar as vacinas para ficar protegido contra essas doenças tão aí que a mãe não conseguiu passar proteção para ele. Criança nasceu acima de 2 quilos, ela já faz a BCG na maternidade, nas maternidades públicas, né? Nas privadas eles procuram a sala de vacina.
0: Após a aplicação, é comum que apareça uma pequena mancha avermelhada no braço direito. Com o passar das semanas, essa reação evolui para uma pequena ferida que cicatriza naturalmente. A BCG integra o Calendário Nacional de Vacinação, é oferecida gratuitamente nas unidades do Sistema Único de Saúde e está disponível para crianças menores de 5 anos que ainda não tenham sido imunizadas. Você pode conferir todas as vacinas do Calendário Nacional em gov.br/saúde. Reportagem Thaís de Araújo.
1: Atenção, estudantes pré-selecionados no processo seletivo do Fundo de Financiamento Estudantil, FIES.
2: Termina amanhã o prazo para complementar as informações da inscrição no sistema.
1: O FIES concede empréstimo a estudantes em cursos de graduação ofertados por instituições privadas que participam do programa.
2: O processo seletivo referente ao segundo semestre alcançou mais de 127 mil inscritos.
4: Os estudantes pré-selecionados na chamada regular do Fundo de Financiamento Estudantil, o FIES, tem até 4 de agosto para complementar as informações da inscrição no sistema disponível no endereço fiesseleçãoaluno.mec.gov.br. Após essa etapa, os candidatos deverão validar a documentação da instituição privada de educação superior. Concluída a validação, os pré-selecionados deverão comparecer em um agente financeiro no prazo de até 10 dias úteis. As convocações ocorrerão de 7 de agosto a 24 de setembro. O processo seletivo do FIES inclui a reserva de 50% das vagas para estudantes com renda familiar de até meio salário mínimo por pessoa e com inscrição ativa no cadastro único. Os pré-selecionados que atendam aos critérios do FIES Social poderão financiar até 100% do valor das mensalidades do curso. Mais informações em acessounico.mec.gov.br/FIES. Thaísa Vitória para a Voz do Brasil.
1: Chuvas acima da média na região sul, seca e calor acentuados na porção norte. Fenômenos climáticos como o El Niño provocam impactos distintos.
2: Para enfrentar essa situação, estados e municípios devem acompanhar as ações para a prevenção de desastres naturais.
1: E ficar atentos para os protocolos de ajuda federal em casos de emergência e calamidade pública.
4: Nos diferentes tipos de desastres naturais, o reconhecimento da gravidade da situação pode abreviar o envio de recursos recursos e apoio técnico, amenizando os impactos para a população. Quando há situação de emergência, o município ainda consegue atuar, mas precisa de apoio externo para atender a população. Já quando o estado é de calamidade pública, os danos são tão graves que exigem medidas excepcionais e maior apoio do governo federal. Para tornar oficial qualquer uma dessas condições, o governo municipal ou estadual deve emitir um decreto e registrá-lo no Sistema Integrado de Informações sobre Desastres. Se os critérios forem atendidos, o Ministério da Integração e do Desenvolvimento Regional publica uma portaria reconhecendo a situação. A ajuda pode vir em forma de assistência humanitária, como distribuição de água, alimentos, colchões e kits de higiene. O apoio federal também pode ser empregado no restabelecimento de serviços essenciais. O apoio extra também pode chegar diretamente ao cidadão. Entre as possibilidades está o saque calamidade do FGTS, de até R$6.220 por conta vinculada. De acordo com a diretora executiva de fundos de governo da Caixa Econômica Federal, Daniele Mendonça, entre janeiro e julho de 2026, 548 municípios de 17 unidades da federação foram habilitados para o pagamento do saque calamidade.
11: O saque calamidade é um momento de necessidade pelo qual o trabalhador pode fazer uso desse saque. Situação formalizada tanto pelo governo local quanto pelo Ministério do Desenvolvimento Regional, ele pode fazer a solicitação por meio do aplicativo do FGTS, disponível nas principais lojas de aplicativo de forma gratuita, ou em uma das agências da Caixa. E em situações de calamidade, a Caixa faz o deslocamento do caminhão Caixa para fazer o atendimento dessa população com necessidade de fazer uso do saque.
4: Ao lado do El Niño estão as mudanças climáticas, na explicação dos cenários naturais cada vez mais adversos. É o que afirma o meteorologista do Instituto Nacional de Meteorologia, IMET, Leidson Dantas.
12: A nossa atmosfera tem um constante trabalho para manter o nosso planeta em estado de equilíbrio, numa temperatura ideal para todos nós sobrevivermos. E se a gente dá um conteúdo a mais, um ingrediente a mais de aquecimento, provoca esses extremos climáticos que a gente vem observando.
4: Com a previsão de fortalecimento do El Niño neste segundo semestre, a orientação é, antes de tudo, manter-se bem informado. Entre os canais oficiais está portal.imet.gov.br. Reportagem Luana Karen.
2: Descarte correto do lixo eletrônico é fundamental para garantir o equilíbrio do meio ambiente.
1: Para que esse descarte seja feito, existem pontos de coleta por todo o país.
2: O material pode ser recondicionado da forma correta e ganhar outras destinações.
13: Plástico, papel, alumínio, materiais que devem ser separados para a coleta de lixo e seguirem para a reciclagem. Mas e no caso de celulares, computadores, baterias e outros eletrônicos, o que fazer? Neste caso, vale seguir a chamada regra dos três R's: reutilizar, recondicionar e reciclar. Se o equipamento eletrônico não pode ser reutilizado por outra pessoa, uma opção é recondicionar, ou seja, consertar o equipamento. No Guará, a 20 minutos do centro de Brasília, há um ponto de coleta dentro de uma unidade do SESC. Lá são deixados vários tipos de componentes eletrônicos. É o que conta Alessandra Sá, assistente de suporte à gestão do SESC DF.
14: Qualquer pessoa pode vir, né, entregar o seu lixo eletrônico, né, para estar descartando, fazer um descarte correto, né, em nossos PEVs, que o SESC disponibiliza em todas as nossas unidades, né, para preservação do meio ambiente, né, carregadores, tablets, TVs.
13: Do Guará, o material segue para uma organização da sociedade civil, onde os resíduos são separados. Os que precisam de algum conserto ou formatação são recondicionados e de lá distribuídos para diversos pontos, inclusive para cursos gratuitos para a população. O que não tem conserto é separado e organizado e segue para o terceiro R, a reciclagem. Cada pedaço segue um caminho, como explica o coordenador da organização programada Transformando o Futuro, Fábio Oliveira.
15: Aquilo que não tem condições de uso nenhuma dentro da nossa unidade, a gente consegue fazer a descaracterização dele, fazer a separação por tipos de componentes, ou seja, placas de circuito impresso eletrônico, plástico, ferro, cobre, isopor, enfim, cada tipo de componente a gente consegue fazer a separação e encaminhar para a indústria de reciclagem.
13: Mas para que tudo isso aconteça, o trabalho começa com a população, que deve realizar o descarte correto do lixo eletrônico, como explica o coordenador geral de inclusão digital do Ministério das Comunicações, Gustavo Fernandes Lima.
16: Hoje a gente tem no site do Ministério das Comunicações, na página do programa Computadores para Inclusão, um link com um mapa por todo o território nacional, com os diversos pontos de coleta que tem espalhados. A gente está falando de mais de 10 mil pontos de coleta de resíduos eletrônicos, de pilhas e baterias.
13: Para saber onde há um ponto de coleta de resíduo eletrônico na sua cidade, acesse o site do Ministério das Comunicações em gov.br/mcom. Com locução de Graziela Mendonça, reportagem Márcia Fernandes.
1: Um caso de reaproveitamento. Computadores que seriam descartados ganham uma nova utilidade e ajudam no acesso à tecnologia.
2: Além de recuperar equipamentos para escolas, bibliotecas e telecentros, um centro de recondicionamento no Distrito Federal oferece cursos gratuitos para o cidadão.
1: Conheça a iniciativa na reportagem de Pablo Mundim.
17: No Centro de Recondicionamento de Computadores do Distrito Federal, equipamentos que seriam descartados são recuperados para projetos de inclusão digital. No Distrito Federal, no Centro de Recondicionamento de Computadores, cada equipamento passa por um processo completo de recondicionamento. No fim, o que poderia virar apenas sucata se transforma em equipamentos destinados a projetos de inclusão digital. Tudo feito para que os computadores sejam totalmente reaproveitados, explica Adler Braga, técnico de recondicionamento.
18: O computador vem para cá, quando ele chega aqui, a gente dá uma sobrevida para ele, a gente já faz o primeiro passo, né, que é a sanitização de dados, que a gente recebe o computador com HD, então a gente é responsável por esses dados, então a gente faz essa etapa. Posteriormente a gente faz a limpeza externa, interna, né, na verdade. A gente troca as peças, instala os programas e deixa tudo funcionando corretamente. A gente recebe um termo de doação para destinar esse computador para alguma instituição.
17: Depois de recondicionados, os computadores seguem para escolas, bibliotecas, telecentros e outras instituições que ampliam o acesso à tecnologia. Nem tudo pode ser reaproveitado. As peças sem condições de uso seguem para reciclagem. O centro também oferece formação para novos profissionais, disse Simone Cabral, coordenadora pedagógica.
19: A maioria vem para fazer o curso mesmo para o mercado de trabalho, né? São totalmente gratuitos os cursos, né? Todos com certificado.
17: São cursos de informática básica, design gráfico, manutenção de computadores e celulares, marketing digital, inteligência artificial, operação de drones e Excel avançado. As aulas são destinadas a adultos e jovens. As capacitações têm carga horária entre 60 e 80 horas. As inscrições para os cursos podem ser feitas pela internet ou presencialmente na unidade do Gama, no Distrito Federal. Empresas e órgãos públicos que desejam dar uma destinação social aos equipamentos eletrônicos também podem procurar um dos centros de recondicionamento de computadores espalhados pelo país. Reportagem Pablo Mundim.
2: O Ministério da Fazenda iniciou consulta pública para definir os setores obrigados a cumprir regras de monitoramento de emissões no mercado brasileiro de carbono.
1: A iniciativa visa criar um sistema de dados oficial para o Sistema Brasileiro de Comércio de Emissões.
2: Proposta preliminar prevê a introdução gradual das obrigações em três etapas.
1: A primeira tem início previsto para 2027 e abrange indústrias do setor de minérios, petróleo e transporte aéreo.
2: A consulta pública está disponível no site do Ministério da Fazenda até 28 de agosto em gov.br/fazenda.
1: Produção de alimentos sem prejudicar o meio ambiente. Essa é a proposta da agricultura de baixo carbono.
2: E a empresa brasileira de pesquisa agropecuária, Embrapa, está certificando culturas que usam esses processos, o que agrega valor à produção.
1: Para receber a certificação, os produtores passam por capacitação e análises independentes de produção.
20: A agropecuária de baixo carbono é um modelo de produção sustentável que reduz a emissão de gases de efeito estufa com práticas como o plantio direto, a recuperação de pastagens degradadas e a integração lavoura-pecuária-floresta. Realidade que fez a Embrapa criar uma estratégia para comprovar a sustentabilidade da produção brasileira. São protocolos científicos de certificação voltados à produção agropecuária de baixo carbono. carbono, agregando valor aos produtos e ampliando oportunidades comerciais. A presidente da Embrapa, Silvia Massuá, detalha.
5: Cada vez mais o produtor rural tem mais consciência, ele tem que produzir mais, mas cada vez mais de maneira sustentável, preservando os recursos naturais, né? Uso eficiente de água, de solo. A partir disso daí, cada vez mais a Embrapa tem gerado tecnologia e incentivado, através das capacitações, que eles usem essas novas tecnologias para ter essa agricultura mais sustentável.
20: A iniciativa reúne diferentes cadeias produtivas, carne bovina, leite e sorgo, e busca reconhecer, com base em critérios técnicos e auditorias independentes, os sistemas de produção de baixo carbono. O produtor Hamilton Kundak é presidente da Cooperativa Reca, um conjunto de sistemas agroflorestais que produz castanha, pupunha, cupuaçu, café e andiroba na Amazônia. Ele fala sobre o impacto da certificação.
21: Um trabalho muito bacana que o Reca faz de preservação, de orientação, de conscientização, de respeitar as nossas florestas, porque se o produtor ele estiver recebendo valor agregado, ele não vai derrubar, ele vai ser o guardião da floresta.
20: Além da carne, do leite e sorgo, a Embrapa prepara o lançamento da certificação para a soja em 2027. Reportagem Luciana Colares de Holanda.
2: Se você aplica no Tesouro Direto, um recado importante. O aplicativo oficial do programa vai deixar de funcionar a partir do dia 17 de agosto.
1: Com isso, consultas e novos investimentos devem ser feitos no site do Tesouro Direto ou no aplicativo do próprio banco.
22: O aplicativo do Tesouro Direto será desativado a partir do dia 17 de agosto. Após a desativação, os investidores vão poder acessar os serviços pelo portal do investidor, no site oficial do Tesouro Direto ou pelo aplicativo da instituição financeira, onde mantém a conta de investimentos. De acordo com informações do Ministério da Fazenda, nesses canais será possível consultar a carteira, verificar títulos e rentabilidade, realizar aplicações e resgates e acessar o histórico de operações. A mudança não altera os investimentos já realizados. Títulos, valores investidos, rentabilidade e demais informações permanecem disponíveis nos novos canais de acesso. Não é necessário realizar nenhum procedimento em relação aos investimentos existentes. Em caso de dúvidas, os investidores devem consultar os canais oficiais de atendimento do Tesouro Direto. Lucília Araújo para a Voz do Brasil.
2: Passageiros de voos internacionais com bens a declarar podem deixar o aeroporto sem passar pela fila de fiscalização aduaneira.
1: Já está valendo a declaração eletrônica de bens de viajantes, que pode ser preenchida pela internet.
2: Com a nova plataforma, o sistema da Receita Federal analisa os dados declarados automaticamente.
1: Confira os detalhes na reportagem de Daniele Popov.
23: A declaração eletrônica de bens de viajantes, EDBV, já está disponível, segundo informou a Receita Federal. A funcionalidade de registro automático de bens pode ser utilizada por aquelas pessoas que viajam de avião. Agora, boa parte das declarações poderão ser registradas automaticamente dentro dos critérios de gerenciamento de risco adotados pela Receita. Ao preencher a declaração, o viajante poderá seguir diretamente para o desembarque sem necessidade de se apresentar ao atendimento aduaneiro para bens a declarar. Com a mudança na forma de declaração de bens, a fiscalização é direcionada às situações que demandem análise específica. Após o viajante preencher e enviar a declaração eletrônica de bens, o sistema realiza o tratamento das informações com base em critérios de gerenciamento de risco. As declarações enquadradas para registro automático não precisam de atendimento presencial. As demais permanecem sujeitas aos procedimentos de controle aduaneiro e avisos de mensagens vão aparecer na tela do sistema de declaração. A nova ferramenta não altera as competências da fiscalização aduaneira, que continua responsável pela seleção, conferência, revisão de declarações, exigência de tributos, entre outras medidas. Então fique atento, se você estiver viajando para outro país ou voltando para o Brasil, preencha a declaração de bens no sistema. O endereço é edbv.receita.fazenda.gov.br. Daniele Popov para a Voz do Brasil.
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1: Fique agora com as notícias do Poder Judiciário e do Congresso Nacional. Boa noite.
2: Boa noite, até amanhã.
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7: Presidente do STF diz que críticas republicanas contribuem para fortalecer a democracia.
8: Abertura da urna eletrônica entusiasma estudantes em Brasília.
7: Corte Especial do STJ abre segundo semestre forense.
8: Boa noite, eu sou Marcela Luiza.
7: E eu sou Marta Ferreira.
8: Na abertura do segundo semestre do ano judiciário de 2026, o presidente do STF disse que críticas republicanas contribuem para fortalecer a democracia.
7: Ministro Edson Fachin também ressaltou o compromisso permanente do tribunal com a continuidade da prestação jurisdicional. Pablo Lemos.
24: Na abertura do segundo semestre do ano judiciário de 2026, nesta segunda-feira, o presidente do Supremo Tribunal Federal, ministro Edson Fachin, afirmou que as decisões do tribunal sobre temas de grande repercussão social são naturalmente objeto de debate público.
25: Um tribunal constitucional que decide todos os dias temas de grande repercussão social há de aceitar como natural que suas decisões sejam debatidas, analisadas e por vezes contestadas pela opinião pública. Essa tensão, quando exercida dentro dos limites republicanos, não fragiliza a instituição. Ao contrário, a fortalece e fortalece a democracia.
24: Entre 2 e 31 de julho foram proferidas 245 decisões e expedidos 921 despachos. Isso demonstra, segundo o presidente do STF, o compromisso do tribunal com a continuidade da prestação jurisdicional.
8: Cerca de 150 estudantes do Centro de Ensino Médio Elefante Branco, em Brasília, conheceram a urna eletrônica de votação por dentro.
7: O evento marcou o início da primeira semana nacional do sistema eletrônico de votação. Fábio Ruas.
26: A abertura da urna eletrônica contou com a participação do ministro substituto do TSE, Naue Bernardo Pinheiro de Azevedo, que foi aluno do Colégio Elefante Branco. Ele ficou emocionado com antigas lembranças de colégio e se mostrou satisfeito com o nível dos questionamentos feitos pelos estudantes durante a abertura da urna.
27: Foi muito legal e é impressionante ver o quanto a garotada tá afiada. Algumas perguntas que foram feitas aqui, houve pergunta inclusive sobre a linguagem de programação da urna. Então, assim, é muito empolgante ver o que essa garotada pode fazer.
26: A Semana Nacional do Sistema Eletrônico de Votação segue até sexta-feira, com atividades em todo o país.
8: A Corte Especial do STJ realizou hoje a sessão de abertura do segundo semestre forense de 2026.
7: Presidente do tribunal conduziu a sessão, Fátima Uchoa.
28: O ministro Herman Benjamin fez um breve balanço da gestão que se encerra neste mês e chamou a atenção para o grande volume de processos que chegaram ao STJ durante o plantão em julho.
29: Nós recebemos 10.352 processos. Em 2025, 9.570. Em um ano, um aumento de quase 10%.
28: O ministro também destacou resultados positivos com a convocação de juízes auxiliares temporários na redução do acervo processual nos gabinetes.
29: O acervo atual do Superior Tribunal de Justiça é de 367 mil processos, aproximadamente. Podem verificar os resultados da força-tarefa dos juízes convocados temporariamente, houve uma redução de 42%.
28: Com o reinício do ano forense, voltam a correr os prazos processuais.
8: TST retoma semestre com a meta de manter o ritmo de produtividade dos seis primeiros meses deste ano.
7: No primeiro semestre, a corte julgou 274 mil processos. Marla Lacerda.
30: Na sessão que marcou a abertura do segundo semestre, o presidente do TST e do Conselho Superior da Justiça do Trabalho, ministro Vieira de Melo Filho, assumiu assumiu o compromisso de repetir as metas e os resultados alcançados nos primeiros 6 meses do ano. Entre janeiro e junho, a corte registrou um aumento no número de processos julgados, quase 26% a mais do que no mesmo período do ano passado.
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8: Uma boa noite
7: e até amanhã.

0: busca reduzir as desigualdades regionais e incentivar a formação de profissionais para atuar nas próprias comunidades. Repórter Marcela Cunha.
1: O projeto da senadora Daniela Ribeiro do Progressistas da Paraíba permite que universidades e outras instituições de ensino superior usem a origem geográfica do candidato como critério de seleção. Na prática, a instituição poderá dar uma vantagem, como um bônus na nota, a candidatos que moram no mesmo estado ou em municípios próximos ao campus. O texto não altera as cotas sociais ou raciais. Para o senador Lucas Barreto, do PSD do Amapá, o critério geográfico ajudaria estudantes de estados mais isolados a disputar vagas nas universidades da própria região.
2: Que são muito poucas vagas na Universidade Federal do Amapá. E nós estamos ali do outro lado do Rio Amazonas. Estamos longe de tudo. E esse bônus beneficia os amapaenses que tiverem acesso ao vestibular.
1: A medida não será obrigatória e o projeto não define o valor do bônus nem o modelo a ser adotado. O formato do benefício deverá ser um dos pontos de discussão. O Supremo Tribunal Federal já considerou inconstitucional uma regra que reservava 80% das vagas da Universidade do Estado do Amazonas para estudantes da região, por entender que violava a igualdade de tratamento entre os brasileiros.
3: E você sabia que o Senado tem um curso gratuito que ensina a propor ideias que podem até virar lei? É a oficina legislativa do E-Cidadania.
0: E tem premiação no final do ano para professores e alunos autores das sugestões que conquistarem mais apoio popular. Quem traz os detalhes é a repórter Marcela Diniz.
4: Criada há 6 anos para aproximar estudantes do processo de construção das leis, a oficina legislativa do portal E-Cidadania do Senado Federal mostra o caminho das pedras para a apresentação de ideias que poderão virar lei e influenciar a vida dos brasileiros. Apesar de ter sido pensada a princípio para escolas de educação básica e do ensino superior, hoje o material didático está todo disponível na internet. Então, a oficina legislativa pode ser feita por qualquer grupo de pessoas, como coletivos, movimentos sociais e culturais, comunidades indígenas e quilombolas, por exemplo. O Luiz Maciel, da equipe da oficina legislativa, destaca que haverá premiação para professores e alunos do Distrito Federal.
5: Nesta primeira edição, teremos 4 notebooks na premiação. 2 notebooks serão para os professores que tiverem o maior número de alunos com ideias aprovadas e publicadas no E-Cidadania, e outros 2 notebooks serão para os alunos autores das ideias que receberem o maior número de apoios válidos. E como essa é a primeira edição do prêmio, o foco inicial são os professores e estudantes do DF, mas a nossa intenção é ampliar o alcance para mais regiões nas próximas edições.
4: Para concorrer, é preciso cadastrar as ideias legislativas até o dia 5 de novembro. Quer saber mais? É só pesquisar por Oficina Legislativa e Cidadania, o buscador de sua preferência.
3: A inteligência artificial já faz parte do dia a dia de milhões de brasileiros, mas quem deve ser responsabilizado pelo uso dessa tecnologia? E como proteger direitos autorais e o jornalismo sem frear a inovação?
0: Esses foram os principais temas de um debate promovido pelo Conselho de Comunicação Social sobre o projeto que regulamenta a IA no Brasil. A proposta já foi aprovada pelo Senado e aguarda votação na Câmara dos Deputados. Repórter Bruno Lourenço.
6: O marco legal da inteligência artificial surgiu de iniciativa do senador Rodrigo Pacheco, do PSB de Minas Gerais. Ele criou em 2022 uma comissão de juristas e um ano depois o Senado se debruçou sobre o anteprojeto. O texto foi aprovado no final de 2024 e aguarda desde então pela votação na Câmara dos Deputados. O Conselho de Comunicação Social do Congresso Nacional debateu os impactos que a proposta pode trazer, em especial a questão da remuneração de produtores de conteúdo, como jornalistas, pelo uso de material para o treinamento da IA. O diretor do Instituto de Tecnologia e Sociedade do Rio de Janeiro, Sérgio Branco, alertou para os riscos de afugentar tecnologia com a cobrança pelo uso de conteúdo nacional.
7: Nós podemos acabar por exportar o treinamento e importar apenas os modelos prontos, perdendo investimento e capacidade tecnológica. Por quê? Porque o Brasil compete com o mercado global para o desenvolvimento de ferramentas de inteligência artificial.
6: O secretário de Direitos Autorais e Intelectuais do Ministério da Cultura, Marcos Alves de Souza, defendeu um modelo que divida a arrecadação de um possível novo imposto com autores e com o fomento a iniciativas culturais, com a criação de um fundo específico.
8: A ideia seria aqui discutir um modelo de remuneração que ele seria pautado, por exemplo, na cobrança de um CID dessas empresas que podem pagar, então sistemas de ar generativo de grande porte e que tem esse risco de substituição, e esse

0: esse valor vai ser redirecionado para fundos. Então, esses valores vão ser redirecionados, por exemplo, para pesquisa e desenvolvimento de uma infraestrutura pública em IA, ou seja, desenvolvimento de uma soberania nacional de IA.
1: O Conselho de Comunicação Social é um órgão auxiliar do Congresso Nacional, responsável por estudos, pareceres e recomendações sobre matérias relacionadas à temática.
2: E as campanhas eleitorais deste ano terão regras específicas para o uso da inteligência artificial. Conteúdos produzidos ou manipulados com a IA precisam informar de forma clara que foram criados com essa tecnologia.
3: As medidas buscam ampliar a transparência das campanhas e proteger os eleitores da desinformação. Saiba mais na reportagem de Yasmin Rodrigues.
4: As eleições de 2026 serão as primeiras eleições gerais realizadas sob regras específicas para o uso da inteligência artificial na propaganda eleitoral. A regulamentação do Tribunal Superior Eleitoral busca impedir que ferramentas capazes de criar imagens, vídeos, áudios e textos cada vez mais realistas sejam utilizadas para confundir o eleitor ou comprometer a integridade do processo eleitoral. Para Ângela Signati, conselheira do Conselho de Comunicação Social do Congresso Nacional, esse é um desafio enfrentado não só nas eleições, mas também durante os mandatos dos eleitos.
5: As campanhas eleitorais são realizadas hoje pela internet em tempo real e praticamente durante os 4 anos do mandato dos políticos. E é justamente neste ambiente virtual que os partidos, candidatas e candidatos fazem as suas arenas para se apresentar aos eleitores, dificultando o controle por parte da Justiça Eleitoral.
4: Pelas normas, todo o conteúdo produzido ou manipulado por inteligência artificial deve trazer uma identificação explícita, destacada e acessível, informando que o material foi criado ou alterado por IA e qual tecnologia foi utilizada. A exigência vale para textos, imagens, vídeos e áudios divulgados durante a campanha. Além disso, entre as 72 horas que antecedem a votação e as 24 horas posteriores ao encerramento do pleito, fica proibida a publicação ou republicação de novos conteúdos sintéticos. Caso as regras sejam descumpridas, a Justiça Eleitoral poderá determinar a retirada imediata do conteúdo da internet, entre outras sanções.
2: A Comissão de Fiscalização e Controle pode votar o projeto que combate a obsolescência programada, que é uma prática que reduz a vida útil de produtos, como eletrônicos, de forma planejada.
3: A proposta assegura também o direito dos consumidores ao reparo de produtos com defeito. Repórter César Mendes.
6: O projeto do senador Ciro Nogueira, do Progressistas do Piauí, obriga que os fabricantes e importadores ofereçam peças de reposição e manuais de conserto pelo período de 5 a 20 anos. Conforme o produto, e determina que as empresas disponibilizem informações sobre peças e reparos em plataformas digitais. Quem não cumprir a regra ficará sujeito a multas que poderão ir de 10 mil até 50 milhões de reais. Relator, o senador doutor Irã, do Progressistas de Roraima, disse que a obsolescência programada garante o ciclo de consumo diante da velocidade da inovação tecnológica, mas destacou suas consequências.
7: Aumento de resíduos sem que haja o descarte adequado e o desenfreado uso de matérias-primas finitas.
6: Segundo o doutor Irã, a obsolescência programada deixa ainda o consumidor em uma posição desfavorável, ao criar dificuldades para o conserto do produto.
3: Com edição de Paula Groba e trabalhos técnicos de João Lira, o Jornal do Senado fica por aqui. Acompanhe agora as notícias da Câmara dos Deputados. Boa noite.
2: Uma boa noite e até amanhã.

0: sugerem medidas para a saúde de crianças e adolescentes.
1: Parlamentares reivindicam melhorias na infraestrutura de transportes.
0: Projetos ampliam a fiscalização sobre atividades de agentes públicos.
2: Boa noite. Retorna hoje o projeto de gravação de edições do jornal Câmara dos Deputados em emissoras da Rede Câmara de Rádio. Este programa está sendo produzido diretamente da cidade de Joinville, com a participação do colega Felipe Faria, da Rádio Câmara Joinville. Eu sou Márcio Aquilissardi, bem-vindo, Felipe.
3: Boa noite a todos, obrigado, Márcio. É uma honra participar da apresentação desta edição do jornal Câmara dos Deputados, dentro da Voz do Brasil. Vamos agora às notícias da Câmara dos Deputados. Projeto de Glauber Braga, do PSOL do Rio de Janeiro, obriga parlamentares a prestarem contas do mandato por meio de audiências públicas realizadas em locais públicos. A proposta, segundo ele, amplia a transparência e fortalece a participação da população nas atividades legislativas.
4: Hoje existe uma crise do sistema representativo. Uma última pesquisa nacional indicou que mais de 60% das pessoas não lembram em quem votaram nas últimas eleições. Se você tem a possibilidade de prestar contas, de ser cobrado, de apresentar o seu trabalho, evidentemente você reestrutura o modelo de representação, porque uma parte da política vai dizer que as mazelas da política se resolvem com menos política, diminuindo os espaços democráticos. E a gente diz não, as mazelas da política se resolvem com mais política, com mais instrumentos de participação direta da sociedade. E é exatamente o que esse projeto defende.
2: Pelo texto de Glauber Braga, deputados, senadores, deputados estaduais e vereadores deverão prestar contas periódicas em espaços públicos. O projeto também prevê o corte de salário para o parlamentar que deixar de cumprir a medida.
3: Projeto de Chico Alencar, também do PSOL do Rio de Janeiro, estabelece regras de transparência e controle para o uso de aeronaves privadas por autoridades públicas. A proposta prevê critérios mais rígidos para viagens feitas em jatinhos particulares.
5: O nosso projeto não veda isso, mas estabelece normas de transparência total e critérios rigorosos para se utilizar esse meio de locomoção. Em primeiro lugar, a declaração da viagem e o seu motivo, que tem que estar voltado para interesse público e não para passeio, para turismo, para compras particulares.
2: Segundo Chico Alencar, o texto também determina que autoridades cumpram os mesmos procedimentos exigidos em voos comerciais, como fiscalização e declaração de bens. Para ele, a medida reforça a transparência e evita conflitos entre interesses públicos e privados.
6: Segurança Pública.
3: Júlio Lopes, do PP do Rio de Janeiro, defende proposta que visa enfraquecer financeiramente organizações criminosas. Ele aponta, entre as medidas, a criação de um cadastro nacional para mapear facções e a cassação de licenças de empresas envolvidas em irregularidades.
7: Nós temos o dever de atacar a atividade econômica dessas quadrilhas, tomar deles os recursos, tomar deles tudo aquilo que pudesse ser bloqueado e tomado, a fim de que a gente diminua sua capacidade de investimento, diminua sua capacidade de comprar armas e carros, enfim, todo tipo de material bélico que vai ajudá-los no seu fortalecimento, e isso está previsto lá.
2: Júlio Lopes também apoia a classificação do PCC e do Comando Vermelho como organizações terroristas. Ele argumenta que a medida permitiria o bloqueio de recursos ligados a essas facções, mesmo quando o dinheiro estiver fora do Brasil.
6: Justiça.
3: Capitão Alberto Neto, do PL do Amazonas, defende penas mais severas para crimes sexuais no país. Ele apoia projeto que torna mais rígidos os critérios para a progressão de regime de presos condenados por estupro de vulnerável.
8: Nesses 5 primeiros meses do ano, nós já tivemos mais de 630 casos de estupro de vulneráveis. Mostra que o nosso país está dando uma vida fácil para estuprador. E o que acontece hoje com a legislação? O estuprador passa pouco tempo na cadeia. Rapidamente ele progride de regime e está de volta às ruas para continuar cometendo esses estupros. O que é que o PL 6831 fala. Nós endurecemos a pena para o estuprador. Nós dobramos a pena. A pena chega a mais de 20 anos de cadeia.

0: idade de crianças e adolescentes. O parlamentar cobra uma resposta urgente do Congresso Nacional para o fortalecimento da segurança pública.
1: Saúde. Projeto de Dr. Luiz Ovando, do PP de Mato Grosso do Sul, garante às mães com emprego formal o direito de acompanhar o tratamento de filhos menores de 6 anos quando doentes. Ele afirma que o objetivo é corrigir uma deficiência do sistema atual, o que daria mais assistência às crianças.
2: Quando a mãe com o filho doente vai ao médico, na hora do comparecimento ela recebe um atestado de que esteve presente e quando muito até 24 horas após. Isso leva a uma situação de insegurança muito grande, porque a mãe quer acompanhar o tratamento do filho e a CLT não permite isso após as 24 horas.
0: Doutor Luiz Ovando argumenta que o afastamento autorizado permite à mãe administrar remédios, cuidar da alimentação e acompanhar a recuperação do filho. Ele explica que a proposta busca estender às trabalhadoras da iniciativa privada uma proteção já prevista para servidoras públicas.
1: Heloísa Helena, da Rede do Rio de Janeiro, apresentou o projeto que estabelece tempo máximo de espera para procedimentos de saúde voltados a crianças e adolescentes na rede pública. A deputada afirma que a fila não pode transformar doenças tratáveis em morte por falta de diagnóstico.
3: O que nós não podemos aceitar é que famílias façam vaquinha na internet para ter acesso a procedimento cirúrgico, a determinados fármacos, a exames laboratoriais, aquilo que pela lei já seria uma obrigatoriedade. Então nós estabelecemos que tem que ter o tempo máximo de espera, desde a porta de entrada do sistema, que é a atenção básica, até a média e alta complexidade. O que nós não podemos aceitar é que por esperar tanto, não ter acesso ao que é garantido da legislação do SUS e as crianças vivenciem situações de dor e de sofrimento e muitas vezes de óbito ou problemas gravíssimos pelo não acesso com agilidade e eficácia.
0: Heloísa Helena avalia que o SUS tem uma legislação avançada, mas ainda enfrenta dificuldades para transformar o direito em acesso efetivo. A deputada também ressalta que a proposta prevê a divulgação periódica de dados consolidados às famílias sobre o tempo estimado de atendimento.
1: Educação. Flávia Moraes, do MDB de Goiás, comemora a aprovação do Estatuto do Aprendiz na Câmara dos Deputados. Ela explica que a proposta consolida as regras de aprendizagem profissional, amplia a segurança jurídica e aumenta as oportunidades para os jovens no mercado de trabalho.
4: Então, aprendizagem, para mim, é um dos programas para a juventude que mais tem efeito junto ao jovem, porque garante a carteira assinada, o salário, a experiência de trabalho e a formação profissional. Para a empresa, representa a formação do trabalhador qualificado para trabalhar naquela especificidade da empresa e, de todas as formas, é um programa que merece todo o nosso apoio, toda a nossa dedicação.
0: Flávio Moraes ressalta também que o texto, agora em análise no Senado, prevê ampliar a contratação de aprendizes pelo poder público e por micro e pequenas empresas. De acordo com a deputada, a medida pode gerar mais de 1 milhão de novas vagas para jovens brasileiros.
1: Trabalho. Charles Fernandes, do PSD da Bahia, celebra a aprovação da PEC do fim da escala 6x1. O deputado aponta que a diminuição da jornada semanal, sem redução de salário, garante melhores condições de vida à classe trabalhadora.
5: Essa PEC, ela trará dignidade, trará mais conforto, trará mais comodidade, trará mais segurança para as famílias. Haja vista que você vai ter agora a condição de estar no final de semana com seus filhos, de estar no final de semana cuidando um pouquinho mais da sua casa. Isso já avançou no mundo todo e precisa avançar aqui no nosso país.
0: Charles Fernandes afirma que a PEC do fim da escala 6x1 representa uma das votações mais importantes da atual legislatura. Ele espera que o Senado confirme o posicionamento da Câmara em nome da dignidade de milhões de cidadãos brasileiros.
1: Agricultura. Ayrton Faleiro, do PT do Pará, comemora a aprovação de projeto que fortalece a política de estoque de alimentos no Brasil por meio da Companhia Nacional de Abastecimento. Ele sublinha que a proposta permite compra de até 25% acima do preço mínimo, facilitando a aquisição de produtos.
6: Nós aprovamos aqui na Câmara, agora vai para o Senado, um projeto muito importante para o que nós chamamos de regulação dos estoques de alimento no Brasil. É um projeto que veio do governo, através da CONAB, do Ministério do Desenvolvimento Agrário, e que ele, primeira correção que ele faz é permitir que a CONAB compre para os estoques reguladores um valor de 25% além do preço mínimo. Isso vai propiciar aquisição de estoque, mas também de que a venda desse estoque não seja apenas para a grande indústria.
0: Ayrton Faleiro destaca que a Conab poderá vender os alimentos estocados a cooperativas, pequenos supermercados e consumidores. Ele afirma que a medida movimenta a economia, fortalece a soberania alimentar e protege o país diante de crises climáticas e especulação de mercado.
7: Meio ambiente.
1: A Comissão de Constituição e Justiça aprovou o projeto que reconhece o soldadinho de Araripe como uma ave símbolo da Chapada do Araripe. A relatora do projeto, Lídice da Mata, do PSB da Bahia, explica que a medida fortalece diretrizes para a preservação dessa espécie.
8: Esta ave é uma ave de em torno de 15 centímetros, que só existe na região do Araripe, que é uma região do sertão do Ceará, e que hoje se encontra ameaçada de extinção. Então, acima de tudo, um projeto de defesa ambiental, de defesa de um pássaro que tem sua característica nacional e que nós devemos, portanto, preservá-lo.
0: Edice da Mata acrescenta que o projeto prevê ações de proteção ao habitat do soldadinho do Araripe, com preservação de nascentes e riachos. O texto apresenta ainda medidas de prevenção de queimadas e controle da expansão agropecuária e imobiliária na Chapada do Araripe.
7: Desenvolvimento regional.
1: A integração da Amazônia ao restante do Brasil ganha força com as obras da BR-319, segundo a avaliação do deputado Sidney Leite, do PSD do Amazonas. Para ele, a pavimentação, especialmente do chamado trecho do meio, vai baratear alimentos e agilizar o escoamento de produtos da Zona Franca de Manaus.
9: Uma luta histórica, não só do povo amazonense, mas de lideranças do estado de Roraima, de Rondônia e do Acre. Afinal, nós estamos falando de uma estrada, que é o único acesso que o povo amazonense e a população de Roraima tem para ser interligado ao restante do Brasil. A BR-319 consolida a integração da Amazônia Ocidental. Mas não só isso, muda a vida das pessoas. Eu fico muito feliz em estar fazendo parte desse momento histórico, que é a garantia da pavimentação da BR-319, fruto da luta de muitos aqui no parlamento para que nós pudéssemos ter isso. E agora, já com as licitações, com autorização da pavimentação de determinados trechos, mas a consolidação do trecho do meio, como também da ponte do Garapaçu. Vai ter BR-319, sim.
0: Sidney Leite reforça que o Ibama já autorizou o DENIT a construir três pontes de concreto nos igarapés Santo Antônio, Realidade e Fortaleza. A licença, com validade de 3 anos, vai garantir, de acordo com o congressista, mais segurança e o direito de ir e vir da população do norte do país.
1: Coronel Crisóstomo, do PL, fala sobre a importância da construção da ponte binacional entre Guajará-Mirim, em Rondônia, e Guaiará-Mirim, cidade vizinha, pelo lado boliviano. Ele afirma que a obra representa o cumprimento de um compromisso histórico entre Brasil e Bolívia e pode fortalecer a integração regional.
10: Esse acesso cria uma nova rota logística do Brasil na direção do Pacífico. O que que vai acontecer? Vai fazer com que alguns estados que exportam para o mundo oriental, a exemplo da China, deixem de enviar seus produtos na direção do Porto de Santos, exemplo. Agora, com a construção dessa ponte, esses estados, Mato Grosso, Mato Grosso do Sul, tal, vão criar uma rota na direção do Pacífico, passando por essa ponte binacional.
0: Coronel Crisóstomo afirma que a nova ligação internacional pode reduzir custos e o tempo de transporte de mercadorias. Ele acrescenta que a obra tem potencial para impulsionar a geração de emprego e renda em Rondônia, abrindo novas oportunidades de desenvolvimento econômico para a região.
1: Bebeto, do PP, cobra a duplicação de trecho das rodovias que ligam a Baixada Fluminense à cidade do Rio de Janeiro. Ele reclama que moradores dos municípios de Nova Iguaçu, Japeri, Queimados, Belfort Roxo e São João do Meriti perdem horas diariamente em congestionamentos.
11: Eu tenho trabalhado muito aqui na Comissão de Viação e Transporte para que a gente definha esses engarrafamentos, para que o trabalhador que trabalha na capital, na zona sul do Rio de Janeiro, ele possa ficar menos tempo nesse engarrafamento. E até as entregas, as ambulâncias, a polícia militar, a polícia civil precisa fazer um deslocamento rápido, fica retido nesses engarrafamentos constantes, e que a gente tem trabalhado muito para que a gente define através da duplicação. E o que está no contrato dessa concessão da Eco Rio Minas, esse trecho da Presidente Dutra, ali do Trevo das Margaridas até a cidade seropédica, esse trecho é o pior trecho para todos estado do Rio de Janeiro, o trecho que mais engarrafa hoje.
0: Bebeto também avalia que o sistema de pedágio por quilômetro percorrido pode modernizar as rodovias e diminuir retenções provocadas por praças fixas de cobrança. Os moradores com a mudança, mas garante que o modelo é inovador.
7: Transportes.
1: Daniel Almeida, do PCdoB da Bahia, defende a criação do piso salarial para motoristas do transporte coletivo urbano. Para o deputado, esses profissionais desempenham um papel essencial nas cidades. A ideia, segundo ele, é garantir remuneração mais justa e valorização da categoria.
12: Nós estamos propondo que haja um piso de no mínimo R$4.000, agregado a esse piso outras vantagens que os motoristas possam ter, insalubridade e outras vantagens que as convenções coletivas possam estabelecer, mas que a uniformização desse piso no país inteiro vai dar mais equilíbrio para essa profissão, vai dar mais previsibilidade para os próprios empresários.
0: Daniel Almeida argumenta que os motoristas enfrentam jornadas desgastantes, trânsito intenso e o desafio de lidar com milhares de passageiros. Segundo ele, a medida contribui para dar mais previsibilidade nas negociações trabalhistas e na definição dos custos do transporte público nos municípios.
1: Termina agora esta edição especial do Jornal Câmara dos Deputados, produzida e apresentada pela Rádio Câmara de Brasília, em parceria com a Rádio Câmara Joinville, integrante da Rede Câmara de Rádio.
0: Eu agradeço ao Felipe Faria e a toda a equipe da Câmara de Vereadores de Joinville pelo excelente trabalho conjunto.
1: Eu que agradeço à Câmara dos Deputados por esta oportunidade tão especial. Este programa teve trabalhos técnicos de Wellington Teles e apresentação de Felipe Faria e Márcio Aquiles Sardi. Boa noite.
0: Muito boa noite. Parabéns por seu aniversário, Felipe.
1: Obrigado.
0: O Jornal Câmara dos Deputados volta amanhã. Você fica agora com um minuto do TCU.
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1: Hora certa, capital.
2: 10:03.

0: Olá, irmãos!
1: Salve Maria! A graça de Deus nos reúne e neste dia 3 de agosto, tanto o amor dos céus vem ao nosso encontro. Com o coração aberto para tudo que vamos viver, iniciemos a nossa novena então? Em nome do Pai, do Filho e do Espírito Santo. Amém. Vinde Espírito Santo, vinde por meio da poderosa intercessão do Imaculado Coração de Maria, vossa amadíssima esposa. Vinde Espírito Santo, vinde por meio da poderosa intercessão do Imaculado Coração de Maria, vossa amadíssima esposa. Vinde Espírito Santo, vinde por meio da poderosa intercessão do Imaculado Coração de Maria, vossa amadíssima esposa. E a nossa palavra de hoje está no primeiro livro dos Reis, capítulo 9, versículo 3. O Senhor disse-lhe: ouvi a tua oração e a súplica que me dirigiste. Consagrei esta casa que me construíste, a fim de nela fixar o meu nome para sempre. Meus olhos e meu coração aí estarão perpetuamente. Levantamos bem cedo e fomos a Jerusalém, no templo. Hoje foi o dia da apresentação de João. Segundo a lei de Moisés, esse rito consagra o menino às leis de Deus. A purificação da mãe também acontece nesse dia, ou seja, 40 após o nascimento. Isabel e Zacarias ofereceram em sacrifício, segundo a lei prescrita, 2 pombinhos. Foi uma celebração bonita e emocionante. Quando voltamos, viemos conversando pelo caminho sobre a seriedade de nos consagrarmos a Deus, cujo ato não deve ser somente um rito, mas um marco na vida do consagrado. Deve ser como um selo divino, impresso em nossa fragilidade. A verdadeira consagração não brota dos lábios, mas do coração. O dia da apresentação de João ao templo e da purificação de Isabel. Um dia de festa para a religião judaica, um dia de festa de mais um membro que se inclui no povo de Deus. A novena de hoje nos leva a pensar no nosso elo de ligação ao Senhor. Na consagração total da nossa vida e do nosso coração ao Senhor. Ele que nos deu a vida, Ele que sonhou conosco desde toda a eternidade, Ele que nos enviou Jesus, nosso Senhor e Salvador, Ele que nos enviou o Espírito Santo para nos santificar, nos inspirar e nos guiar aqui na terra. O Senhor espera de nós que estejamos sempre nele, porque é isso que Ele quer. E a novena de hoje quer lindamente dizer ao nosso coração que muito mais que uma entrega de lábios, de palavras soltas, que a nossa entrega verdadeira do tudo da nossa vida ao Senhor seja através do nosso coração. Um coração entregue a Ele, um coração que se une ao seu manso e humilde coração em tudo que for fazer, um coração que apesar de angustiado, procura o manso e humilde coração de Jesus para serenar. Um coração que reconhece que sozinhos nós não podemos nada, mas que nós somos fortes pela fortaleza que o Senhor vencer em nós. Na nossa humanidade, nos nossos pecados, nós caímos e nós somente podemos levantar, porque a graça e a misericórdia do Senhor vem nos alcançar. E nos alcançando, nos embala em seu amor. E nos amando, Ele nos quer sempre ao seu lado. Que a novena de hoje nos leve a pensar, irmãos, em como está o nosso compromisso com Deus. Em como está o nosso compromisso com Jesus Eucarístico, que nos espera nas capelas de adoração, que nos espera vivo, real e presente em cada santa Eucaristia, nos espera nas santas missas. A nossa espera, a nossa confiança, a nossa busca por sermos sempre guiados pela ação do Espírito Santo. É isso que a novena quer relembrar. Como está o nosso coração na entrega total da nossa vida, dos nossos dias a Deus. Obrigada, Mãe, por caminhar conosco e nos ensinar a cada dia a sermos mais do Senhor, como a Senhora sempre foi. E que assim seja, Mãe, em todos os dias da nossa vida, nos despojando da nossa vontade, nos despojando do nosso querer, para ser tudo, tudo dEle em nós. E mais uma vez, unindo vozes e corações, façamos juntos a nossa oração diária, a oração da gravidez de Maria. Deus Pai, que por obra do Espírito Santo fecundastes o seio virginal de Maria e a escolhestes para ser a Mãe de Jesus, nosso Salvador, eu te louvo e te agradeço por teu amor incondicional por mim, por minha família e por toda a humanidade. Sei que a minha vida é regida pela tua providência. Da mesma forma que chamastes Maria para uma missão tão importante, também me chamas para cumprir os teus desígnios. Quero ser fiel a ti, a exemplo de Maria que gerou o Verbo por 9 meses. Também quero gestar o teu filho em meu coração, até eu poder dizer como apóstolo Paulo: já não sou eu quem vivo, é Cristo quem vive em mim. Nesta novena em que eu acompanho diariamente os 9 meses da Virgem Imaculada grávida, eu te peço a graça.

Serva Maria Santíssima, Mãe de Jesus. Amém. Pai nosso que estais nos céus, santificado seja o vosso nome. Venha a nós o vosso reino. Seja feita a vossa vontade, assim na terra como no céu. O pão nosso de cada dia nos dai hoje. Perdoai-nos as nossas ofensas, assim como nós perdoamos a quem nos tem ofendido. E não nos deixeis cair em tentação, mas livrai-nos do mal. Amém. Ave Maria, cheia de graça, o Senhor é convosco. Bendita sois vós entre as mulheres, e bendito é o fruto do vosso ventre, Jesus. Santa Maria, Mãe de Deus, rogai por nós, pecadores, agora e na hora da nossa morte. Amém. Ave Maria, cheia de graça, o Senhor é convosco. Bendita sois vós entre as mulheres, e bendito é o fruto do vosso ventre, Jesus. Santa Maria, Mãe de Deus, rogai por nós, pecadores, agora e na hora da nossa morte. Amém. Ave Maria, cheia de graça, o Senhor é convosco. Bendita sois vós entre as mulheres, e bendito é o fruto do vosso ventre, Jesus. Santa Maria, Mãe de Deus, rogai por nós, pecadores, agora e na hora da nossa morte. Amém. Glória ao Pai, ao Filho e ao Espírito Santo, como era no princípio, agora e sempre. Amém.

é pelas mãos da Senhora, Mãe, que hoje, quando a novena nos propõe a repensarmos o nosso pacto, a nossa consagração inteira a Jesus, é pelas suas mãos que nós queremos ser consagrados ao teu Filho. Nós queremos nos entregar todo a Ele, toda a Ele, e pelas suas mãos. As mãos que dele cuidaram, as mãos que o ensinaram, que já são as mãos que nos cuidam, as mãos que tanto nos ensinam. E é por isso que juntos nós rezamos. Ó minha Senhora, ó minha Mãe, eu me ofereço toda a vós, e em prova da minha devoção para convosco, eu vos consagro nesta hora e sempre os meus olhos, os meus ouvidos, a minha boca, o meu coração e inteiramente todo o meu ser. E porque assim sou vosso, incomparável Mãe, guardai-me, defendei-me como coisa e propriedade vossa. Amém. Como coisa, Mãe, para que nós vivamos como a Senhora viveu. Que não seja a nossa vontade, porque muitas vezes nós erramos, mas nos consagrando ao teu Filho, como coisa e propriedade vossa, que nós tenhamos sobre a nossa vontade, a sua vontade, Mãe. Como a Senhora agiria, como nós devemos agir em nosso dia a dia. E é nessa certeza de que a Senhora nos leva sempre até Ele, o nosso Senhor e Salvador Jesus, é que a cada dia o nosso coração vai se abrindo mais e mais a toda graça, a toda bênção, a toda unção que vem nos encontrar. Obrigada por tanto nos amar, Mãe. Obrigada por não nos deixar órfãos, por vir sempre, a cada dia, cuidar cada dia mais do nosso coração e da nossa vida. E amanhã, irmãos, se Deus quiser, a gente continua. E de mãos dadas à Nossa Senhora, Nossa Mãe do Céu, nós seguimos na nossa caminhada até o Natal. Até lá!

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1: Hora certa, Capital.
2: 10:38.
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7: 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Hora Certa, Capital.
8: 11:02.

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2: Hora certa, Capital.
3: 11:59.

ao tema da promoção da liberdade religiosa. É um tema que se encontra no número 6 da declaração do Concílio Vaticano II. Esta declaração do Concílio trata sobre o tema da liberdade religiosa, mas aqui o tema de hoje, propriamente, é a segunda parte do título, subtítulo, eu diria aqui no documento do número 6, promoção da liberdade religiosa. Fala exatamente aquilo. Nós precisamos promover a liberdade religiosa. Vamos proceder então agora com a leitura. Se, em razão das circunstâncias particulares dos diferentes povos, se atribui a determinado grupo religioso um reconhecimento civil especial na ordem jurídica, é necessário que ao mesmo tempo se reconheça e assegure a todos os cidadãos e comunidades religiosas o direito à liberdade em matéria religiosa. Finalmente, a autoridade civil deve tomar providências para que a igualdade jurídica dos cidadãos, a qual também pertence ao bem comum da sociedade, nunca seja lesada, clara ou lavadamente, por motivos religiosos, nem entre eles se faça qualquer discriminação. Daqui se conclui que não é lícito ao poder público impor aos cidadãos, por força, medo ou qualquer outro meio, que professem ou rejeitem determinada religião, ou impedir alguém de entrar numa comunidade religiosa ou dela sair. Muito mais é contra a vontade de Deus e os sagrados direitos da pessoa e da humanidade recorrer por qualquer modo à força para destruir ou dificultar a religião, quer em toda a terra, quer em alguma região ou grupo determinado. Declaração Dignitatis Humanae sobre a liberdade religiosa. Refletindo sobre esse tema da liberdade religiosa, que em certos grupos sectários do cristianismo católico, do cristianismo pretensamente católico, sabemos que esse tema da liberdade religiosa é um tema fundamental para nós que queremos viver numa sociedade democrática. E vejam que de onde vem a nossa orientação ou a orientação da igreja em matéria de liberdade religiosa? Não vem dos dados sociológicos ou nem mesmo do sistema democrático como tal, mas vem da própria natureza da dignidade humana que a igreja reconhece, vem da própria análise que a igreja tem do ser humano, que não pode, em matéria religiosa, ser coagido por qualquer meio, mesmo medo. Tem gente que utiliza o medo para forçar as pessoas a adentrar ou deixar determinadas religiões. Então nós estamos fundamentados aqui em aspectos teológicos que iluminam realidades antropológicas. Não sei se vocês estão entendendo. Por quê? Porque muito facilmente vocês vão encontrar nas redes sociais aqueles críticos do Concílio Vaticano II. É o pessoal mais papa que o papa, tá? Eles vão argumentar que a igreja deturpou a sua tradição. Primeiro, o conceito de tradição deles é ligado ao passado. Eles cultuam o passado, eles não cultuam a tradição da igreja, porque a tradição da igreja é viva. O bom pai retira coisas novas e antigas do seu baú. A palavra de Deus, ela precisa ser iluminante para todos os tempos, também para nós hoje. Então, não se trata aqui de uma mudança de doutrina, mas se trata de um enfoque pastoral que ajuda a igreja a falar ao coração dos homens e mulheres de hoje, que não vivem há 3 ou 4 séculos atrás. Foi válido, muitos elementos foram válidos na forma de dizer. Por quê? Porque era uma outra cultura, era um outro tempo. Então, muitas pessoas apegadas à própria ideologia são incapazes de perceber como o tema da liberdade religiosa é profundamente teológico, porque a igreja está, a partir da sua fé, a partir da sua teologia, iluminando nossa visão antropológica. Várias vezes foi falado aqui, e são princípios oriundos da doutrina social da igreja. Bem comum? Não dá para falar em o tema da liberdade religiosa se nós não admitirmos o princípio da busca pelo bem comum como um elemento irrenunciável.

0: uma sociedade. Se ela quer se chamar civilizada, e eu diria mais, se ela quer ser chamada cristã. Tem muita coisa que está acontecendo no Brasil hoje que é uma interpretação cultural do cristianismo, mas está longe do evangelho. Tem nada a ver com Jesus Cristo, gente. Não tem nada a ver com o evangelho de Jesus Cristo. Então, o tema da liberdade religiosa é um tema inerente à nossa vida em sociedade. Ou a gente vai sentar para conversar como pessoas que têm distintas comunidades religiosas, que eu estou falando de diálogo interreligioso. Mas, ou a gente vai partir do princípio de que todas as pessoas têm direito em matéria religiosa a escolher a sua religião, ou a viver a sua fé, ou não viver nenhuma. Ou nós vamos abalar aquilo que dá suporte às estruturas da convivência atual. E aí nós vamos continuar utilizando a religião. Nós vamos continuar usando o nome de Deus para quê? Para brigar. Para causar guerra. Para causar dor. Sim, a gente já fez isso muitas vezes. Vamos continuar fazendo? A história não pode ter nos ensinado alguma coisa? Somos capazes de olhar para a história, olhar para trás e não simplesmente dizer, poxa, nós erramos. Mas como evitar que o caminho que levou aquele erro não seja percorrido hoje, gente? Então aqui fica muito claro de novo que os grupos religiosos podem ter reconhecimento jurídico. No Brasil parece que se criam por dia mais de 100 denominações religiosas. A maioria de cunho pentecostal, evangélico, é uma sociedade, é um estado que não impede a prática religiosa. Ou não deveria. Nesse sentido, também não impõe como se fosse um estado confessional uma religião como principal, mesmo que seja a religião da maioria. Aqui eu estou falando no caso concreto do cristianismo. Vocês estão entendendo? Basta que numa sala de aula exista um aluno espírita, um aluno que os pais não praticam a religião católica ou evangélica, para que esta criança, ou este adolescente, ou este jovem, não seja obrigado em matéria religiosa a participar, por exemplo, de um culto. Eu estou falando aqui de obrigatoriedade. Ah, os pais colocaram numa escola confessional, sabem que é uma escola católica, respeitam o estilo. Por quê? Porque partilham dos valores que a instituição tem. Isto é outra coisa. Mas não pode ser imposto a ninguém em matéria religiosa. Eu sei que vocês estão falando, nossa, mas essa tecla você tem batido em todos os programas. Gente, vocês me desculpem, mas no texto, quase todos os textos estão passando. Nós vamos constantemente apresentar os textos aqui, para não dizer simplesmente aquilo que a gente pensa. E o texto está colocando que em matéria religiosa ninguém pode ser coagido. Isso é a Igreja Católica oficialmente se pronunciando. Não é a opinião do Pedro, do José ou da Maria. Não é a opinião do conservador ou do progressista. É o posicionamento do magistério. Se você quer seguir tendências dentro do catolicismo, quase sempre você vai perder a visão do todo. Gente, me desculpe. É muito difícil. Na melhor das hipóteses, quando a gente começa a ser muito conservador ou muito para frentex, pode ter certeza que na melhor das hipóteses, me entendam bem, você cai no reducionismo. Para não dizer que muito, muito cedo você vai acabar deturpando a doutrina, você vai acabar colocando no centro aquilo que é secundário, que é uma hierarquia de verdade dentro das nossas compreensões, mesmo da nossa compreensão cristã. É um documento oficial da Igreja, uma declaração que está dizendo que a liberdade religiosa é um direito humano. Não está falando nem que é um direito do batizado, mas o batizado, por razões da fé, que ilumina, eu falei para vocês a teologia, como é que nasce a doutrina social, não é do livro do Max Weber, não é um livro de um sociólogo. A partir da fé, da doutrina, da tradição, desta fé revelada, se colhe esta fé revelada como um conteúdo aceito como palavra de Deus, escrita ou presente na tradição, e aí o magistério trabalha sobre este texto para chegar àquelas conclusões que são as definições oriundas da revelação divina. E aqui não é mera opinião sociológica, não é por uma ciência da sociologia, não é simplesmente por um parecer horizontal, né, da imanência. Então nós estamos olhando isso para o nosso olhar, tem que ser um olhar, e eu sempre procuro aqui, não está inventando a roda, está aqui no texto. E vejam, determinado grupo religioso pode receber o reconhecimento civil na ordem jurídica. Agora, mesmo que uma entidade religiosa reconheça status jurídico, o que está o documento aqui? Tem que se assegurar, mesmo assim, a todos os cidadãos, olha a palavra aqui, todos, lembrei Papa Francisco agora, né? Todos, falando em espanhol, é bonito espanhol, né? Eu gosto da língua espanhola, muito bonita. Vejam, todos os cidadãos e comunidades religiosas têm direito à liberdade em matéria religiosa, mesmo que determinadas comunidades não tenham reconhecimento jurídico. Vocês estão percebendo? É um princípio. Você mexeu no princípio, você causou um problema. Depois vai dizer também que a autoridade civil tem que cuidar com uma coisa que não está acontecendo no Brasil muitas vezes. Aí vem a justiça para cima, aí a gente malha a justiça. Porque agora todo mundo virou papa, todo mundo virou juiz, todo mundo agora é membro do magistério oficial da igreja, todo mundo agora é membro do Supremo Tribunal Federal, né? Mas não somos, gente, vocês me desculpem. Nós não somos. Existem decisões institucionais. Você quer acabar com a instituição? Problema seu. Isso aí se chama caos. E o caos normalmente serve aos mais loucos. Na nossa sociedade, o que não está faltando é manicômio, parece que, pelo amor de Deus. É? Eu acho que eu nem vou usar alguns termos aqui, porque eu não quero ser desrespeitoso com pessoas que vivem, né, os problemas de saúde mental, mas sem maldade, né? Eu estou falando aqui já no sentido, infelizmente, negativo do termo. Então a gente precisa tomar cuidado, porque senão a gente vira uma sociedade caótica e o caos serve para muita gente, mas jamais vai servir para o bem comum da sociedade. É porque é todo mundo gritando, todo mundo sabe tudo agora, todo mundo é juiz, todo mundo é papa, repetindo o que eu já tinha dito. Tem que tomar providências para a igualdade jurídica dos cidadãos. Igualdade jurídica. Ah, mas nós somos cristãos, nós somos maioria dentro da sociedade. Não importa, porque democracia não é a imposição da maioria. Sim, nós somos uma cultura cristã. E o que isso quer dizer? O ordenamento jurídico nosso, em tese, não é um ordenamento anticristão. Gente, vocês já pegaram? Eu gosto de pegar no período das eleições, já comecei a ler. Eu estou pegando dos partidos os textos fundantes dos partidos. Gente, parece o Evangelho. Gente, como é bonito os textos, que coisa mais linda. Todo mundo escreve ali. Gente, vocês pegam ali e falam, mas meu Deus, olha, o reino de Deus vai vir para a terra agora. Agora o paraíso desce. Minha risada foi bem irônica, né? Nem gosto sempre de estar usando ironia, porque às vezes é um mecanismo meio agressivo. Mas enfim, eu estou tomando um chazinho ótimo aqui que a Alessandra fez para o padre. Eu estou mais calmo, né? Ajuda a ficar mais calmo. Mas é irônica a coisa aqui nesse sentido. A igualdade jurídica. A igualdade jurídica é um elemento muito importante, né? E a qual pertence o bem comum da sociedade, que isso jamais seja lesado, né? Por motivos religiosos, nem entre eles se faça qualquer tipo de discriminação, tá? Tem membros de comunidades religiosas de matriz africana. O Estado não pode discriminar. Tem muitas câmaras de vereadores que estão passando por cima da Constituição. Aí, claro, chega lá no Supremo, são os monstros. Não é que são os monstros. O que você quer? Você já faz uma lei que você sabe que é inconstitucional, você quer que os ministros do Supremo olhem para você e bata palma para você? Não bate palma, né? Claro que não é uma missão fácil também. Não é uma missão fácil. E nem estou dizendo que eles tenham a suprema verdade, hein? Pelo amor de Deus. Porque a própria justiça tem os mecanismos de fazer justiça quando a própria justiça, aspas, se corrompe. Tem os mecanismos, gente. Agora vocês querem colocar fogo na casa para quê? Porque vai ter sempre, aí vai aparecer sempre o Messias, aquele que tem a resposta para tudo. Sempre assim, né? O caos serve para muita coisa. Eu vi muita gente agora torcendo para o caos da educação. Por quê? Porque tem um mercado aí, ó, gente, ó, as garras em cima da educação. Para quê? Porque você não tem uma educação pública. Porque você tem que pagar a educação do seu filho. Mas, cara, você já paga imposto para quê, o filho da sua mãe, amada, santa, e do seu pai também? Você tá entendendo? Tem gente que é contra a educação pública. Você vai eleger um cara desse? Você deve ter dinheiro para pagar a escola particular, mas você sabe que tem vizinho teu que não tem? E essas pessoas também têm o direito a uma escola pública de qualidade, gente. Tá? Pelo amor de Deus, pelo amor do Cristo. Então, não pode se fazer discriminação entre os grupos religiosos. Daqui se conclui que não é lícito ao poder público, de novo, aqui não é culpa do padre Adriano não, vocês me perdoem. Não é lícito ao poder público impor aos cidadãos, por força, medo ou qualquer outro meio. Lavagem cerebral, por exemplo, né? Em muitas igrejas é feita lavagem cerebral, é? Que professem o rejeito de determinada religião ou impedir alguém de entrar numa comunidade religiosa ou em outro sentido, obrigá-la a sair desta comunidade religiosa, tá? Muito mais é contra a vontade de Deus. Ai, que maravilha ouvir isso. Muito mais é contra a vontade de Deus e os sagrados direitos da pessoa, gente, e da humanidade. Sagrados, olha a Igreja Católica se exprimindo oficialmente. Sagrados direitos da pessoa e da humanidade recorrer, por qualquer modo, à força para destruir ou dificultar a religião. Vocês estão percebendo? Quer em toda a terra, quer em alguma região ou grupo determinado. Não se pode destruir. Tá? Você aí que está gostando de ver os pastores indo lá destruir o centro. Lá o lugar onde tem a prática do culto religioso das matrizes africanas. Cara, você não sabe viver em sociedade, você não sabe ter respeito pelas pessoas. Eu fico pensando... Da onde está vindo essa mentalidade? Eu penso que vocês me perdoem, parte do pentecostalismo brasileiro virou seita. Parte do pentecostalismo brasileiro virou uma seita. E tem pentecostalismo dentro também do catolicismo, tá? Porque é fácil estar falando da casa do vizinho e não olhar para o nosso rabo, né? Desculpa, né? Nessa hora nem devia estar falando esses palavrão, né? Mas é o que tem, né? Rabo do cachorro é nesse sentido, para dizer que a gente tem que olhar para nós também, que tem muita coisa acontecendo no catolicismo, que eu vou dizer, minha Nossa Senhora, que está acontecendo aqui? Chega, né, que o padre já está subindo sangue na cabeça, tem que ter uma pausa agora. Vamos para o intervalo e voltamos na sequência, até daqui a pouco.
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1: De volta, programa Resposta, segundo bloco. Eu quero começar esse segundo bloco saudando você que está chegando. Seja muito bem-vindo, muito bem-vinda, a casa é sua, tá certo? Não conhece o programa Respostas? No primeiro bloco nós refletimos sobre um tema da atualidade, iluminados pelo pensamento da igreja aqui da denominação católica apostólica romana. E agora, o segundo bloco, nós mudamos um pouco a dinâmica do nosso encontro, que é exatamente começamos a responder as perguntas que vocês nos enviam. Você pode participar do programa. 67993470532. Está sempre disponível aí na tela, tá? Você pode participar conosco. Vamos então agora para o trabalho, que consiste agora em apresentar as perguntas que nos chegaram e trabalhar pelas respostas. Pela resposta, vamos lá! Boa tarde! Boa tarde, provavelmente foi uma reprise no momento da tarde ou no primeiro programa. Participo de uma comunidade rural aqui no Rio Grande do Norte. RN, acho que é isso, né, gente? Rio Grande do Norte? Não errei não, né? Não faltei na aula de geografia. Não tem um nome, tá? Da pessoa, mas é uma pessoa que participa de uma comunidade rural no Rio Grande do Norte. Vou continuar o texto da nossa participante. Já cheguei a ficar horrorizada com atitudes de alguns ministros e diáconos que pregam a palavra de Deus e suas atitudes são piores que as de leigos. O senhor poderia me orientar, enquanto fiel, que já presenciei algumas situações desagradáveis. O que fazer? E para meu pároco, o senhor daria qual conselho? Para o meu parco. Diz aquele ditado, e você me permita, é realmente uma brincadeira, é que se conselho fosse bom, a gente vendia, não dava, mas eu entendi sua questão. Eu acredito que a gente pode mais do que dar um conselho aqui, minha irmã, vou chamá-la assim, eu percebi que é uma mulher, membro de comunidade, uma cristã, que seria isso, não seria tanto um conselho, mas a gente construir juntos uma saída diante de um quadro como esse. Que eu diria, minha irmã, não é novo. Já começou lá com o tal de Nosso Senhor Jesus Cristo, que escolheu entre os seus apóstolos aqueles que estavam muito mais próximos dele. E devido a essa intimidade, eles acompanharam as pregações de Jesus, eles acompanharam o dia a dia da evangelização de Jesus, vamos assim dizer, da ação pastoral, mas depois, no final, esse apóstolo, um deles, infelizmente, não absorveu, não sei se essa é a palavra certa aqui, não absorveu o ensinamento de Cristo. Eu estou me referindo a Judas, espero que o Senhor tenha concedido ao Senhor a Judas também o perdão, mas, de qualquer forma, preciso entender que Judas permaneceu no texto sagrado como a experiência que mostra o mistério humano diante da proposta de Cristo, que é uma resposta que pode ser dada de maneira plena, satisfatória, ou em alguns casos o contratestemunho aparece quando exatamente a vida contrapõe diretamente, objetivamente, aqueles ensinamentos que Nosso Senhor nos trouxe. Mas vamos com calma, minha irmã, e você que está participando agora do programa. Você está em casa, seja muito bem-vindo, está sentado, está não sei da onde você está vendo o programa, mas eu gostaria que esta pergunta fosse considerada para iluminar outras realidades. Como é que a gente lida com um irmão que, infelizmente, não caminha segundo os nossos ditames dentro daquilo que é esperado ou não corresponde ao testemunho que a gente gostaria de encontrar? Sobretudo se você está falando de pessoas próximas da palavra de Deus. Gente, você pega as redes sociais hoje, o que é de pastor, padre, membros de pessoas. O cara, vocês me desculpem, me perdoem trazer um exemplo aqui agora. Eu sei que a reprise às vezes acontece durante o dia, mas eu não quero afetar a mente de ninguém. Mas o cara ter a capacidade de acabar de matar uma pessoa e ir para a TV, para as redes, fazer uma pregação emocionado com versículos bíblicos. Eu sempre lembro uma coisa, gente. Tentações do deserto para instigar Jesus a se pular lá do alto, da colina, do templo, o Satanás usou uma passagem bíblica. Eu vou dizer uma coisa para vocês, o inimigo, Satanás, também conhece a palavra de Deus. Tem muita gente pregando a palavra de Deus, quando a própria ação vira o completo oposto disso. Eu não estou falando da dificuldade que eu e você temos muitas vezes de alcançar a santidade de maneira clara, mas eu estou falando da incapacidade que a pessoa tem de fazer um esforço. Ela usa a religião, ela não está mais preocupada em transformar o próprio coração. Ela não está mais preocupada em iluminar a própria vida, em encontrar na palavra de Deus a graça santificante. Não, a religião para muitos virou um instrumento a serviço da uma despistagem, na melhor das hipóteses. Então eu queria dizer, minha irmã, que essa pergunta que você traz é uma pergunta muito delicada, mas também muito comum na vida das comunidades. Então, eu tenho que, por um lado, acolher a dor da sua decepção, minha irmã, eu vou chamá-la assim, minha irmã, porque eu não tenho o seu nome, mas sem alimentar julgamentos generalizados e divisões. Eu falo sempre que aqui no programa Respostas, eu tento, tá, gente? Vocês podem até me corrigir. Eu tento fazer uma comunicação capaz de olhar o lado de todo mundo. Tô repetindo. Eu tento. Tá bom? Tomar cuidado com esses julgamentos generalizados. Por quê? Às vezes, o pecado que eu critico no outro é porque não é o meu. Tá? E não estou falando, minha irmã, do seu caso, mas também em relação aos outros, ao erro do outro, ao erro do irmão. O melhor caminho, sempre que o evangelho coloca, vai primeiro e fala com ele. Não expõe o seu irmão. Então, a correção fraterna existe porque dentro da comunidade se prevê que é muito presente o fato de que alguns irmãos se desviem do caminho do Senhor e precisem de uma correção. Mas atenção, no evangelho a correção é fraterna, não é a correção daquele cara que sobe num pedestal para dizer, olha, eu sou o santo aqui e você, né, se quiser pelo menos passar pelo purgatório, segue as minhas, né? cuidado com isso. O que eu diria? Em primeiro lugar, minha irmã, eu diria, e vou dizer a você, né, estou dizendo agora que sua dor merece ser acolhida. Você falou aqui, eu já cheguei a ficar horrorizada com atitudes de alguns ministros e diáconos que pregam a palavra de Deus, mas que as suas atitudes são piores do que as dos leigos. Veja, cuidado, quando nós esperamos encontrar na igreja pessoas que... É duro isso, né? As pessoas chegam até certo ponto muito inocentes nas nossas comunidades. Em que sentido? Quando nós esperamos, é normal que nós procuremos na igreja pessoas que nos aproximam de Deus. Em vez disso, presenciamos atitudes de arrogância, de busca de poder, de brigas, de fofocas. Eu estou falando da comunidade cristã lá da China, tá? Que por aqui não tem esse problema, né? Sei, vai nessa. Atitudes de arrogância, desrespeito, falta de caridade. Realmente a gente fica entristecido. Você falou que você ficou horrorizada, é? Então, a gente vê alguns contra-testemunhos que viram até um escândalo. Viram um escândalo. E o evangelho fala sobre, ai, daqueles que causam escândalo. Melhor fosse, já sabe, você já conhece essa passagem. Vejam, ao mesmo tempo, eu convido você, minha irmã, a evitar um caminho precipitado, tá? Uma conclusão precipitada aqui não ajuda ninguém, não vai melhorar nem o diácono, não vai fazer de você uma pessoa melhor também não, tá? O mau testemunho de alguns ministros ou diáconos não representa a igreja inteira e não representa nem mesmo o ministério que receberam. Sabe aquela frase? Que você não vai fazer barulho uma floresta imensa crescendo. Cai uma árvore para você ver. Gente, quantos aviões estão agora nos céus do mundo? Diz que o número é assim, uma coisa assustadora. Quando é que a gente vai lembrar que tem um avião? Quando cai um. E Deus não o permita. Vocês estão entendendo? Tomar cuidado que essas pessoas não representam a igreja inteira. Tem muitos testemunhas. Se a igreja tem santos, é porque eles são testemunhas da palavra de Deus. Então nós não podemos dizer que na igreja todo mundo não conseguiu aplicar o cristianismo. Tem muita gente que vive o cristianismo de maneira extraordinária. É uma coisa

não elimina as suas fragilidades humanas. Por que que a igreja tem falado, desde a Pastores da Buvob, João Paulo II falou, cuidado, construir um edifício sobre uma pessoa que a sua humanidade está muito ferida. E de onde vem o padre? Ele não cai do céu, o diácono. Ele vem de uma família. Então, infelizmente, existe o contratestemunho dentro do ministério ordenado também, existe. Não vou negar para você, não tem como. Então, a ordenação, vou repetir esse ponto, a ordenação não elimina as fragilidades humanas. Agora sim, ele aumenta a responsabilidade daqueles que servem a comunidade como ministros ordenados. Aí, claro, aumenta a responsabilidade da pessoa viver conforme o evangelho. Por isso que você ficou escandalizada. Alguém que está lá proclamando a palavra de Deus e faz o exato contrário no dia a dia. É? Trata mal, recebe mal. Eu falo, gente, o povo é muito compreensível, às vezes, até com as falhas dos ministros da igreja. Mas tem certas coisas que, pelo amor de Deus, é triste quando a gente encontra um padre arrogante, trata mal o povo, acho que todo mundo é empregado dele. O que é isso? De onde vem? Desce desse pedestal, você é um ministro de Cristo, cara. E o cara aqui não é desrespeitoso não, tá? É uma expressão. O próprio Jesus advertiu que quem recebe uma missão de ensinar, gente, Jesus falou sobre isso, deve procurar viver aquilo que anuncia. Por isso, quando o ministro dá contra-testemunho, isso precisa ser visto com seriedade. Isso abala as pessoas. Por quê? Porque pode escandalizar os fiéis. Já falei para vocês o problema do escândalo dentro da comunidade. Jesus já previa que escândalos iriam acontecer, infelizmente. Né? Agora vejam, escandalizar os fiéis, escandalizar os pequeninos, mas cuidado, vou dizer o outro lado, a nossa fé não está fundamentada na perfeição das pessoas em si, e sim em Jesus Cristo. É Ele a meta da nossa vida. Diz a música de Padre Zezinho, amar como Jesus amou, viver como Jesus viveu, sentir como Jesus sentia. O nosso modelo não é a pessoa humana. O nosso modelo é Jesus Cristo. Homem, Deus. Deus e homem. Então, nesse sentido, o centro da nossa fé não pode estar fundamental. Você não pode entrar numa comunidade pelo padre. Já ouviu essa fala? Você não pode entrar numa comunidade, ou você não pode fundamentar a sua fé numa pessoa. Não pode, não dá. Agora, como agir diante dessas situações, minha irmã, que é a sua pergunta? Se for um episódio isolado aqui, pode ser o caso. E você não entrou em detalhes aqui. Você, a senhora, não entrou em detalhes aqui, né? Veja, se se trata de um episódio isolado, talvez a primeira atitude seja rezar por essa pessoa. Se houver abertura, conversar fraternalmente. Eu falei agora há pouco da correção fraterna, que é indicada no Evangelho. Corrigir, mas olha só, corrigir fraternalmente, tá? Corrigir fraternalmente, mas, gente, sempre com respeito. Porque, às vezes, aquilo que a gente está vendo, nem sempre evidencia a falha, o erro. Agora, gente, se o problema for grave, e aqui eu estou dizendo grave, repetitivo, e é um problema que causa prejuízo à comunidade. Gente, o caminho não é a fofoca, o caminho não é a exposição pública, mas procurar o pároco, e determinadas instâncias, às vezes, tem que chegar até ao bispo. Tá? Mas aqui eu não estou falando de fofoca, estou falando de uma situação grave, uma situação que abala a comunidade, uma situação que faz sofrer a comunidade. Nunca o caminho vai ser a fofoca, a difamação, nunca vai ser o caminho da exposição pública da pessoa que erra. Mas aí você vai procurar com serenidade o pároco, com humildade, por quê? Porque amanhã pode ser você no erro. Infelizmente, às vezes na fé a gente vai para frente, às vezes a gente vai para trás, com muita humildade, tá? Aí tem que relatar os fatos concretos, não apenas impressões, cuidado com essas impressões. Gente, a correção fraterna também faz parte da vida da igreja. Gente, é impossível um leigo

0: corrigir o padre, desde que seja uma correção fraterna. É, eu vou fazer uma outra pergunta. No âmbito da família, você já chegou a corrigir seu pai ou sua mãe? É possível, mas como é que você faz? A questão é como você faz. Tá? Porque ninguém de nós perguntar para qualquer um de vocês, ah, meu pai era um santo, minha mãe era uma santa. Tá bom. Dizer isso não significa que seu pai e sua mãe não tiveram erros. Eu sei que você podia enumerar até o ponto de você dizer assim, olha, eu não quero ser, esse ponto eu não quero ser como meu pai, não. Vocês entenderam? Você que é pai, você que é mãe, a questão do testemunho para os filhos? Porque o que você vai falar entra, mas o que você faz faz toda a diferença. Eu já falei para vocês, gente, pode fazer homilia bonita, pode fazer catequese e girar de ponta cabeça todo mundo para atrair as crianças para a fé. Mas se uma criança viu um pai em atitude de oração, uma mãe ajoelhado diante de Deus, gente, isso aí não tem nada que supere. A imagem é muito forte. Então eu diria, pode-se corrigir um padre? Pode, mas a correção é segundo o caminho do evangelho. Eu, como padre, já fui corrigido dentro da comunidade. Você fica sorridente na hora? O próprio evangelho diz que para quem é corrigido não é a melhor das... Mas o que acontece? Já teve vezes de eu receber uma correção, gente, e a minha reação ser aquela, pá, né? Opa, aqui eu sou padre, embora não tenha dito. Mas depois a cabecinha no travesseiro, hein? Eita, coisa boa. Nada melhor, às vezes, gente, do que uma cabeça no travesseiro. O travesseiro traz tantos conselhos, aí ao ponto de chegar, olha, e dizer realmente, meu irmão, minha irmã, você tem razão. Mas o padre teve que engolir o orgulho, né? Tem que engolir o orgulho. A questão aqui é como é dito. Se você diz com arrogância, se você diz com ar de superioridade, isso aí é um problema, tá? A correção fraterna também faz parte da vida da igreja. Mas é uma correção fraterna. Uma correção, você está corrigindo o líder da comunidade. Você está corrigindo um ministro de Deus. É? Judas foi um apóstolo. Eu comecei esse segundo bloco do programa Respostas falando que a ele viu o que todos os outros viram. Ele conviveu com o mesmo Jesus com que todos conviveram. Ele ouviu as mesmas pregações. Ele viu os mesmos milagres. Mas Judas não conseguiu permanecer no caminho. Então a gente precisa entender que é correção fraterna. Porque nós nos ferimos, nós nos machucamos. Em família, gente, começa em casa. Não tem como a gente não se machucar. Por isso que a correção fraterna, por vezes, se eu estou, a minha atitude está ferindo o irmão, e pior ainda, quando ela está ferindo a vida de comunidade, alguma coisa precisa ser feita. Mas não no sentido de destruir o irmão, mas de trazê-lo de volta para o caminho da vida. Nós vamos agora para o nosso intervalo e voltamos na sequência daqui a pouco.
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0: De volta, terceiro e último bloco do programa Respostas. O tempo passa correndo aqui, porque é muito bom estar com vocês. Seja bem-vindo, bem-vinda. Chegou agora, a casa é sua. Aqui chegou, já vai sentando, porque o ambiente é nosso. Muito bem, com muita alegria e esperança, eu estou tratando de um tema que veio na pergunta de uma anônima, de uma pessoa anônima do Rio Grande do Norte, que está vivendo uma situação muito angustiante, porque ela está vendo dentro da sua comunidade os ministros ordenados, no caso aqui o diácono, né? Os ministros e diáconos que pregam a palavra de Deus, mas estão com atitudes piores do que a atitude de leigos, e me parece que isso está afetando a vida da comunidade. Aí eu falava, uma coisa é um elemento isolado da vida pessoal. Agora, outra coisa, nós já estávamos encaminhando, como é que eu faço? Porque essa pessoa está bastante angustiada, essa pessoa está precisando de ajuda. Eu não vi intenção aqui dela em difamar o diácono, os diáconos ou os ministros, tá? Mas de encontrar uma orientação para, porque ela está percebendo, me parece que a preocupação dela aqui é a vida da comunidade que está sendo afetada por isso, tá? Falei, terminei o bloco anterior falando que na igreja é muito importante atualizar a correção fraterna. O evangelho diz que a correção fraterna faz parte da vida da igreja. E em se tratando de uma situação grave, que pode se tornar um escândalo muito maior, é importante intervir. Mas essa intervenção tem que ser feita, eu falei para vocês, com humildade, com respeito pelas pessoas, evitando fofocas, evitando a exposição pública, porque toda pessoa tem direito à boa fama. Tá certo? Duas coisas são pecados. A calúnia, que é mais grave porque eu estou acabando com a moral de uma pessoa a partir de uma mentira. E a difamação também é pecado. Eu sei que é verdade, mas eu continuo espalhando, tornando pública a situação. Então vamos tomar cuidado com isso. E agora? Ela também pergunta no final, e para o meu pároco, o senhor daria qual conselho? Eu já disse aqui no começo que não é bem um conselho, mas é um conselho no sentido de partilha com o meu irmão padre, que tem uma responsabilidade tão grande dentro de uma comunidade, que não é fácil. A gente precisa ser muito próximo, ter uma relação de respeito, mas também uma relação de fraternidade com os padres. Porque muitas vezes eles também erram. E aqui eu já não estou falando de coisas graves, mas estou falando, por vezes, de um cansaço, um excesso de atividades e não justificando. Mas, claro, também acontecem situações que são mais graves, que pode acontecer com o diácono, pode acontecer com o ministro, pode acontecer com o padre. Agora, o que eu poderia dizer, minha irmã, ao pároco? Tá? A escuta de todos os lados. Padre tem que ter orelha, sabe a orelha de padre? Não tem aquele chá que faz? acho que é um chá para problemas renais, mas pelo amor de Deus, eu não sou formado em medicina, então pelo amor de Deus, não estou falando para ninguém, mas tem esse famoso orelha de padre. O que que significa? Dizem que é por isso que nós temos uma boca e dois ouvidos. É uma coisa dita no senso comum que faz sentido. A anatomia do corpo tem duas orelhas e uma boca. Então, primeira coisa, o padre precisa escutar com atenção o fiel. Primeiro lugar, não desqualificar a dor de quem está observando que o problema está crescendo, que o problema está tomando proporções assustadoras. Mas também, sem condenar ninguém antes de conhecer os fatos. Olha, é um trabalho difícil do padre. Tem que rezar pelo padre. Tem que pedir a Deus pelo padre para que ele seja um homem justo. E a justiça requer que o desviado encontre o caminho de volta da vida. Então o objetivo não é acabar com a pessoa. O objetivo é iluminar o caminho para que a pessoa retorne à vida. Então, conhecer os fatos, tem que ouvir todos os lados. Ah, mas é conivência? Não, tem que ouvir todos os lados. Mas claro, contra um fato, em certo sentido, não há argumentos. Não há argumentos. Nesse sentido, o fato pode ser objetivamente grave. Mas aí, existem situações em que nós vamos olhar para a dimensão da interpretação desses fatos. Certo? A interpretação desses fatos. Como é que fica? Porque a gente não pode tomar cuidado, tem que tomar cuidado também. O fato pode ser grave? Pode. Objetivamente impactar a vida da comunidade? Pode. Mas também a gente tem que evitar de ver chifre na cabeça do cavalo. É o tipo de... Às vezes uma fofoca vai sendo dita, redita, dita de novo e daqui a pouco se torna uma verdade. O Brasil hoje é cheio de inverdades que foram repetidas tantas vezes que as pessoas assimilaram a sua compreensão de mundo. Terrível. Terrível. Sabe? Uma verdade, uma inverdade repetida, repetida, repetida. Lavagem cerebral, muito parecido com o processo de lavagem cerebral. Então eu diria, tem que escutar todos os lados. Depois, o padre precisa dialogar com o ministro envolvido. Tem que oferecer orientação, tem que fazer perguntas, tem que fazer o acompanhamento, tá? E se necessário, a correção. Tem que fazer um processo, um caminho, que muitas vezes vai ser um caminho penitencial, mas o caminho penitencial na igreja tem como objetivo último trazer de volta a pessoa. Então, a penitência, a correção aqui tem caráter medicinal. Vocês sabem que até a excomunhão na igreja tem caráter medicinal? Não é pura e simplesmente uma punição para dizer você vai para o inferno porque você foi excomungado. Não. É para a pessoa, ó, cair em si. Você tá entendendo? Eu não queria estar na pele do pároco, tá? Eu já vou avisando para vocês aqui. É fácil estar falando aqui. Mas eu vou pedir a Deus, na minha oração, que esse padre, que esse pároco tenha as forças do Espírito, que ele possa contar com as forças do Espírito. Porque ele tem uma comunidade a zelar. Assim como dentro da comunidade tem pessoas que ele tem que zelar. Também da boa fama. Vocês estão entendendo que a situação do pároco ali não é fácil? É parecida com a função de um pai. Quando um irmão erra na família, como é que a família faz? Ah, padre, depende da família. Mas vocês estão percebendo como essa comparação aqui é necessária? É meu irmão. Errou. Hã? É o famoso da música, você não vale nada, mas eu gosto de você? Você não vale nada, mas você é meu irmão. E aí, a gente precisa entender o redimensionamento da correção fraterna. O evangelho diz que a correção tem que ser fraterna. Esse é o objetivo, adjetivo, desculpe. Fraterna, não é uma correção autoritária. O que, que é fraterno? Quer dizer, meu irmão, eu não estou falando porque eu sou melhor do que você. Eu estou falando porque eu aqui tenho uma responsabilidade dentro dessa comunidade. E também me preocupo com você. Também com você eu me preocupo. Se o diácono perceber que nesse padre tem não simplesmente uma mera preocupação institucional abstrata, mas ele está se preocupando com todas as pessoas, inclusive com os que erram. A possibilidade de abertura e de mudança é maior. A autoridade na igreja existe para servir, para formar, formar consciências, para cuidar da comunhão. Então, se é uma coisa grave, está impactando a vida da comunidade, está ganhando proporções muito grandes. Pelo amor de Deus, gente, alguma coisa precisa ser feita. E eu diria, minha irmã, que no fim das contas, todos nós, eu vou repetir isso, eu já tinha falado, mas vou dizer, todos nós somos chamados à mesma conversão. Agora, quem exerce o ministério deve recordar que a primeira pregação é o próprio testemunho, é o testemunho da própria vida. Essa é a primeira pregação que as pessoas veem. E os fiéis, atenção, são chamados a ajudar a igreja a crescer, a se santificar. Jamais por uma crítica destrutiva, mas pela verdade, dita com caridade. Pela verdade vivida na caridade. Isso é bonito. Como dizia São Paulo, né, na carta aos Efésios, ali no capítulo 4, versículo 15. Façamos a verdade no amor. Façamos a verdade no amor. É assim que as comunidades amadurecem e permanecem unidas em Cristo. Esse é um ponto muito importante. Minha irmã, eu espero que o Senhor tenha me ajudado a lhe dar uma resposta que traga um pouco de paz e de serenidade no seu coração. Não é uma situação fácil, tá? Também não queria estar na sua pele, não. Mas estou me colocando no seu lugar e, por enquanto, seria isso que a gente teria para dizer, tá? Eu espero que, vamos supor, passa o tempo e a situação se resolveu, você quer mandar para cá o que que aconteceu? O que que sarou a comunidade? Que curou a situação? De repente, tá? Traz para cá o testemunho também. Faz isso pra gente, tá certo? Deus abençoe você, sua comunidade. Deus abençoe seu pároco. E Deus abençoe esses irmãos que, infelizmente, aí também não estão ajudando muito com o testemunho, que estão deixando a desejar na dimensão do testemunho. Mas são nossos irmãos. Deus os ajude também a reencontrarem o caminho da vida. E agora nós vamos para uma outra pergunta do programa Respostas. Nós temos tempo ainda para isso. E a pergunta é de Caratinga, de São Cândido. Caratinga, Minas Gerais, é isso? É isso. Calais. Calais deve ser o nome? Provavelmente é o nome da pessoa. Calais de São Cândido, Caratinga, Minas Gerais, povo mineiro. Gente, o pessoal de Minas participa muito aqui do programa Resposta. Pensa na faceirice. Esse dia comprei um queijo de Minas. Eita, terra boa. É uma culinária extraordinária, Minas, né, gente? Pelo amor de Deus. Não tem como não comer de tudo lá, né? Tá faltando um tempinho pra gente poder responder. A pergunta do Calais é a seguinte. Há um documento, parênteses, livro, chamado Doutrina da Igreja? Aí ele abre outro parênteses. Como o Catecismo da Igreja Católica ou o Código de Direito Canônico? Olha, nós vamos dar uma resposta aqui, mais do campo, talvez, bibliográfico, que a fonte de tudo que a gente tem como ensinamento é a revelação divina, que está presente, em primeiro lugar, aqui numa hierarquia, né? Palavra de Deus escrita, a Sagrada Escritura, a palavra de Deus oral, traduzida naquilo que nós chamamos de tradição apostólica. Esse é o coração da revelação. Depois nós, para ajudarmos no caminho da educação na fé, da formação, na transmissão da nossa doutrina decorrente desta revelação, a gente se organiza, quase sempre a estruturação mais ou menos geral da nossa fé se faz por meio de catecismos. Isso é uma prática muito antiga da igreja. Agora, que possa existir um livro com o nome Doutrina da Igreja, onde alguém está tentando fazer o quê? Uma síntese da doutrina da igreja, é possível, é muito possível. Isso é um ponto importante, é uma preocupação importante, porque a gente precisa conhecer a fé que professa, não é? Tá? Agora, existe um conjunto de documentos que expressam a doutrina da igreja, mas não é só um livro. Tá? Existe um conjunto de documentos que vão nos ensinar a doutrina da igreja, mas não há um único livro oficialmente, simplesmente denominado Doutrina da Igreja. Antigamente teve um catecismo ali, de Daquê, já ouviu falar? Lá nos primeiros séculos. Por isso que eu falei que a ideia de catecismos não é nova na igreja. É uma maneira de apresentar a doutrina da fé, a fé. E isso, a Didaquê, são conselhos que são dados lá. São conselhos doutrinais e morais que o cristianismo tinha, um livro muito importante lá do início, lá das primeiras comunidades, tá? Os principais textos referência, eu já falei para você, ô Calais, é a Sagrada Escritura, também agora já num outro nível, porque a Sagrada Escritura é a revelação, já que tenta pegar o conteúdo do depósito Fidei e apresentar ao homem e à mulher de hoje o Catecismo da Igreja Católica, que é um conselho. Aquilo que talvez você está procurando nesse livro está contido no Catecismo da Igreja Católica. É óbvio que o Catecismo da Igreja Católica não tem como ele tratar todas as questões inerentes ao campo da fé. Mas do ponto de vista de uma síntese geral, é fantástico. É fantástico, tá? Ali vai reunir o quê? De forma orgânica, sistematizada, aqueles que são os ensinamentos da fé. Esse é um ponto importante, né? Agora, tem um outro livro também que já é mais o aspecto normativo oriundo da revelação, o Código de Direito Canônico, né? Que vai tratar das normas, aplicação das normas na vida da igreja, não vai tratar propriamente da doutrina, né? Além deles, nós existem os documentos do magistério, meu irmão, e aqui é muito importante perceber que tem um livro também muito importante que é usado na teologia, que faz uma síntese de todos os grandes, é chamado Denzinger. É uma sistematização fantástica que eu tenho lá em casa, gente, dessa grossura. Ele faz uma síntese praticamente das bulas papais, desde o início do cristianismo. Os grandes textos doutrinais são condensados nesse documento, tá? Então, tem documentos magisteriais? Tem. Encíclicas, constituições, decretos e outros textos dos papas e concílios que exprimem o quê? A doutrina oficial da igreja. Não, a doutrina oficial da igreja você não pega do influencer da internet, não, tá? Ele pode ser que ele está tentando exprimir a doutrina da igreja. Pode ser que não, ele está ensinando a pensar como ele. Cuidado, mas para ser católico não precisa ter pensamento único, desde que você respeite aqueles parâmetros que são básicos para a fé. Então, tudo isso pode nos ajudar a compreender e aprofundar o ensinamento da igreja em diferentes temas. O importante é que você está atento a isso, vai atrás das fontes. Muito obrigado pela sua pergunta e chegamos ao final do programa Respostas de hoje. E eu gostaria de saudá-los com muito afeto, agradecer a todos vocês que estão fazendo parte desse programa, um abraço imenso que vai a todos os recantos deste país. E como já é tradição no programa Respostas, eu quero invocar a bênção de Deus por intercessão de Maria Imaculada, a mãe do Senhor e nossa, aquela a quem São Maximiliano colocou como a mãe desta obra, a intercessora. Então nós queremos invocar esta bênção agora. O Senhor esteja convosco, Ele está no meio de nós. Que pela intercessão de Maria Imaculada desça sobre você, sobre sua vida, seus projetos, sua família, seus sonhos, seu trabalho, a bênção de Deus Todo-Poderoso, Pai e Filho, Espírito Santo. Amém. Muito obrigado pela sua companhia. Nós ficamos por aqui com a promessa de um reencontro. Que o Senhor nos permita. Salve Maria Imaculada. Tchau.

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2: Beijo no coração do pessoal da TV. Agostou. Estamos no mês de agosto, de São Maximiliano Maria Kolbe, da família, da vocação, né, Gil?
3: É isso mesmo. Ontem, primeiro domingo, celebramos o dia do Ministério Ordenado, que é diáconos, padres e bispos. No segundo domingo, certo, a gente tem o dia dos pais.
2: Isso.
3: No terceiro domingo, o dia dos religiosos. No quarto domingo, o dia dedicado aos cristãos leigos. E o quinto domingo de agosto é dedicado aos catequistas. Vivamos com alegria este mês vocacional, mês de agosto de 2026.
2: É verdade, Gil. E é interessante também, semana do dia dos pais. Mas tem gente que fala assim, eu quero bastante dinheiro para dar um presente bem caro para o meu pai. Não. O teu pai quer a sua presença, você do lado dele, né? Conversando com ele, jogando com ele, né? Jogando truco com ele, conversando com ele. Então você é o presente do dia dos pais. Então seja a presença no dia dos pais. E se seu pai estiver junto de Deus, como meu pai está pertinho de Deus, faça o que ele orientou para você. Siga de presente aí as orientações que ele deixou para você. Isso é muito importante. Saudade sim, tristeza não, né, Gil?
3: É, o melhor presente é a presença. Seja presente na vida do seu pai, seja presente na vida da sua família, porque o tempo passa tão rápido,
2: Deus. Passa rápido. E nós estamos seguindo São Maximiliano Maria Kolbe, que diz que só o amor constrói. Então, se você, meu irmão, minha irmã, não tem muito dinheiro, muito financeiro para fazer aí um almoço com seu pai, faça um almoço aí simples, mas com amor. O amor que você tem com ele, a sua presença, com aquela comidinha gostosa, né? Aí feita com amor, pronto. Porque só o amor constrói. O amor é mais importante que o tempero, né, Gil?
3: É isso mesmo. Olha, quero lembrar que daqui a pouquinho tem encontro com Maria. Hoje vamos falar sobre mais uma devoção de Nossa Senhora de Nagasaki. Também teremos o nosso plantão de oração. Estaremos rezando por você. Hoje é segunda-feira, dia 3 de agosto. Estamos vivendo mais uma semana do tempo comum. A primeira leitura é do profeta Jeremias, capítulo 28, versículos do 1 ao 17. Salmo responsorial é o Salmo 118. O evangelho de hoje, ele é de São Mateus, capítulo 14, versículos do 22 ao 36.
2: É verdade. Hoje é dia do capoeirista. Salve a todos os capoeiristas, né? Um grande abraço a você. Um axé aí para todos os capoeiristas, né? Um grande abraço aí. Um grande abraço para o mestre Anselmo, né? Que acompanha a nossa programação, da Pastoral do Negro, que acompanha aí toda a nossa programação e todos os capoeiristas, né? Que é um esporte também, um esporte que é movimentação. E você colocando a criança aí na capoeira desde pequenininho, ela vai ficar uma criança bem ágil, né, Gil?
3: Isso é muito isso importante. Mesmo.
2: Mas não é pra brigar, não é pra bater dos coleguinhas, não. É só pra exercitar, fazer essa tradição, essa cultura brasileira, né?
3: E também hoje é dia do tintureiro. Um abraço a todos vocês que ainda fazem esse trabalho, muitas vezes ainda manual, né? Então um abraço a todos os tintureiros nesta segunda-feira, dia 3 de agosto.
2: É verdade, Gil. E uma dica aí, dica prática. Então se você tem uma roupa que não está tão
3: alinhada. Não tá bonita igual a camisa do Denis ainda.
2: Se essa minha camisa fosse cinza, você compra uma tintura que ela se torna preta, né? Então você faz assim, essa arte aí, não precisa ter muito dinheiro não, você vai pintando as roupas aí e sobra dinheiro aí, sobra financeiro, né, Ju? Tintureiro, um abraço a todos os tintureiros.
3: Pra você que está em sintonia com a Rede Imaculada de Comunicação, seja muito bem-vindo, muito bem-vinda aqui. Daqui a pouquinho vamos falar sobre Nossa Senhora de Nagasaki. A sua participação através do WhatsApp 11 98904 37.

0: Está começando o seu encontro de todas as tardes com Maria Nossa Mãe aqui na Rede Imaculada de Comunicação, o Evangelho em primeiro lugar. Lembrando que você participa conosco através do WhatsApp 11 98904 3747. Hoje vamos falar de Nossa Senhora de Nagasaki e a pergunta que não quer calar: qual a Nossa Senhora da sua devoção? Qual imagem você tem de Nossa Senhora? Envie sua mensagem, áudio, texto, com a foto do seu altar para o nosso WhatsApp, 11 98904 3747.
1: É isso mesmo, hoje um grande abraço para você, grande abraço para o Jonatas, um grande abraço para todos esses profissionais maravilhosos, essa seleção campeã, né? Que é o Gil, temos o Jonatas, Alex Ricardo, todo o pessoal da TV, um beijo no coração do pessoal da TV. E hoje falando sobre Nossa Senhora de Nagasaki. Que Nossa Senhora tem mais de 1000 títulos. E qual Nossa Senhora, qual o título de Nossa Senhora mais você simpatiza com esse título? Então você pode mandar a foto, né, de Nossa Senhora, a foto do altar, a foto das flores. E você que veio do Japão, você que, quem te evangelizou quando você veio do Japão, ensinou os costumes de venerar Nossa Senhora, você pode tirar, tem um bonsai aí na sua casa, tira a foto do bonsai, você que é de tradição japonesa, né, tira a foto do bonsai, tira a foto do seu altarzinho. Isso é muito importante também para a nossa evangelização. E como você foi evangelizado? Vamos aí dar o arigatou gozaimasu, né? Arigatou a todos os nossos amigos que acompanham no Japão também. Você está no Japão? Manda uma mensagem no WhatsApp 98904-3747. Como o Frei Sebastião diz, né? A Eucaristia está aqui no Brasil, está aqui no nosso oratório, lá na África, numa igrejinha de madeira, e lá no Japão também, do outro lado do mundo. No Japão são 2 horas e 12 agora, né, da manhã. Então, bom dia a você que está no Japão nos acompanhando, né, Gil?
0: É isso mesmo, um abraço forte a você que acompanha a Rede Imaculada de Comunicação, agora também através da TV Imaculada, canal 15 em Campo Grande, canal 321 na Nova Parabólica. Seja muito bem-vindo ao Encontro com Maria, este momento de todas as tardes com Maria Nossa Mãe. Eu convido você a nos colocarmos nas mãos de Maria Nossa Mãe. Em nome do Pai, e do Filho, e do Espírito Santo. Amém. Evangelho de hoje, Jesus diz aos discípulos: coragem. Queremos te pedir, Senhor, que este exemplo desta mulher corajosa, que ao dizer sim, esqueceu-se de si mesmo para realizar a vontade de Deus, que nós possamos ter esta coragem diariamente de dizer sim à tua vontade. Te pedimos, Senhor, que diariamente, ao respirarmos, não tenhamos em mente outra coisa que não seja a tua vontade, Senhor. Que Maria, nossa mãe, esta mulher corajosa, interceda junto a teu filho Jesus, para termos a graça de dizer sim e a coragem de dizer não aos fascínios que este mundo nos indica, ao dizer não àquelas coisas que nos afastam de teu filho Jesus. Mãe Imaculada, com teu exemplo de mulher corajosa, fazei com que possamos sentir que o nosso sim diário é vontade de Deus em nossas vidas. Ó Mãe Imaculada, trazei aos nossos corações, porque coragem vem de corde, de coração. Trazei aos nossos corações este desejo ardente de seguir teu filho Jesus em qualquer circunstância, alegres, felizes, de tribulação, de alegria, momentos felizes, mas que possamos de coração, não somente com os lábios, dizer: aqui estou, Senhor, faça-se em mim segundo a tua vontade. Ave Maria, cheia de graça, o Senhor é convosco. Bendita sois vós entre as mulheres, e bendito é o fruto do vosso ventre, Jesus.
2: Santa Maria, Mãe de Deus, rogai por nós, pecadores, agora e na hora de nossa morte. Amém.

0: A gente pediu e nosso irmão ouvinte já está respondendo aqui a nossa pergunta, Denis.
1: Olha que
0: nós maravilha. Perguntamos qual a sua Nossa Senhora de devoção e já tem irmão ouvinte respondendo. E quero lembrar que a sua mensagem é através do WhatsApp, 11 98904-3747. Qual é a sua Nossa Senhora de devoção, o título predileto de Nossa Senhora? O Fabiano em Maceió, Alagoas, ele disse que é Nossa Senhora dos Prazeres. Após o intervalo, você vai conferir o altar, o local de oração do Fabiano, tá?
1: Olha que
0: maravilha. Após o intervalo, porque agora nós vamos a um pequeno intervalo e depois do intervalo nós vamos conferir o lugar de oração do Fabiano e também o seu lugar de oração. Envie sua mensagem para o nosso WhatsApp, 11 98904-3747.
1: Vamos ao pequeno intervalo e daqui a pouquinho a gente volta conquistando o mundo inteiro a Cristo pela Imaculada no mês de São Maximiliano Maria Kolbe.
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5: São Maximiliano Kolbe nos ensina que o amor verdadeiro é aquele que se entrega sem reservas. Mártir da caridade, ofereceu a própria vida por um irmão, fazendo do Evangelho uma realidade concreta. Seu coração pertencia inteiramente à Imaculada, a quem confiava a cada passo da sua missão. Na Eucaristia encontrava a força para amar. Que seu testemunho nos inspire a viver uma fé que ama, se doa e conduz sempre a Jesus.
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5: Maria é a mãe que nos acolhe, ensina e conduz com ternura pelos caminhos da fé. Em seu coração aprendemos a confiar plenamente na vontade de Deus e a dizer o nosso sim todos os dias. Mas toda a sua missão aponta para uma única direção, Jesus Cristo. Com ela, descobrimos que o centro da nossa esperança e da nossa salvação é sempre Jesus.
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1: Em sintonia com Deus, com você, com Denis Santos, Gil Brasil, Jonatas Oliveira e todo o pessoal da TV, do rádio, Alex Ricardo e todos evangelizando, convidando você a deixar a sua mensagem no WhatsApp 98904-3747. Nós falamos qual o título de Nossa Senhora você gostaria de apresentar aqui no Encontro com Maria. É uma Nossa Senhora só. É a mesma mãe de Jesus com vários títulos. É como se fosse, a gente vai numa festa igual hoje. Hoje é dia de Nossa Senhora de Nagasaki. Então, aí a gente vai numa festa japonesa e a gente coloca uma roupa japonesa. Então, Nossa Senhora se apresenta, ela muda só de roupa, né? Ela muda de acordo com o povoado, de acordo com a linguagem da pessoa. Mas é a mesma Nossa Senhora. Mesma Nossa Senhora com vários títulos. Ela se apresenta na linguagem do povo para se sentir íntima do povo, né? Fala a mesma língua do povo que está recebendo a aparição. E quem nos convida com todo amor é São Maximiliano Maria Kolbe, amar Nossa Senhora. E eu gostaria de convidar você neste mês de agosto. 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E agora, você que tem os escritos, vamos acompanhar os escritos de São Maximiliano Maria Kolbe, página 736, escrito 505, página 736, escrito 505. São Maximiliano nos diz, ele fez uma carta para o padre Constâncio Onosco Nagasaki. Ele diz: caro padre, nutro a esperança de que a Imaculada esteja velando sobre sua herança e que não tenha acontecido e não aconteça nada de mal. É preciso dar uma grande paciência e confiança. Além disso, rezar muito nas dificuldades, nos sofrimentos, invocar seu nome, seu docíssimo nome, Maria. Ou também recitar uma Ave Maria. Enquanto que nos casos mais difíceis e mais importantes não será ruim recitar também uma parte do Rosário. Desta forma, cada dificuldade ou sofrimento mudar-se-á em fonte de méritos. Rezemos um pelo outro, São Maximiliano Maria Kolbe. E Padre Kolbe nos convida a rezar, principalmente nos momentos difíceis, ter uma grande paciência e confiança. Padre Kolbe nos pede paciência e confiança. Falar pelo menos Maria, rezar uma Ave Maria, rezar o terço, um pedaço, o mistério do terço. Desta forma, cada dificuldade ou sofrimento mudar-se-á em fonte de méritos. Vamos rezar uns pelos outros. Então, Padre Kolbe nos convida a rezarmos uns pelos outros. Porque muitas vezes, quando recebemos uma notícia ruim, ou acontece algo que não favorece a nós, brigamos, reclamamos, até maldizemos, palavras pesadas, porque não ocorreu de acordo com o que queríamos. E Padre Kolbe nos convida ao tempo de Deus, paciência. Paciência e grande paciência e confiança, confiar em Deus. Então vamos rezar uns pelos outros. E eu digo também pelas pessoas que visitam, as pessoas na igreja, procurar as pessoas que estão precisando de orações. Padre Kolbe nos convida sempre a passar a paz, a paciência, o amor a todas as pessoas. E Gil, nós convidamos também a todos os ministros, ministras extraordinários da Sagrada Eucaristia, que faça como Padre Kolbe, reze um pelos outros. Padre Kolbe, na cela, não reclamou. Muitas vezes nós reclamamos de uma dor no dedo, uma dor aqui, uma dor ali. Padre Kolbe estava sem comer, sem alimentação, prestes a morrer, sofrendo. Ele cantava, ele louvava a Deus, porque ele estava confiante que a nossa vida aqui na terra é uma passagem. Nós vamos retornar a Deus. Então, nesse retorno do Padre Kolbe a Deus, ele louvava, porque ele já estava sentindo que a Imaculada já estava recepcionando na glória de Deus. Então, você que está em casa, você que sente dores, está enfermo, você que está no hospital neste momento, entregue, confie na Imaculada, confie em Deus, que você terá o mérito da força da intercessão da Imaculada. Né, Gil, isso é importante, essa confiança, né? Nossa Senhora passa essa confiança em Guadalupe, né? A São Juan Diego, porque você está preocupado, eu sou Imaculada. E Jesus nos passa essa confiança. Confia, eu estarei contigo em todos os momentos. A sua fé vai te salvar, a sua fé vai te curar. Então hoje, Gil, vamos rezar, confiar em Nossa Senhora e São Maximiliano Maria Kolbe. São Maximiliano Maria Kolbe, o mártir da caridade, rogai por nós.
0: Este é o encontro de todas as tardes com Maria, nossa mãe, pelas ondas da Rede Imaculada de Comunicação, e a sua participação é através do WhatsApp, 11 98904-3747. Denis, tem mensagem de irmão ouvinte. Tem mensagem aqui da Lucinalva, do bairro São Mateus. Ela diz assim: boa tarde, minha Nossa Senhora de devoção é Nossa Senhora Aparecida.
1: Aparecida.
0: Também conosco o Fabiano em Maceió, falando que é Nossa Senhora dos Prazeres. E tem um áudio do DDD 13. Vamos acompanhar.
2: Boa tarde.
1: Boa tarde.
2: Salve Maria Imaculada. Salve, não sei se é o Denis, não sei se é o Leandro que está aí. Quem me levou para conhecer a Nossa Senhora, que sou devota dela, foi pela dor, porque minha irmã teve câncer, né? E eu comecei a ir para a igreja e pedi para Nossa Senhora pela cura dela. Uhum. Então hoje ela está curada, está bem, tá bom? Obrigado. Escuto a rádio de vocês todas as tardes. É que me anima durante o dia. Obrigado por essa rádio. Fique com Deus. Tchau.
1: Tchau.
0: Tchau, tchau.
1: Salve Maria Imaculada.
0: Salve Maria Imaculada. A Sônia no DDD 13, aqui no Litoral Paulista. Obrigado, Sônia, por enviar a sua mensagem aqui para o nosso momento de oração. Denis, tem mais mensagem de áudio. Ouvir. Agora é de longe, hein, Denis?
1: De longe?
0: Agora é de longe.
1: De longe?
0: É bem longe mesmo, lá do Pará.
1: Pará,
0: do
1: olha.
0: Pará. Vamos acompanhar lá em Marajó.
3: Tarde, salve Maria Imaculada, salve
1: Maria Imaculada.
3: Que é o
1: Willis
3: Almeida de Salvo Eterno Marajó, acompanhando aqui a programação, estando pelo aplicativo da Imaculada. Que Deus abençoe todos vocês, uma excelente tarde abençoada, uma boa semana. Quero pedir oração pela minha família Almeida, pela minha mãe, Dona Fátima, minha esposa Kátia, e por todos vocês da milícia. Que Deus abençoe todos vocês, uma excelente tarde abençoada, e pedir oração na hora da misericórdia por todos que estão rezando, e que Deus possa iluminar a vida de cada um de vocês. Salve Maria Imaculada!
1: Salve Maria Imaculada! Lá Nossa Senhora de Nazaré, né? Que tem o Círio de Nazaré lá.
0: Isso, Círio de Nazaré desse ano, já tá os preparativos, hein, do Círio de Nazaré. Um abraço ao Miles Almeida, lá em Salvaterra, Marajó. Ele está nos acompanhando pelo aplicativo. 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
0: Ô, Dani, você falou em Pix. O irmão ouvinte está antenado, hein?
1: Olha
0: só. Acabou
1: de
0: enviar o Pix a Eurides Nunes, aqui em São Bernardo do Campo. Muito obrigado, Eurides. Ela diz assim, uma pequena doação comum é pouco. Com Deus é pouco, mas com Deus é muito. Deus abençoe. Eurides, em São Bernardo.
1: Olha só, o pouco com Deus é muito, muito sem Deus é nada, né? Então, agradecemos profundamente, né? Como esse mês de São Maximiliano, que só o amor constrói. Tem muita gente que colabora com amor, né? Isso fica muito bom, você colaborar com amor. É muito bom, nós precisamos da dedicação de todos com amor. Isso, e só o amor constrói, né, Gil?
0: Só o amor constrói. Importante. Falando em amor, a Maria Aparecida Raimundo, ela está em Maceió, Alagoas, também acabou de realizar a sua doação para a Milícia da Imaculada. Muito obrigado, Maria Aparecida Raimundo, de Maceió, Alagoas.
1: E lembrando,
0: colaborando
1: é importante também. Hoje o Padre Kolbe nos convida, a cada dia nós vamos falar sobre isso, nos convida a não reclamar na hora que estamos sofrendo, né? Tem gente que fala palavrão, a pessoa fica desesperada, fala tudo bem, nada, aconteceu isso, o pneu furou, não sei o que aconteceu, eu sou todo doente, a família tudo doente, mas Padre Kolbe nos convida hoje.

0: E Nossa Senhora do Carmo, que tem o título de Nossa Senhora do Carmo, ela joga o escapulário, ela puxa a gente pelo escapulário, né? Então é a nossa fé, você tem que ter fé. Reze, segure na mão de Deus, segure nas mãos de Nossa Senhora. É Deus que faz o milagre, mas Nossa Senhora nos ajuda nesse caminho, né, Gil?
1: É isso mesmo. O Ricardo, ele está em Campo Grande, lá em Mato Grosso do Sul, acompanhando a TV Imaculada. Ele pede orações. Um abraço a você, Ricardo Ruiz, em Campo Grande, Mato Grosso do Sul. Tem mensagem de áudio, Denis? Da Maria Feliciano. Ela está em Atalaia, Alagoas. Vamos acompanhar?
0: Vamos lá.
2: Boa tarde, salve Maria Imaculada.
0: Salve Maria Imaculada.
2: A minha santinha de devoção é Nossa Senhora do Livramento, que é a minha madrinha, que é padroeira de Cajueiro, aqui em Alagoas. Que é Maria José Feliciano, povoador de Curi, município de Atalaia.
1: Abraço, Maria José Feliciano, falando aí da sua devoção à Nossa Senhora. Você pode enviar sua mensagem, áudio ou texto para o nosso WhatsApp. Daqui a pouquinho, nós vamos falar sobre Nossa Senhora de Nagasaki, mas é daqui a pouquinho, após o nosso intervalo, porque está chegando muita mensagem, Denis.
0: Olha
1: dos
0: só.
1: Nossos irmãos ouvintes. Tem mais uma mensagem aqui da... Josefa Luísa, em Maceió, Alagoas. Boa tarde.
3: Salve Maria Imaculada.
1: Salve Maria Imaculada.
3: Meu atrasinho tem farmácia no couve, tem Nossa Senhora Aparecida, Nossa Senhora de Fátima, que minha filha me deu, Nossa Senhora da Conceição. Todas zero horas. E o meu admiração, minha senhora no couve, que nasceu no mesmo mês que eu, 10 de agosto, eu sou 10 de agosto. José Faluia do Santo Filho. Salve Maria Imaculada.
0: Salve Maria Imaculada, olha só.
1: Já está em contagem.
0: Já está em contagem.
1: Já, porque de 10 de agosto é a segunda próxima, aniversário já. Da Josefa Luísa em Maceió, Alagoas.
0: É verdade. Gil, um grande abraço a todos de Nossa Senhora da Purificação. Hoje é dia do capoeirista, né? É. Capoeirista tem muita fé no Senhor do Bonfim da Bahia, né? Na Igreja do Bonfim. E Nossa Senhora da Purificação também, que é uma linda festa lá em Salvador, Bahia, né? Nossa Senhora da Purificação. Esse título maravilhoso aí do pessoal que joga capoeira, já pede para não quebrar nada, né? Para ocorrer tudo sem a normalidade. Então, Nossa Senhora da Purificação, rogai por nós aí em Salvador, Bahia.
1: E agora, aqui na Vila Lopes, em São Paulo, tem mensagem de áudio. Boa tarde.
4: Oi, Denis. Oi, Gil. Boa tarde.
1: Oi.
4: Boa tarde. Salve Maria Imaculada.
1: Salve Maria Imaculada.
4: É, vocês, peço oração pela alma da minha mãe, que amanhã vai fazer sete dias que ela fez a Páscoa dela. Desconsolada de nós, que ela morava comigo, estava com 87 anos. Peço oração por ela, por a alma dela, Antônia Barbosa, e pelo meu pai, Jorge Benedito. Sou Anitta, do Rio Grande da Serra. Um abraço. Salve Maria Imaculada.
1: Salve Maria Imaculada. Olha, nosso irmão ouvinte pedindo oração pelo sétimo dia de falecimento da mãe dela. Queremos lembrar hoje um ano do falecimento do nosso querido Frei Diogo, que há um ano se encontra na Glória Celeste. Um ano pra gente aqui, né? Pra Deus, não tem dia, né? É no tempo de Deus. Mas hoje queremos lembrar com carinho do Frei Diogo, grande frade de menor conventual, grande também na estatura, né, Denis?
0: É verdade. A Igreja Triunfante, a gente tem, somos milites aqui na Terra, tem muitos milites na Igreja Triunfante, que está lá juntinho de Nossa Senhora, intercedendo por todos nós. Nós temos, né, muitos freis que estão lá juntinho de Deus, juntinho de Nossa Senhora, e olhando lá, olhando pela milícia, olhando por nós. Então vamos rezar por essa Igreja Triunfante, tem igreja aqui na Terra, milites da Terra e milites triunfantes também, que estão lá juntinho de Deus, intercedendo por todos nós, né? Saudade sim, tristeza não, né, Gil?
1: É isso mesmo. Segunda-feira, dentro do Encontro com Maria, é dia de conhecermos um título de Nossa Senhora. Após o intervalo, aí sim, nós vamos falar um pouquinho sobre o título de Nossa Senhora de Nagasaki. Então, fique ligadinho, é só o tempo de tomar uma água e você retorna para acompanhar e conhecer esse título de Nossa Senhora. Nossa Senhora de Nagasaki, daqui a pouquinho, no nosso Encontro com Maria.
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5: Agosto nos recorda que toda vocação nasce do amor de Deus. Antes de nos chamar para a missão, um ministério ou um estado de vida, Ele nos chama a sermos seus filhos e filhas, vivendo em comunhão com Cristo. E desse primeiro sim, brotam todas as outras respostas. Que neste mês das vocações

0: corações, o nosso coração esteja aberto para ouvir a voz de Deus e caminhar com alegria ao lado dele.
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0: A caridade vai além de simples esmolas e filantropia. Conforme São Paulo nos lembra, caridade é um amor que permeia toda a vida, refletido em paciência, humildade e perdão. Ao viver a caridade, nos aproximamos do Eterno. Na vida cristã, a caridade perfeita é amar a Deus sobre todas as coisas e ao próximo como a si mesmo. Vai além dos bens, é dar com alegria. Descubra a verdadeira caridade.
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3: Em sintonia com Deus, com você. E vamos agora rezar. Nós vamos ter daqui a pouquinho a oração poderosíssima de Nossa Senhora de Nagasaki. Quantas pessoas que vieram do Japão enfrentando dificuldades, muitas vezes financeiras, muitas vezes de comportamento, de linguagem, né? E hoje nós vamos rezar a oração poderosíssima de Nossa Senhora de Nagasaki. E vamos agora saber a história, como surgiu esta devoção, este título de Nossa Senhora de Nagasaki. E daqui a pouquinho, oração poderosíssima que você nos acompanha, você não pode perder.
4: Era agosto de 1945, nas terras japonesas e de Hiroshima e Nagasaki, acontecia a maior tragédia atômica da história. Os Estados Unidos bombardearam o Japão com a finalidade de que o país se rendesse e, consequentemente, evitasse a invasão dos americanos, que acarretaria na morte de seus soldados. O primeiro ataque ocorreu em 6 de agosto, em Hiroshima, com o lançamento da bomba atômica. No momento de sua explosão, 70 mil pessoas morreram. Entretanto, o que os Estados Unidos queriam não aparentava acontecer: a rendição japonesa.
3: Com isso, 3 dias depois, em 9 de agosto, exatos 77 anos atrás, a Fat Man foi lançada em Nagasaki. A bomba ainda mais pesada e fatal que a anterior, que ocasionou a morte instantânea de 40 mil pessoas e levou o Japão a se render. Vale ressaltar que, no mesmo ano, bem como nos anos seguintes, milhares de pessoas morreram por doenças e complicações ocasionadas pela radiação. Em meio a toda essa destruição que acometeu, os japoneses viram um milagre, que foi vivenciado em meio ao desastre. A cabeça da estátua de madeira da Virgem Maria sobreviveu após o ataque atômico em Nagasaki.
4: A estátua foi encontrada nos escombros da Catedral de Nagasaki e teve seus olhos queimados, originando dois buracos, bem como rachaduras em sua face e pontos enegrecidos. Na bochecha direita, a existência de uma fenda carbonizada remete a uma lágrima escorrendo pela face de Maria. A Virgem bombardeada, como ficou conhecida, se tornou símbolo de paz no Japão e já viajou o mundo. Inclusive, em 2010, para Nova York, durante a conferência da ONU sobre o desarmamento nuclear, e ficou exposta na Catedral de St. Patrick durante a missa. Atualmente, a estátua fica exposta na capela da Catedral de Urakami, que foi construída no mesmo local da antiga, a meio quilômetro do ponto central onde a bomba explodiu. Te convido agora, meu irmão, minha irmã, a rezarmos a poderosa oração de Nossa Senhora de Nagasaki, que o mal não vai te atingir. Como diz o Salmo, podem cair 1.000 à sua esquerda, 10.000 à sua direita, você não será atingido. Por quê? Porque o manto imaculado de Maria, Nossa Mãe, te protege.
3: Iniciemos o nosso momento de oração em nome do Pai, do Filho, do Espírito Santo. Amém. Amém. Ó Virgem Maria, Mãe de Deus e Nossa Mãe, vós que foste encontrada intacta em meio às cinzas e escombros de Nagasaki, sede para nós um farol de esperança e luz. Protegei o nosso mundo de todas as destruições do mal. Iluminai os nossos corações com a vossa paz e ajudai-nos a ser construtores de um futuro fraterno e seguro. Nossa Senhora de Nagasaki, rogai por nós.
4: Este foi o nosso encontro com Maria de todas as tardes aqui pela Rede Imaculada de Comunicação, às segundas-feiras, refletindo um título de Nossa Senhora. Hoje, Nossa Senhora de Nagasaki. 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
3: É verdade, Gil. E pedindo também a Nossa Senhora de Nagasaki, nós vemos, né, as guerras que atualmente está acontecendo, e a guerra que foi terrível, né, Hiroshima e Nagasaki, um transtorno terrível, e até hoje tem gente sofrendo os reflexos desta guerra. Então vamos pedir que Nossa Senhora livre-nos das guerras e nos proteja cada dia, como você disse, para que Nossa Senhora nos cubra com seu manto sagrado. E São Maximiliano Maria Kolbe nos defenda, né, de toda a guerra, principalmente a guerra do nosso coração, levando amor para o nosso coração, para que o nosso coração tenha amor e não guerra.
4: Denis, conosco, o Danilo, ele está aqui no Jardim Aricanduva, em São Paulo, ele enviou sua mensagem em áudio, aqui no Encontro com Maria. Vamos acompanhar.
5: Vamos lá. Oi, Gil, boa tarde.
4: Boa
5: Oi.
4: Tarde.
5: Denis, boa tarde. Pai Jesus, amor de Maria, que é o Danilo, Amém. Deficiente visual da Aricanduva. É, meu santo de devoção, Nossa Senhora Aparecida e Nossa Senhora de Fátima, as duas que me agrada mais. É, que Deus abençoe vocês, dê uma boa semana com muita paz e saúde, peço oração pelo meu matrimônio, pela minha esposa Isabelle, que Deus prepare um serviço para ela. Salve Maria Imaculada. Danilo, deficiente visual da Aricanduva.
4: Salve Maria Imaculada. Salve Maria Imaculada. Tem algo interessante aí, é que Nossa Senhora de Fátima e Nossa Senhora Aparecida, nos dois santuários, tem capela dedicada a ambas. Por exemplo, se você for aqui em Aparecida, tem um monumento dedicado a Nossa Senhora de Fátima. Uhum. E lá em Fátima, no Santuário de Fátima, tem uma capela dedicada a Nossa Senhora Aparecida, que foi um grande acordo entre Brasil e Portugal, e quem é o representante foi Dom Raimundo Damasceno Assis, ele que é o propagador das capelas de Nossa Senhora Aparecida nos outros países. Então, um abraço a Dom Raimundo Damasceno Assis, ele que inaugurou aqui e também inaugurou lá em Portugal a capela de Nossa Senhora Aparecida.
3: É verdade. Ô Gil, e também lembrando de um título interessante, essa semana na Basílica Nacional de Nossa Senhora da Conceição Aparecida, os devotos de Nossa Senhora do Perpétuo Socorro, foi inaugurado o ícone, né, pelo Bispo de Aparecida. Então, devotos de Nossa Senhora do Perpétuo Socorro, você vai a Aparecida, pode encontrar o título, né, Nossa Senhora de Fátima, encontrar Nossa Senhora Aparecida e também o ícone de Nossa Senhora do Perpétuo Socorro, né?
4: Isso mesmo.
3: Então, foi aí o pessoal, linda nós tivemos, a inauguração. Foi linda mesmo, né? Então, pessoal, aqui, a gente tem Nossa Senhora do Perpétuo Socorro aqui pertinho no DR, tem Nossa Senhora do Perpétuo Socorro também aí, nem Aparecida, viu? É. Mas é a mesma Nossa Senhora.
4: É a mesma Nossa Senhora.
3: Ela só muda de roupa, só muda de vestes, só muda de túnica, né? Então, cada lugar ela se apresenta. E esse ícone também, muito bonito, Gil, eu tava olhando para ela, ela segura Jesus, né? E ela tem um olho assim, um olhar profundo pra gente. Eu senti ela falar assim: Denis, você tá seguindo o evangelho. Denis, você tá sendo bom locutor, bom filho, bom amigo. Então parece que Nossa Senhora tá falando com a gente no ícone de Nossa Senhora do Perpétuo Socorro, né, Gil?
4: É isso mesmo. Denis, quero mandar um abraço, encerrando aqui o nosso encontro com Maria, pra Maria da Conceição em São Paulo. A Fátima Leopoldina tá em Conselheiro Lafayette, Minas Gerais. Helena no aeroporto Zumbi dos Palmares, Alagoas. A Maria de Fátima na capital paulista. Lenildo Oliveira e Maceió, Alagoas. A Maria José Feliciano em Atalaia, Rafael em Campo Grande, Mato Grosso do Sul, a Zilda Souza em Fortaleza, a Maria Esther no Parque Santa Madalena também enviou a sua mensagem, a Fátima em Rio Largo. Queremos agradecer também a Vera Lúcia Ferreira em Maceió, Alagoas, que acabou de enviar sua colaboração para a Milícia da Imaculada. Muito obrigado, Vera Lúcia Ferreira e Maceió, Alagoas. E a Eurides, encerrando o nosso encontro com Maria, a Eurides em São Bernardo do Campo diz assim: acabei de receber em casa a revista Humility, por sinal, está maravilhosa. Obrigado, Eurides Nunes em São Bernardo do Campo. Com essa sua mensagem, encerramos o nosso encontro com Maria dessa segunda-feira, dia 3 de agosto.
3: É verdade, este mês de São Maximiliano, mês da família, e agradecendo a você que está fazendo parte dessa família. A família que é conquistando a Cristo pela Imaculada com amor. Gil, muito obrigado.
4: Obrigado
3: a você, obrigado ao Jonatas, obrigado também ao Alex Ricardo, a todo o pessoal dessa família que é a Milícia da Imaculada, o pessoal da TV, o pessoal que nos acompanha no radinho de pilha, aí no aplicativo, no celular. São Maximiliano está muito feliz que você faz parte dessa família, porque nós estaremos sempre reunidos em nome do Pai, do Filho e do Espírito Santo.

0: Salve Maria Immacolata. Quando visitei Padre Pio, mi disse assim: só existe uma chave que abre o céu. Eu disse: qual? A cruz. Que é a cruz? É dar a própria vida a Jesus, para ser outro Cristo na terra. Olha esse homem, deu a sua vida, morreu para dar a Cristo e poder com a sua vida semear fé, amor e esperança. Olha para ele, olha atrás dela, Nossa Senhora. Quem ama Jesus, ele é guiado por Nossa Senhora. Seja humilde, força, abraça esta nossa caminhada de evangelização. Precisa de você, tá bom? Eu, Frei Sebastião, todos os dias celebro a missa para você, milite. Coloco o teu nome no altar. Peço a Cristo que grave no seu coração o teu nome. Peço a Nossa Senhora que te carregue no coração. Um dia você vai ver como você teve uma vida preciosa. Uma vida realmente daquele que Jesus disse: ide pelo mundo, fazer meus discípulos todos os povos da terra, pois quem crê em mim nunca mais há de morrer. Milite, por favor, persevera e chama outros nesse caminho. Nossa Senhora precisa de você, precisou dele, ele disse sim. Olha o bem que ele fez, agora é a tua vez. Eu estive lá onde ele faleceu, aprendi muitas coisas. Ele deu a vida. Dá um pouquinho da tua vida também a Cristo. E você vai reencontrá-la um dia numa glória que você não pode imaginar. Força! Pela intercessão de Nossa Senhora de São Maximiliano Kolbe, Deus te abençoe e te proteja sempre, para que você seja um valente milite. Em nome do Pai, do Filho e do Espírito Santo. Salve Maria Imaculada.
1: Agosto nos recorda que toda vocação nasce do amor de Deus. Antes de nos chamar para a missão, um ministério ou um estado de vida, Ele nos chama a sermos seus filhos e filhas, vivendo em comunhão com Cristo. E desse primeiro sim, brotam todas as outras respostas. Que neste mês das vocações, o nosso coração esteja aberto para ouvir a voz de Deus e caminhar com alegria ao lado dEle.
2: O sacrifício consiste justamente em ir sempre além. Toda a esperança está na Imaculada. Coragem, pois, querido irmão, não se preocupe com o cansaço, os sacrifícios, as humilhações e os sofrimentos pela Imaculada. Glória à Imaculada. Escrito de São Maximiliano Kolbe, 301.
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0: Louvado seja o nome de nosso Senhor Jesus Cristo, que para sempre seja louvado. Salve Maria Imaculada. E nós já estamos aqui juntinho com você de casa, talvez no seu trabalho, talvez aí pelo aplicativo Imaculada Play, quem sabe aí pela Parabólica 321 ou também pela NET 521 ou pelo nosso canal 15.1 de Campo Grande, Mato Grosso do Sul. Já quero te fazer uma pergunta para o início desse mês. Como está aí a sua vida, o seu coração e como está a sua doação à Milícia da Imaculada? Isso mesmo, quando nós doamos, doamos por amor. E fazemos algo para a evangelização, para que o amor também aconteça no coração do outro. E olha como é bom, porque São Maximiliano Maria Kolbe pregava o amor. E ele dizia sempre que só o amor constrói algo na vida de alguém. E é assim que eu quero entrar na sua casa, adentrar seu coração, sua vida, seu trabalho, aonde quer que você esteja, já pregando o amor da misericórdia, terço da misericórdia chegando aí juntinho com você. Já enviou suas intenções para nós? Ainda não? Você já é Milite? Também não? Então você pode aí mandar para nós no 67993470532, tanto a sua intenção, como também a intenção de ser um novo Milite. E você pode colocar lá, eu quero ser Milite. A Ramona entra em contato com você e faz aí tudo o que é possível para que você evangelize conosco. É um prazer tê-lo conosco neste momento oracional. E mais ainda, tê-lo como família Milícia da Imaculada, ajudando na evangelização. Então não perca tempo, tá? Manda lá para nós no nosso WhatsApp a sua mensagem e nós vamos juntinhos evangelizar. E para evangelizar comigo, já está aqui o senhor Amauri. Seja bem-vindo, senhor Amauri.
1: Muito obrigado.
0: E temos também o parágrafo de hoje, não, senhora Mauri, que é o 1385. Você de casa já pode pegar aí com o seu diário, você que nos acompanha. Muita gente acompanha com o diário, viu, já?
1: Que bom, graças a Deus.
0: De novo. Não tem jeito. Vai ser diácono em breve, sempre a gente está chamando ele de diácono. Mas, senhora Mauri, muitas pessoas pegam a caneta, um caderno. É bom anotar, né?
1: É bom. E hoje o Diário de Santa Faustina nos fala sobre a Eucaristia. Muito interessante.
0: Olha só. Então, boa pedida já. 1385, 1385. Já pega a caneta, coloca aí do lado, pega o caderninho. Vamos refletir sobre Santa Faustina. Como é bom entender um pouquinho da misericórdia, né? E saber que essa misericórdia se estende a todos nós, em especial as pessoas que mandaram para nós.
1: Vamos colocar as intenções. Você coloca a sua intenção no coração misericordioso de Jesus. Nós iremos colocar as intenções que nos colocaram aqui, também as das caixinhas. Saúde de Elisânia de Lima, Luiz Carlos e família, Eloídia Ayala Macedo, Purificação de Medeiros, José Ezequiel Alves, Maria Alice Alves, Ana Maria Alves, Eli Desconce, Bruno Xavier Almeida, Celina Caputino Barbosa e família, Janiere do Carmo, Ivanildo Luiz da Silva, Marilene Bento Araújo, Daniele Franco. Também pela saúde de Gene Medeiros de Aquino, Ademir Leite Cardoso, Wellington Paulino, Joanina Oliveira, Vitor Medeiros, Andressa Costa Matos, Sônia Maria, Benedito Maciel, Maria da Conceição Moura, Edinaldo da Fonseca Maciel, Ana Paula da Silva, Bernardo da Silva, Maria do Socorro da Silva, Marcos Vinícius da Silva, Carlos Alberto da Silva.
0: Rezemos ainda por Juliano Borges, Clara e Murilo Palermo, Eli Aragão e família, Irene, Marilene Bento Araújo, Altino Pereira e família, Miracema dos Santos Paraná, Marieta, Felipe, Karina e Eric, também pela Maria Eduarda e Benjamin e Heloísa. Rezemos pela Agripina, Fernando e Guilherme, Kelly Cristina, William Ribeiro, Silva Batista, Carlinda, Marilza, Marilene Maurício, José Benedito, Joilson e Marli. E também Almira Coelho Brito Garcia Santos. Por Bruno Luiz Lima da Silva, vamos rezar ainda por Maria Flores Botelho, Jeremias Cândido Botelho, Cláudio Lasclota, Larissa Gotardo Lasclota, Fiorella Lasclota, Pedro Viana, Claudinei Gotardo Lasclota, Jaqueline Flores Botelho, Ingrid Gabriele Montanha, Amanda Gomes, Sônia Carvalho, Evelyn Martins, Mônaco Tacuno. E vamos rezar também pela vida eterna de Francisco Aragão, Francisco II, Francisco Aragão Júnior e Josefa Lima da Silva e por todos os falecidos.
1: Também pela saúde de Juvelino da Cruz Ramos, Miriam Vilauba, José Seabra, Marcela Yumi, Fernando Nóbrega, César Alves, Marcel Kenzo, Aide e Edson Sanaibra, Glória Maria Cavaleiro, Catarina Alçamendia, Joana Paz Paredes, Jacira Lopes Ferreira e família, Miriam da Silva Teixeira, Severina Maldonado e Simão Maldonado, Juraci José da Costa, Francisco Carlos. Também coloco a intenção de todas as almas do purgatório e por todos os trabalhadores aqui da Milícia da Imaculada.
0: E agora nós vamos para o diário, né? Reflexão do diário. Você que já pegou, vamos acompanhar juntinho aí com o coração aberto a Divina Misericórdia.
1: Diário número 1385. Hoje, após a Santa Comunhão, Jesus me disse quanto deseja vir ao coração dos homens. Desejo unir-me com as almas humanas. A minha delícia é unir-me com elas. Fica sabendo, minha filha, que quando venho pela Santa Comunhão ao coração do homem, tenho as mãos cheias de toda espécie de graças e desejo entregá-las às almas. Mas elas nem me dão atenção. Deixam-me sozinho e se ocupam com outras coisas. Oh, quão triste fico por não reconhecerem o amor. Procedem comigo como alguma coisa morta. Respondi-lhe Jesus: tesouro do meu coração, objeto único do meu amor e de toda a delícia da minha alma. Desejo adorar-vos no meu coração, como sois adorado no trono da vossa glória eterna. O meu amor deseja recompensar-vos, ao menos em parte, pela tibieza de um tão grande número de almas. Ó Jesus, eis o meu coração, que é para vós uma morada, a qual nada tem acesso. Vós descansais nele, como um belo jardim. Ó meu Jesus, até logo, já tenho que ir trabalhar. Mas provarei o meu amor para convosco pelo sacrifício. Nada deixarei passar, nem permitirei que me escape alguma ocasião para isso. Essa conversa de Jesus Cristo com a intimidade com Santa Faustina vem nos mostrar sobre a Eucaristia, o sacramento dos sacramentos, o Santíssimo Sacramento, que é o alimento da nossa alma. Que nós possamos receber Jesus na comunhão, na missa, para que Ele possa morar dentro do nosso coração. Não devemos receber Jesus em estado de não santidade. Nós precisamos estar em santidade para buscarmos a vida eterna. E a comunhão, a Eucaristia, é o alimento para a nossa alma. Ela que nos vai ajudar para que a gente possa ir para o céu junto de Jesus. É isso,
0: Luzia? Olha, muito bonito também essa reflexão de hoje, né? Esse parágrafo de hoje nos traz e nos remete a uma situação que muitas e muitas vezes nós somos pegos de surpresa, né? Porque Jesus diz ali que muitas pessoas se aproximam dele como se fosse uma coisa morta. Gente, isso é sério. Nosso Jesus é um Jesus vivo na Eucaristia, né? Como costumava dizer um sacerdote aí, que muito conhecido, ele dizia assim: olha, Jesus está escondido na hóstia consagrada. E pela nossa fé, eu e você, nós não só proclamamos que Jesus está escondido na hóstia consagrada, como nós também proclamamos que Ele vive e vive ali. Ele preferiu ficar ali para estar conosco. E quando eu e você tivemos esta comunhão com Jesus, tanto na Eucaristia quanto na Eucaristia espiritual, muitas pessoas não podem comungar, mas elas espiritualmente comungam Jesus, porque em respeito à hóstia consagrada, elas se colocam diante de Jesus. E muitas pessoas, como disse ali o parágrafo, deixam com que simplesmente a hóstia seja algo morto. Somente a hóstia, somente pão. E não é somente isso. O próprio Jesus quis ficar conosco. E é ali na consagração do altar que ele se faz. Ele se faz presente, ele se faz vivo. Jesus é algo vivo. Jesus é uma pessoa. A segunda pessoa da Santíssima Trindade, já diz a Igreja Católica nos ensinando. E ali Santa Faustina nos ensina a grandeza de Jesus na hóstia. E também a grandeza com que ela se coloca na presença de Jesus. E Jesus explica para ela: olha, muito me fere o coração quando as pessoas se aproximam de mim como se eu não existisse. E muitas vezes nós precisamos tomar muito cuidado com isso, porque a divina misericórdia também funciona de uma mão para outra, uma via de mão dupla. É eu me achegando à misericórdia do Senhor e é Ele se doando a mim, trazendo essas graças e essas misericórdias. Mas para isso é preciso que eu chegue diante da divina misericórdia com a confiança, com a esperança e com a fé, acreditando que ali está Jesus, porque senão não vai valer nada, não é mesmo?
1: É isso mesmo. Aqui Santa Faustina deixa claro para a gente: desejo-vos adorar-vos no meu coração, como sois adorado no trono da vossa glória eterna. Então, Santa Faustina nos mostra que devemos adorar a Jesus no nosso coração, de corpo, alma, sangue e divindade, que é a Eucaristia.
0: E a nossa responsabilidade, não? Levar Jesus que nós comungamos a outros lugares, como pessoa viva.
1: Exato, sacrário vivo.
0: Isso mesmo, nós somos este sacrário, né? Quando depositamos a hóstia consagrada no nosso coração, na nossa vida, como comungamos tanto materialmente ali a hóstia, quanto também o espiritual, que é válido. Muitas pessoas falam assim: ah, mas eu não comungo, eu não posso comungar. Mas você pode levar o próprio Jesus vivo também a outras pessoas quando você faz a sua comunhão espiritual. E Santa Faustina, ela diz ali, é o encontro com a Divina Misericórdia. Esse encontro faz com que eu e você possamos levar esse Jesus vivo a outras pessoas, né? Não um Jesus morto, não um Jesus que não faz nada, não um Jesus que não fala conosco, pelo contrário. Um Jesus presente, o Jesus vivo, ressuscitado no meio de nós. E é isso que Santa Faustina nos ensinou hoje. Olha que linda riqueza que tanto a Igreja quanto o Diário de Santa Faustina vem nos orientar, não é verdade?
1: Com certeza.
0: E já queremos colocar as nossas intenções, as intenções do seu coração, da sua vida, aquilo que você trouxe para a Divina Misericórdia hoje, já queremos rezar com a sua intenção. Em nome do Pai, do Filho e do Espírito Santo. Amém. Pai nosso que estais nos céus, santificado seja o vosso nome. Venha a nós o vosso reino. Seja feita a vossa vontade, assim na terra como no céu. O pão nosso de cada dia nos dai hoje. Perdoai as nossas ofensas, assim como nós perdoamos a quem nos tem ofendido. E não nos deixeis cair em tentação, mas livrai-nos do mal. Amém. Ave Maria, cheia de graça, o Senhor é convosco. Bendita sois vós entre as mulheres. Bendito é o fruto do vosso ventre, Jesus. Santa Maria, Mãe de Deus, rogai por nós, pecadores, agora e na hora da nossa morte. Amém. Creio em Deus Pai Todo-Poderoso, Criador do céu e da terra, e em Jesus Cristo, seu único Filho, nosso Senhor, que foi concebido pelo poder do Espírito Santo, nasceu da Virgem Maria, padeceu sobre Pôncio Pilatos, foi crucificado, morto e sepultado, desceu à mansão dos mortos, ressuscitou ao terceiro dia, subiu aos céus, está sentado à direita de Deus Pai Todo-Poderoso, donde há de vir a julgar os vivos e os mortos. Creio no Espírito Santo, na Santa Igreja Católica, na comunhão dos santos, na remissão dos pecados, na ressurreição da carne, na vida eterna. Amém. Eterno Pai, eu vos ofereço o corpo e o sangue, a alma e a divindade do vosso diletíssimo Filho, nosso Senhor Jesus Cristo, em expiação dos nossos pecados e dos do mundo inteiro. Pela sua dolorosa paixão,
1: tende misericórdia de nós e do mundo inteiro.
0: Pela sua dolorosa paixão,
1: tende misericórdia de nós e do mundo inteiro.
0: Pela sua dolorosa paixão,
1: tende misericórdia de nós e do mundo inteiro.
0: Pela sua dolorosa paixão,
1: tende misericórdia de nós e do mundo inteiro.
0: Pela sua dolorosa paixão,
1: tende misericórdia de nós e do mundo inteiro.
0: Pela sua dolorosa paixão,
1: tende misericórdia de nós e do mundo inteiro.
0: Pela sua dolorosa paixão,
1: tende misericórdia de nós e do mundo inteiro.
0: Pela sua dolorosa paixão,
1: tende misericórdia de nós e do mundo inteiro.
0: Pela sua dolorosa paixão,
1: tende misericórdia de nós e do mundo inteiro.
0: Pela sua dolorosa paixão,
1: tende misericórdia de nós e do mundo inteiro.
0: Ó sangue e água que jorrastes do coração de Jesus, como fonte de misericórdia para nós, eu confio em vós. Eterno Pai, eu vos ofereço o corpo e o sangue, a alma e a divindade do vosso diletíssimo Filho, nosso Senhor Jesus Cristo, em expiação dos nossos pecados e dos do mundo inteiro.
1: Pela sua dolorosa paixão,
0: tende misericórdia de nós e do mundo inteiro.
1: Pela sua dolorosa paixão,
0: tende misericórdia de nós e do mundo inteiro.
1: Pela sua dolorosa paixão,
0: tende misericórdia de nós e do mundo inteiro.
1: Pela sua dolorosa paixão,
0: tende misericórdia de nós e do mundo inteiro.
1: Pela sua dolorosa paixão,
0: tende misericórdia de nós e do mundo inteiro.
1: Pela sua dolorosa paixão,
0: tende misericórdia de nós e do mundo inteiro.
1: Pela sua dolorosa paixão,
0: tende misericórdia de nós e do mundo inteiro.
1: Pela sua dolorosa paixão,
0: tende misericórdia de nós e do mundo inteiro.
1: Pela sua dolorosa paixão,
0: tende misericórdia de nós e do mundo inteiro.
1: Pela sua dolorosa paixão,
0: tende misericórdia de nós e do mundo inteiro. Ó sangue e água que jorrastes do coração de Jesus, como fonte de misericórdia para nós, eu confio em vós. Eterno Pai, eu vos ofereço o corpo e o sangue, a alma e a divindade do vosso diletíssimo Filho, nosso Senhor Jesus Cristo, em expiação dos nossos pecados e dos do mundo inteiro. Pela sua dolorosa paixão,
1: tende misericórdia de nós e do mundo inteiro.
0: Pela sua dolorosa paixão,
1: tende misericórdia de nós e do mundo inteiro.
0: Pela sua dolorosa paixão,
1: tende misericórdia de nós e do mundo inteiro.
0: Pela sua dolorosa paixão,
1: tende misericórdia de nós e do mundo inteiro.
0: Pela sua dolorosa paixão,
1: tende misericórdia de nós e do mundo inteiro.
0: Pela sua dolorosa paixão,
1: tende misericórdia de nós e do mundo inteiro.
0: Pela sua dolorosa paixão,
1: tende misericórdia de nós e do mundo inteiro.
0: Pela sua dolorosa paixão,
1: tende misericórdia de nós e do mundo inteiro.
0: Pela sua dolorosa paixão,
1: tende misericórdia de nós e do mundo inteiro.
0: Ó sangue e água que jorrastes do coração de Jesus, como fonte de misericórdia para nós, Eu confio em vós, eterno Pai, eu vos ofereço o corpo e o sangue, a alma e a divindade do vosso diletíssimo Filho, nosso Senhor Jesus Cristo, em expiação dos nossos pecados e dos do mundo inteiro.
1: Pela sua dolorosa paixão,
0: tende misericórdia de nós e do mundo inteiro.
1: Pela sua dolorosa paixão,
0: tende misericórdia de nós e do mundo inteiro.
1: Pela sua dolorosa paixão,
0: tende misericórdia de nós e do mundo inteiro.
1: Pela sua dolorosa paixão,
0: tende misericórdia de nós e do mundo inteiro.
1: Pela sua dolorosa paixão,
0: tende misericórdia de nós e do mundo inteiro.
1: Pela sua dolorosa paixão,
0: tende misericórdia de nós e do mundo inteiro.
1: Pela sua dolorosa paixão,
0: tende misericórdia de nós e do mundo inteiro.
1: Pela sua dolorosa paixão,
0: tende misericórdia de nós e do mundo inteiro.
1: Pela sua dolorosa paixão,
0: tende misericórdia de nós e do mundo inteiro.
1: Pela sua dolorosa paixão,
0: tende misericórdia de nós e do mundo inteiro. Ó sangue e água que jorraste do coração de Jesus como fonte de misericórdia para nós, eu confio em vós, eterno Pai, eu vos ofereço o corpo e o sangue, a alma e a divindade do vosso diletíssimo Filho, nosso Senhor Jesus Cristo, em expiação dos nossos pecados e dos do mundo inteiro. Pela sua dolorosa paixão,
1: tende misericórdia de nós e do mundo inteiro.
0: Pela sua dolorosa paixão,
1: tende misericórdia de nós e do mundo inteiro.
0: Pela sua dolorosa paixão,
1: tende misericórdia de nós e do mundo inteiro.
0: Pela sua dolorosa paixão,
1: tende misericórdia de nós e do mundo inteiro.
0: Pela sua dolorosa paixão,
1: tende misericórdia de nós e do mundo inteiro.
0: Pela sua dolorosa paixão,
1: tende misericórdia de nós e do mundo inteiro.
0: Pela sua dolorosa paixão,
1: tende misericórdia de nós e do mundo inteiro.
0: Pela sua dolorosa paixão,
1: tende misericórdia de nós e do mundo inteiro.
0: Pela sua dolorosa paixão,
1: tende misericórdia de nós e do mundo inteiro.
0: Pela sua dolorosa paixão,
1: tende misericórdia de nós e do mundo inteiro.
0: Ó sangue e água que jorrastes do coração de Jesus como fonte de misericórdia para nós, eu confio em vós. E nos voltando aqui ao quadro da Divina Misericórdia, já colocando os pedidos de oração do nosso coração, da caixinha de oração, as pessoas que nos pedem oração também, que muitas pessoas que estão agora nos assistindo, todas as pessoas que nos acompanham neste momento oracional, nós colocamos aos pés da Divina Misericórdia, pedindo a Jesus, rezando, agradecendo por cada momento de oração que nos envolve com a sua graça e com a sua divina misericórdia. Deus Santo, Deus Forte, Deus Imortal, tende piedade de nós e do mundo inteiro. Deus Santo, Deus Forte, Deus Imortal, tende piedade de nós e do mundo inteiro. Deus Santo, Deus Forte, Deus Imortal, tende piedade de nós e do mundo inteiro. Já colocando a sua oração final aí no diário, o 950, você já pode pegar esse parágrafo e juntos nós vamos rezar. Já reza agradecendo, confiante, acreditando que o Senhor vivo está no nosso meio. E que aquilo que nós pedimos, se for da vontade da Divina Misericórdia, com certeza o Senhor nos atenderá para o nosso bem, não é isso, seu amor? Uhum. E juntos vamos rezar. Ó Deus eterno, em quem a misericórdia é insondável e o tesouro da compaixão inesgotável, olhai propício para nós e multiplicai em nós a vossa misericórdia, para que não desesperemos nos momentos difíceis, nem esmoreçamos, mas nos submetamos com grande confiança à vossa vontade, que é o amor e a própria misericórdia. Amém. Em nome do Pai, do Filho e do Espírito Santo. Amém. Jesus eu confio em vós. Nesta alegria da confiança na Divina Misericórdia, nós queremos ficar por aqui. Já quero agradecer ao Senhor Mauri. Muito obrigada, Senhor Mauri.
1: Muito obrigada pela oportunidade de estar aqui junto para evangelizarmos e levarmos Jesus para todas as pessoas.
0: Isso mesmo. Continue confiante, rezando todos os dias o Terço da Misericórdia aí, com essa confiança no coração de que o Senhor está perto. Ele não desampara a ninguém. E a sua misericórdia é infinita. O Senhor tem uma graça para cada dia. Olha que coisa boa. Então fique com Deus. Nosso muito obrigada por estar conosco, nos acompanhando e rezando juntinho conosco. Continue com a nossa programação e salve Maria Imaculada.

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2: Histórias que atravessam o tempo e continuam inspirando gerações. E a de São Maximiliano Kolbe é uma delas. Sacerdote franciscano, missionário, comunicador, ele viveu muito à frente do seu tempo. Em uma época em que os meios de comunicação ainda engatinhavam, ele compreendeu que a imprensa, o cinema, o rádio e todas as outras formas de comunicação poderiam se tornar poderosos instrumentos para anunciar o Evangelho. Com criatividade e ousadia, ele fundou revistas, organizou uma grande estrutura editorial e levou a mensagem cristã a milhares de pessoas. Movido por uma profunda devoção à Virgem Maria, em 1917, fundou a Milícia da Imaculada, este lindo movimento de evangelização que nasceu com a missão de conquistar o mundo inteiro a Cristo pela intercessão e mediação da Imaculada, promovendo a conversão, a santidade e o testemunho da fé. Hoje, a Milícia da Imaculada está presente em diversos países, mantendo vivo o ideal deixado por seu fundador. Neste mês de agosto, celebramos a memória deste grande homem que, durante um dos períodos mais sombrios da história, revelou a grandeza da sua vocação. Preso pelos nazistas e enviado ao campo de concentração de Auschwitz, ele testemunhou o desespero de um pai de família condenado à morte. Diante daquela cena, ofereceu a própria vida para ocupar o lugar do desconhecido. Seu gesto de amor extremo venceu o ódio e transformou-se em um dos maiores testemunhos de caridade do século XX. Que São Maximiliano Kolbe, mártir da caridade, interceda por cada um de nós.
1: Maria, como mãe, mulher e esposa, tem muito a nos ensinar. Ela foi fiel aos planos de Deus, se doou e zelou pelo seu filho Jesus. É preciso olhar para as virtudes da Virgem Maria para ter confiança, pureza, simplicidade e humildade. Assim, confiando e entregando totalmente o coração à Nossa Senhora, permitimos que ela ilumine os nossos passos nesta caminhada.
3: Outra coisa muito importante é a finalidade da nossa obra, a Milícia da Imaculada. Quer dizer, que esta tenha sempre cuidado para conquistar para a Imaculada o mundo inteiro e cada alma em particular que existe e existirá até o fim do mundo. Escrito de São Maximiliano Kolbe, 137.
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5: Oração é a nossa resistência em manter, em estar ali e acreditar que é a última palavra do amor. Oração é essa resistência. Nós temos que nos manter ali, não desistir. Não desistir de falar com o Pai. Então, tem uma última palavrinha, tem uma palavrinha, então nós sabemos que precisamos de simplicidade, eu preciso de humildade, eu preciso de fé, mas o que mais que eu preciso de ter? Preste atenção. Quando você encontra com uma pessoa que é sua amiga, uma pessoa querida, você conversa com ela como se tivesse terminado o assunto, mas com a continuidade de assunto, não é? Você tem uma liberdade de falar, você continua a conversa, você não fica escolhendo palavras, não é? Você simplesmente fala, sem medo de ser julgada, sem medo de ser... Quando a pessoa não é muito íntima, né? Você não sabe, você não confia direito, você não sabe o que você fala, você mede as palavras, melhor ficar calado, o que eu faço? A nossa oração com Deus tem que ser de intimidade, porque eu preciso de liberdade. É a quarta palavra. É a simplicidade, a humildade, a fé e a liberdade, porque eu sou filho. Eu sou filha de Deus. Então eu tenho que ter liberdade de falar para o meu pai tudo. Eu não preciso esconder nada. Eu posso continuar com ele a partir de onde eu parei ontem. E eu não preciso ter hora para falar com ele. Eu posso falar com ele várias vezes ao dia. É essa liberdade de falar com ele de um jeito simples, sem precisar de escolher as palavras, sem precisar de estar com um traje perfeito, sem precisar de estar de... Eu sei que ele é o Senhor absoluto de tudo, mas ele é meu pai. Então, se eu estou triste ou se eu estou alegre, eu posso contar para ele. Eu posso falar com ele, você ouviu aquele negócio, ele sabe por quê. Essa liberdade de transitar, de quando a gente chegar diante dele, não falar, ó Deus, fala, meu pai. Isso muda a história. Como disse Jesus, Jesus nos ensinou qual a palavrinha? Qual que é a palavrinha para dirigir ao pai? Abá. Paizinho. Paizinho. Então, mas quem sou eu para chegar diante dele? Eu sei que eu sou criatura, que eu não tenho nenhum mérito, mas foi ele que me escolheu, não é assim? Me criou, me ama. Toda essa nossa relação com ele tem que estar baseada numa palavra. Nós temos que acreditar num amor incondicional. Nós temos que ter certeza que eu tenho um pai que vela por mim, que não dorme, que o olhar dele nesse momento é exclusivo para cada filho. Somente ele sabe quantos fios de cabelo tem na cabeça de cada um. É preciso que vocês acreditem nesse amor, é preciso trabalhar por esse amor, para que vocês possam transitar com ele nessa intimidade. Então eu tenho que entender que eu não preciso ter hora, porque tem gente que só sabe rezar ou de manhã ou de noite, não consegue rezar durante o dia ou em outro horário. A gente não pode ser engessado com as coisas de Deus. Essa liberdade de filho. Preciso te falar, pera, eu preciso falar um negócio com o senhor. Eu preciso te falar. Mas eu não estou na igreja, eu não estou em lugar sagrado, mas ele está dentro de mim, ele habita em mim. Então eu posso voltar para dentro de mim, porque a verdade me espera lá dentro de Santo Agostinho. E eu posso parar, fechar os olhos e falar, me ajuda aqui agora. Eu posso aprender como aquilo que Jesus disse, orar o dia inteiro, ora sempre. Filó, mas eu não posso ficar de joelho o dia inteiro, nem eu. Mas eu preciso aprender uma coisa com Nossa Senhora. Nossa Senhora, enquanto trabalhava, fazendo tudo que ela tinha que fazer, ela continuava pendente de Deus. Então me ajuda. Presta atenção numa vamos trazer isso para uma vida assim, mais perto de nós. Quando você tem alguém que você ama profundamente,

aprenda a fazer isso. E você vai entender como é que você vai fazer tudo com um sabor diferente por causa da presença dele. Que você tomou consciência que ele está ali. Porque ele está, ele não abandona mesmo que a gente não tenha consciência disso. Então aprenda a conversar com ele em intimidade. Deus quer muito mais intimidade com você do que você com ele. Então aprenda a falar isso. Fala assim, eu gostaria de fazer igual a Catarina de Siena, que fala que tinha criado para ela um aposento, como se fosse um sacrário que ela levava para as viagens para poder rezar. Então aprender a rezar internamente. O que é que eu criei? Eu criei um espaço em mim que eu posso rezar em qualquer ambiente que eu estiver, não é assim? Aprender a rezar. Voltar para dentro de nós. É claro que a gente precisa de horários fixos, sim, para as grandes orações, né? Para a gente poder aprender a fazer um diálogo com o Pai, a parar para ouvir, a se alimentar da palavra. Porque Deus vai atraindo. Vocês observam que quando Deus atrai, Ele te atrai para rezar, que Ele vai enchendo o nosso coração, a nossa alma fica iluminada. Sabe por quê? Porque para a gente rezar, eu preciso de uma palavra. Vocês sabem qual é? Preciso de desejar Deus. O cristianismo é a oração, é a religião do desejo. Eu tenho que desejar Deus. Quando a gente deseja Ele e reza com todo o nosso coração, a nossa alma é iluminada. Por isso que você olha para alguma pessoa e fala, essa pessoa tem uma luz, que não é dela. Porque a gente, a luz não é nossa, a gente reflete a luz, ok? Mas não tem, a luz não é própria. Então, vocês imaginem. Então você passa a ter uma luz. Por isso que a oração é a luz da alma. Assim como a luz ilumina os olhos, nos permite enxergar, a oração ilumina a sua alma. Por causa dele que nos atrai. Quando a gente não deseja, a nossa oração para Deus é como se a gente fosse mudo. Ele não escuta a voz. Olha que coisa maravilhosa. Quando eu rezo, ele fala em Isaías, esse povo me honra com os lábios, mas o coração está longe de mim. É porque eu preciso desejá-lo. Fala, Pai, eu preciso falar com o Senhor. Muitas vezes você pode chegar perto dele e falar, eu vim cá só chorar. Só ele sabe por que você está chorando. Ou muitas vezes você vai chegar perto dele e falar com ele, hoje eu vim cá só porque eu quero colo. Vocês já pediram colo a Deus Pai? Nem a Jesus não, a Deus Pai. Já pediram? Peça, é extraordinário. Fala com ele, hoje eu quero dormir no seu colo de Pai. Vocês vão ver que sono extraordinário. Fala com ele, eu sou sua filha, eu sou seu filho, eu quero o seu colo. Hoje eu estou me sentindo desprotegida, hoje eu estou me sentindo sozinha, hoje eu estou, seja lá o que vocês estiverem sentindo, conta para ele. E vocês verão acontecer, porque o nosso Deus é vivo. E o olhar dele está sobre você, e o ouvido dele atento a te escutar. Por isso que a oração é tão extraordinária, eu fico enlouquecida com a oração. É algo assim, sabe quando você mora fora de casa? Eu tive essa experiência quando eu vim para cá, né? Lá com meus 17. E que eu sentia vontade de sair para casa, olha que a época era dura, né? Há tantos anos atrás a gente não podia, não tinha telefone fácil não. Celular não tinha não. Podia ligar para casa uma vez por semana. Mas era uma forma de poder, quando eu estou com saudade, eu falar com o meu Pai. A oração foi o que ele nos deixou para falar. Ó, que vocês tiveram com saudade de mim, vocês me ligam, fala comigo. E a gente pode falar o dia inteiro? Podemos falar o dia inteiro. Não procure palavras que já estejam, como se tivesse um texto pronto. É diferente de rezar o rosário. É diferente de rezar um Pai Nosso, um credo, um glória, é diferente. E isso é um tipo de oração que nós podemos rezar juntos. E o poder do rosário, já falei com vocês, é algo, como diz Nossa Senhora, mais potente que uma bomba atômica. Mas estou falando quando você fala do seu coração para o coração dele. Muitas vezes nós podemos chegar perto dele e falar assim, está tão duro, meu filho, está difícil. É assim mesmo? Me dá graça. Me ajuda a entender o que o Senhor está querendo me explicar, que eu não estou vendo. É conversa de filho com o pai. Aqui, o caminho é esse mesmo? Está certo? Eu não estou entendendo esse momento, está tão difícil. Fala com ele, está tão difícil ver a sua vossa vontade. Está tão difícil, eu não consigo compreender. Mas se o Senhor que eu

0: confio, como o Senhor é meu Pai, e falou que é isso que é para fazer, eu creio, mas me dá força, me dá graça, me dá as graças que eu preciso para cumprir a vossa vontade, que eu sei que ela é perfeita. Me ajuda a ser um filho que é grato por ter sido adotado por ti. Isso é extraordinário. Por Jesus ter nos dado o direito de ser filho, filha de Deus, e ter uma vida que será eterna, e a gente não consegue compreender. É tão grande o que Ele tem para nós, que eu falo, fala com Ele, é tão grande o que o Senhor tem para mim, que quem sou eu para compreender? Sou uma criança, mal tomo leitinho, não consigo ainda comida sólida, meu Deus, não consigo, é tão grande tudo, é tão grande. E Jesus nos devolveu, nos deu o direito de ser seu filho, sua filha. Então me ajuda a viver uma vida que seja digna de filho do Altíssimo. Então me ajuda a lembrar que eu tenho um Pai, que eu posso rezar várias vezes ao dia, que eu não tenho hora marcada, que o Senhor está disponível para mim, que eu devo ter os meus horários para que eu possa te ouvir. Me ajuda a treinar o meu ouvido para vos ouvir. Me ajuda a silenciar. Me ajuda a ir lá no fundo da minha alma, onde está o silêncio profundo, e falar com o Espírito Santo. Alma de minha alma. Isso é extraordinário, temos que aprender a rezar. Nós temos que aprender a estar e saber que isso é real, não é ilusão. Isso é que me encanta. Eu posso falar e saber que eu sou ouvida e que Deus vai fazer. Ele vai interceder pelo filho dele. Isso é maravilhoso, gente. A oração, ela não tem preço. Isso é um presente que Deus nos deixou. Mas nós temos que ter coragem e não desistir. A primeira oração, pela leitura de domingo, é lindo, que é a leitura de Moisés. Quando o povo estava em guerra contra os amalecitas, contra Amaleque. Então, para poder ganhar a luta, Moisés começou a rezar com as mãos estendidas, pré-figuração do Cristo, né? Aí puseram uma pedra para ele sentar. Os braços foram pesando. Quando o braço de Moisés caía, o povo perdia. Levantava o braço de Moisés, o povo ganhava. O que é isso para nós? O que é isso para nós? Vocês não viram nenhuma relação nisso para você? Não viu? Nenhuma relação? De verdade. Não entenderam isso para a nossa vida hoje? Não? Então, todas as vezes que nós conseguirmos rezar e estivermos com as mãos levantadas, nós vamos vencer todas as batalhas da nossa vida. Então, a preguiça, o desânimo, a poltroninha, né? Ou luta, sair da poltroninha para rezar, luta, luta. Todas as trevas, todas as batalhas que vocês tiverem que vencer, vocês vencerão enquanto estiverem com as mãos estendidas. Mas se cair o desânimo, a preguiça, a tristeza, vocês vão sendo levados para baixo, vão perdendo tudo. É preciso então que a gente esteja com as mãos para cima. Então, por isso que a gente reza junto, porque a gente sempre precisa de mais alguém que reze conosco. Quantas vezes você precisa, quando você não consegue mais rezar, está numa situação que você não é capaz mais, sempre tem um amigo, tem alguém que reza conosco e reza por nós. Isso é extraordinário. É isso, a comunidade junto. Quando Pedro foi preso, estava preso, o que a comunidade fez? Orou incessantemente, até Deus mandar o anjo lá dentro. Ele achou que estava sonhando e tirou ele da cadeia, soltou tudo, mandou ele vestir a roupa, veste a roupa, calça a sandália, cinge os rins, vamos embora, Pedro. Tirou as correntes dele e foi abrindo as portas da prisão, e os guardas parados lá, foram abrindo as portas da prisão, saíram com Pedro. Pedro descobriu isso lá na rua, depois de passar por todos os portões. Então, os discípulos nos mostraram, Jesus, que é o nosso modelo de oração, nos mostrou que tudo que ele foi fazer, ele foi rezar primeiro. Quando Jesus foi assumir a vida pública, ele rezou 40 dias e 40 noites. fez jejum. Quando Jesus foi escolher os discípulos, ele ficou a noite inteira em oração. Quando Jesus foi ressuscitar Lázaro, ele primeiro rezou. Então, se ele rezou antes de tudo que ele foi fazer, imagina nós. Oh, a gente precisa aprender dele. Nossa Senhora, quando o anjo Gabriel chegou para falar com ela e dar o anúncio, ela estava rezando. Então nós precisamos de aprender com eles que em tudo primeiro a gente reza. Primeiro eu vou perguntar para o meu pai se eu posso fazer isso ou não. Primeiro eu vou pedir uma opinião ao meu pai. Eu compro isso ou não? Eu caso ou não? Eu vou ali ou não? Pergunta, só que me ama, que me conhece, está certo ou não? Eu queria investir nisso, eu queria fazer outra coisa, conta para ele, queria mudar de cidade, de apartamento, pergunta tudo. Filó, mas eu tenho que perguntar tudo, tudo, porque a gente tem que ser dependente dele como o ar que a gente respira, e nós não temos capacidade de decidir nada, porque sem mim, nada. A gente tem que entender isso, o dia que a gente entende isso, gente, isso é maravilhoso. Porque você vai conversar com ele e fala, como eu não posso confiar em mim, porque eu não sei nada, não dou conta de nada, só me ajuda. Me ajuda, me dá o caminho. Alguém ontem me perguntava no grupo de oração, como é que eu sei entre duas opções o que é de Deus? Uai, se você entregou, o que for dele, as portas se abrirão. O que não for dele, trava. É assim que a gente conversa com ele de forma simples, que você consiga entender. Quando eu tinha que perguntar alguma coisa para ele, eu falava assim, Jesus, vou fazer, estou pensando em fazer tal coisa. Vê se o senhor está de acordo. Vou ligar para tal pessoa. Ele tem meu telefone, eu tenho dele e ele tem o meu. Se o senhor estiver de acordo que ele vai me ajudar, eu vou ligar e ele vai atender. Se não, não. Eu vou entender que o senhor não concordou. Quando a pessoa atende, eu falei, ganhei, né, querido? Tenho certeza que você vai me dar. É assim, porque tem que ser uma linguagem que eu consiga traduzir o que Deus está querendo entender, falar, porque a gente não consegue entender tudo, né? Eu falo com ele, se o senhor estiver de acordo. Então é essa liberdade de filho. Fala, Jesus, me ensina, o senhor andou em relação ao seu pai igual um girassol, o senhor girava em relação ao pai. Tudo o senhor fazia para o pai, me ajuda. Me ajuda a ser filho, o senhor é filho de Deus. Me ajuda a ser filho. Me ajuda a ter essa, essa disposição em rezar. Me ajuda a começar a chamar Deus antes de eu rezar, para Ele poder me preparando o meu coração, me ajudando a desejá-lo. Me ajuda, a gente reza antes para poder rezar. Começa a chamá-lo, fala que eu estou querendo rezar, para que Ele vá colocando o nosso coração disposto. Que a gente tem que entender que muitas vezes o nosso coração é terra seca, sem água. É sério. Muita gente, a gente não consegue rezar. Muitas vezes a gente não consegue expressar o que a gente está querendo. E a gente precisa falar com Deus com muita clareza sobre tudo. Não omita nada, não esconda nada. Fala com Ele com simplicidade. Com clareza, eu preciso disso, igual Nossa Senhora falou, não tem vinho. Fala com Ele que precisa. Toda a gente conversa com clareza. Fala com Ele, eu tenho que falar com clareza, porque eu sou mais limitada, né, Senhor? Não consigo entender tudo, as coisas do Senhor são grandiosas demais. E assim como Paulo falou para Timóteo, não desista, não desanime. Mas filho, eu estou rezando, tem tempo, continue em oração, continue pedindo, continue falando com Ele, porque Deus não esquece, mas tem hora que a gente acha que Ele esqueceu. Você fala com Ele, o senhor está me vendo aqui? Deixa eu fazer um sinal para o senhor, está me enxergando? Deus não esquece de nós. O amor dele é uma coisa que eu acho que é absolutamente extraordinária. Mas fala com ele. Não deixe de colocar aquilo que está dentro do seu coração. Fala, Senhor, é tão difícil não desistir. A gente, que nós somos um pequeno resto de cristão, nós estamos inseridos num mundo absolutamente ateu. Como é difícil, Senhor, ser cristão. Como é difícil se posicionar. Não é fácil não, é luta mesmo. Por isso eu tenho que rezar muito para dar conta. Por isso eu tenho que manter os braços erguidos, porque senão nós não vamos dar conta. Eu falava com uma adolescente no meu consultório de 12 anos. Querida, você é cristã. Sua família é cristã. Mas nós estamos inseridos num mundo pagão. Suas amigas, 99%, são pagãs. Você vai escutar muita coisa que não é o que nós, que cremos em Jesus, vamos fazer. Então tem que ter coragem de dizer não. É fácil? Não. Mas nós temos que de verdade nos entregar a Ele. Falar, é por Ti, porque ninguém pode merecer o nosso amor como Ele. Então, quando eu me entrego a Ele, e que eu aprendo que relacionar com Ele é algo sem preço, eu vou fazer somente aquilo que Ele me orienta a fazer. Ele é a única pessoa que ninguém merece, mas Ele em especial, não merece ser magoado, ofendido, traído. Não podemos ser infiéis a Ele. Então, está saindo aí um novo estudo do Santo Sudário, se alguém tem a oportunidade de ver. O Santo Sudário revela que Jesus sofreu. Todas as feridas dele contadas estão dando mais de 760 feridas no corpo. Reveladas pelo Santo Sudário, tem um cientista estudando. Ele já está rodando na internet. Aonde que ele foi todo machucado e cortado, inclusive na área genital. Nada, não há uma parte do corpo dele que ele não sofreu. E mostrou que a coroa de espinhos, na verdade, não foi aquilo que a gente pensa, mas foi um capacete de espinhos. E só na cabeça dele tem 50 buracos. E que humanamente ele não daria conta de ficar em pé quando Pilatos falou, eis o homem. E esse cientista diz, fiquei tão emocionada quando eu vi tudo isso e disse, somente o amor por nós fez com que ele ficasse de pé. Deus Pai fala para uma mística, a única coisa que prendeu Jesus na cruz foi o amor por vocês. É algo extraordinário, é algo que a gente fica sem palavras. Como alguém pôde nos amar dessa forma? Essas coisas é para que a gente possa pensar que Ele deixou na nossa mão uma arma, que é a oração. Porque Ele nos ama, então Ele quer comunicar conosco, Ele quer fazer com que a gente aprenda o caminho, com que a gente possa fazer o melhor, porque Ele nos ama, Ele quer nos ver felizes. Deus quer nos mostrar o melhor. Essa arma é rezar. Mas assim como os discípulos, nós podemos chegar diante dEle e falar, Jesus, me ensina a rezar? Eu não sei. Me ensina. Assim como ensinou os discípulos, me dá um coração de filho. Me ajuda a falar Abá. Me ajuda a me entregar ao Pai. Me ajuda a não ter medo de lutar aqui. Me ajuda a não ter medo de me assumir cristã, mesmo que isso me leve à morte. Que eu não tenha medo de assumir que creio em Ti. Que eu não tenha medo de assumir que a morte não tem a última palavra. Que tudo que eu creio não está à vista aos olhos do mundo. Que tudo aquilo que eu creio não é o que o mundo valoriza, mas é aquilo que o Senhor vem nos ensinar. Me ajuda a crer, me ajuda a rezar, me ajuda a Te desejar como meu bem maior, como meu grande amor, como a razão e a paixão porque eu vivo. Me ajuda a ter isso como princípio, um propósito de vida, Te amar até o fim. Mesmo assim eu não conseguirei amar nenhuma gota daquilo que o Senhor conseguiu me amar. Pensem nessas coisas. Não vamos desistir da oração. Permaneçam. Persistam na verdade que Deus revelou. Porque o mundo vai tentar ensinar tanta coisa errada para nós, vai tentar te seduzir, vai tentar te roubar. Resista. Resista. Quando tiver difícil, reze mais. Tiver triste, reze mais. Jesus, quando falou, tiver triste, reze. Ele mandou chorar. Ele falou, reza. Quando tiver alegre, canta. Está difícil, reza mais. Fala com Ele, está duro, amigo. Me dá a sua força. Dai ao vosso servo a vossa força. É isso que a gente pede a Ele. Saber que Ele é companheiro de caminho. Ele é o meu companheiro. Ele é o meu amigo. Isso é uma coisa para mim que me deixa tão atordoada. Saber que aquele que é o meu Deus me permite chamá-lo de meu amigo. Ainda me alimenta todos os dias. É muito, né? É muito. Então, vamos pedir a Nossa Senhora que interceda por nós, que a gente não desista, mesmo quando a gente não consegue entender, mesmo quando ela ficou de pé diante da cruz, vendo tudo que Jesus passou, sem ter noção do que queria vir, ela permaneceu de pé, rezando, entregando ao Pai. E mesmo no nosso momento mais difícil, quando você não conseguir compreender nada, apenas confie. Continue entregando, continue rezando, fala: não entendo nada, não estou vendo nada, mas eu creio, eu confio no Senhor e sei que a última palavra da nossa vida só pode ser amor. Não fomos criados para a dor, mas para o amor. Então me ajuda, me fortalece, me dá alegria, coragem e me traz no coração o desejo de estar sempre perto do Senhor. E isso chama-se oração. Que Nossa Senhora nos conceda essa graça de rezar como ela e sermos sempre pendentes do nosso Senhor. Que assim seja. Amém.
1: Amém.

0: todos nós, e cada um particularmente, podemos nos sentir muito felizes pelo fato de que temos a possibilidade de nos tornarmos dignos para cooperar quanto mais for possível à causa da Imaculada. Poder oferecer o que estiver dentro de nossas possibilidades para uma obra tão importante e tão sublime. Escrito de São Maximiliano Kolbe, 314.
1: Maria é a mãe que nos acolhe, ensina e conduz com ternura pelos caminhos da fé. Em seu coração aprendemos a confiar plenamente na vontade de Deus e a dizer o nosso sim todos os dias. Mas toda a sua missão aponta para uma única direção, Jesus Cristo. Com ela, descobrimos que o centro da nossa esperança e da nossa salvação é sempre Jesus.
2: Salve Maria Imaculada. Quem ama de verdade faz tudo. Por amor, o que Cristo fez? Deu sua vida, se encarnou, deu sua vida e ressuscitou. O que Nossa Senhora deu? Sabemos que deu tudo, tudo. O que Maximiliano deu? Deu sua vida. Olhe para mim. Eu também entendi isso. Eu dei a minha vida. Tudo isso existe porque eu obedeci a Nossa Senhora, o amor. Mas olha para mim, para Nossa Senhora, para São Maximiliano Kolbe. Se dependesse tudo de você, o que você faria? Por favor. Em primeiro lugar, muito obrigado por você, Milite, que está colaborando com esta obra. Muito obrigado. Você não pode nem imaginar o bem que você fez e que te espera. Mas você que ainda não começou, por favor, olha para Nossa Senhora. Olha para Maximiliano Kolbe. Eu rezei a missa de joelho onde ele deu a vida. Nunca esqueço. Que coragem. A milícia chegou aqui porque alguém abraçou. Eu abracei isso. Mas sem você, a milícia não vai para frente, viu? Tem esses jovens que estão trabalhando, eles estão a teu serviço. Por favor, seja milite. E se você já aumenta ainda mais, chama outros. Vamos lá, precisamos. Vamos criar um exército firme e forte para conquistar o mundo inteiro a Cristo. A vida passa, gente. Nós temos que arrumar a nossa riqueza eterna. E a riqueza eterna é como é Cristo, conquistar alma para Deus. Por isso, seja milite. E você que é já, obrigado, continua. Eu vos abençoo e peço a Deus que dê para você coragem, força e luz. E que Nosso Senhor esteja sempre ao lado de cada um de vocês, estimulando vocês nesse caminho de evangelização. Em nome do Pai, do Filho e do Espírito Santo. Salve Maria Imaculada.
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4: A partir de agora, estamos ao vivo também pelo YouTube, youtube.com/redeimaculada. Hoje, nós teremos a participação da nutricionista, doutora Isabel Proença, e nós vamos falar sobre alimentação da terceira idade, 70+. Tá bom?
5: É isso aí.
4: Oi, tudo bem, Isabel? Bom dia, querida. Como vai?
5: Bom dia, Isabel.
6: Bom dia, Vera. Tudo bem?
4: Com a graça. Vocês?
5: Tudo ótimo.
4: Com a graça de Deus, tudo em paz.
5: Seja bem-vinda.
6: Prazer falar com vocês aí e trazer um pouco de informação aí à população, né, idosa, hein, que hoje com 70 anos estão bem, né? A gente tem o público aí de 70, 80, muito bem, e temos outros também aí, não tão bem, né? A gente vai abordar um pouquinho aí essas...
5: Vamos lá.
6: Essa categoria, essa população.
4: Eu começo perguntando para você, doutora Isabel, por que a alimentação se torna mais importante aí na terceira idade, principalmente nos 70 mais?
6: É, já começa ali nos 35, né? Hoje a gente vai focar aí nos 70 mais. A questão do paladar, né? Da atividade física, que a gente sabe que tem um declínio ainda maior em questão da atividade física, né? Os pacientes, dependendo, às vezes não fazem atividade física, com isso a gente tem uma perda da massa muscular que vai dificultar esse enfraquecimento dos músculos e dificuldade de andar. Por isso que a gente pede para que essa população faça uma atividade física, faça uma caminhada leve. Em relação à alimentação, há uma diminuição aí da hidratação, então esses pacientes acabam tomando menos líquidos e a gente vem aí a desidratação. E a questão da absorção dos alimentos, devido a medicamento, até o próprio metabolismo de estar mais lento, há uma dificuldade dessa questão de absorção. Por isso que é tão importante a alimentação aí a partir dessa idade, com acompanhamento, né?
5: Um acompanhamento, é verdade, é muito importante, né, doutora? E quais são os principais, vamos dizer, as principais mudanças, assim, no nosso, no organismo, né? Que acontece quando o envelhecimento e a questão do impacto, né, com a alimentação?
6: Então, o impacto que a gente tem, dependendo dessa população, o idoso acaba tomando muito medicamento, perde um pouco da patabilidade, eles já passam a comer menos, às vezes moram sozinhos, acabam também não comendo bem, não gostam de comer sozinho, às vezes pode existir um luto, e a gente tem aí os problemas até metabólicos, né? Às vezes uma disfagia, muito refluxo, é muito comum, né? Então eles acabam tirando os alimentos saudáveis, indo para um alimento mais fácil, que muitas vezes não tem todas as vitaminas e minerais. E aí a gente tem essa perda, né, de nutrientes no dia a dia.
4: Doutora Isabel, é verdade que muitos idosos acabam se alimentando menos do que precisam? E quais são os riscos disso?
6: Os riscos às vezes, de uma desnutrição, de uma falta de energia, né, do dia a dia. E às vezes a falta da dentição também colabora para que eles não comam muito. É muito comum a gente ouvir dessa população que não gosta de comer carne, às vezes a gente tem que mudar a forma dessa proteína. Então eles tiram, é muito comum eles tirar a carne, todas as proteínas. E isso é o que a gente precisa aí para dar energia e para dar sustentabilidade a esses músculos. Então é muito comum. Verduras, às vezes também eles falam que eles não gostam, mas a gente sabe que às vezes ou pode ser financeiro, ou pode ser por conta de não conseguir estar ali para lavar, né? Então acaba, ou alguém comprar, às vezes a pessoa da família faz a feira uma vez por mês, e aí faz a feira para aquela semana inteira, e aí os outros restantes 3 semanas acaba não tendo acesso a esses alimentos. E aí a gente vai ter falta de vitaminas, aumento de patologias. Mas também é muito comum no cenário que a gente vive hoje.
4: Só para completar, assim, a soja, ela substitui a carne? Eu preparando ela como carne moída, como hambúrguer?
6: Então, não.
4: Não?
6: Porque a soja não tem todas as vitaminas que nós precisamos ter na carne, principalmente a vitamina B12. Ela ajuda, sim, para fazer uma preparação. Os veganos utilizam muita soja para fazer carnes, preparações à base de soja. Mas aí a gente vem com uma alimentação, com uma vitamina por trás, né? Dá para vir através da alimentação? Dá, mas a B12 é muito mais difícil, então a gente acaba tendo que suplementar. Por isso a importância de passar com o médico, fazer exames de rotina, para a gente saber realmente o que está baixo e tentar suprir pela alimentação. Aí, se faltar, não conseguir pela alimentação, a gente entra com vitaminas. Caso esteja muito baixo, a gente entra com a vitamina e vai desmamando para chegar na alimentação.
4: Ah, ok.
5: Entendi. E você, meu irmão, minha irmã, que está aí participando com a gente, nos acompanhando, quer mandar sua mensagem para nós, quer fazer também a sua pergunta, tirar alguma dúvida referente à alimentação aí na terceira idade, você está aqui acompanhando a doutora Isabel Proença, que é nutricionista, e participando conosco, você manda a sua mensagem, o seu áudio através do WhatsApp DDD 11 98904 3747. Estamos aqui para ouvir você também, tá bom? Doutora Isabel, quais os nutrientes, vamos agora falar dos nutrientes, que merecem aí atenção especial nessa fase da vida?
6: Os nutrientes, a gente fala em vitaminas e minerais, você diz?
5: Sim.
6: Tá, vamos lá. O cálcio é muito importante, né? Até para melhorar a questão dessa densidade óssea, em questão de osteosporose, que é muito comum, osteopenia. A gente vem pela alimentação, mas para não suprir, a gente acaba... O médico acaba também entrando com essas vitaminas. A gente fala muito da B12, que está aí nas carnes vermelhas, fonte de vitamina C, né? Laranja, limão, acerola, que vai ajudar também a melhorar essa energia. O ferro, que é muito importante, a maioria das pessoas tira o feijão da alimentação, que é uma fonte riquíssima em ferro. A gente precisa também aí dos grãos, cada um contribui com a sua vitamina. No feijão eu tenho ferro, a lentilha eu tenho mais ferro que o feijão, o grão de bico eu tenho zinco. Então a gente precisa, essas são as mais importantes dentro de muitas outras, né?
5: Falou em ferro, Vera, eu sou viciado em feijão, né? eu sou baiano, eu como feijão com farinha de monte, e se não tem feijão em casa, aí eu fico triste, eu choro, de verdade.
6: Para potencializar, né, se quando o ferro está baixo, a gente potencializa a fonte de vitamina C, que eu tenho uma melhor absorção desse ferro, a gente faz isso muito para pacientes com anemia.
5: Ah, sim.
6: Então. Né, também... Ajuda muito.
5: É porque tem
6: e a banana,
5: come,
6: né? Geralmente vocês comem feijão, banana e farinha, né?
5: É verdade, é verdade. E tem gente que não come feijão, mas come uma outra, uma esposa, ela come lentilha. Lentilha ajuda também?
6: Sim, também. Também é rica, é outro, rica em ferro também.
5: Ali.
6: Tem até mais ferro que o feijão, um pouquinho mais ferro.
4: Doutora Isabel, a alimentação, ela pode prevenir aí doenças como hipertensão, diabetes, problemas cardiovasculares também?
6: Então, é assim, a alimentação ela pode ajudar a prevenir ou a controlar patologias, né? Se a gente pensar no paciente diabético, por exemplo, a gente vem com uma alimentação saudável, rica em legumes, verduras, frutas, a gente tem que ter um pouquinho mais de cuidado, então a gente controla essa alimentação. Num paciente pré-diabético, não é muito diferente. A gente também vem para controlar essa alimentação. Mas uma vez a doença instalada, não tem mais como reverter. Então é melhor a gente prevenir e, se, caso o paciente tenha, a gente cuida. No caso dos pacientes hipertensos, a gente pede para diminuir sal industrializado, que também cabe aos pacientes cardíacos, né? A gente tem aí muita coisa industrializada, tudo é muito fácil, onde a gente tem muito sódio, muita gordura, muitos conservantes, que não é tão benéfico. Então, a gente tem aquela mania de fazer aquela salada encher de sal, não há necessidade. Você coloca um limão, um azeite, um temperinho mais natural, você nem sente falta do sal.
5: Né? Eu conheci também, doutora Ivera, algumas pessoas e senhoras, e também senhores, com a questão de osteoporose, né? Essa dúvida que a Vera perguntou também, né? Essa alimentação pode ajudar na prevenção da osteoporose?
6: Não, a osteoporose, quando o paciente já tem, primeiro a gente começa com uma osteopenia.
5: Sim.
6: Na osteopenia, a gente consegue melhorar essas osteoporose com alimentação e atividade física. Existem casos que a pessoa também melhora a osteoporose, mas ela já é um pouquinho mais avançada. Então, precisa da alimentação, precisa de uma alimentação rica em cálcio, muitas vezes precisa suplementação de cálcio, que aí o paciente faz exames, a gente ajusta o que falta, e aí exercício físico é fundamental.
5: Fundamental, se exercitar, né, para que fortaleça,
6: se mexer,
5: né?
6: Tudo importante. Sempre importante, né, idosos, estar com acompanhamento com o educador físico, importante estar presente, tomar um pouco de cuidado. Às vezes a gente pega atividade física aí do YouTube, vai fazer e pode se machucar, então é importante ter um educador físico sempre presente.
5: Verdade.
4: E a perda da massa muscular, doutora Isabel, ela é comum, né, com o avanço da idade.
6: Sim, sim.
4: E qual o papel, papel da alimentação aí, nesse caso?
6: Ela vai ajudar a prevenir, se eu tenho, por exemplo, 35 anos, eu tenho uma perda menor de massa muscular. Conforme passa a idade, a gente vai diminuindo essa massa muscular. Então, num paciente de 70 mais, ele vem desde lá dos 35, 40 anos fazendo atividade física, ele tem uma menor perda muscular. Quando eu tenho esse paciente que tem uma perda maior, isso tem que ser avaliado. A gente tenta ajustar com a alimentação, mas se não fizer uma atividade física, não vai ganhar massa muscular. A gente precisa ter os dois, tanto a alimentação como a atividade física. Vai ganhar muita massa muscular? Pouco, né? Porque ele vai manter, vai continuar com a massa muscular que ele tem, vai aumentar muito pouco. Mas já vai dar autonomia para andar melhor, a gente vê direto, né? Os idosos fazem atividade física. Uma autonomia para andar melhor, para fazer suas atividades, para chegar aí nos 85 sem depender de ninguém, né? Isso. Poder levantar, poder ir numa padaria, atravessar uma rua, mas com mais tranquilidade.
5: É isso aí, olha, e muitas pessoas, muitos idosos, né, relatam, né, essa questão aí da perda do apetite, né, e tudo mais. Eu vejo a questão, um exemplo, meu sogro, ele olha lá, ele não, também não faz com a cara, ele não come, e aí fica com fome, né, não pode, acho que, né, deve...
6: É, às vezes vai desde criança, né, já Sim. tem essa restrição de não gostar daquele alimento desde criança, e pode levar para a vida adulta, que é muito comum.
5: Sim. Sim,
6: então... Ou às vezes o idoso também tem o hábito, né, dependendo da idade, quantos anos tem seu sogro?
5: Tem 78.
6: É, e eles também têm essa mania de falar, né, ah, eu não gosto, é. Ah, eu não quero.
4: É criança
6: às
4: de novo.
6: Chega a provar.
4: Não, eu tô... Volta a ser criança, né, doutor Isabel?
6: Volta a ser criança.
5: Ele fala, eu escuto ele muito falar muito, faz alguma coisa, ou às vezes, dependendo da comida e tudo, ah, você vai comer mais isso aqui? Não, não me fez bem, não como mais. O feijão, ah, não me fez bem, não, me soltou o intestino, não como mais. Então a gente tem que ver.
6: Eles vão tirando, eles vão tirando, exatamente. Porque ou porque deu gases, ou porque deu diarreia, ou porque perdeu intestino, aí eles vão tirando. É muito comum isso.
5: Vão tirando, pois é.
4: Então vamos falar um pouquinho agora da alimentação que ajuda aí a concentração da nossa memória, o nosso cérebro.
6: É, a gente fala aí nos ômegas, né? Nos peixes principalmente. A gente tem aí a sardinha, que é rica em ômega, dá para fazer a escabeche na panela de pressão. É, temos as castanhas, nozes, amêndoas. O abacate, né, que é o vilão, todo mundo acha que o abacate é ruim, ele não é ruim desde que eu não coloque açúcar, então dá para pôr um abacate no café da manhã, com ovo que também tem as suas vitaminas, ou até numa salada, e a gente tem também a linhaça, a chia, só que aí isso é muito individualizado, então é importante, né, tá fazendo acompanhamento para ver qual público pode colocar, qual não. E se esse paciente pode estar utilizando, que nem todo mundo pode estar utilizando chia, linhaça, se tem uma diverticulite, aí a gente tem que tomar uma atenção aí diferenciada.
5: É isso aí, temos a participação também aqui de áudio da Gelza de Santa Luzia do Norte, mandou sua mensagem, falando um pouco de como que é a vida dela, doutora, e também acho que ela faz uma perguntinha para você. Vamos lá, vou ouvir a Gelza. Bom dia, Gelza.
7: Bom dia, Vera, bom dia, Robinho, bom dia, doutora. Eu sou a Gelza de Santa Luzia do Norte, Alagoas. Oi, doutora, eu sou hipertensa, sou diabética, eu tenho 70 anos. E eu tô de um jeito que eu, todos os dias à noite eu não tô com apetite para comer. Nada, nada, nada. Eu como porque, infelizmente, a gente tem que se alimentar para dormir com o estômago, não é? Com o estômago. Não pode dormir com o estômago vazio. Então eu tenho que comer alguma coisa, mas eu não tenho apetite à noite. Entendeu? Eu vim enjoada, não sei se é a medicação que eu tomo. Eu tomo medicação para diabetes, para pressão e para colesterol. Então eu fico pensando, não tenho disposição nenhuma para fazer atividade física. Estou numa situação horrível que eu não sei o que é que acontece comigo. Então eu queria que a senhora me desse aí uma
4: orientação.
5: Uma orientação. A Gelza.
6: Sim, a orientação é muito individualizada, porque não é só esse relato, né? Tem que saber assim, vai no médico, faz acompanhamento, né? Tem alguma coisa alterada, existe alguma tristeza de fundo, O que eu sugiro é assim, tentar ir, se não consegue comer à noite, alguma coisa de fácil absorção. Uma saladinha cozida, por exemplo, um espinafre refogado, uma escarola. Ai, aí associa um ovos cozidos, um omelete, de repente uma sopa que é mais leve, às vezes até um purezinho de legumes, né? Faz um purezinho, por exemplo, uma batata e põe uma abobrinha com uma carne moída, um creme desfiado. De repente vai melhor. Né? Então, a questão da atividade física, você não consegue né, fazer atividade, não tem disposição. Se essa alimentação não está bem balanceada, não vai ter disposição. De repente tem sim que entrar com alguma suplementação, tem, que vai ajudar, vai. Se a paciente, né, se ela não tem convênio, de repente até um posto de saúde, procurar uma nutricionista, que aí vai poder até orientá-la, ajudá-la aí nesse sentido.
4: Certo. Isabel, como adaptar a alimentação para idosos que apresentam dificuldades de mastigação ou de deglutição?
6: É uma outra questão também. É, a gente tem que avaliar sempre com uma fonoaudióloga, porque a fono, quem vai dar é, essa consistência dessa alimentação, né? E aí a gente faz o quê? A gente tenta acabar suplementando, porque a gente não consegue suprir tudo que a paciente precisa. E a gente faz aquela alimentação mais pastosa. Geralmente, à noite, eu deixo uma sopa, que é mais fácil para familiar. Mas no dia a dia, a gente faz aquela alimentação normal da família, só que faz tudo liquidificadinho, separadinho, com uma carne, um frango com molho liquidificado para acompanhar um legumes, um purê. Mingau, né? De manhã a gente acaba indo para mingau. Se um paciente gosta de uma papa de pão, a gente faz uma papa de pão. Frutas cozidas, frutas liquidificadas, purezinho de fruta, igual aquelas papinhas de bebê mesmo, né? E aí tenta dar sabor e puxar para a alimentação que o paciente gosta. Às vezes tem aquele paciente que, se não for diabético, ou se for também não tem problema desse, que ajuste a quantidade, que só come a comida se tiver um docinho. Aí a gente põe aí a banana amassada, junto com arroz, feijão, uma salada, porque vem o docinho da banana e melhora, porque o idoso, ele perde esse sabor, essa patabilidade. Então, a gente tem que dar alguma coisa saborosa com que ele venha, com que ele goste. Geralmente, o idoso adora um doce. Aí, a gente engana com uma frutinha mais docinha aí. Não que engana, né? Mas...
4: enrola. É. Não, então, sacia, né? Quando você tem vontade de um docinho, comer uma fruta, um abacaxi bem docinho.
6: É, né? Cozinhar, por exemplo, se tem dificuldade de mastigar, cozinha maçã, faz uma maçã cozida, e aí faz aquele creminho, vai ficar gostoso. Cozinha pera com maracujá, que vai ficar também bem gostoso, tem um maracujá doce. Amassa uma banana, porque aí vai mudando o sabor. Mamão com banana, mamão com abacate. Então dá até para colocar duas frutas e fazer um creminho mais saboroso. Sopas cremes, eu trabalho muito com purês de legumes, purê de batata, sempre com uma proteína mais liquidificadinha, cozidinha. Purê e até fome, né? Perto do meio-dia.
5: É verdade, dá fome
4: purê
5: mesmo.
4: De mandioquinha. Ai, purê de mandioquinha é tudo de bom.
5: Essas coisas de misturar duas frutas e sempre com laranja, porque não tem um açúcar. Para as crianças eu faço muito, porque eu tenho uma filha de 7 anos e um filho de 1 ano e 9 meses, doutora. Então, direto tem essa questão de misturar duas frutinhas. E para quem tem mais de 70 anos é bom também, né? Olha, temos mais uma participação da Rosângela de Diadema. Mandou uma mensagem pra gente aqui. Oi, Rosângela, bom dia.
8: Bom dia, amigos. Bom dia, doutora Isabel. Minha pergunta é, uma idosa tem artrite reumatoide já há 20 anos, trata, está cuidando. Agora descobriu-se uma anemia muito forte. Está fazendo tratamento, tomando ferro, para poder fazer exames e saber de onde é essa perda de sangue que pode ser oculto, né? No intestino, mas ela não consegue se alimentar, não tem fome, não quer comer comida, se bem que vive assim, a maior parte do dia é sozinha, então alimento mesmo, arroz, feijão, carne, diz que não consegue comer. O que que poderia colocar nessa alimentação diária, como proteína, carboidrato, para ajudar? Já também estou dizendo isso, mas já sabendo que
9: é necessário um acompanhamento e isso já está marcado, mas só para elucidar.
5: Rosângela de Diadema.
10: Bom dia, Rosângela. É, a gente sabe que a anemia deixa o paciente fraco, né? E às vezes não tem nem vontade de se alimentar, nem vontade de... não consegue levantar da cama, né? Então, tem que dar uma avaliada aí nessa questão. Como já está tomando ferro, essa anemia melhora, mas tem que descobrir de onde ela vem. Em relação à alimentação, é o que a gente acabou de falar, né? Ele vai falar que não gosta de arroz e feijão, então, de repente, um purêzinho de batata, um purêzinho de mandioquinha, faz um peixe mais cozidinho, um filé de pescada branca, aí fazendo propaganda do peixe, um peixe mais branco, mais molinho, que dá para fazer refogadinho aí, um molho de tomate natural, que dá para amassar no meio desse purê, de repente, essas alimentações mais pastosinha vai melhor. A questão das frutas cozidas, e tem que ver como ela está. Então, pegar o dia que ela está melhor, oferecer um pouco mais de alimento, o dia que não está, e provavelmente vai ter que suplementar. Aí, como já está com aí, né, o profissional marcado, aí o profissional vai ver qual o melhor suplemento que ela pode estar utilizando para poder estar prescrevendo para dar essa ajuda.
4: O fígado também, ele é rico em ferro?
10: Sim, fígado retém ferro, nem todo mundo gosta, né?
4: Uhum.
10: E é bom ter essa fonte de vitamina C, como a gente falou, né? Laranja, limão, acerola. Então, eu falo, ou eu tomo suco de limão ou de laranja para melhorar essa absorção do ferro, paciente diabético, melhor de limão com adoçante, ou espreme limão em cima da salada, que eu tenho preciso da fonte de vitamina C para melhorar essa absorção do ferro. Agora, se ela está perdendo ferro, né, para alguma coisa patológica, não vai nos ajudar.
4: Certo.
10: Né? Precisa investigar.
4: Quais são os alimentos mais comuns que a senhora observa entre os idosos que eles erram na alimentação?
10: Eu acho que é substituição mesmo, né, das grandes refeições, né? Ai, não gosto do arroz feijão, mas você quer esse macarrão, ele come. Aí você, né, a jantar, eles substituem muito o jantar pelo arroz, pelo café com leite e o pão, que eles acham prático, ou deixa de comer. Ah, não, mas eu já comi às 5 horas, eu tomei o café da tarde, não tem fome. Não tem fome porque o metabolismo é mais lento. Então eles acabam tomando o cafezinho da tarde e não comendo nada no jantar. Então eles acabam mesmo diminuindo, né, diminuindo refeições, né, pulam refeições. Esse é um dos maiores erros que a gente encontra no dia a dia.
5: Temos aqui também a Maria Jussara. Ô Maria Jussara, bom dia, obrigado pela participação de São Mateus, que mandou uma mensagem pra gente aqui perguntando também sobre, olá, bom dia, doutora, sou Jussara de São Mateus, eu tenho gordura no fígado, né? E os alimentos, tem algum alimento específico, alguns alimentos que pode me ajudar a resolver isso ou outro procedimento? A Jussara de São Mateus.
10: Então, tem que ser avaliada. A esteatose hepática, tá? A gordura no fígado, ela é causada aí por açúcares e farinhas, né? Carboidratos. A gente tem os alimentos fonte, vitamina E, né? Então, bem-vindas amêndoas. Aí, melhorar as verduras verdes escuras, procurar pôr um pouco mais de frutas cítricas, laranja, abacaxi, limão, sem exageros, e atividade física. Então, tem que ver, assim, qual o peso dessa pessoa, que grau está essa gordura no fígado, e ela é um pouco mais lenta, né, ela leva um pouco, dá um pouco mais de trabalho, e às vezes há necessidade de medicamento.
4: Certo, tem mais alguma pergunta?
5: Temos aqui a Maria Regina participando com a gente também, mandando mensagem pra gente, deixa eu ver aqui, Maria Regina lá de Coqueiro Seco, mandou um áudio pra gente, vamos ouvir ela um pouquinho, e ela pergunta, diz que não sou diabética nem hipertensa, graças a Deus, sou Regina lá de Alagoas, deixa eu ver aqui, vamos lá.
11: Bom dia, Vera, bom dia, Robinho, bom dia, bom doutora, dia. Bom dia a todos os ouvintes da Melissa da Imaculada. Eu quero aqui dizer a doutora, né, falar para ela aqui, graças a Deus, eu vou fazer 70 anos, mas eu estou muito bem. Eu faço funcional, né, todos os dias, segunda, quarta e sexta. Terça e quinta eu vou para a hidroginástica. E a nutricionista há muito tempo, né, que eu venho com a minha alimentação balanceada por conta, né, que a minha mãe tem Alzheimer, aí o médico cardiologista sempre me acompanhou assim, o meu coração, porque eu tive infarto, né, graças a Deus não fiquei com sequela nenhuma, graças a meu bom Deus e Nossa Senhora que passou à frente, né, com seu filho Jesus, e eu posso dizer que foi uma graça que eu alcancei. Pela a intercessão da Virgem Maria e o Sagrado Coração de Jesus. Sou uma pessoa bem disposta, né? Cuido da minha mãe, ela com Alzheimer, também ela está muito bem, porque a gente leva ela para um médico direitinho. E graças a Deus, ela é assim, uma paciente tranquila, se alimenta bem, graças a Deus, porque a alimentação dela também é balanceada, passada pela nutricionista. E eu quero dizer essa moça, a de Santa Luzia, que é minha amiga, ela é da igreja, né, ela sempre está acompanhando, né, no apostolado da oração, vai para as missas e tudo, que Nossa Senhora, ela interceda por ela, né, amém, que ela vai querida, ficar amém. Bem.
5: Amém.
11: Fé em Deus. E bom dia e salve Maria Imaculada.
4: Salve Maria Imaculada. Ah, Isabel, terminou o nosso horário, querida, você pode deixar sua rede social, por favor?
6: Isabel F. Proença. No Instagram, tá? Tá como Isabel F. Proença. E essa daí deixou o exemplo, né?
5: Sim.
6: Da alimentação e da atividade física, quanto melhora, né, seu estado nutricional.
5: É isso aí, coisa boa.
6: Gente, muito agradeço.
4: Obrigada.
5: Obrigado, doutora.
4: Até uma próxima.
6: Até.
4: Tchau, Isabel. Tchau, tchau.
5: Tchau,
4: obrigada.
5: Tchau. Tchau.
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0: nossos amigos, graças a Deus chegou o momento abençoado do nosso estudo. Chegou o momento em que a gente aqui vai investir tudo o que a gente pode para aumentar nosso conhecimento, em cima desse conhecimento que a gente está adquirindo, fazer crescer nossa fé. Com isso, vamos recordar o que nós estudamos até agora. Nós estamos num livro belíssimo, o livro de Esther. Nós estamos descobrindo coisas valorosíssimas. Se você não conseguiu assistir o programa anterior, vá atrás, procure nas plataformas que você conhece e descubra páginas da Bíblia, livro de Esther, capítulo 3, é o que nós estamos entrando hoje. Portanto, veja os anteriores que você perdeu. Estamos aqui com os nossos mestres para nos conduzir nesse entendimento riquíssimo de hoje. Agradeço aqui imensamente a presença do diácono José Carlos.
1: Eu que agradeço e é muito bom estarmos juntos.
0: Bom, né? Estudar assim, aprender assim, né, professora Maíla?
2: É,
0: quem agradeço também.
2: Eu que agradeço estar aqui com vocês e o pessoal que nos acompanha em casa.
0: Viu como é bom estarmos aqui com gente gabaritada para nos conduzir num estudo realmente firmando e descobrindo como é que esses fatos se deram, não supondo, mas realmente alicerçados em uma verdade. Vamos então nesse capítulo 3 que nós iniciamos no programa anterior, vamos continuar hoje a partir do versículo 12. Eu vou pedir, antes de nós começarmos, a gente poderia fazer um pequeno preâmbulo?
1: Sim.
0: Que nós já vimos antes?
1: Então nós estamos no livro de Esther, um livro originalmente escrito em hebraico. Aí depois os judeus da diáspora, não é, fizeram um acréscimo em grego, não é, que são essas orações e que e complementos que na Bíblia, por exemplo, da Jerusalém e da Peregrino, esses textos aparecem em itálico. Na Bíblia dos nossos irmãozinhos separados não aparece, porque eles seguem a tradução hebraica. Então não vão aparecer esses textos, são considerados deuterocanônicos, né? E então nós víamos anteriormente essa bonita história, não é? Esse romance em que narra toda essa saga de judeus da diáspora. Esse livro foi escrito no tempo da dominação helênica, né? No tempo dessa perseguição. O que que acontecia? Os helenistas queriam impor seus costumes aos hebreus, né? E aí então esse livro ele surge como uma resposta, né? De como o judeu ele deve agir, né? E aí o autor coloca essa história, ele volta um pouquinho no tempo, coloca essa história no Império Persa, né? Do rei Xerxes, né? Chamado aqui de Assuero. No texto grego cita-se também Artaxerxes. Pois bem, então é uma história assim muito bonita, muito edificante, no qual nós temos aí quatro personagens que vão desenvolver, né? O rei Assuero, Esther, né, como a protagonista, o tio dela, o Mardoqueu, que a criou, né, que a educou no costume da lei de Deus, né, e que continuou sendo, além de seu tio, o seu mentor, o seu diretor espiritual, a orientou como ela se deveria portar quando nós vimos nos capítulos anteriores que ela, ali entre as concubinas, ela foi escolhida por Assuero como sucessora da rainha anterior, a Vasti, que havia caído em desgraça, porque ela se achava, né? E aí ela fez ali uma rebelião, se rebelou contra o rei, se negou aí um jantar preparado por ele, porque ela tinha feito dela mesmo. E ele, aconselhado pelos seus conselheiros, acabou destituindo, né, a rainha Vasti,

0: adoração à criatura, né? Ele compreendeu dessa forma e, devido à sua fé, à sua convicção no Deus único, ele se negou. E porque ele se negou a prestar essa reverência a esse senhor Amã, né? Então ele começou a ser perseguido. E não somente ele, todo o povo judeu deveria ser perseguido através desse decreto que nós vamos ouvir hoje, né? E aí então tem início toda essa saga interessante. No texto hebraico, não se aparece o nome de Deus. Deus aparece assim nas entrelinhas através da sua ação. No texto deuterocanônico, aí aparece então o nome de Deus, as orações, as súplicas. Nós vamos ver depois, né? De Mardoqueu, também de Esther, tá? Só a título de assim de esclarecimento. O autor hebreu, ele colocava assim, como foi na história de José? José, Deus aparece nas entrelinhas, José do Egito, né? Também aqui no caso de Esther, também Deus aparece discretamente através da sua ação.
1: Muito bem. Então vamos conhecer esse texto, só que eu vou voltar ali no versículo 12. Estamos no capítulo 3 do livro de Esther. Vamos voltar ao versículo 12 para entendermos exatamente essa determinação que foi imposta naquela época pelo rei. Vai dizer: dirigiu-se, pois, uma convocação aos escribas reais para o dia 13 do primeiro mês e escreveu-se tudo o que Amã ordenara aos sátrapas do rei, aos governadores de cada província e aos altos oficiais de cada povo, conforme a escrita de cada província e a língua de cada povo. O rescrito foi assinado em nome de Assuero e selado com seu anel. Através de correiros foram enviadas a todas as províncias do reino cartas mandando destruir, matar e exterminar todos os judeus, desde os adolescentes até os velhos, inclusive crianças e mulheres, num só dia, no dia 13 do 12º mês, que é Adar, e mandando confiscar os seus bens. Vamos então o 13A ao texto propriamente dito. Eis o texto desta carta. O grande rei Assuero, aos governadores das 127 províncias que vão da Índia à Etiópia e aos chefes de distrito, seus subordinados, colocado na chefia de inúmeros povos e como senhor de toda a terra, eu me propus não me deixar embriagar pelo orgulho do poder e sempre governar com grande espírito de moderação e benevolência, a fim de outorgar a meus subordinados o perpétuo gozo de uma existência sem sobressaltos, e já que meu reino oferece os benefícios da civilização e a livre circulação entre suas fronteiras, nele instaurar o objeto do desejo universal, que é a paz. Ora, tendo ouvido meu conselho sobre os meios de atingir esse fim, um dos meus conselheiros, cuja sabedoria entre nós é iminente, dando provas de indefectível devotamento e inquebrantável fidelidade, e cujas prerrogativas têm imediatamente após as nossas, Amã, denunciou-nos, misturado a todas as tribos do mundo, um povo mal intencionado, em oposição, por suas leis, a todas as nações e constantemente desprezando as ordens reais, a ponto de ser um obstáculo ao governo que exercemos para a satisfação geral. Considerando, pois, que o referido povo, único em seu gênero, acha-se sob todos os aspectos em conflito com toda a humanidade, que dela difere por um regime de leis estranhas, que é hostil aos nossos interesses e que comete os piores delitos, chegando a ameaçar a estabilidade do nosso reino. Por esses motivos, ordenamos que todas as pessoas que vos forem assinaladas nas cartas de Amã, prepor

0: posto as tarefas de nossos interesses e para nós um segundo pai, sejam radicalmente exterminadas, inclusive mulheres e crianças, pela espada de seus inimigos, sem piedade ou consideração alguma, no 14º dia do 12º mês, isto é, Adar, do presente ano, a fim de que, uma vez lançados esses opositores de hoje e de ontem no Hades, num só dia sejam asseguradas, doravante ao Estado, estabilidade e tranquilidade. Vou parar por aqui. Maíla, como entender um decreto assim tão pesado, tão drástico, tão violento, né? Uhum. Como entender o que pode estar por trás? O que realmente existe de intenção aqui?
1: Então, isso aqui nos faz lembrar muito a ação que aconteceu no Egito.
0: Sim.
1: Quando o povo de Deus, povo hebreu, estava no Egito, e o faraó também faz com eles ações de extermínio. Uhum. Tanto de forçar aos trabalhos escravos, a crueldade dos trabalhos, mandando matar os recém-nascidos, mandando matar as crianças de até 2 anos. É realmente aí a ação daquele que é contra a vontade de Deus, o projeto de Deus. Nem todos estão dentro desse plano e a favor daquilo que Deus quer para nós. Aqui o rei Assuero, ele está fazendo esse decreto, era um decreto realmente de extermínio, uhum, do povo, sim, judeu. Claro, comandado, estando aí sob a custódia e a orientação de Amã, que tinha ódio aí do povo judeu. E percebemos que é drástica porque ele estende isso a todo o império. Então, por isso que lá no início ele fala aos governadores das 127 províncias, da Índia e Etiópia. Imagina a extensão desse império do rei Assuero. E a data é uma data interessante, porque fala aqui, chama 13, no 12º mês, no dia 13, no dia 14 do mês de Adar, ou também chamado mês de Nissan, que era exatamente a véspera da Páscoa judaica. Então, da mesma maneira que lá atrás o povo na Páscoa foi libertado por Deus através da ação de Moisés, um homem escolhido por Deus para libertar e devolver a vida a esse povo, lutar contra o império do faraó. Agora aqui nós temos uma situação inversa, contraditória. Esse povo judeu que agora, na véspera dessa festa da Páscoa, serão então, por esse decreto, exterminados. Uhum. Essa é a lei. Enquanto que lá atrás eles mataram um cordeiro para celebrar a libertação, agora eles são essa vítima. Esse povo que vai ser, pelo decreto do rei Amando de Amã, exterminado. Então a gente já percebe que ao longo da história, essas forças antagônicas, aquilo que é de Deus, aquilo que é do mundo, que é do mal, que quer destruir.
0: Isso.
1: Nesse contexto aqui do livro de Esther, quem faz esse antagonismo é Amã.
0: Amã.
1: E o rei, até aqui, é também
0: manipulado,
1: é também trazido à história por conta disso. Mas ao longo do livro, nós vamos ver que tudo está nas mãos de Deus.
0: Como sempre.
1: Como,
0: né,
1: sempre. Essa é uma grande lição que a gente tira do livro de Esther. Parece que tudo está perdido, parece que tem hora que tudo foge das nossas mãos e a gente não tem mais o controle. E no fundo é a verdade, porque não temos o controle. Tudo está nas mãos de Deus. E Ele está agindo. Ainda que olhemos e percebamos aqui que tudo está contrário. Uhum. Mas Deus sabe reverter essa história.
0: Muito bem, versículo 14, e vamos até o finalzinho desse capítulo 3. A cópia deste edito, destinado a ser publicado como lei em cada província, foi publicada entre todos os povos, a fim de que cada qual estivesse preparado para aquele dia. Por ordem do rei, os correios partiram imediatamente. O edito foi promulgado em primeiro lugar na fortaleza de Susa. E enquanto o rei e Amã esbanjavam em festas e bebedeiras na cidade de Susa, reinava a consternação. É triste, né? A gente vê que um homem que se deixa levar pela cabeça de um outro homem possa espalhar algo tão, tão terrível sobre um povo, a ponto de a gente ver que isso aí acaba com todo mundo, a alegria, a possibilidade de superação, de vitória. Já é um povo tão sofrido, né?
2: Então, isso aí a gente vê um pouco do mistério da iniquidade, né? Por quê? Lá atrás, no Egito, o mistério da iniquidade personificado na pessoa do faraó.
1: Isso.
2: Mas em contraponto, né, a graça de Deus que superabunda, né, em todas essas circunstâncias, houve a libertação da Páscoa. Então há um paralelo aqui, né, como quem colocou Maíla, entre a Páscoa lá no Egito e essa libertação que vai acontecer aqui. Libertação lá e aqui vai acontecer a libertação. Contra toda esperança, né? Como diz São Paulo. Porque é o Amã, aliado, a segunda pessoa do Assuero, ele consegue todos esses poderes. O Assuero, ele deu o anel para Amã poder colocar o sigilo ali em todas essas mensagens, como se fosse o próprio Assuero fazendo. Então, esse mistério da iniquidade, ele vai percorrendo a história da humanidade, a história da salvação, e está presente até os dias de hoje. Então, acontece aqui no tempo de Esther, no tempo ali de Antíoco Epífanes, provavelmente aí do tempo de Antíoco Epífanes, no tempo helenista, né? E depois a gente vai ver isso também no tempo de Jesus, com a dominação dos romanos. E Jesus, ali no contexto da Páscoa, ele fala sobre isso. Ele diz, os grandes desta terra oprimem os povos, as pessoas, e querem ser chamados de benfeitores. Então aqui a gente vê, claramente, ele se coloca a favor da unidade, da liberdade, né, a favor dos povos, da chamada democracia ali, entre aspas, né? E aí ele coloca o que seria o bem, né, como se fosse um mal. Por quê? Porque os costumes, a oração, a própria lei dos judeus, né, ia de encontro com todos os costumes do helenismo. Eles também se achavam superiores, né? E aí vem então essa perseguição, né? E como dizia, né, Jesus, oprime e quer ser chamado de benfeitores. Então é o Amã, né, usando o poder de Assuero, então ele se coloca como benfeitores. O que eles estavam fazendo, esse extermínio que ele está decretando, que ele decretou ali, o extermínio do povo de Deus, é uma coisa boa, porque vai eliminar aquelas pessoas retrógradas, né? E vocês veem que também é muito atual, né?
1: Muito,
2: porque vai de mamando a cabucando, né? Lá no Egito eram as crianças, né? As crianças, aqui é criança, jovem, adulto. Na atualidade também a vida, ela é perseguida por esse mistério da iniquidade, né? Os governantes, em nome da democracia, defendem lei de aborto. Outros defendem a pena de morte, né? A vida é tremendamente ameaçada, né? Então essa palavra, ela é muito atual, né? E muito pertinente aos nossos dias. E nos leva a refletir acerca desse atual relativismo ético, né? Em que nós vivemos, onde o certo parece errado para certas ideologias, né? E o errado eles colocam como certo, como são benfeitores, né? E, mas o que está por trás de tudo isso? O mistério da iniquidade contra o projeto do Deus da vida.
0: Uhum. E aí eu me pergunto aqui, Maíla, e a você também. Que lição a gente deveria tirar disso? Se ao longo de tantos mil anos a gente vê se perpetuar a mesma desculpa, os mesmos gestos, as mesmas propostas, os mesmos crimes humanitários, né? E parece que a gente não aprendeu nada da palavra de Deus. Será que nós deveríamos voltar a estudar esse passado que foi tão importante para a gente entender o destino da história que se segue, né?
1: Então, eu acredito que a primeira lição é exatamente constatarmos que nós não aprendemos com tudo que já aconteceu. E continuamos reproduzindo esse comportamento mau. Uhum. E isso gera consequências a nós, pessoalmente, à humanidade. Então, a primeira constatação deveria ser examinar e perceber que não aprendemos. Uhum. Mas é possível mudar. Então, ao olhar para esse passado, procurar estar do lado de Deus, daquilo que Deus quer. Porque só assim nós vamos mudando essa história. Também entender que essas forças antagônicas sempre existiram e vão continuar existindo. Não dá para nós criarmos uma utopia e achar que de uma hora para outra tudo isso vai se acabar. Isso existe desde sempre. Aqueles que estão tomaram o lado de Deus e o lado contrário a Deus. Isso já começa no céu. Uhum. Quando os anjos tomam um lado do servir a Deus e os outros não. Uhum. Mas é possível que nós aprendamos. E aí entra a palavra de Deus, quando você fala do estudo. Porque como eu vou perceber, como eu tenho que agir? Através da palavra de Deus. Então, conhecer como Deus age, como as pessoas se comportaram ouvindo e desobedecendo a Deus, para que nós tomemos isso para a nossa vida e, particularmente, possamos aplicar.
0: Uhum. E até porque nós estamos aqui na terra das provações mesmo. Uhum. E é aqui que a gente tem que aprender essa grande lição, que é exatamente, se entregue ao Senhor, uma vez que nada podemos, confiemos.
1: Exatamente.
0: Né? Queridos, vou pedir um pequeno intervalo, a gente já chega de volta para continuarmos nosso estudo.
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2: Voltamos, entramos agora no capítulo 4 do livro de Esther. Vamos lá, vou ler do versículo 1 ao versículo 8. Então, logo soube do que acabava de acontecer, Mardoqueu rasgou suas vestes e se cobriu de pano de saco e de cinza. Em seguida, percorreu toda a cidade, enchendo-a com seus gritos de dor, e foi até a porta real, que ninguém podia ultrapassar vestindo pano de saco. Nas províncias, em todo lugar aonde chegaram a ordem e o decreto reais, havia entre os judeus luto, jejum, lágrimas e lamentações. O pano de saco e a cinza tornaram-se o leito de muitos. As servas e os eunucos de Esther.
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9: Em Cianorte, capital brasileira do vestuário, 5 horas e 1 minuto, horário de Brasília.
10: Bom dia!
9: Oi, bom dia, Cianorte, bom dia, região. Eu tô de volta com você aqui na sua, na nossa. A partir de agora tem muita música, alegria e informação, tem a sua participação. Se é pra ser feliz, me chama que eu vou. Impossível parar de ouvir, Denguinho.

0: 5:05, bom dia.
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0: Bora começar mais um dia de trabalho? Vamos juntos viver aquilo que Deus tem preparado para cada um de nós. Buscar a sua presença em nossa vida e fazer com que o nosso dia seja melhor, com que a nossa vida seja melhor. Então vamos meditar na palavra de Deus, buscar a sua presença e fazer com que o nosso Deus esteja presente em nossa vida. Convido você hoje a meditar junto comigo em Mateus no capítulo 6, versículo 34. Portanto, não se preocupem com o amanhã, pois o amanhã terá as suas próprias preocupações. Basta cada dia o seu próprio mal. Jesus nos ensina que nós devemos viver o hoje, buscar a presença dele hoje e fazer as coisas certas hoje. Portanto, é preciso viver o amor dele agora em nossa vida. E por que os seres humanos gostam tanto de se preocupar? Como se já não bastasse a situação de hoje, passamos horas pensando no que pode acontecer no amanhã, no próximo mês, daqui a 5 anos. E quanto mais pensamos no que pode acontecer, mais nervosos e ansiosos nós ficamos. Deus, que nos conhece perfeitamente porque é nosso Pai e Criador, exorta-nos na sua palavra a concentrarmos no presente, viver um dia de cada vez. Os versículos anteriores nos dão um segredo: entrega nossos cuidados a Deus, confiar nele firmemente para que tudo possa acontecer. Portanto, não se preocupe dizendo o que vamos comer, o que vamos beber ou o que vamos vestir, pois os pagãos é que correm atrás dessas coisas, mas o Pai Celestial sabe que vocês precisam delas. Busque, pois, em primeiro lugar o reino e a sua justiça, e todas as outras coisas vos serão acrescentadas. Mateus capítulo 6, versículos 31 e 33. Há algo que oprime ou estressa o nosso dia? Dê isso a Deus, entregue isso a Deus. Coloque nas mãos do Pai amoroso o que está com você e pode fazer todas as coisas. Viva esse dia com um coração cheio de confiança, porque o seu Pai Celestial conhece as suas necessidades e os seus desejos. Ele cuida de você hoje e cuidará, continuará cuidando para sempre de todos aqueles que entregam a sua vida nas mãos daquele que nos amou. Confie em seu amor, confie na sua paz, confie na sua provisão. Deus não mente. Busque o seu primeiro momento, busque o seu reino, busque a sua justiça e encha o seu coração da certeza de que Deus está com você hoje e te ajudando, estará com você por toda a eternidade. Busque primeiro a alegria de viver na paz daquele que nos fez e nos amou primeiro. Deixe o amanhã para o amanhã. Excelente manhã para você, 5 horas e

0: Como será o amanhã, Henrique e Juliano, para começarmos bem demais? Bom dia, Tia Norte, bom dia, região. Que prazer, que alegria estar junto com vocês em mais uma edição do nosso programa. A partir de agora, e juntos nós estaremos até as 8 horas da manhã, levando a alegria, levando a emoção, a sua participação conosco aqui na nossa 91. Bom dia para você, meu amigo trabalhador, minha amiga trabalhadora. Que prazer, que alegria estar junto com vocês em mais uma edição do nosso programa. Hoje nós estamos vivendo o dia 4 de agosto de 2026. Para você que aniversaria hoje, parabéns, felicidade, muita paz, muita saúde, muitas alegrias, coisas boas acontecendo na sua vida. Bom dia para você que está pelas estradas do nosso Paraná, do nosso Brasil. Bom dia para você que está aí pelas ruas da nossa cidade, da nossa região, indo em direção ao seu trabalho, nos levando de carona aí no foninho de ouvido, pedalando a bicicleta, dentro do coletivo, dentro do seu carro, no seu bruto. Abraço mais muito, muito especial para vocês. Bom dia, meu amigo. Bom dia, minha amiga. Como é bom estar junto com vocês, tá bom? E olha, a partir de agora você pode participar junto conosco, pode interagir junto com a nossa Capital 91 através do nosso telefone WhatsApp, que é o 99855-7007, à sua inteira disposição. Manda para cá seu áudio, manda para cá sua mensagem e, é claro, meu amigo, claro, minha amiga, você vai concorrer à Feirinha da Capital. Combinado? Abraço muito, mas muito especial a cada um de vocês e que juntos nós possamos passar momentos agradáveis. Claudemir Daniel deseja a você uma terça-feira maravilhosa para você. 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
0: A ginástica rítmica de Cianorte voltou a colocar o nome do município em destaque no cenário esportivo do estado. No último final de semana, entre os dias 30 de julho e 2 de agosto, a delegação cianortense alcançou um resultado histórico durante a disputa do Campeonato Paranaense de Ginástica Rítmica pré-infantil e infantil, sediado no município de Toledo. Sob o comando da liderança da técnica Thaís Pires, as ginastas locais enfrentaram um dos treinos mais exigentes do calendário paranaense. A competição reuniu 334 atletas vindas de diversas regiões do estado, confirmando o atletismo nível técnico e as disputas. O grande marco da participação cianortense veio na categoria infantil. A ginasta Teodora de Col, de 13 anos, teve uma apresentação de excelência na série com aparelhos e arco, garantindo uma vaga entre as 10 melhores atletas do Paraná. As marcas ganham ainda mais relevância, considerando a forte concorrência na categoria, que reuniu 44 ginastas na disputa direta pelo o aparelho. Parabéns então aí a nossa ginasta cianortense, a Teodora de Col.
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7: Confira a hora comigo aqui na nossa capital 91, 5:22, 5:22. Bom dia, Cianorte. Bom dia, região.

0: E a gente vai seguindo com o nosso programa Alegria Muito Gostosa Deste Amanhecer. Está aqui na Capital 91. A coisa tá freia, você ouviu aí o Tião Carreira e Pardinho, teve também o Almissáter Peão. E a gente vai seguindo com o nosso programa na Alegria Deste Amanhecer. 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Ô, João Vitor, bom dia pra você, meu amigo. Abraço, obrigado pelo carinho, obrigado pela sua participação, tá bom? 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Abraço, João Vitor, que Deus abençoe sempre a sua vida, meu amigo. E vamos seguindo com o nosso programa, mandando um abraço muito especial para todo esse povo maravilhoso, a Cida lá de Floresta. Bom dia, minha amiga Odete Marques, lá da Rua Londrina. Fran, bom dia para você, meu amiga. Que Deus abençoe sua vida, ô Fran. A Fran, a dona Fátima, abraço muito especial para todo esse pessoal aí. Como é que já tá aquela coxinha, aquele pastel, o leitinho já tá quente, café tá no jeito aí? Tomar aquele café com leite, aquele café com chocolate, aquele pastel. 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Fran, que Deus abençoe o seu dia. Quem mais está sintonizado conosco aqui na nossa 91? Um bom dia muito, mas muito especial para o Adevailson Frazão. Adevailson, bom dia, meu amigo. Obrigado pelo carinho. O Zé Roberto, a Ana Lúcia, também sintonizado comigo. Meu amigo Valdemar, lá na cidade de Jabuti. Quem mais? Bom dia, Claudemir. Quero a música do Tião Carreiro e Pardinho. É a Marta Estrioto, lá de Terra Boa. Já rolei um Tião Carreiro aí, minha amiga. Abraço pra você, obrigado pela sua participação. Danila Maria Barbosa, que Deus abençoe sempre o seu dia. 5:36.
1: Confira agora como ficam o tempo e a temperatura aqui na capital.
0: Olha, nesta terça-feira, a condição para as pancadas de chuvas isoladas persiste na maior probabilidade de ocorrência sobre a faixa oeste do nosso estado. O noroeste e oeste e sudoeste, as precipitações seguem ocorrendo de forma localizada e, em geral, com baixa intensidade. Apesar da presença das instabilidades, o calor predomina no estado, com temperaturas próximas aos

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2: Hora certa, capital. 5:38. Essa é a frequência da família de um novo amanhecer. Bom dia! Bora ser feliz, gente. Bora

0: acordando, todo mundo se mexendo. Só tá faltando 14 minutos para 6 horas da manhã, gente. Bora lá levantar, bora lá participar do nosso programa. Tem a feirinha da capital, tá esperando por você. Frutas, legumes, verduras, tudo fresquinho, direto do produtor. E a feira do produtor acontece toda segunda, quarta e sexta-feira, ali no próximo ao Centro Social Urbano. Portanto, meu amigo, portanto, minha amiga, não perca tempo. Bora levantar, acordar e, é claro, participar do nosso programa e tentar levar a feirinha da capital para casa. 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Quero mandar um abraço muito especial pro meu amigo Gaúcho lá de São Jorge do Ivaí, tá lá ouvindo o nosso programa. Ô Gaúcho, bom dia pra você, meu amigo, obrigado pelo carinho. Bom dia pro meu amigo Daniel Marques. Ô Daniel, bora acordar esse povo. Daniel, me ajuda a acordar esse povo aí, tá na hora de trabalhar, gente. Bora lá, todo mundo se mexendo, todo mundo levantando. Ô, Ruth de Lourdes, bom dia pra você. Meu amigo Sérgio Yasmar tá ouvindo o nosso programa lá na cidade de Jussara. Sérgio, Ismar, abraço pra vocês, obrigado pelo carinho.
1: Bom dia, seu tempo. Obrigado pela sua participação. Quer participar do sorteio.
0: Tá no sorteio. Ô, Miraci, abraço pra você. Obrigado pelo carinho, tá bom? Que Deus abençoe sempre sua vida.
1: Você tá falando muito louco.
0: Valeu, um abraço. Ô, Luiz, você acordou, Luiz? Bom dia.
2: Como que você tá?
0: Só ouro, só ouro, só alegria.
2: Mais um dia de pé, né?
0: Mais um dia de pé.
2: Graças a Deus, Deus permitiu que nós abrisse o olho e pudéssemos estar de pé. Agora,
0: correr atrás
2: do fazer acontecer, né?
0: Correr atrás dos objetivos.
2: A música, o menino do sexto, Tereza Padrão Pola, Dampolinha, os nossos amigos Claudinei, Ailton, Ironilde, seu José, Gilberto, Angélica, e todos que curtem aí, né? Elias Pé Frio, Claudemir, eu vou falar pra você, eu fui no
0: terço. O que é que aconteceu?
2: Ontem, cara, dos homens.
0: Ah.
2: Eu encontrei o Silvio. Rapaz do céu, mas a Lurdinha tá acabando com o homem. Pensa num homem desanimado, mal acabado, rapaz. Olhei bem
0: que
2: assim,
0: é falei,
2: Silvio do céu, mas tá feio, hein? Ele me olhou assim, meio carcunda, e falou, ah, Lurdinha não tem jeito, né?
0: Eu não aguento não, gente.
2: Jesus amado, rapaz, eu não dou conta desse povo, não. Só por Deus, a Virgínia
0: Santíssima. Meu Deus do
2: também
0: céu.
2: Também queria aproveitar o espaço. Avisar os homens aí que vai ter o segundo encontro do Terço dos Homens aí na Capela São Francisco aí. A quem quiser fazer as inscrições aí, é só ir na secretaria.
0: Dá valeu, meu amigo.
2: Pra ficar bem sintonizado e você também. E viva Nossa Senhora das Graças.
0: E viva Nossa Senhora das Graças. Abraço muito especial pro meu amigo Luiz Grampola, tá lá ouvindo o nosso programa. Rodrigo Camargo, bom dia.
3: Bom dia, Claudemir Daniel. Toca pra nós aí, Poeira da Estrada, com o Daniel. Capital Impossível parar de ouvir. Valeu, parceiro.
0: Valeu, meu

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1: E a gente vai seguindo nessa manhã gostosa, nesta manhã maravilhosa. Bom dia, meu amigo, a nossa música mensagem da hora. Você ouviu aí, Faz o Milagre em Mim, Gustavo Lima. E a gente vai seguindo. Quero mandar um abraço muito especial pro meu amigo, o seu Antônio, tá ouvindo o nosso programa lá na Rua Gavião. Ô, seu Antônio, bom dia pro senhor, meu amigo. Obrigado pelo seu carinho, obrigado pela sua sintonia. 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Abraço muito especial para todo esse pessoal aí ouvindo o nosso programa. Que Deus abençoe sempre a sua vida. Gente, agora é momento de fé, momento de oração. Vou convidar o padre Reginaldo Manzotti para fazer a nossa oração da manhã, no oferecimento todo especial de Barbante Cianorte. Padre Reginaldo está chegando para fazer a nossa oração da manhã. 6 horas pontualmente.
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4: Bom dia, povo de Deus! Em plena terça-feira, rezemos pelos doentes, como sempre. Mas nessa semana, tendo em vista o Dia dos Pais, domingo, rezemos pela família e pelos pais. Mande as suas intenções através do site www.padrereginaldomanzotti.com.br. E agora, em oração, juntos, em nome do Pai, do Filho e do Espírito Santo. Amém. Sagrada Família de Nazaré, nesta manhã me coloco em oração por todas as famílias. Ó Sagrada Família de Nazaré, que as famílias aqui na terra tenham o discernimento necessário para fugir de todas as ciladas que o mundo oferece. Jesus, Maria e José, eu coloco como intenção especial os pais aqui na terra. Que Deus, o Pai do Céu, nos concedeu como pai biológico ou pais do coração. Diga o nome do seu pai. Senhor, aos pais falecidos, peço descanso eterno e a luz perpétua. Aos pais vivos, saúde, prosperidade e paz. Senhor, abençoai e santificai as famílias, de modo especial os casais. Aperfeiçoai o amor dentro do matrimônio. Fazei com que sempre lembrem o pacto nupcial e que possam a cada dia, no perdão, no diálogo, na fidelidade, reavivar o amor que os une. Senhor, nesta manhã, eu venho pedir que o perdão seja abundante na família, que o amor seja constante e o diálogo uma ponte de recomeço. Afaste para longe das famílias brigas, discórdias, desavenças, infidelidade e enfermidade. Nesta manhã peço, Senhor, afastai para longe todos os ataques do inimigo contra a família e, de modo particular, por estas pessoas que em minha família precisam de oração. Sagrada Família de Nazaré, santificai e protegei a minha família. Rezo, Senhor, pelos pais, pais biológicos, pais adotivos, que vivam verdadeiramente a missão da paternidade. Pai nosso, que estais no céu, santificado seja o vosso nome. Venha a nós o vosso reino, seja feita a vossa vontade, assim na terra como no céu. O pão nosso de cada dia nos dai hoje. Perdoai-nos nas nossas ofensas, assim como nós perdoamos a quem nos tem ofendido. E não nos deixeis cair em tentação, mas livrai-nos do mal. Amém. O Senhor esteja convosco, Ele está no meio de nós. Que a bênção de Deus Todo-Poderoso recaia sobre a água, a roupa dos enfermos, principalmente a família e os pais. Em nome do Pai, do Filho e do Espírito Santo. Amém. Sagrada Família de Nazaré, santificai e protegei a minha família. Amém.
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0: Aleluia, tivemos também a nossa oração da manhã com nosso querido padre Reginaldo Manzotti. Vamos seguindo pela nossa terça-feira, por essa manhã maravilhosa, essa madrugada. O dia vem chegando de mansinho, trazendo com ele toda a magia, toda a energia que nós necessitamos para o nosso dia. 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Abraço, meu amigo Eronides, está ouvindo o nosso programa, né, Eronides? Abraço carinhoso para você, meu amigo. Obrigado pela participação aqui na nossa 91. Bom dia, seja bem-vindo.
1: Bom dia, estamos ligados aqui na Vila 7, eu vim.
0: Ei, coisa Ademir, boa. Oi.
1: Muito para você. Manda para nós aí a marca da ferradura, Tonico Tinoco. Manda pro Tico, da Aviação Cianorte, o Luiz Grampola, o Ailton, pro Molina, também
0: Ivatinho. Ô, Molina.
1: Todo esse povo querido, que Deus abençoe essa terça-feira santa, abençoada e maravilhosa. Também te agradecer, Deus abençoe você pela feirinha ontem da capital.
0: Ontem você foi sorteado, né?
1: Sempre esse povo amigo. Ó, fiquei sabendo que o Banana tá ouvindo a rádio. Banda Anda Mix Panorama FM lá, o nosso amigo Velho César. É, o Daniel falou pra mim ontem que só liga lá agora, que falou que nós somos tudo traídos.
0: Misericórdia. Ô, banana, acalma o coração. Acalma o coração.
1: Essa feira, sua família, todos nós aqui. Vamos trabalhar.
0: Partiu, e bora partiu. Trabalhar, bora lá trabalhar. Abraço pra você, gente. Obrigado pelo carinho. Obrigado pela sintonia. Quem mais está sintonizado conosco? A Maria Inês está ouvindo o nosso programa lá em Itapejado. Maria Inês, abraço pra você, meu amigo. Obrigado pelo carinho. Darcy, como é que você tá?
2: Bom dia, Claudemir.
0: Bom dia.
2: Bom dia, ouvintes da Rádio Capital. Claudemir, oi. Toca aí se você tiver aí, Igrejinha da Serra.
0: O Duduque Dalvan.
2: Que estão ouvindo. Esse aí especial pro meu esposo Dirceu, pra Odete, pra Salete, pra Nice, pra
0: Valeu, Marlene, Darcy.
2: Pra Dona Zezé e pra todos que estão ouvindo.
0: Valeu, um abraço pra você.
2: Impossível parar de ouvir. Pra
0: abraço.
2: Você e pra Jacinda.
0: Ei, coisa boa, bom dia, abraço, minha amiga Darcy. Obrigado pelo carinho, obrigado pela sua sintonia, Darcy. Também ouvindo o nosso programa lá na cidade de Ivatuba, minha amiga Rosenilda. Bom dia, Rosenilda. Isabel Cristina Pires também sintonizaram conosco. Que Deus abençoe sempre a vida de cada um de vocês. Danila Maria Barbosa, obrigado pelo carinho. Ocilei Bonifácio, excelente terça-feira para você. Que Deus abençoe sempre a sua vida. 6:19.
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0: 6:21.

0: Carinho, obrigado pela sua sintonia. Quem gosta muito dessa música é a esposa do meu amigo Maurinho, né? Ô, Maurinho, bom dia pra você. Já tá tomando aquele café, Maurinho? Abraço pra você. Daqui a pouquinho já tá lá lavando os carros, né, Maurinho? Abraço pra você. Obrigado pelo carinho, pela sintonia de todos vocês aí. 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E vamos seguindo com o nosso programa. 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
0: Valeu, Pedro, abraço para você, 6h30.
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0: De acordo com os dados do Tribunal Regional Eleitoral do Paraná, a soma dos 12 municípios pertencentes à Amenorte estão aí totalizando 131.852 eleitores aptos a exercer o exercício do direito de voto. O levantamento foi feito, aponta dois terços marcantes do perfil eleitoral da região, a ampla consolidação do cadastro biométrico, que supera a casa de 97%. Na média regional, o peso relevante do voto facultativo, composto por jovens de 16 até os 17 anos e de idosos acima de 70 anos e analfabetos. Se a Norte isola-se com o maior colégio eleitoral da área, com 58.559 eleitores aptos. Sozinha, a cidade representa 44,41% de todo o eleitorado da região neste grupo de 12 cidades. Logo em seguida vem Terra Boa, posiciona-se no segundo colégio eleitoral, registrando 13.371 votantes, 10% do total regional, acompanhada por Tapejara, que soma 11.642 eleitores, 8%, e no extremo oposto, pequenas cidades, localidades mantêm a tradição dos eleitorados anexos, onde cada voto ganha um peso decisivo. É o caso de Guaporema, menor colégio eleitoral da lista, com apenas 1.978 eleitores aptos. Em seguida vem São Manuel do Paraná, que contabiliza 2.072 votantes.
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0: 6:35.

0: Tá aí pra você, ligado, modão, hein? Bom demais da conta. O Zé Camilo e a participação do Daniel, você ouviu aí. Mundo Velho, e a gente vai seguindo por essa manhã gostosa, por essa manhã maravilhosa. Amigo, já acordou? Já tomou café? Tá pronto pra ir pro trabalho? Bora lá, bora se mexer, gente, bora se mexer. A vida não fica esperando acontecer, não. A gente é que faz acontecer. A sua fé, a sua determinação, a sua coragem é que nos leva a determinados lugares aonde nós queremos chegar. Então, bora lá. Levantando, todo mundo levantando, bora acordar, gente, bom dia, bom dia. Fica esperando acontecer, não. Fica aí dormindo, não. Que isso? Bora trabalhar, povo, bora se mexer. A nossa vida só tem sentido quando nós fazemos por merecer. E vamos seguindo com o nosso programa. 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Ô, Érica, bom dia para vocês, pessoal da Doce Norte. Abraço carinhoso para todos vocês aí que estão acompanhando o nosso programa. Quem quiser ganhar, tem que participar da nossa promoção. Pedro Maleco tá sintonizado conosco. Bom dia para você, Pedro. Obrigado pelo carinho. Leonice Dinato também sintonizada conosco. Um bom dia muito especial para Cláudia Barbosa, tá sintonizada conosco. Ô, Cláudia, abraço para você, tá sintonizada conosco. Ali na Catita Lanches, abraço para vocês. Mercedes, minha amiga, bom dia para você, Mercedes.
1: Bom dia, Claudio Daniel, meu nome é Mercedes Pereira, aqui nessa feirinha da capital. Tô com muito Chico Rei Paraná. Capital 91, por separar de ouvir, uma terça-feira abençoada.
0: Para todos nós, obrigado pelo seu carinho, pela sua sintonia. Rosana, bom dia.
2: Bom dia, Claudemir.
0: Bom dia.
2: Rosana, do município de Japurá. Se for possível, toca com Teixeirinha, Nossa Senhora de Fátima.
0: Valeu, vou ver se vai dar tempo, tá bom?
2: Especialmente para minha filha, Camila.
0: Ô, oh, Camila,
2: tá
0: bom dia.
2: No santuário de Nossa Senhora de Fátima, no Portugal. Já tá mostrando as fotos para mim.
0: É, coisa boa, lá em Portugal, hein? Que coisa bacana. Valdirene Macedo, bom dia pra você, Valdirene, pra toda a sua família. Obrigado pelo seu carinho. Cleusa também sintonizada conosco. Obrigado pela participação. Quem mais tá sintonizado? Ô, minha amiga, a Eliane Diniz, bom dia, Eliane, como é que você

0: menina. Bom dia pra você, obrigado pelo seu carinho, obrigado pela sua participação aqui na nossa 91, tá bom? Que Deus abençoe sempre a sua vida, muita paz, tá no sorteio. Meu amigo Pato tá sintonizado, bom dia.
1: Ô, Claudemir, bom dia.
0: Bom dia.
1: Tudo bem com você?
0: Eu tô ótimo, graças a Deus.
1: Eu tô bem, graças a Deus. Manda uma música da programação pra mim. Ofereço pra você e para todos os seus ouvintes. Ofereço também para o Valdir, para a esposa dele, Maria Perrude, para a Wanda Moro e para o Salvador da Vila Rural e para a Maria do Socorro, aí de Cia Norte.
0: Valeu, abraço pra você, irmão. Obrigado pelo carinho.
1: Tudo de bom Deus coloca na tua vida.
0: Assim
1: até mais,
0: seja. Helena tá sintonizada conosco, Helena. Abraço muito especial pra vocês. Obrigado pelo carinho. Luciene, bom dia pra você, Luciene. Abraço carinhoso. É muita gente participando, né? Que coisa boa. Rosângela, seja bem-vinda.
2: Bom dia, capital. Bom dia a todos os ouvintes. Uma ótima terça-feira pra todos nós. Rosângela da Água Branca.
0: Valeu, Rosângela, obrigado pelo carinho. Alô, bom dia.
3: Bom dia, Claudemir. Dá um alô aí pro seu Antônio, você é meu amigo. Conheço ele há muitos anos. Desejo ele boas vendas.
0: Valeu, ô, seu Antônio, tá aí, ó. Abraço pro senhor, seu Antônio.
3: Eu sou um pouco. Toca um modão bom de viola pra nós de raiz, tá?
0: Opa, hoje já toquei uns modão bom demais da conta. E a gente vai seguindo 6h45. Confira a hora, 6h45.
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5: Confira agora como ficam o tempo e a temperatura aqui na capital.
0: Olha, nesta terça-feira, condição de pancada de chuvas isolada persiste com maior probabilidade de ocorrência sobre a faixa oeste do Paraná e também no noroeste, este e também oeste do estado. As precipitações seguem ocorrendo de forma localizada e, em geral, com baixa intensidade. Aqui na capital brasileira do vestuário, neste momento, 19 graus, sensação térmica de 20 graus. Os ventos atingem rajadas de até 12 quilômetros horários, máxima prevista para hoje é de 27 graus e a mínima é de 18 graus. A umidade relativa do ar está entre 48% e 82%. Não há previsão de chuva para a nossa região, o sol nasce às 7h05 e se põe às 18h09.
5: Tempo e temperatura capital.
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1: Hora certa, capital.
2: 6h50.
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2: Humberto e Ronaldo, nesse amanhecer gostoso.

0: você, meu amigo. Ô, André! Bom dia, André. Tá sintonizado conosco, né, meu amigo? Obrigado pelo carinho, obrigado pela sua participação. Que Deus abençoe sempre a sua vida, André. Muita paz, muito amor. 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Bom dia, Cícera. 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E a gente vai seguindo com o nosso programa. Quem mais está sintonizado conosco? Tem muita gente para participar, hein? Cláudia, bom dia! Como é que você tá?
1: Denir, bom dia. Aqui é a Claudilene de Floraí.
0: Alô, Floraí!
1: Toca uma Zezé de Camargo aí para mim. E bom dia a todos os ouvintes. Agradeço para todos que estão ouvindo a rádio.
0: Valeu, um abraço para você. Tá no sorteio. Solange, bom dia pra você, Solange, obrigado pelo carinho, obrigado pela sua sintonia. Maria Aida está sintonizada conosco, abraço muito especial pra todos vocês. Ô, dona Maria, bom dia.
2: Bom dia. Que Deus abençoe seu dia, sua semana, na graça
0: assim
2: de Deus.
0: Assim seja.
2: Estou aqui, quero participar dos prêmios da Rádio Capital.
0: Valeu, um abraço.
2: Quero participar de dos pais, não sei escrever pra apanhar.
0: Não, mas o importante é participar.
2: Tá. Estou participando todos os dias com vocês.
0: Valeu.
2: Tô bem assim, ligadinho.
0: É, coisa maravilhosa. Costurando, trabalhando e ouvindo o nosso programa. Levantou cedo, hein? Marco Sac está sintonizado, Friage. Ô, Vitor, bom dia para você, meu amigo. Obrigado pelo seu carinho. Ângela está sintonizado conosco. Alô, bom dia.
3: Bom dia, Claudemir.
0: Bom dia.
3: Iracema Salete.
0: Oi, Iracema.
3: Da Vila Ponto Alto, Manuel Ripa. Claudemir,
0: oi.
3: Só para dizer um bom dia abençoado por Deus.
0: Ei, coisa maravilhosa.
3: Deus seu dia, sua semana.
0: Assim
3: que seja.
0: Seja
3: abençoado por Nosso Senhor de Fátima. Nosso Senhor Jesus Cristo.
0: Assim
3: que
0: seja.
3: Que o Papai do Céu ilumina cada um de vocês da Rádio Capital. Tô ligadinho todos os dias.
0: Coisa
3: ótimo
0: maravilhosa.
3: Dia, meu amigo.
0: Abraço, obrigado pelo seu carinho, obrigado pela sua sintonia. 6h57.
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1: 6h58.
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1: E agora, no oferecimento de Master Pneus, nós vamos para o Santuário Eucarístico para a transmissão da Santa Missa. 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

0: Em nome do Pai, e do Filho, e do Espírito Santo.
1: Amém.
0: A graça de nosso Senhor Jesus Cristo, o amor do Pai e a comunhão do Espírito Santo esteja convosco.
1: Bendito seja Deus que nos reuniu no amor de Cristo.
0: Caríssimos irmãos e irmãs, é com alegria que hoje celebramos a memória de São João Maria Vianney, patrono de todos os párocos. Coloquemos em oração no coração do Senhor Jesus, pedindo a intercessão de São João Maria Vianney, para que interceda por todos os párocos da nossa diocese, especialmente nosso pároco Padre João, e também por todos os demais párocos que hoje estaremos reunidos em reunião em Umuarama, também celebrando a Santíssima Eucaristia e almoçando fraternalmente juntos. Coloquemos todos os sacerdotes da nossa diocese em oração. Purifiquemos o nosso coração cantando o ato penitencial.

0: oremos. Deus de poder e misericórdia, que tornastes o presbítero São João Maria Vianney admirável por seu zelo pastoral, concedei-nos por seu exemplo e intercessão conquistar no amor irmãos e irmãs para Cristo e com eles alcançar a glória eterna. Por nosso Senhor Jesus Cristo, vosso Filho que é Deus, e convosco vive e reina, na unidade do Espírito Santo, por todos os séculos dos séculos.
1: Amém. Leitura do livro do profeta Jeremias. Palavra que foi dirigida a Jeremias da parte do Senhor. Isto diz o Senhor, Deus de Israel: escreve para ti num livro todas as palavras que te falei. Isto diz o Senhor: incurável é tua ferida, maligna tua chaga. Não há quem conheça teu diagnóstico. Uma úlcera tem remédio, mas em ti não se produz cicatrização. Todos os teus amigos te esqueceram, não te procuram mais. Eu te causei uma ferida como se fosses inimigo, como um castigo cruel, por causa do grande número de maldades que te fez endurecer no pecado. Por que gritas em teu sofrimento? É insanável a tua dor. Eu te tratei com rudeza por causa das tuas inúmeras maldades e por causa do teu endurecimento no pecado. Isto diz o Senhor: eis que eu mudarei a sorte das tendas de Jacó e terei compaixão de suas moradias. A cidade ressurgirá das ruínas e a fortaleza terá lugar para suas fundações. De lá sairão cânticos de louvor e sons festivos. Hei de multiplicá-los, eles não diminuirão. Hei de glorificá-los, eles não serão humilhados. Teus filhos serão felizes como outrora e sua comunidade estável na minha presença. E agirei contra todos os que os molestarem. Para chefe será escolhido um dos seus e o soberano sairá do seu meio. Eu o incitarei e ele se aproximará de mim. Quem dará a vida em penhor da sua aproximação de mim? Diz o Senhor. Sereis meu povo e eu serei vosso Deus. Palavra do Senhor.
2: Graças a Deus.

As nações respeitarão o vosso nome e os reis de toda a terra a vossa glória. Quando o Senhor reconstruir Jerusalém e aparecer com gloriosa majestade, ele ouvirá a oração dos oprimidos e não desprezará a sua

0: para as futuras gerações se escreva isto: e um povo novo a ser criado louve a Deus. Ele inclinou-se de seu templo nas alturas, e o Senhor olhou a terra do alto céu, para os gemidos dos cativos escutar e da morte libertar os condenados.
1: O Senhor olhou a terra do alto céu.
0: Assim também a geração dos vossos servos terá casa e viverá em segurança, e ante vós se firmará sua descendência, para que cante o seu nome em Sião e louve ao Senhor Jerusalém, quando os povos e as nações se reunirem e todos os impérios o servirem.

0: Senhor esteja convosco.
1: Ele está no meio de nós.
0: Proclamação do Evangelho de Jesus Cristo segundo Mateus.
1: Glória a vós, Senhor.
0: Naquele tempo, alguns fariseus e mestres da lei, vindo de Jerusalém, aproximaram-se de Jesus e perguntaram: por que os teus discípulos não observam a tradição dos antigos? Pois não lavam as mãos quando comem o pão. Jesus chamou a multidão para perto de si e disse: escutai e compreendei. Não é o que entra pela boca que torna o homem impuro, mas o que sai da boca, isso é o que torna o homem impuro. Então os discípulos se aproximaram e disseram a Jesus: sabes que os fariseus ficaram escandalizados ao ouvir as tuas palavras. Jesus respondeu: toda planta que não foi plantada pelo meu Pai Celeste será arrancada. Deixai-os cegos guiando o cego. Ora, se um cego guia outro cego, os dois cairão no buraco. Palavra da salvação.
1: Glória a vós, Senhor.
2: Caríssimos irmãos e irmãs, podem se assentar. São João Paulo II foi quem instituiu São João Maria Vianney como patrono dos párocos. E por qual motivo ele o fez isso? Ora, por aquilo que Jesus disse no Evangelho de hoje: se um cego guia outro cego, os dois cairão no buraco. São João Maria Vianney não era cego. São João Maria Vianney não era cego para a dimensão espiritual da nossa vida. Ele contemplava o mundo, contemplava os afazeres, contemplava os seus compromissos, mas não contemplava apenas aquilo que os olhos humanos de São João Maria Vianney viam. Ele contemplava tudo à luz da eternidade. Contemplava tudo à luz da espiritualidade, da presença de Deus e da soberana vontade de Deus que guia a vida dos povos e que nos ilumina e aponta o caminho para nos decidir, para que cada um de nós decida aquilo que trilharemos. Então São João Maria Vianney lidava com seus afazeres cotidianos, temporais, de sacerdote, mas com aquela fé que lhe trazia uma quase certeza firme de que aquilo que é sobrenatural, aquilo que é eterno e espiritual, e que a finalidade da vida do ser humano é alcançar o céu, ele lidava com esta realidade com a certeza de quem a vê. Tanto é que em muitos momentos aquilo que é sobrenatural aparece para São João Maria Vianney em suas visões, em sua presença, como a presença da Virgem Maria, a presença de anjos, a presença do maligno para lhe atormentar. E a vida de São João Maria Vianney não é como a nossa vida, que nós vemos apenas aquilo que é temporal e passageiro, mas diante de seus olhos também desvelava aquilo que é eterno. E por quê? Porque uma fé grandiosa ele tinha, e porque ele deu Deus um dom especial de que a sua vida fosse assim. E poderia ter a mesma fé, mas se Deus não lhe concedesse o dom dessas visões místicas e sobrenaturais, isso ele não teria, e teria o mesmo mérito e seria santo da mesma forma. Então, São João Maria Vianney, em sua biografia, ele é uma escola para todos os padres e sacerdotes. E por isso São João Paulo II o coloca como patrono de todos os párocos. Contemplando a vida e a noção de São João Maria Vianney, chegando na sua primeira paróquia em Ars, quando contempla no caminho aquele menino que todos nós conhecemos a história, não é? que São João Maria Vianney está pelo caminho, mas não está totalmente certo de qual lado fica Ars. Então ele encontra aquela criança e lhe pergunta: onde fica Ars? Me mostre o caminho de Ars, que eu lhe mostrarei o caminho do céu, não é? E na entrada de Ars há uma estátua de São João Maria Vianney com um menininho na frente e ele apontando o dedo para cima. Me mostre o caminho de Ars, que eu lhe mostrarei o caminho do céu. Que mostra que desde o início da sua vida, do seu ministério ali em Ars, antes mesmo de chegar, ele já sabia para que ele era designado por Deus. Era para apontar o caminho do céu e levar aquele povo de Ars para a presença de Deus, para o céu. Tanto é que chegando na matriz de Ars, uma igrejinha pequena, de um vilarejo retirado, um lugar que nós chamaríamos hoje de fim de mundo, na nossa circunstância, nem sacrário havia com Jesus Cristo dentro. Então a primeira coisa que São João Maria Vianney faz é fazer uma faxina na igreja, que estava meio que abandonada. O povo estava um tanto quanto pagão naquele lugar, ateu, né, que nós diríamos hoje. Então ele faz uma faxina naquela igreja, coloca, celebra a Santa Missa, reserva Jesus Eucarístico no sacrário e acende o lampião e se ajoelha, não é? Para fazer a sua primeira adoração e a sua primeira oração eucarística depois da Santa Missa com Jesus Cristo presente no sacrário. E fica ali, rezando por aquele povo. No começo, a igreja, se tinha alguém, era meia dúzia de gatos pingados, não é? Nada, ninguém. O povo estava nas tabernas da época, enchendo a cara de cachaça, dançando e se perdendo. Estavam o povo de Ars. E pela oração de São João Maria Vianney, por sua penitência forte e para ele, não é? Voltada para ele mesmo, que era visto muitas vezes pelas estradas, carregando correntes amarradas nos pés. Padre Leandro, o senhor carrega corrente? Eu não. Isso é para São João Maria Vianney, não é para mim não, tá? Ele carregava correntes, fazendo penitência pela conversão daquele povo. Não é uma penitência própria que ele escolheu para ele e que nós não podemos colocar nas costas de ninguém, não é? Escolha pessoal de São João Maria Vianney. Fazendo uma penitência, rezando intensamente, vivendo um jejum intenso. Diz que São João Maria Vianney passava um dia jejuando, comendo uma ou duas batatas no dia, e fazia jejum pela conversão daquele povo. Então, muita oração, muita penitência, muito jejum e celebrando a Eucaristia de uma forma exemplar e indo ao encontro do seu povo. Muitos arrepiaram com as pregações dele quando ele chegou em Ars, condenando as práticas daquele povo, mas outros foram caindo na graça de Deus e foram sendo arrebanhados por sua pregação, a tal ponto que toda a cidade chegou a se converter. Uns no começo o odiavam pela sua pregação, as tabernas foram fechando, o povo foi se convertendo e foi indo para a igreja, não é? A tal ponto que chegou um dia que São João Maria Vianney estava sendo muito procurado pelo povo. E São João Maria Vianney queria ser como Dom Emanuel, que veio rezar a missa para nós aqui. Queria ser monge, queria se recolher no mosteiro. Até que o povo fez uma espécie de barricata na cidade para impedir São João Maria Vianney de sair. Ele queria sair e o povo montava guarda na cidade. Não, o senhor não vai sair daqui não. Pode ficar, volta para casa paroquial, vai rezar a missa e pregar para nós. O povo que queria fazer abaixo assinado para tirar ele, entre aspas, depois estava fazendo barricata para que ele ficasse ali na cidade de Ars e na sua paróquia. Então, que todos nós possamos ter a graça da intercessão de São João Maria Vianney, especialmente os nossos padres, o Padre João, nosso pároco, patrono do Padre João, né, São João Maria Vianney, mas também intercessor com a graça de Deus do Padre Danilo já, que só um dia chegará também ao cargo de pároco. Peço intercessão para mim também, de São João Maria Vianney, de todos os sacerdotes da nossa diocese. Rezemos por eles nesse dia especial. Louvado seja nosso Senhor Jesus Cristo.
1: Para sempre seja louvado.

0: Orai, irmãos e irmãs, para que o meu e vosso sacrifício seja aceito por Deus Pai Todo-Poderoso.
1: Receba, o Senhor, por tuas mãos este sacrifício para a glória do seu nome, para o nosso bem e de toda a sua santa igreja.
0: Deus, olhai, Senhor, para os dons colocados sobre o vosso altar, na celebração da memória de São João Maria Vianney, e como por estes santos mistérios lhe destes a glória, concedei-nos agora o vosso perdão. Por Cristo nosso Senhor.
1: Amém.
0: O Senhor esteja convosco.
1: Ele está no meio de nós.
0: Corações ao alto.
1: O nosso coração está em Deus.
0: Demos graças ao Senhor nosso Deus.
1: É o nosso dever e a nossa salvação.
0: Na verdade é digno e justo. É nosso dever e salvação dar-vos graças, sempre e em todo lugar. Senhor Pai Santo, Deus Eterno e Todo-Poderoso, por Cristo Senhor nosso, vós nos concedeis a alegria de celebrar a memória de São João Maria Vianney, e fortaleceis a vossa igreja com o exemplo de sua vida, o ensinamento de sua pregação e o auxílio de suas preces. Por isso, com a multidão dos anjos e dos santos, entoamos o hino da vossa glória, cantando a uma só voz.

0: Na verdade, ó Pai, vós sois santo, fonte de toda a santidade. Santificai, pois, estes dons, derramando sobre eles o vosso Espírito, a fim de que se tornem para nós o corpo e o sangue de nosso Senhor Jesus Cristo.
1: Enviai o vosso Espírito Santo.
0: Estando para ser entregue, abraçando livremente a paixão, Jesus tomou o pão, pronunciou a bênção de ação de graças, partiu e o deu a seus discípulos, dizendo: Tomai todos e comei, isto é, o meu corpo, que será entregue por vós.

Do mesmo modo, no fim da ceia, ele tomou o cálice em suas mãos e, dando graças novamente, o entregou a seus discípulos, dizendo: Tomai todos e bebei, este é o cálice do meu sangue, o sangue da nova e eterna aliança, que será derramado por vós e por todos para a remissão dos pecados. Fazei isto em memória de mim.

0: Mistério da fé.
1: Anunciamos, Senhor, a vossa morte e proclamamos a vossa ressurreição. Vinde, Senhor Jesus.
0: Celebrando, pois, o memorial da morte e ressurreição do vosso Filho, nós vos oferecemos, ó Pai, o pão da vida e o cálice da salvação, e vos agradecemos porque nos tornastes dignos de estar aqui na vossa presença e vos servir.
1: Aceitai, ó Senhor, a nossa oferta.
0: Suplicantes vos pedimos que, participando do corpo e sangue de Cristo, sejamos reunidos pelo Espírito Santo num só corpo.
1: O Espírito nos una num só corpo.
0: Lembrai-vos, ó Pai, da vossa Igreja, que se faz presente pelo mundo inteiro, que ela cresça na caridade em comunhão com o Papa Leão, com o nosso Bispo João, os bispos do mundo inteiro, os presbíteros, os diáconos e todos os ministros do vosso povo.
1: Lembrai-vos, ó Pai, da vossa Igreja.
0: Lembrai-vos também na vossa misericórdia dos nossos irmãos e irmãs que adormeceram na esperança da ressurreição, e de todos os que partiram desta vida, acolhei-os junto a vós na luz da vossa face.
1: Concedei-lhes, ó Senhor, a luz eterna.
0: Enfim, nós vos pedimos, tende piedade de todos nós e dai-nos participar da vida eterna, com a Virgem Maria, Mãe de Deus, São José, seu esposo, os apóstolos, São João Maria Vianney e todos os santos que neste mundo viveram na vossa amizade, a fim de vos louvarmos e glorificarmos por Jesus Cristo, vosso Filho. Por Cristo, com Cristo e em Cristo, a vós, Deus Pai Todo-Poderoso, na unidade do Espírito Santo, toda honra e toda glória, por todos os séculos dos séculos.
1: Amém.
0: Rezemos com amor e confiança a oração que o Senhor Jesus nos ensinou.
1: Pai nosso que estais nos céus, santificado seja o vosso nome. Venha a nós o vosso reino, seja feita a vossa vontade, assim na terra como no céu. O pão nosso de cada dia nos dai hoje. Perdoai-nos as nossas ofensas, assim como nós perdoamos a quem nos tem ofendido. E não nos deixeis cair em tentação, mas livrai-nos do mal.
0: Livrai-nos de todos os males, ó Pai, e dai-nos hoje a vossa paz. Ajudados pela vossa misericórdia, sejamos sempre livres do pecado e protegidos de todos os perigos, enquanto aguardamos a feliz esperança e a vinda do nosso Salvador, Jesus Cristo.
1: Vosso é o reino, o poder e a glória para sempre.
0: Senhor Jesus Cristo, dissestes aos vossos apóstolos: eu vos deixo a paz, eu vos dou a minha paz. Não olheis os nossos pecados, mas a fé que anima a vossa Igreja. Dai-lhe, segundo o vosso desejo, a paz e a unidade. Vós que sois Deus com o Pai e o Espírito Santo.
1: Amém.
0: A paz do Senhor esteja sempre convosco.
1: O amor de Cristo nos uniu. Cordeiro de Deus, que tirais o pecado do mundo, tende piedade de nós. Cordeiro de Deus, que tirais o pecado do mundo, tende piedade de nós. Cordeiro de Deus, que tirais o pecado do mundo, dai-nos a paz.
0: Provai, vede como o Senhor é bom. Feliz de quem nele encontra o seu refúgio. Eis o Cordeiro de Deus que tira o pecado do mundo.
1: Senhor, eu não sou digna de que entreis em minha morada, mas dizei uma palavra e serei salvo.

0: Oremos. Deus Todo-Poderoso, a mesa celestial revigore e aumente as forças do alto em todos os que celebram a memória de São João Maria Vianney, para podermos guardar íntegro o dom da fé e progredir no caminho da salvação que este santo nos mostrou. Por Cristo nosso Senhor.
1: Amém.
0: O Senhor esteja convosco.
1: Ele está no meio de nós.
0: Abençoe-vos o Deus Todo-Poderoso, Pai e Filho e Espírito Santo.
1: Amém.
2: Elevai a todos

0: 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Alimentados pela Palavra de Deus e pela Santa Eucaristia, retornemos às nossas atividades.
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2: Daqui a pouquinho a gente volta.
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2: Hora certa, capital.
3: 7h44.
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3: Gente, final de programa, obrigado pelo carinho, pela sintonia de cada um de vocês. Foi maravilhoso, estamos juntos. 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
3: Bora lá, vamos ver quem vai levar pra casa a filhinha da capital. Final do telefone é o 3590. Lourdes Galdino, lá do Seis Conjuntos. Ô Lourdes, abraço pra você, obrigado pelo carinho.
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3: Que pena que acabou. Tô indo embora. Volto amanhã, 5 da manhã. Continue na sintonia. Tá chegando a Demar de Vendas com o nosso programa de esportes. Que Deus seja sempre o seu maior objetivo. 7h45.

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8: 7h49.
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9: Bom dia!
8: Opa, muito bom dia pra você. Estamos chegando aqui na capital. Vamos lá, gente, vamos acordar.

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1: É isso aí, as principais informações do esporte a partir de agora aqui comigo, Ademar Gimenez, desde pequenininho. A gente vai falar de esportes pra você aqui na nossa programação Super Terça-feira Gostosa, maravilhosa. É começo de semana ainda, rapaz. Hoje é que dia, hein? Hoje é terça-feira, dia 4 de agosto de 2026. Estamos aí com o nosso querido inverno brasileiro, 18 graus na capital brasileira do vestuário. Dia da campanha educativa de combate ao câncer. É o que nós comemoramos no dia de hoje. 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Muito bem, vamos começar destacando as informações da Copa do Brasil. Tivemos no início do último sábado os jogos da Copa do Brasil. E vários jogos aí terminaram em 0-0, empatados. Ontem nós tivemos o Atlético Paranaense ganhando de novo, rapaz. O Atlético está uma máquina, hein? É, o Atlético Paranaense contou com o brilho de suas crias, dominou a partida contra o Vitória, venceu por 2-0 na Arena da Baixada pelo jogo da ida das oitavas de final da Copa do Brasil. Jogo que aconteceu ontem, João Cruz e Dudu marcaram os gols do Atlético. Com a vantagem no placar, os mandantes controlaram a partida. O jogo da volta será na próxima quinta, agora, já depois de amanhã, é isso, né? Quinta-feira, o jogo vai ser às 8 horas no Barradão. O Furacão pode até perder por até um gol de diferença, que se garante nas quartas de final, enquanto Vitória tentará buscar a diferença de 2 gols. Em caso de empate no agregado, a decisão será nos penais. Tá aí o Atlético Paranaense saindo na frente, jogou em casa e faturou por 2-0. Muito bem, vamos falar dos jogos de hoje. 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Muito bem, o Santos joga hoje? É, o Santos joga hoje, a bicha vai ser o jogo vai ser pegado, hein? É, o bicho é feio, hein, gente? Hoje o Santos, ai, ai, ai, ai, ai, Remo e Santos se enfrentam logo mais às 21h30 pelo jogo da volta das oitavas de final. A partida é decisiva, acontece no estádio Mangueirão. Quem passar, passou, quem não passar, não passa mais. Quem avançar segue na disputa por uma vaga entre os 8 melhores do torneio nacional. O Santos busca retornar às quartas de final pela primeira vez desde 2021, enquanto o Remo aposta no fator casa para surpreender o time do Santos. O confronto vai ter a transmissão ao vivo pela TV por assinatura no canal Sport TV, pelo Pay-Per-View e no Premiere também. O Remo tenta usar a Copa do Brasil como ponto de virada na temporada e ocupa a 19ª colocação na Série A do Campeonato Brasileiro e vem aí de derrota por 2-1 para o Mirassol. O Santos vive aí um processo de reformulação, chega embalado após garantir classificação sobre a Universidade Central pela Copa Sul-Americana, que retorna na próxima semana. A Sul-Americana, o Santos tenta fazer agora o que não fez em casa com o time completo e tentar arrancar aí, fazer 1-0 ou 2-1 e passar pelo time do Remo, né? O Remo, o time do Santos hoje pode ir a campo com Gabriel Brazão, Igor Vinícius, Adonis Frias, João Ananias e Escobar, Cristian Oliva, Gabriel Bontempo, Roleiser, Barreal e Neymar. Tá aí, portanto, o jogo do Santos, os jogadores. O árbitro vai ser o Daronco. Ah, meu Deus do céu, não Daronco não, gente. Ai, Jesus amado, eu achei que eu tinha passado por, né, tanta dificuldade. Agora o Daronco, apitar o Santos e Remo. Não, não, não, não, não faz isso comigo, não. Quanta sofrência, Daronco não, meu Deus do céu. Ai, ai, ai. Deixa pra lá. Ó, eu tava falando aqui do time do Santos, lembrando que Neymar ontem, né? O Neymar ontem, ele deixou o futuro dele aberto, né? Ele afirmou ontem que cumprirá o seu contrato com o Santos até dezembro deste ano agora, mas deixou indefinida a decisão sobre a carreira após o final do vínculo. Durante o sexto leilão do Instituto Projeto Neymar Júnior, o Neymar disse que não pensa em parar agora e que avaliará as possibilidades no encerramento do acordo. Ele pensa o seguinte: quando acabar o meu contrato, eu vou pensar se eu continuo no Santos, se eu saio, se eu vou embora, se eu paro de jogar ou continuo. Realmente, eu não sei o que vou fazer ainda, diz ele ontem. Até dezembro tem chão ainda para andar, declarou ele durante o leilão. Neymar afirmou que o Instituto é o maior gol que fez em sua carreira. Parabéns, Neymar, com o seu Instituto também. Deus abençoe, que continue sempre assim ajudando as pessoas. Deus abençoe para você. Parabéns, felicidades, viu? Muito bem, nós vamos ter jogos de quem hoje? O Juventude também entra em campo hoje? Entra em campo também. 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O Juventude e Atlético Mineiro se enfrentam hoje também. O jogo vai ser às 7:30 no estádio Alfredo Jaconi, em Caxias do Sul. Jogo de volta das oitavas de final da Copa do Brasil. Após o empate por 0-0 na Arena MRV, quem vencer no tempo normal garante a vaga nas quartas de final. Uma nova igualdade, independentemente do placar, leva a decisão para os penais. Tá aí o Juventude e Atlético Mineiro também, esse jogo que terminou em 0-0. O Palmeiras joga contra o Fortaleza, esse jogo é amanhã, é isso, né? Após vencer por 3-0 no jogo da ida, o Palmeiras decide, vem embalado por uma vaga nas quartas de final da Copa do Brasil. O jogo é amanhã, quarta-feira. A equipe de Abel Braga entra em campo para enfrentar o Fortaleza em jogo da volta das oitavas de final. A bola rola às 9:30 da noite, na Arena Pantanal, em Cuiabá, já que o Leão do PC vendeu aí o mando de campo para esse jogo. E quem ficou bravo? Só podia ser ele, né? Ele briga até com o mosquito morto, rapaz. O Abel Braga não gostou, ficou bravo, ficou estressado, não podia ter mudado esse jogo. O Palmeiras vive um momento positivo na vida, claro, mas o Fortaleza é o quarto colocado na Série B, 34 pontos em 20 jogos, 6 de distância do líder Criciúma. O Leão do PC entrou na Copa do Brasil na segunda fase, até o momento eliminou o Maguari, lá do Pernambuco, Manauara, Nova Iguaçu, CRB, na segunda, terceira, quarta e quinta fase, respectivamente. O árbitro do jogo de amanhã do Fortaleza e do Palmeiras vai ser o Rafael Rodrigo Klein. Ai, meu Deus, é outro também, hein? Eita, Klein! Jesus amado, segura! Fortaleza, lá vem pedrada na cabeça de novo. Vai, Palmeiras! Meu Deus do céu, é isso aí. É os nossos juízes brasileiros. O que que eu tenho mais aqui? Eu falei aqui que o Abel Ferreira tinha criticado essa venda do campo, né? O Abel Ferreira alfinetou e criticou a venda do mando de campo no segundo jogo das oitavas de final. Ele já começou alfinetando na sua entrevista o adversário, né? Criticou o adversário sobre o placar do primeiro jogo. Olha só o que que ele falou, rapaz. Esse homem não tem educação não, viu? Ele tem que levar a pedrada na cabeça mesmo, viu? Olha o que ele falou. O time do Fortaleza, eles já sabiam que vinham aqui no estádio do Palmeiras e iriam perder por 3-0. Você não tem vergonha na cara, o Abel Ferreira, sabia? Você é um cara esdrúxulo, você. Não gosto de você, viu? Isso faz com que você perde mais credibilidade ainda. E ele alfinetou mais. Isso não deveria deixar. Não pode acontecer. Nem Flamengo, nem Corinthians, nem São Paulo, pra ninguém. Na venda do campo, né? Mas entendo a parte financeira, porque quando fazem isso, há uma venda, né? Há uma compensação financeira. Na realidade, é isso aqui, ó. O time do Fortaleza está em maus lençóis, perdeu vários jogos, né? A SAF do Fortaleza vendeu esse mando por 2.200.000 reais, né? A medida fez aí o confronto sair da Arena Castelão, na capital cearense, para a Arena Pantanal, né? O Pedro Martins, ele que é da CEL, né, do futebol, ele afirmou que a medida é impopular e tinha o objetivo de manter salários dos funcionários do clube, incluindo dos jogadores e da comissão técnica. Mesmo na segunda divisão, o Fortaleza tem a maior folha salarial da competição. A escolha pela capital de Mato Grosso ocorre devido à sequência da Série B do Fortaleza. Depois do jogo de volta contra o Palmeiras, a equipe de alto hora enfrenta o Cuiabá no domingo, dia 9, às 18 horas, pela 21ª rodada da Série B. Na realidade é o seguinte, o time está afundado em despesa, dívidas, né? E agora vendeu o jogo por 2.200.000 reais para tentar aí se recuperar um pouco e dar tranquilidade para a equipe, né? Não deixar aí os salários atrasados. Ô, Abel Ferreira, vamos compreender, meu filho, você já passou por isso também, não é verdade? Ninguém é rico o resto da vida. O Cruzeiro joga contra a Chapecoense. Após o empate em 0-0 contra a Chapecoense na noite do último domingo na Arena Condá, os comandados do técnico Arthur Jorge já vira aí a chavinha, né? De olho no jogo da volta da Copa do Brasil. Como definido pela CBF, o time celeste volta a enfrentar o Verdão do Oeste. As equipes medirão forças amanhã, às 19 horas, no Mineirão, lá em Belo Horizonte. Tá aí a Chapecoense recebendo o time, ou melhor, o Cruzeiro recebendo o time da Chapecoense. E o Memphis Depay? Já eu falo pra você, ele chegou em São Paulo. O que que vai acontecer com o contrato do Memphis Depay? Já eu falo. 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Fala, meu amigo Memphis Depay, ele chegou hoje de madrugada, aterrissou aí às 2h15 da madrugada no aeroporto de Guarulhos, em São Paulo, para renovar o seu contrato com o Corinthians. O atacante retorna ao Brasil após mais de 2 meses e deve estender o seu vínculo com o Timão até o ano que vem, ou melhor, até 2028, até meados de 2028, né? O jogador chegou ao país ao lado de cerca de 12 pessoas, entre o staff dele, né? O camisa 10 retorna à América do Sul após disputar aí a Copa do Mundo. O holandês volta ao Parque São Jorge após mais de 2 meses, né? Do seu último jogo, Memphis não entra em campo com a camisa alvinegra desde 27 de maio na derrota para o Platense. Depois disso, ganhou um período extra de férias enquanto o restante do elenco se reapresentou no CT Joaquim Grava. Além do período de descanso, o desembarque de Memphis em São Paulo foi adiado pelas negociações para a renovação contratual. A expectativa é que o atleta passe por exames médicos ainda hoje, nesta terça-feira. Conforme apurado pela reportagem do Timão, a avaliação interna é de que o camisa 10 precisará passar por um processo de recondicionamento físico antes de voltar a ficar à disposição da comissão técnica. Apenas uma situação surpreendente, na qual o atleta chegue apresentando um preparo físico ideal, mudaria isso, mas eu acho que não. Além da questão física, o clube ainda aguarda um posicionamento definitivo da CBF sobre a situação do jogador para a sequência da Copa do Brasil. Embora o Corinthians entenda que Memphis estava regularmente inscrito no prazo da competição, a diretoria ainda espera a confirmação oficial da entidade de que não há nenhum empecilho para a sua utilização. Aqui é o seguinte: o Memphis, ele aceitou retornar ao Brasil, ele vai mudar a cara do seu contrato, ele que tem uma despesa imensa, né? O clube do Corinthians deve milhões a ele, né? Por imagem, por contrato quebrado, que não paga ninguém, dívida para todo lado do time do Corinthians. Ele quer renovar o contrato, ele abaixou o salário dele, abaixou também salários de imagem, e ele não quer ir embora. O Memphis comprou uma casa milionária lá no estado de São Paulo, lá em São Paulo principalmente, ele não quer ir embora. Não sei se ele arrumou uma namorada bonita aqui, não sei se ele quer ficar por aqui, ou quer se tornar brasileiro, se gostou do nosso país, mas ele não quer ir embora. Abaixou tudo, eu fico, como diz Pedro Alves Cabral, eu fico aqui nessa terra. Então tá aí, o Memphis Depay vai ficar, ele vai renovar o contrato. Os corintianos, vocês podem ficar tranquilo que ele vai renovar o contrato e vai ficar aqui no Brasil. E nós vamos embora. Eu volto logo mais à 1 da tarde com o nosso Melhor da Tarde, em nome das lojas São Paulo, Sabino Auto Center, Auto Posto 70 Centro e também do Mercado Frutinote. Eu retorno quando? Amanhã cedinho. Isso, logo após a missa aqui na programação. Um beijão no seu coração, ótima terça, ótimo trabalho. 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Tchau, gente!
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3: Bom dia. Estamos de volta. Que alegria, 8 horas e 12. Que bom ter você junto com a gente novamente aqui na capital, né? Deus nos abençoe mais um dia, uma terça-feira hoje, dia 4 de agosto de 2026. A partir de agora começamos o nosso programa. Pra você que tá mandando só um oi, pra mandando só um bom dia, tá mandando a participação, tá valendo, viu? Tem a cesta do café da manhã, tem o nosso almoço do Paladares em restaurante. Daqui a pouquinho a nossa mensagem da manhã. 8 horas e 12, bom dia, abraço pra você. Esteja onde estiver, tamo junto até às 10.

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0: Bora! 998-5570-07. Hoje vamos receber a visita do Dr. Bruno da Odonto Company, hein? Deixa a sua pergunta aí com a gente. Vamos lá, vamos lá.
2: Oi,

0: Cristal junto com o Roupa Nova, é isso? Isso aí, ó. Esse é o Fernando Zor, né? 998-55-7007, vai deixando essa mensagem, participando da nossa manhã. Até as 10, tem muita coisa boa pra acontecer aqui no nosso programa, como todos os dias, né? E você faz parte do nosso programa. Você é o nosso participante, é quem dirige o nosso programa, quem comanda o nosso programa. Que bom ter você junto com a gente todas as manhãs, né? 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Hoje, vamos receber a visita do Dr. Bruno. Vamos lá, hein? Manda sua mensagem pra gente, Dr. Bruno, vem às 9h40 da manhã pra gente falar sobre dentes amarelos, aparelho, dor de dente, tudo mais, implantes, viu? Mande sua mensagem lá, 998-55-7007. Também ele cuida da pediatria, né? Odontopediatria. Aí você pode cuidar dos dentes do seu filhinho, da sua filhinha, dos recém-nascidos também, a partir de qual idade. Ele já fala tudo pra nós aqui. Manda sua mensagem, sua pergunta. Agora, ô Cecília, hashtag Meu Pai Merece, tá bom, Cecília? Ô, quem mandou mensagem por aqui? A ouvinte, né? Ah, ganhou a feirinha, tá ligando pra gente? Aguarda aí que o Claudemir Daniel vai por aí, no Gralha Azul, tá bom? Nós não atendemos ligações nesse número, infelizmente. Hashtag Meu Pai Merece, Rosildo, certinho. Ô, Marinês, um abraço pra você. Desejo uma terça-feira incrível pra todos nós. Rosângela, tá tudo bem? Ô, Pezão, um abraço, meu querido, valeu. 998-55-7007, bora, 91. Bora.
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0: É triste quando nós percebemos que sorrimos para quem está na rua e atendemos bem os nossos desconhecidos com educação, com paciência. Atendemos bem os nossos clientes, atendemos bem os nossos amigos, os nossos colegas. Mas dentro de casa onde moramos, com a nossa família, nós somos ruins. Muitas vezes faltamos com carinho. Muitas vezes nós nem escutamos o grito do nosso filho. E muitas vezes não atendemos com mansidão. Essa é uma grande reflexão para a família. E quantas vezes nós chegamos em casa cansados e descarregamos justamente em quem mais nos ama? Já aconteceu isso com você alguma vez? Aí falamos sem olhar nos olhos. Aí nós respondemos com pressa. Aí nós respondemos com aspereza. Aí nós alteramos a nossa voz. E muitas vezes nós falamos até aos gritos. A família, ela não precisa de pessoas perfeitas, ela precisa de pessoas que saibam pedir perdão. A família precisa de pessoas que precisam aprender a abraçar, a conversar, a dizer eu te amo. Não espero o silêncio de uma cadeira vazia. Para você valorizar quem senta à sua mesa. Um dia um abraço que foi negado, uma palavra dura que você disse, um olhar que não aconteceu, vai se transformar em arrependimento que nenhuma lágrima vai apagar. Hoje ainda dá tempo de você olhar nos olhos e baixar o tom da voz, sabia? Troque aqui a crítica por um abraço, porque a casa onde existe amor é um lugar onde Deus gosta de permanecer. Ontem eu cheguei cansado em casa. E a Ana e Luiz estavam me esperando para brincar.
2: fazemos todos os dias. E ontem, tem dia que ela monta uma sala de aula. Tem dia que ela monta uma prainha lá no fundo de casa, numa areinha que eu deixei pra ela, e deixa lá as bonecas, os brinquedos. Tem dia que ela deita a cadeira da varanda e faz ali uma casa. Tem dia que monta uma praia lá no fundo, não é? E lá a gente brinca na areia com os brinquedos como se fosse uma praia. Tem dia que pega uma plantinha de plástico, monta uns coqueirinhos. E aí nós brincamos ali como se estivéssemos no sítio, numa fazenda. E ontem eu cheguei em casa, ela tinha montado um escritório. Tudo pronto. Com a cadeira de espera, com os brinquedos esparramados cada um num canto, sentadinho ali na poltroninha que ela montou com as espumas, né? Com os travesseiros, com o acolchoado dobrado. Mas no final veio algo muito importante. Ela falou: pai, eu estava já indo para o banho. Falei: filho, agora o pai vai ter que tomar um banho. Depois de umas duas horas ali brincando, né? Até um docinho tinha em cima da mesa do escritório dela. Até um babalu tinha ali pra gente saborear. É, uma batatinha, onduladinha, tudo prontinho, esperando. Quando me levantei para ir pro banho, ela disse: pai, eu tenho algo especial. E me trouxe uma carta escrita: papai, eu te amo tanto. Quando você se for, vai ficar as lembranças das vezes que nós brincamos na terrinha, das vezes que você aplaudiu. Desculpa, gente, mas é forte, né? Tudo isso. Será que você vai chegar nos 15 anos? Será que você vai estar nesse meu aniversário? Eu prometi que estaria. Aplaudindo ela. No momento em que ela entrasse na festa do aniversário dos 15 anos. Senhor, entra em nosso lar e cura o nosso coração. Tira de mim toda a impaciência, todas as palavras que machucaram, os gritos que feriram. Ensina-me a falar com amor e ouvir com atenção e a tratar a minha família com a mesma bondade que oferecemos aos outros de fora. Deus, que nunca falte abraço, perdão e humildade para recomeçar. Abençoa minha casa, minha filha, minha esposa. Abençoa meu olhar, meu lar. E traga paz e respeito e amor. Amém.

0: tá aí a mensagem de hoje escolhida, né? Família do céu aqui na terra. A Luciana Antunes na capital. 998-557007. Vai deixando a sua mensagem, participando da nossa manhã. Até às 10, vamos juntos por aqui. 8h31 agora. Já voltamos após o intervalo comercial. É rapidinho. Oito e 32 agora.
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0: 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Que nós vamos perguntar hoje pro Dr. Bruno, hein? Sobre a arcada dentária, sobre dentadura, sobre o implante dentário, sobre um tratamento com aparelho. Manda sua mensagem 998-55-7007. 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
0: 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Serali. 8h37, vai lá deixando essa mensagem, gente. 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

0: município escolhida pra estar nessas lojas todas aí, ó, a capital. Obrigado pelo carinho de vocês, viu? Obrigado, viu? 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Com a gente também, quero lembrar que nós temos o Bazar do Santuário, gente. De 12 a 15 de agosto. Toninho ontem me ligou, né, Toninho? Tá tudo preparado já, esperando você, viu? A sua doação ainda tá chegando, que bom! Livros, bolsas, roupas, que mais? Utilidade doméstica, brinquedos, a decoração, móveis, muito obrigado, viu? Você que tá doando ainda, faça a sua doação ali no Santuário. Padre César, tá chegando a festa Agostina, hein? É final de semana agora, dia 8 de agosto, tem festa onde? Em São Lourenço, e você é nosso convidado. Ó, segundo dia do trido de São Lourenço, hein? Festa Agostina, dia 8 agora. A Santa Missa vai ser às 19 horas, depois, no pátio ali, ó, vamos ter a Majuca Loi fazendo um som legal pra gente, pastel, coxinha, espetinho, tem barraca de doce, pescaria, dança quadrilha, em São Lourenço, sábado agora, você é nosso convidado especial.
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0: 8h43, nossa, o tempo tá passando rápido. 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Você já mandou a mensagem pra gente? 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Esqueceu o bolo? Ô, meu Deus do céu. E o casamento, hein? Nós decoramos aí o bolo pro seu aniversário, pro seu casamento. Levamos o salgadinho pra aquele evento especial também. Isso, então, ó, é muito legal. Deixa a sua mensagem aqui pra você participar do nosso sorteio, hein, gente? Daqui a pouquinho, 998-5570-07. 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Vai deixando a sua mensagem.
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2: 15 para as 9 da manhã.

0: 998 50 7007. Vamos dar uma passadinha nas mensagens aqui. Vamos lá, vamos lá, vamos lá. Quem deixou o áudio pra gente e participou, não é? Já deixou lá a mensagem pro seu pai também? Hashtag meu pai merece. Quero ver aí se você deixou. Vamos lá, vamos lá. Vamos conferir.
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0: Maria Barbosa, deixou, Maria. Hashtag meu pai merece. Vamos lá. Solange Luna, obrigado, Solange. Deixa eu ver o seu áudio aqui, ouvir o seu áudio.
3: Bom dia, Reginaldo. Deus abençoe seu dia, sua terça. Deus possa abençoar cada dia mais, tá? Que mensagem linda. Cheguei a chorar. Tocou lá no fundo do meu coração. Que Deus abençoe grandiosamente a sua família, tá? Tá chorando, já pode te falar.
0: Verdade.
3: Mas Deus abençoe grandiosamente, tá bom? Tá bom. Mensagem linda, maravilhosa. E cabe cada um que ouviu essa mensagem. Deus abençoe.
0: Amém.
3: Solange Luna, aqui do Conjunto Recanto Verde.
0: Obrigado, Solange. Valeu.
4: Bom dia, rei.
0: Ô, desenho.
4: Desenho na antena.
0: Ei, desenho.
4: Se for possível, para nós escutar aí, previews. Deixa Deus sonhar em ti.
0: Deixa Deus sonhar em ti.
4: Uma ótima semana para todos nós.
0: Tá certo.
4: Valeu, um abraço.
0: Obrigado. Rosa Mariano, parabéns por ser pai abençoado. Opa, que mensagem linda, emocionante. Valeu, o Rosa Mariano. Obrigado, o Solange Magon. Bom dia, Reginaldo. Hoje você fez muita gente chorar. Hoje eu chorei também, viu? Com essas palavras. Obrigado, valeu. Ô, Sidney, chorei junto com você. Nossa, verdade, essa mensagem foi linda demais e eu pedi a mesma coisa para Deus. Obrigado por essa mensagem. Verdade, que bom que serviu, né? Vamos tocar o Thiago Brado. Sabe que eu tinha colocado aqui o Nova Manhã do Thiago, tirei o Thiago Brado e coloquei uma outra música? Eu vou tocar o Nova Manhã, vou ver se eu encontro de novo aqui essa música, viu? Também vou tocar a sua, viu, desenho? Daqui a pouquinho. Thiago Brado oferece para todos que gostam. Nova Manhã, verdade, tem que ter, né? Ô, Claudemir Pereira Evaristo, um abraço. A música Truque da Moeda, tá bom. Vamos tocar pra rua Oscar Boing. Lucirene. Reginaldo, que mensagem foi essa para todos nós? Um abraço, Lucirene. Valeu, Lucirene. Ô, Lucineia. Abraço, linda mensagem. A mensagem hoje valeu mesmo, hein? Nossa, que linda mensagem. Verdade, Reginaldo. Às vezes nós fazemos mais pelas pessoas de fora do que para quem amamos. Por isso que é impossível parar de ouvir a capital. Sempre deixando a mensagem para nós ouvintes. É isso. Ô, Maria José, Deus abençoe você também. Ô, Camila Natasha, tá no sorteio. Vânia, como é que você tá, Vânia? Como é bom ouvir a mensagem tão bonita pela manhã, porque pai incrível, a gente tá aprendendo, viu? É, a gente tá aprendendo, pai incrível que eu sou, tamo aprendendo. Um exemplo de companheiro, tem que ser, viu? Tem que ser companheiro, senão a rua vira companheiro dos nossos filhos, né? Não, né? Não pode cansar de jeito nenhum. De jeito nenhum, não pode cansar, não é? Obrigado pelo carinho. Valeu, valeu. É possível enviar essa mensagem que falou no rádio, Vânia? Hoje saiu mais uma vez da cachola a mensagem, vem da cabeça. Eu pensei hoje e falei, poxa, o que eu vou falar hoje, hein? Vamos falar hoje sobre família, né? Estamos esse mês da família, não é? E comecei a avaliar todas as famílias, inclusive a minha, né? Muitas vezes a gente tá na correria e aí a Andréia pergunta, Reginaldo, tal coisa, não, a gente nem olha no olho, não é? Sai sem olhar no olho, muitas vezes na correria do dia a dia, né? Aí o filho tá lá dormindo, a filha, a gente passa perto, nem olha, tá preocupado em chegar no trabalho,
5: bom,
0: não é verdade?
5: Dia, Reginaldo.
0: Bom dia, bom dia.
5: Tudo bem?
0: Tudo
5: bem? Dora Alice.
0: Ô, Dora Alice,
5: aqui
0: como é que
5: do Vídeo Franzoni, da Rua Iguatimi, 112.
0: Tá bom.
5: Eu gostaria de participar de todos os prêmios de hoje que tiver aí na rádio.
0: Tá bom.
5: Ô, Reginaldo. Parabéns pelas suas mensagens que você falou hoje de manhã, tá? Foi
0: obrigado.
5: Muito bonita, muito emocionante. Eu adorei.
0: Que bom.
5: Parabéns, viu? Você merece ser uma pessoa abençoada. Um abraço.
0: Nós somos abençoados, todos nós, não é? Todos nós. Nunca desista da escada da vida, pois a felicidade pode estar no último degrau. Abraço, pode mandar a mensagem pra mim. Nilda de Cruzeiro do Oeste. Ô, Nilda, eu não tenho a mensagem escrita. Tá bom, Nilda? Fiz de cabeça mesmo, viu? Quem mais? O Silvana da loja Mega Variedades. Ô, Silvana, como é que tá na Mega Variedades? Tá tudo bem aí? Um abraço, obrigado pelo carinho, viu? Um abraço, valeu, valeu, valeu. Valeu. O que que a Andréia comprou alguma coisa na loja de vocês? Eu não tô lembrado em casa, mas ela comprou uma. Aí chegou, eu falei, onde é que você encontrou esse produto, hein? Numa loja chamada Mega Variedade. Parabéns, viu? Na Maranhão, 255. Um abraço a todos vocês aí. Bom dia, Reginaldo. Não precisa ler no ar a mensagem. Somos aqui da... Ah, abraço, tá bom, tá aqui. Ah, tá certo. Tá bom, tá bom. Obrigado, valeu. Vamos cuidar de uma extensão pra vocês aí. Fica tranquilo. A Blitz da Capital é sábado com vocês aí. Valeu, Cleonice Fumagal. Ô, Cleonice, você que atende a gente bem aí, Cleonice? Abraço da Compre Aqui Confecções, né? Um abraço a todos vocês. Obrigado pelo carinho. Claudião de Doutor Camargo. Ei, Claudião.
1: Bom dia, bom dia, meu amigo. Eu, Claudião, Doutor Camargo. Tamo junto, ouvindo a Capital FM nesta terça-feira, abençoada por Deus.
0: Tá certo.
1: Dá pra nós ouvir uma música aí. Toca aí Maria Passando na Frente.
0: Tá bom.
1: Que eu posso estar abençoando cada lares, né? Cada as pessoas que precisam de da visita de Maria para estar fazendo um milagre na vida dessas pessoas, não é verdade?
0: Verdade.
1: E que Deus possa estar abençoando a cada um de nós. E a você da rádio aí que faz programa maravilhoso aí. Capital FM, difícil parar de ouvir. Difícil. Valeu, obrigado. De ouvir.
0: Um abraço, obrigado pelo carinho. 998-55-7007. Vai deixando o seu áudio, sua mensagem. Vai participando. Claudião de Doutor Camargo. Hoje já estendi um pouquinho das mensagens. Vamos tocar a música do Thiago Brado. Depois vou tocar a sua, desenho. 8:55. Hoje nós vamos receber a visita do Dr. Bruno da Odonto Company. Deixa a sua mensagem pra mim. Vai lá. 998-55-7007. O que nós vamos perguntar hoje pro Dr. Bruno da Odonto Company? Manda lá, hein? Tô aguardando a sua mensagem. E ele vai responder rapidinho pra gente. 8:55.

0: 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Um abraço, valeu, valeu. 8h58, já voltamos após o intervalo. Essa é a nossa capital impossível parar de ouvir, que bom. 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
0: Seguinte, final de semana agora nós não vamos sortear o churrascão Santa Massa, não. Vamos sortear o churrascão da capital, né? A Santa Massa nós vamos deixar para outra sexta-feira, porque sexta-feira agora nós vamos concentrar no sorteio do Dia dos Pais. Hashtag meu pai merece. Já tem um churrascão que vai ser no sorteio, né? Um churrascão, mais um relógio da Smartwatch, mais o patinete elétrico Foston. É o melhor, viu? Foston. Qualidade, qualidade, né? Final de semana, hashtag meu pai merece. Hashtag meu pai merece. Mandou uma vez só, não tem problema, tá? Se você já mandou segunda, terça, semana passada, já tá no sorteio. É uma plataforma, ela só vai juntar um nome por vez. Você mandou, tá valendo, tá? Isso é muito legal. E nós temos muitas participações já, tá bom? 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
0: Isso aí. 8h10. 91. 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

0: Pergunta pela mão. 925. Gente, já mandou a pergunta pro Dr. Bruno da Odonto Company. Daqui a pouquinho ele vem bater um papo com a gente aqui no estúdio ao vivo.
1: Bom dia, Reginaldo.
0: Bom dia.
1: Manda esse café da manhã aqui.
0: Pra onde? Pra onde?
1: Pra equipe da Indiana Uniforme.
0: Indiana Uniforme. Um abraço.
1: Obrigada,
0: valeu. Um abraço pro Cláudio da Indiana. Obrigado pelo carinho de vocês. Bom trabalho aí as camisetas. Hoje eu tô usando a camiseta que vocês fizeram. Aquela gola polo, hein? Tô vendo aqui a equipe, o Mário, tocar na camisona social. O Mário gosta de andar no social. Ficou linda a camisona, bonita, manga longa. Parabéns, um abraço à Indiana. Obrigado pelo carinho de vocês. Ô, Márcia, você tá onde? Na Rua do Enfermeiro, não é? Tá curtindo a gente? Abraço na Rua do Enfermeiro. Márcia Cristina Carlotti, obrigado. José Augusto, hashtag meu pai merece. Tá aí, ó. Ei, da Madeforte, na PR323. Um abraço pra vocês. Estamos na Madeforte. 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
2: Reginaldo, bom dia, Lourdes. Bom dia, tudo bem?
0: Como é que
2: sou
0: você tá?
2: Lourdes aqui do Iguaité. Reginaldo, toca uma música pra mim do Frei Gilson.
0: Frei Gilson, acabamos de tocar agora, valeu, valeu,
2: sorteio,
0: né, obrigado,
2: tá bom?
0: Valeu.
2: Um abração pra vocês, Reginaldo. Fica com Deus. Deus abençoe vocês.
0: Ok.
2: Tchau, tchau, Reginaldo.
0: Tchau, tchau. Obrigado. Maria de Fátima Almeida, de Terra Boa. Hashtag meu pai merece. Valeu, Maria de Terra Boa. Maria Madalena, outra Maria Madalena. Reginaldo, mensagem linda hoje. Foi na alma. Faz 14 anos que meu pai foi morar com Deus. Quanta saudade. Ô, Madalena, é verdade, né? Fica saudade, mas fica um legado importantíssimo, não é? Que ele deixou pra você. Tem um legado que ele deixou só pra você, o seu pai, viu? Só pra você. E você sabe qual é, não é? Ellen Cristina, obrigado. Tá namorada do sol, Deus abençoe. Fala comigo.
3: Tudo bem? Dilson Biano.
0: Bom, meu irmão.
3: Gostaria de participar do sorteio.
0: Certo.
3: Deus abençoe.
0: Obrigado. Deus abençoe você,
4: Reginaldo,
0: também.
4: Dia. Tudo bem?
0: Bom.
4: Espero que sim. Reginaldo, que coisa mais linda de mensagem. Eu me emocionei. Ah, desculpa, tá? Eu tô me emocionando. Eu sou muito mãe, sabe aquelas mães? A minha família. Nós somos muito família.
0: Certo.
4: E eu senti que você emocionou. E eu tava também, eu também me emocionei. E agora de novo, eu me recordo, eu tenho 3 filhos.
0: Certo.
4: Mas quando eles eram criança, eu brincava com eles também na areia. Tinha a tal de Beto, não sei se você já, quando era criança, adolescente, brincava, tal de Beto, um brinquedo, né? Eu brincava de queima, de barato, nós falava, né? Agora é pega-pega.
0: Isso.
4: E eu voltei tudo esse momento. Muito lindo, Reginaldo.
0: Bom.
4: Parabéns pra você. Que seja, que você é esse paizão maravilhoso.
0: Amém.
4: Só de escutar você falando, a gente já sabe que você é um pai muito,
0: tem
4: muito
0: que
4: pai.
0: Ser. Tem que ser.
4: E Deus te abençoe. Toca com o Padre Zezinho, o hino da família.
0: Tá bom.
4: Aí eu tô tão assim que eu não tô nem conseguindo falar direito o hino. Mas é com o Padre Zezinho, a família, né?
0: Oração pela família.
4: A minha família.
0: Isso, tá bom.
4: Eu agradeço e toco, ofereço pra todas as famílias, pra você, pra sua esposa,
0: obrigado,
4: pra todos. Pra minha família e todos.
0: Amém.
4: Eu falei,
0: abençoe.
4: A Zilda
0: da
4: Vila Rural de Rondon.
0: Ô, Zilda, Rondon, um abraço. Rondon, obrigado. Meu querido amigo, coração, tá bom. Cadê o meu prêmio presente? Presente vai ser sexta-feira. Sexta-feira o sorteio do patinete elétrico, viu? Sexta-feira. Fique atento no programa da Andréa Salles. O churrascão, não é? E também o smartwatch, um presente especial da Formiguinha. Obrigado, não é? Obrigado também ao Kaique, não é? Da Casa de Carne Central, não é? Obrigado aos nossos patrocinadores que nos ajudaram a comprar o patinete.
4: Bom dia, Reginaldo. Aqui é a Vânia Magalhães. Reginaldo, essa sua mensagem ela não pode ser escrita em papel, ela saiu do coração, da alma. Que mensagem linda. Você, a Rádio Capital não só entra nas nossas vidas, mas também você consegue atingir nosso coração, nossa alma. Chorei também. Bom dia pra vocês.
0: Obrigado.
4: Toca uma música do Frei Gilson aí pra nós. Eu tô na casa de Miguelito.
0: Aí, Miguel.
4: Na rua. Aqui no 6 Conjunto.
0: Certo.
4: Deus abençoe vocês, a toda a Rádio Capital e suas famílias, tá? Mas
0: obrigado,
4: é maravilhosa de manhã
0: obrigado,
4: essa sua
0: obrigado.
4: Mensagem. Eu sou pai. Aí então, é, pra mim é dobrado, né? Que eu fiz muitas vezes isso, chegar do trabalho cansado e ver as filhas desfilar pra mim dar nota, com as minhas roupas. Então, assim, a gente tem. Abraça seu filho, senão um bandido abraça. Eu sempre falei isso pra meus filhos.
0: É, isso mesmo.
4: Aí Deus abençoe
0: mesmo.
4: Nós todos, né? Eu já consegui, graças a Deus. Tem tudo formado.
0: Amém.
4: Mas bom dia, tá? Deus abençoe a todos.
0: E que eu consiga.
5: Fala, Reginaldo Ramos. Bom dia, você tá bom, meu amigo?
0: Dia.
5: Parabéns pela linda mensagem de hoje.
0: Oi, Edivaldo.
5: Através da sua voz, o Espírito Santo ilumina todos nós por essa mensagem linda sua aí. Parabéns, viu? Deus abençoe você, sua família. E continua sendo essa ponte de bênçãos na vida de todos nós que escuta a capital. Deus abençoe você imensamente.
0: Amém.
5: Forte abraço.
0: Valeu. Edivaldo, terra boa, Edivaldo. Um abraço pra terra boa, minha terra natal. Saudade de vocês aí, viu? Valeu.

0: família, Senhor, a minha, a sua, a nossa, não é? Muitas bênçãos, muitas pazes nos lares, não é? É por aí, por aí. 9h34. Gente, me ajuda a fazer o programa. Daqui a pouquinho, 9h40, chega o Dr. Bruno. Eu não tenho nenhuma pergunta aqui, viu? Que eu vou perguntar. Tô esperando você mandar a sua. Que nós vamos perguntar hoje pro Dr. Bruno da Odonto Company. Manda a sua pergunta aí. Vamos lá. 998-55-7007. 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
1: 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Bom dia, doutor Bruno. Tudo bem, meu irmão?
2: Bom dia. Bom dia a todos que nos ouvem na nossa saga de perguntas e respostas. Muito obrigado sempre, Capital, pelo espaço. Obrigado você, nosso ouvinte que virou paciente, nosso paciente que virou ouvinte, nosso querido amigo de Cianorte e região. A gente tá falando para quase 100 mil pessoas aí. Você que tá nos ouvindo, muito obrigado pela audiência, pela confiança no nosso trabalho, a Odonto Company Cianorte e a Capital FM como parceiros agradecem de forma muito, muito contundente aí a participação de vocês e a confiança de vocês, confiando no seu bem maior que é o corpo a nós, a toda a nossa equipe lá da clínica. 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
1: Opa, bora.
2: Então, mas você tem que ter coragem, tem que dar o primeiro passo.
1: Verdade,
2: porque
1: verdade.
2: A gente não consegue buscar a galera lá na casa dela não, viu, Reginaldo? A gente precisa que as pessoas se amem, sabe?
1: Se conscientizem também.
2: Então, isso, a gente na saga de perguntas e respostas aqui consegue trazer muita informação, né? Mas, vamos dizer assim, a pessoa precisa gostar dela mesma, precisa participar ativamente da mudança da vida dela. Esse primeiro passo ela precisa dar. 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

0: Rodrigo Aires foi lá. Muito obrigado, Rodrigo, pela sua confiança. 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A gente quer agradecer bastante. A gente quer agradecer também a Celestina e a filha da Celestina, que vão sempre lá na clínica e declararam que aqui a Rádio Capital e a Saga de Perguntas e Respostas, elas ouvem todos os dias, as vezes.
1: Que bom, um abraço.
0: E elas aprendem bastante. Então, esse feedback é muito importante. A gente acha que a gente tá falando aqui a esmo, né? Falando pro vento, às vezes, né? Mas a gente toca muita gente que tá ouvindo o rádio. Às vezes é a companhia que essa pessoa tem ali e ela gosta do Reginaldo, da Andréia, etc. De todos os âncoras aqui da Capital FM. E eu me sinto honrado dela poder me ouvir juntamente com você, viu, Reginaldo?
1: Bom, obrigado, né?
0: E retribuição faz com que esse mês de aniversário de agosto seja, vamos dizer assim, um divisor de águas aí na sua vida, que quer transformar mesmo o seu sorriso, quer mastigar melhor, quer falar melhor, quer beijar melhor, quer participar dos eventos da sua família de uma forma muito mais presente. Talvez o tratamento odontológico seja uma ponte para que isso aconteça. 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
1: Doutor, obrigado pela presença, viu?
0: Obrigado, viu? Ó,
1: hoje é começo de semana, quinta-feira você volta, né?
0: Hoje é terça. Isso, hoje é terça e quinta, estamos aqui às 9h40. 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Deus abençoe, obrigado sempre pelo espaço, pela confiança. Quinta-feira estamos aqui de volta e a gente responde as duas perguntas de hoje lá na quinta. Respondemos quatro, prometo. Valeu, gente.
1: Um abraço, valeu.

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0: 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Com a gente também, até às 10 da manhã. 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
0: Vamos
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0: Hora certa, 9:57 agora, 9:55 da manhã já.
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0: Muito bem, quem leva a cesta do café da manhã? Vamos ver o primeiro café, primeiro almoço do paladar. Almoço do paladar, hein? Para Thaís Duarte, cesta do café da manhã. É o Wagner, na Espírito Santo. Valeu, Wagner. Vamos chegar com a cesta daqui a pouquinho aí. Obrigado pelo seu carinho. Valeu.

0: Louvado seja nosso Senhor Jesus Cristo, para sempre seja louvado. Queridos irmãos e irmãs, é terça-feira, Jesus das Santas Chagas. E vamos juntos dizer que pelas Santas Chagas de Jesus, sejamos curados, libertados, santificados. Eterno Pai, eu vos ofereço as Santas Chagas de nosso Senhor Jesus Cristo para curar as de nossas almas. Nós estamos em plena novena da Sagrada Família de Nazaré. Minha família, vossa é, rezando pelos pais. Hoje, quinto dia, e hoje é dia de São João Maria Vianney, patrono dos sacerdotes. Filhos queridos, povo amado, quero saudar a todos, a partir da Rádio Evangelizar, de onde tudo começa, as rádios irmãs, cujos nomes cito neste momento.
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0: Livre para te servir, meu Senhor, a exemplo de São João Maria Vianney. Ser livre, livre, Senhor, para melhor servir. Saúdo a você pela TV Evangelizar, sinal digital em todo o país, em várias cidades, canal aberto. Pelo YouTube, Padre Manzotti Oficial. E pelos aplicativos da Associação Evangelizar é Preciso. E todas as plataformas digitais. Mês vocacional, comunidades vocacionais, encontro, testemunho e missão. Iniciemos em nome do Pai, do Filho e do Espírito Santo. Amém. Naquele tempo, alguns fariseus e mestres da lei vindos de Jerusalém aproximaram-se de Jesus e perguntaram: por que os teus discípulos não observam a tradição dos antigos? Pois não lavam as mãos quando comem o pão. Jesus chamou a multidão para perto de si e disse: escutai e aprendei. Repito, disse Jesus a eles e a nós: escutai e aprendei. Não é o que entra pela boca que torna o homem impuro, mas o que sai da boca. Isso é o que torna o homem impuro. Então, os discípulos se aproximaram e disseram a Jesus: sabes que os fariseus ficaram escandalizados ao ouvir as tuas palavras. Jesus respondeu: toda planta que não foi plantada pelo meu Pai Celeste será arrancada. Deixai-os. São como guias, cegos guiando guias. Ora, se um cego guia outros cegos, dois cairão no buraco. Senhor, Senhor Jesus, cegos guiando os cegos. Primeiro, dai-nos a graça de vermos de fato a palavra de Deus como ela nos é proposta. Tirai nossa cegueira. Senhor, que nós compreendamos que o mais importante é aquilo que é conservado no coração humano, que é conservado na alma, no pensamento, que é conservado como impureza, indiferença, injustiça, maldade, ódio, rancor. Então, Senhor, pelas tuas santas chagas dolorosas e gloriosas, purificai-nos, purificai nosso interior. Então, enxergaremos e não seremos cegos guiando cegos. Senhor, nas tuas santas chagas, Colocamos todos os que estão pedindo oração e todos os que estão em oração. Você está em oração? Se apresente diante de Jesus.
2: Deus está cuidando.
0: Escute isso, Deus está cuidando de tudo. Não deixe que as preocupações sejam demasiadas no seu dia. Deus está cuidando de tudo. Você está com uma causa na justiça? Confie em Deus. Confie em Jesus das Santas Chagas. Deus está cuidando de tudo. Você está com uma enfermidade grave? Deus está cuidando de tudo. Vai dizendo. Está alguém dentro de casa que está acamado há tempos, definhando? Diga: Deus está cuidando de tudo. Você está com uma ansiedade, coração palpitando hoje, parecendo que está saindo da boca? Deus está cuidando de tudo. Está rezando pedindo a Deus o dom da gravidez? E os médicos já disseram: faça inseminação, faça in vitro, mas você quer esperar em Deus? Deus está cuidando de tudo. Você está esperando um telefonema para uma cirurgia? Acalme o seu coração, Deus está cuidando de tudo. Vai dizendo isso para você mesmo. Tá varrendo e tá vindo um monte de lembranças, pedidos. Complete cada lembrança, cada pensamento. Deus está cuidando de tudo nas suas santas chagas dolorosas e gloriosas. Ele está entre nós e o perigo. Alguém na família está com alcoolismo e já não vê perspectiva? Deus está cuidando de tudo. Vai dizendo, filho. Vai clamando. Chagas abertas, chagas dolorosas, chagas do ressuscitado. Deus está cuidando de tudo. É tão importante você dizer isso. E não é apenas um anestésico para sua dor. É realmente uma cura. É tomar uma posse da graça de Deus. Deus está cuidando de tudo. Insisto nisso. Faça o que estiver fazendo e confiante, Deus está cuidando de tudo. Chagas abertas de Cristo, derramai uma gota do seu preciosíssimo sangue sobre esta causa. Derramai uma gota do seu preciosíssimo sangue sobre esta ferida. Derramai uma gota do seu preciosíssimo sangue sobre a família para que seja restaurada. Nós só começamos o programa. E fique com esta frase no coração: Deus está cuidando de tudo. Eu volto já. Volte comigo.
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0: Agosto é o mês vocacional. E para quem acompanhou o domingo, nós falávamos que durante o mês de agosto iremos contemplar todas as vocações que nascem pelo batismo. A começar no primeiro domingo, que se celebrou o dia do padre. No próximo domingo, dia dos pais, a vocação matrimonial. Depois, na Assunção de Nossa Senhora, se celebra a vida religiosa. Depois, a vocação dos leigos. E, por fim, a vocação dos catequistas. E neste ano, fala-se das vocações como um lugar de comunidades vocacionais, encontro, testemunho e missão. Por mais que o Dia do Padre foi celebrado em todas as comunidades no domingo, hoje se celebra o patrono dos padres, São João Maria Vianney. E algumas frases nos tocam profundamente. Não vos assusteis com o vosso fardo. O Senhor carrega-o juntamente convosco. Repito, não vos assusteis com vosso fardo. O Senhor carrega-o juntamente convosco. São João Maria Vianney. 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Filha de Deus, que a paz de Jesus esteja com você. Bom dia. Deus abençoe, filha de Deus. De onde você fala?
1: De algum lugar, Padre.
0: Como? Fala mais alto, querida.
1: De algum lugar, Padre.
0: De algum lugar do Brasil, tá certo. O que que tá acontecendo, filha?
1: Padre, eu tenho um passado bem conturbado. E agora eu estou passando por uma situação financeira que, quando eu passo por algum momento difícil, me abala o meu passado. Eu fui abusada.
0: Tá.
1: A primeira tentativa eu tinha 5 anos. E as outras veio depois.
0: Lamento.
1: Eu de minha casa.
0: Lamento muito por isso.
1: Isso mexe muito comigo. Eu casei pensando que eu podia seguir em frente. Mas não, ele me atormenta. Quando o meu marido me toca, eu sinto nojo. Minha vontade de desistir. Já tentei suicídio várias vezes.
0: Compreendo.
1: E recentemente, porque eu estou passando por essa crise agora de perder minha casa, que está vendo, e me atormenta mais ainda. Mas minha filha olha para mim e diz: mamãe, fica comigo. Não me deixa por nada, minha mãe.
0: Então,
1: eu tô com você, mesmo sem ela saber, que ninguém sabe do meu passado, que eu nunca disse, que ninguém acreditou na primeira vez, e também das outras, ninguém ia acreditar. Tem 5 anos que eu passei por essa situação de novo, por uma tentativa disso de novo.
0: Filha, a ligação tá muito ruim. Eu vou tentar resgatar um pouquinho para ver se eu compreendi. Hoje, você está dizendo que está passando por um momento muito conturbado, que a sua casa está para ser vendida, é isto?
1: Isso, pode.
0: Então, vamos só tentar clarear. Por que ela está para ser vendida? O que aconteceu?
1: Dívida, padre.
0: Dívida?
1: Eu juro. difícil.
0: Tá. É, você continua casada, apesar de ter esse sentimento? Continua?
1: Continua.
0: Tá. Aí você partilhava que na infância, com 5 anos, uma tentativa de abuso, é isso?
1: Isso.
0: E depois?
1: E depois, quando eu tinha 7 para 8 anos, foi consumida várias vezes por esse irmão meu.
0: Você foi abusada pelo irmão?
1: Isso.
0: A primeira vez você falou e ninguém acreditou, é isso?
1: Ninguém acreditou. Eu era louca.
0: Entendi. E depois, você guardou com você e acreditou que no casamento ia superar. Hoje, se eu entendi, porque a ligação não estava boa, você tem dificuldade. Quando seu marido se aproxima, você sente o quê?
1: Eu sinto nojo, eu sinto aquela sensação do abusador de novo.
0: Entendi.
1: Eu não gosto de toque, de abraço.
0: Entendi. Seu marido sabe do seu histórico?
1: Não, sabe não.
0: Agora,
1: porque uma vez eu tentei falar e ele disse que eu tava louca.
0: Filha, veja, você imagina... como ele se sente quando você reage dessa forma? Como seria importante você contar para ele? Por quê? Porque ele vai entender que a repulsa é dele. Alô? Você tá me ouvindo? É que tem uma interferência no meio, alguém falando próximo, alto. O seu marido dificilmente compreenderá toda vez que tenta se aproximar. Você disse que não gosta de abraço, então sinal que você não abraça, então não consegue ser carinhosa com ele. Para ele não deve ser fácil, e também para você, eu não estou negando isso. Por isso o diálogo, contar para ele o que aconteceu. Você é vítima, entenda bem isso, você foi vítima de abuso. Só que isso está atrapalhando o seu relacionamento. Então, esse é um ponto. Um outro ponto. Você procurou alguém, e aí eu digo um psicólogo, para você contar, falar, alguém que te escute nas suas dores, nas suas lembranças, nos seus sentimentos?
1: É porque, padre, aqui é muito difícil um psicólogo. Você tem que ficar na fila de espera, né, para ser chamada.
0: Filha.
1: E eu aguardo.
0: Mas, tudo bem, é difícil, mas você está levando sozinha esse fardo. Divida com alguém, mesmo que você tenha que esperar um pouco para ser atendida. Você já... Quantos anos você está guardando isso sozinha? É lamentável que seja demorado, mas demora pela demora, pelo menos você vai ter alguém para desabafar. Você está me ouvindo?
1: Estou sim, padre.
0: Depois, filha, lute contra esses pensamentos suicidas. A sua filha está sendo a voz de Deus. Mãe, não me abandone. Você me permite?
1: Sim.
0: Você me permite que alguém ligue para você para tentar conversar e orientar, pode ser?
1: Pode ser, padre.
0: Fique na linha. Oi?
1: Esse negócio da perda de teto, porque eu lutei muito, a gente fica assim, você tá se apegando a bens materiais, mas não é, padre.
0: Claro que
1: eu
0: não, filho. É a casa. Fique na linha para que possamos pegar o seu telefone. Eu vou pro intervalo e volto. Volte comigo, povo de Deus.
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0: pontos aparece dessa partilha dolorosa. Primeiro, pais, estejam muito atentos aos filhos, porque os abusos não são só do passado, e os abusos acontecem muito dentro de casa, com pessoas de confiança. E quando um filho, uma filha partilhar, dê ouvidos, acolha e procure se inteirar do assunto, não ignore. Segundo, é importante que haja um acompanhamento depois que isso acontece. E aí eu insisto a filha a dizer, por mais que na sua cidade é demorado, mas quanto tempo você está guardando isso sozinha? Entre na fila. É importante partilhar. Terceiro, o diálogo constrói pontes. E no relacionamento matrimonial fica muito difícil quando uma parte, sem dúvida, traumatizada, não consegue expressar carinho, afeto, tem dificuldade do toque. A outra pessoa, não sabendo do que se trata, tomará isso como uma repugna dela, algo pessoal, e não entenderá a história. Dialogar é muito importante. Que Deus nosso Senhor, filha, esse Deus que cura, esse Deus que liberta, te ajude a superar todo este trauma que você carrega da infância. Que o Senhor das Santas Chagas, Jesus, que age com compaixão, possa curá-la e curar a todos que se identificam, porque não é um caso isolado. Mas pais, muito atento aos filhos. Estamos em plena novena da família. Nós vamos à leitura orante. E ainda hoje vou falar sobre a vida deste homem, São João Maria Vianney. E ele dizia: aquele que comunga perde-se em Deus, como uma gota de água no oceano. Não é possível separá-los. Aquele que comunga perde-se em Deus, como uma gota de água no oceano. Não é possível separá-los. São João Maria Vianney. Bíblia aberta, cartilha de oração.
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0: 1 Coríntios, capítulo 15, versículo 12. Perdão, capítulo 16, versículo 5 a 13. Queridos irmãos e irmãs, estamos terminando. Enquanto o sacristão está ali com a música, quero lembrar, você acompanha e tem acordado e feito o evangelho do dia e feito também a oração da manhã, agora está sendo publicado no canal oficial, no YouTube, canal oficial Padre Manzotti Oficial. Agora está sendo publicado no Padre Manzotti Oficial. Desperte, comece seu dia com o evangelho do dia, comece seu dia com a oração da manhã. Continuemos com Paulo, capítulo 16, versículo 5. Ele diz, em 1 Coríntios: eu visitarei vocês, depois de tiver passado pela província da Macedônia. Pode ser que eu fique algum tempo com vocês, talvez todo o inverno. E assim vocês poderão me ajudar a continuar minha viagem para onde eu for, pois eu não quero ver vocês de passagem, Se o Senhor permitir, quero ficar bastante com vocês. O desejo de Paulo de voltar à comunidade. Continuemos. Resolvi ficar aqui em Éfeso. Então, de onde Paulo escreve o texto? Em Éfeso. Até o dia de Pentecostes. Pois encontrei aqui ótimas oportunidades para um grande e proveitoso trabalho, embora muita gente esteja contra mim. Então veja, Paulo tem muita consciência. Estou aqui em Éfeso. Encontrei aqui ótima oportunidade para o grande e proveitoso trabalho. Paulo era um homem que trabalhava muito pela causa do reino, apesar de que ele tem consciência, embora muita gente esteja contra mim. Mas você vê a liberdade de Paulo? Sente? Tem gente contra mim?
2: Tem. Mas vejo a oportunidade de trabalho. Eu quero pegar essa deixa nesse mês vocacional. Você que faz algum tipo de trabalho pelo próximo, eu vou dizer de modo geral, e de repente você vai falar: puxa, mas a gente se esforça tanto e tem gente contra, vou desistir. Não. Tenha essa liberdade interior. Faço por Jesus. Faço por amor. Faço para o reino de Deus. É claro, existem pessoas que não gostam de mim. Mas como nós falamos, nem Cristo agradou a todos, não é? Mas isso não pode levar você a desistir, mês vocacional. Versículo 10. Se Timóteo chegar aí, façam tudo para que ele se sinta bem entre vocês. Pois assim como eu, ele também está trabalhando para o Senhor. Não deixe que ninguém o despreze. Pelo contrário, vocês devem ajudá-lo a continuar a viagem em paz, a fim de que ele volte para cá. Pois estou esperando que ele volte junto com os outros irmãos. Quanto ao meu irmão Apolo, e aqui eu quero fazer uma observação. Se lembra que um texto dizia: ninguém é de Paulo, ninguém é de Apolo, ninguém é de Pedro? Poderia suscitar que havia ciúme entre eles. Mas veja aqui, quanto ao meu irmão Apolo, tenho recomendado muitas vezes que vá visitar vocês, como outros irmãos. Mas ele acha que não deve ir agora. Ele irá na primeira oportunidade. Hoje vivemos o grande perigo de achar que a igreja está dividida. Que, por exemplo, padres na mídia: eu sou de fulano, eu sou de ciclano, eu gosto de Beltrano, não gosto de ciclano. Gente, todos nós estamos a serviço de quem? Jesus Cristo. Faço essa reflexão, mas volto à mais importante de todas. Se você faz algo por amor a Jesus, não dê valor às críticas. Continue fazendo. E bem-aventuradas críticas. Sabe por quê? Porque nossa recompensa acaba ficando para Deus. Melhor não ter aplauso no mundo e ser acolhido no coração de Deus. Eu volto já. Volte comigo. Esta foi a leitura orante de hoje.
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Queridos irmãos e irmãs, mais uma vez eu quero lembrar que agora dê valor ao Evangelho do dia e à oração da manhã. Quando você despertar, vai direto YouTube Padre Manzotti Oficial. Se adapte agora, YouTube Padre Manzotti Oficial. Você vai fazendo as suas atividades e você tem o Evangelho do dia e a oração da manhã. Então, crie um hábito e passe para os amigos. Filhos amados, hoje é terça-feira e mais uma catequese às 5 horas da tarde.

0: inscrições para a missa do meio-dia daqui a pouco. Como? Você pode mandar um WhatsApp 41 3221 6060 ou falar com os nossos atendentes 0800 410 6060. Nos mandou a foto a Marinês Olinda, de Estrela da Lagoas. Alagoas, meu grande abraço, querida, Deus abençoe. Valdivina Maria Martins, Rio Brilhante, Mato Grosso do Sul. Quanta gente, Deus abençoe. Homens, mulheres, crianças, adolescentes. Deus abençoe. Nilva Rosa Teixeira, de Presidente Médici. Minha saudação, querida Nilza. Obrigado pela foto. Gorete Custódio Fernandes, de Criciúma, Santa Catarina. Estive lá em Santa Catarina, foi maravilhoso. Um grande abraço a todos, Guaraniaçu, meu grande abraço. Está ali a líder mensageira. Maura Moreira de Jesus, Santa Luzia da Serra, Minas Gerais. Quantas capelinhas, meu abraço Minas Gerais. Anderson Sérgio da Silva, São José do Rio Claro, Mato Grosso, obrigado Anderson. Olha aí, um mensageiro, tô vendo ele com a fita lá. Érica Vieira Rosa, Rio de Janeiro, meu abraço carinhoso. Assunção Vieira de Sobral, meu abraço, que linda Nossa Senhora de Fátima, né? Nossa Senhora de Fátima. Parabéns, Assunção. Sueli Pereira de Oliveira, de Tupã, São Paulo, ali na igreja, minha saudação carinhosa. Isabel Moreira, de Umuarama, Paraná, um abraço, Umuarama. Gente, torne-se um mensageiro da capelinha agora. Trabalhe por Jesus, era o evangelho de hoje. Aquele que trabalha para Jesus, lembre-se, Jesus costuma ser muito generoso com quem o propaga. Ligue, tenha certeza, nas famílias onde passa uma capelinha de Jesus das Santas Chagas, uma gota do sangue redentor fica. Bom dia, Maria, que a paz de Jesus esteja com você.
1: Bom dia, Padre.
0: Deus abençoe, Maria. Você fala de onde?
1: Belém do Pará.
0: Belém do Pará, minha saudação. Como você me acompanha aí?
1: TV aberta.
0: Ah, TV Evangelizar, canal 51.1. Meu grande abraço à querida cidade de Belém. Pois não, filha, diga.
1: Padre, eu tenho um testemunho, um pedido de oração para dar.
0: Vamos começar pelo testemunho, né?
1: Sim, eu me apeguei muito, Padre, ao seu programa, à oração, ao livro de Jó.
0: Opa!
1: E a Jesus da Santa Chaga, porque eu e meu esposo, nós passamos por uma turbulência do mês de janeiro até o mês de maio, onde nós dois estávamos desempregados.
0: Certo.
1: A gente teve que se reinventar. A gente chegou a ficar sem energia em casa, porque
0: meu
1: não
0: Deus.
1: Tinha como pagar a conta de energia. A gente ficou uma noite com um miojo para dois adultos e duas crianças.
0: Misericórdia!
1: E não posso nem de lembrar. Foi uma situação terrível. E a gente chorando, e eu teve um dia que eu me levantei de madrugada, comecei a chorar, e aí eu abri a Bíblia, comecei a ler o livro de Jó, foi logo quando o Senhor começou.
0: Sim.
1: A ler o livro de Jó, e aí eu até fiz a promessa que eu iria comprar o livro inabalável, ainda vou comprar, e também fiz a promessa que eu me tornaria a mensageira da Jesus das Santas Chagas, que eu me apeguei muito.
0: Certo.
1: E nisso, na mesma semana, meu marido conseguiu dois empregos.
0: Nossa, louvado seja Deus.
1: Aí estabilizou, a gente conseguiu sair daquela situação, não nos faltou mais nada, graças a Deus, graças a Jesus das Santas Chagas. É, as contas estão sendo pagas.
0: Amém.
1: A nossa situação melhorou muito. Não sei nem como explicar.
0: Tá certo. Então, claro, é a ação de Deus, filha. E a sua oração foi. A oração de vocês chegou aos céus e as portas se abriram.
1: Sim.
0: Então, diga: graça recebida.
1: Graça recebida.
0: É graça testemunhada.
1: Graça testemunhada.
0: Filha, eu vou te ajudar. Você falou duas promessas. Uma, dois propósitos. Um era o livro inabalável. Esse mando eu de presente pra você.
1: Ai, meu Deus.
0: Tá bom.
1: Obrigada, pai.
0: Vou mandar, então depois você tem que ficar pra poder pegar o seu endereço. Aí o segundo, você vai ligar no 0800-410-6060 e dizer assim, ó, quero ser mensageira. E aí eles vão...
1: Já tá mais ou menos encaminhado, faltando 8 pessoas. Eu já entrei em contato, já vi as coisas, como é que funciona, e o que eu preciso das 8 pessoas, que tá faltando pouco.
0: Tá bom, e fica o meu apelo aí, gente.

0: Querida de Belém, por favor, ajude a Maria a receber uma capelinha de Jesus das Santas Chagas. Então, se, padre, eu não sei quem é essa Maria, eu quero a capelinha aqui, mas não sei quem é essa Maria. Como ela vai deixar o telefone aqui? De repente podem ligar aqui, né, Maria? E aí entrar em contato com você e montar o grupo para a capelinha. Você falou que ia também pedir oração.
1: É que eu ainda estou desempregada e eu queria a graça de um emprego.
0: Então reze comigo agora, Jesus.
1: Jesus.
0: Pelas tuas santas chagas.
1: Pelas tuas santas chagas.
0: Dolorosas e gloriosas.
1: Dolorosas e gloriosas.
0: Por intercessão de São José.
1: Por intercessão de São José.
0: Peço a graça.
1: Peço a graça.
0: De um emprego.
1: De um emprego.
0: Abra as portas de um emprego,
1: abra
0: Senhor.
1: Abra as portas de emprego para mim, Senhor.
0: E te louvarei eternamente.
1: E te louvarei eternamente.
0: Sendo uma mensageira da capelinha.
1: Sendo uma mensageira da capelinha.
0: Amém.
1: Amém.
0: Você vai ainda dizer para mim. Se você não conseguir falar comigo, grave depois o testemunho. Tá bom?
1: Tô emocionada.
0: Tá bom, filha. Fica na linha que eu quero o seu endereço. Eu faço questão de mandar o livro para você. Seu testemunho foi muito edificante. Era um joelho dobrado na oração que a gente vence. Deus seja louvado. Maria de Belém, Pará, pela TV Evangelizar, lá, canal aberto, 51.1. Dom Júlio Endi Acamene, arcebispo de Belém. E falando nisso, você encontra o livro Inabalável em todas as livrarias do Brasil. Adquira, presenteie. Eu estou presenteando agora a Maria lá de Belém. Presenteie alguém. Às vezes a pessoa precisa, porque ela está vivendo como Jó um momento difícil e precisa de uma resposta em Deus. Filhos amados, povo querido, lembra você como é importante ter fé, uma fé inabalável. Eu vou para o intervalo e eu volto com a novena e volto contando um pouquinho da vida de São João Maria Vianney, apesar que eu farei na missa do meio-dia. Lembra você, você quer que o seu nome, e isso vale para qualquer hora do dia e da noite, inclusive a nossa madrugada evangelizar começa mais cedo, começa meia-noite. Mas também é sempre 0800-410-6060, 41-3221-6060. Eu volto já. Peça oração. A oração move montanhas. Eu volto já.
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0: Hoje, aniversário da rádio Difusor FM de São Sebastião do Paraíso, Minas Gerais. Pilar FM, Pilar Paraíba. Rio Bonito FM, Rio Bonito do Iguaçu, Paraná. 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Filhos amados, povo querido, quero expressar domingo, sempre rezei por todos os sacerdotes do Brasil inteiro, sem dúvida, fizemos isso no sábado, no domingo, mas parece-me que hoje o pessoal entendeu mesmo que hoje, em virtude de São João Maria Vianney, é o dia do sacerdote. Então rezo por todos os sacerdotes e de modo particular aqueles que são missionários da obra evangelizar é preciso. São muitos missionários. Que Deus os abençoe por ajudarem nesta obra. São João Maria Vianney, ele nasceu de uma família muito pobre, trabalhava na lavoura. Ainda aos 17 anos, era analfabeto, mas aprendeu algumas orações da mãe de cor e viveu uma forte religiosidade. Aos 17 anos, sentiu o chamado ao sacerdócio e dizia: se eu fosse padre, queria conquistar muitas almas. Tinha muita dificuldade nos estudos, mas teve um grande sacerdote que o ajudou. E foi ordenado aos 29 anos. Foi enviado a Arns, a uma pequena cidade no sudoeste da França, 230 habitantes. Dedicou sua energia ao cuidado pastoral dos fiéis. Fundou um instituto de providência para acolher órfãos, visitava enfermos, famílias mais necessitadas. Dedicava cerca de 16 horas por dia à confissão. E uma grande fila, não só de Arns, mas de toda a França, ia para confessar-se com ele. E olha que gesto bonito, ele dizia que vou dizer qual a minha receita que dou aos pecadores. A eles uma pequena penitência, o resto faço no lugar deles. Arns se tornou um grande hospital de almas. Morreu aos 73 anos, beatificado por Pio X, canonizado por Pio XI e foi proclamado padroeiro dos párocos do mundo. São João Maria Vianney, rogai por nós. E agora vamos à novena, quinto dia, e faço do Jornal do Evangelizador, cadê o seu? 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Rezemos. Jesus, Maria e José, Sagrada Família de Nazaré, a minha família vossa é.
1: Minha família vossa é.
0: Sagrada Família de Nazaré, coloco-me em oração por todas as famílias, que todas tenham discernimento necessário para fugir das ciladas dos Herodes de hoje, como fizeste na Gruta de Belém, na fuga do Egito. Jesus, Maria, José, coloco como intenção especial quem aqui na terra, que Deus Pai no céu concedeu como pai biológico. Reze pelo teu pai, vivo ou falecido, diga o nome. Aos falecidos, dai o descanso eterno e a luz perpétua brilhe para eles. Aos vivos, saúde, prosperidade, e paz. Senhor, abençoai e santificai as famílias e de modo especial os casais. Aperfeiçoai o amor dentro do matrimônio. Fazei com que sempre lembre o pacto nupcial e que possam viver a cada dia no perdão, no diálogo, na fidelidade, a fim de reavivar o amor que os une. Senhor, que o perdão seja abundante, que o amor seja constante e o diálogo uma ponte de recomeço. Afugentai da família vícios, brigas, discórdias, desavenças, infidelidade, enfermidade. Afastai para longe das famílias os ataques dos inimigos. E de modo particular por estas pessoas que rezamos agora, diga o nome. Sagrada Família de Nazaré, minha família vossa é. E hoje, a bênção é por todos aqueles que carregam traumas. Você lembra da primeira pessoa que partilhou comigo hoje? Trauma de abuso sexual. Trauma de não ter sido ouvida. Trauma de não ter quem ajudasse a superar. Mas eu lhe digo, filha, o Senhor vai derramar uma gota do seu sangue e você pode, diga, eu peço a graça da cura deste trauma. O Senhor esteja convosco, Ele está no meio de nós, abençoai, Senhor, a água, a roupa dos enfermos, as fotos de família, os remédios. Por intercessão de Nossa Senhora do Carmo, São Pio de Pietrelcina, São João Maria Vianney, nos méritos das Santas Chagas, Pai, Filho e Espírito Santo, amém. Um abraço carinhoso a todos meus irmãos sacerdotes, juntos na missão, e me despeço com um clipe inabalável. Dai-me, Senhor, uma fé inabalável. Evangelizar é preciso.

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2: Hora Certa, Capital.
3: 11:04.
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4: Oi, gente, muito bom dia pra você. Olha, muito obrigada pela companhia, por estar com a gente todos os dias aqui, viu? Nós somos gratos, nós da Rádio Capital somos gratos, toda a equipe, toda essa família maravilhosa. A gente quer estar junto com você também, fazer algo pra retribuir a você todos os dias por tanto carinho que a gente recebe, viu? Seja bem-vindo.

maravilha agora. Agora 11:11 aqui na sua Rádio Capital. Vai participando pelo 998-55-7007. Vai ser um prazer receber você aqui, seu áudio. Olha, hoje é um dia muito especial pra gente, viu? Pode ter certeza que... Olha, hoje é dia do sacerdote, gente. Que coisa maravilhosa. Que bênção de Deus a gente pode ter nas nossas comunidades, pertinho da gente, acessível, um sacerdote. Louvado seja Deus por essa oportunidade. Porque nós sabemos que muitas comunidades, né, que vivem longe da cidade, às vezes não tem um sacerdote. É, então, olha, agradeça, viu? E a gente tá aqui para celebrar a vida, celebrar esses grandes homens que entregaram suas vidas a Deus para nos ajudar, para nos fortalecer na fé, não é verdade? Mas olha, antes de bater esse papo bacana com você, eu quero agradecer aqui essas empresas incríveis que estão com a gente todos os dias aqui na capital. 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E aí, tá tudo bem com você? Acordou bem? Tá sossegado na nave, hein, Lucineide? Beijão, tá pedindo a música Álvaro e Daniel, aleluia, essa música é linda, essa música foi tema do meu acampamento, vou tocar sim, claro, daqui a pouquinho pra vocês, viu? Mas antes, a nossa enquete, eu acredito que vai ser aquele prêmio surpresa de novo, tá? 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Ah, um mais lindo que o outro, gente, vamos falar a verdade, hein? Olha o pessoal chegando aqui, Margarizo. É isso, um abraço.

abraço pra senhora, viu? Ontem nos encontramos depois de tanto tempo, né? E olha, parece que a cidade ficou tão grande, mas o bom é que a gente sempre se vê, né? Um abraço grande pra senhora, pro Paulinho, pro Jean, um abraço forte. O Pedro também tá aqui com a gente, abraço Vanessa, beijão, vamos lá, hein? Vamos lá, o Eduardo Almeida também chegando. Isso mesmo, vai participando das nossas enquetes, pedindo música. E hoje é o seguinte, eu quero saber de você, hein? Qual foi o momento mais marcante ou significativo que você viveu ao lado de um sacerdote? Eu quero saber sua história, mas olha, tenta ser bem breve, em palavras curtas, para a gente poder colocar todo mundo aqui no ar, hein? Eu quero saber o que um sacerdote representa para você? Hã? O que ele representa para você? Já aconteceu algo que ficou marcado na sua vida desse sacerdote que te ajudou naquele momento tão importante? Porque olha, o sacerdote, como o padre João disse ontem, ele é aquele que pode entrar lá na sua casa, lá no quarto, para poder abençoar aquela pessoa que está no leito, não é? Às vezes está ali no fim da vida dela, ou está doente. Ele é aquela pessoa que tem esse acesso livre, né? Porque ele é a representação de Cristo para nós aqui na Terra. Então, é muito bonita essa vocação, é linda. Então, vamos celebrar. Hoje merece, né, gente? Você acha que merece? Você acha mesmo? Eu acho, hein? Ai, ai, ai. E agora a gente vai ouvir essa música linda aqui, mas antes eu quero conversar com você e lembrar o seguinte: o sacerdote, o ser sacerdote, é aceitar desaparecer para Cristo. Cristo que aparece. É oferecer a própria vida todos os dias, sem reservas. É estar presente no silêncio, na dor, na alegria. Na alegria da esperança, no perdão que recomeça e no altar onde o céu toca a terra. A vocação sacerdotal não é apenas uma profissão, é um chamado de amor, uma entrega total a Deus e a seu povo. Hoje, o dia do Padre. Nossa gratidão a todos aqueles que fizeram a própria vida uma ponte entre o coração de Deus

0: sua vida.
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0: das paróquias, já é o momento de agradecer o seu padre aí, tá bom? Olha, estou aqui com uma visita ilustre para fazer um convite muito importante para você de Cianorte, viu? Atenção, atenção aqui, estou recebendo essa pessoa super bacana, simpática, o Claudinei Rocco. Bom dia, tudo bem? Como que vai?
1: Bom dia os ouvintes da Rádio Capital. É um prazer estar aqui mais uma vez falando de uma ação do Rotary, Andréia.
0: Tá certo, olha só que importante, né? Ele conversando comigo aqui nos bastidores já me, como diz, alugou um triplex na minha cabeça. Que agora eu vou ficar preocupado com isso aí, mas assim, no bom sentido também, a gente tem que cuidar da própria saúde, a gente tem que buscar os recursos. E o Rotary hoje, né? O Rotary, junto com a Secretaria Municipal de Saúde, está nos presenteando aí, dando essa oportunidade desse autocuidado, não é, Claudinei?
1: É isso mesmo, né? O Rotary, juntamente com a Secretaria Municipal de Saúde, nós estaremos promovendo nesse sábado, dia 8, das 10 até as 14 horas, o evento que nós denominamos o Rotary na Praça, que visa aproximar o Rotary da comunidade. Uhum. Muita gente acha que o Rotary é um grupo elitizado e tal, pode, para desmistificar essa imagem, a nossa presidente, a Rosimeire Rocco, uhum, me pediu que eu viesse aqui falar para vocês, para os seus ouvintes, né? Que, sim, o Rotary nada mais é que um grupo de amigos que se reúne semanalmente para discutir soluções para a sociedade, né? Para as pessoas, uhum, que mais precisam, mais efetivamente. Sim. E nesse sábado não será diferente. Uhum. Nós estaremos realizando testes rápidos de hepatite, da hepatite B, hepatite C, e, uhum, também um incentivo à doação de sangue, né? Uma, sim, campanha que o Rotary tem anual, liderado pela presidente da Comissão de Serviços Humanitários do Rotary, a Valdirene Cirino, que estará em setembro, organizando um dia D para doação de sangue, onde em parceria com a Hemopar e com o Banco de Sangue de Cianorte, nós estaremos fazendo um dia D para incentivo de doação de sangue. Uhum. Mas é importante dizer sobre a hepatite em si, que, sim, esse é o nosso principal foco, né? Uhum. O Rotary encampou essa ideia há 15 anos, desde lá foram testadas mais de 3 milhões de pessoas e, pasmem, dessas, 10 mil deram positivo para o teste de hepatite. E como foram identificados precocemente, foi possível entrar com tratamento que está disponível e gratuito em todos os postos de saúde, né? E essas pessoas tiveram iniciado seu tratamento e não tiveram a sua vida comprometida. Uhum. Portanto, identificar precocemente se você tem hepatite ou não é muito importante e vai ser decisivo para a sua vida, né?
0: Tá certo. E é uma coisa assim, como você falou, ela surge, né, silenciosamente, né?
1: É. E realmente essa hepatite, como ela afeta o fígado, uhum, e o fígado, como ele não tem sensações dolorosas ou nervosas, uhum, então você não sente que tá com hepatite. Uhum. E quando você vai descobrir que os efeitos aparecem, o fígado já está comprometido. Aí sim é só com transplante e hemodiálise, né? Então esse teste é rápido, nós estaremos fazendo ali na praça, uhum, das 10 às 14 horas no sábado. Uhum. E assim, à medida que for, se for identificado, espera que não a gente faça os 200 testes, uhum, e não apareça nenhum. Mas vamos, se lá, aparecer, nós teremos lá a companhia, né, da Secretaria de Saúde com os seus agentes. Uhum. E eles já poderão encaminhar para um tratamento que, reforço mais uma vez, é gratuito. O teste é gratuito, o tratamento é gratuito, a gente só precisa ajudar as pessoas a identificarem que está com hepatite ou não.
0: Tá certo. É. E vai ser ali na praça, 26 de julho, gente. Às 10 horas, a partir das 10 horas, viu? Vai até às 14 horas. Então, dá pra muita gente participar aí, porque é um horário que né, entre almoço, o pessoal, mesmo que estiver trabalhando, né? Dá tempo de passar lá.
1: É, exatamente. E esta ação se torna muito importante se nós considerarmos hoje que cerca de 4 milhões de pessoas hoje, uhum, têm hepatite e não sabem. Está rodando por aí e não sabe, sim, né? O Rotary, como esse trabalho que ele fez, como eu já falei, há 15 anos, né? Ele já testou, uhum, mais de 3 milhões de pessoas e 10 mil deram positivo. Uhum. Então é importante a gente entender que isso, a gente pode ter o agente ou algum membro da família que pode ter hepatite e não sabe, né? Então é muito importante você se conscientizar, você se dirigir ali no centro da cidade. Ali é bem no centro, tem bastante sorveteria, tem lanche e tal. E aproveita e já faz. Não tem nenhuma, um preparo, nada. Basta a pessoa chegar lá, tira faz um tiquezinho ali, tira um sanguinho, já pronto. Já consegue fazer o teste rápido, né? Tá é certo. Muito importante.
0: E o Rotary, ele tem feito trabalhos muito bonitos na comunidade. E você também está sempre à frente, né? Uhum. Como a presidente. É presidente?
1: Isso.
0: Né? Também. É um casal que está sempre aí à frente desse projeto tão bonito, social, atendendo também aí as comunidades carentes também, não é?
1: É assim, nós tivemos recentemente o nosso clube, ele acabou apoiando um projeto para a Sasbank, né? Um projeto musical, a gente doou uma sala de música para a Sasbank.
0: Olha que legal.
1: E também nós tivemos recentemente uma entrega de kits de higiene bucal para todas as escolas públicas de Cianorte. Foram 2.300 kits que nós entregamos, não foram para compra para todos os alunos, mas para as crianças mais, né, de 5 até 10 anos por aí, eles receberam esse kit, a gente conseguiu, com a parceria com a Odonto Company. Uhum. Então o Rotary sempre está atuando, né? Há algum tempo atrás, a CEMIG São José teve seu telhado comprometido, não sei se você se lembra, né?
0: Sim.
1: Mais de 500 crianças ficaram suspensas de estarem na creche. Sim. A gente conseguiu rapidamente recursos e conseguimos proporcionar a cobertura da creche CEMIG São José, que é conhecida como Tia Sé também, né?
0: Uhum.
1: E tivemos o projeto com a Santa Casa, o Tio Rotary teve sempre uma participação muito efetiva ao longo dos anos. Nós tivemos 3 macas de hemodiálise num projeto de $50 mil. Depois nós tivemos um projeto onde nós compramos equipamentos para captação de órgãos e a Santa Casa ficou aí em segundo lugar, perdendo só para Curitiba em captação de órgãos no estado do Paraná. Né? Então são projetos com a APAE de Cianorte, a APAE desde o terreno até o primeiro tijolo da construção da APAE teve o dedo e a condução do Rotary. Né? Então às vezes as pessoas pensam que é só um grupo de pessoas que se reúne para jantar, né? não é nada disso.
0: Uhum.
1: Nós nos reunimos sim, nós nos jantamos sim, nós fazemos amizade sim, mas nosso principal foco é servir. Né? Eu costumo dizer que o Rotary é um grupo, se fosse definir o Rotary numa frase, um grupo de amigos que se reúne semanalmente para ajudar as pessoas que mais precisam, né?
0: Sim,
1: então
0: sim.
1: Essa é que é a nossa função, né?
0: É um trabalho de solidariedade, de irmandade, de coração aberto, de pessoas do bem, né?
1: É.
0: De pessoas do bem.
1: Nós chamamos de companheirismo, né? Não tem nada a ver com conotação política. O companheiro, sim, né, que a gente chama, é quando a pessoa torna público. Ela mostra para a sociedade, ela assume um compromisso com a sociedade, eu sendo rotariano, que ela está disposta a ajudar outras pessoas desinteressadamente.
0: Uhum.
1: Né? Nós não temos ali pretensões políticas, não temos pretensões de destaque, nem de projetar nossas empresas, não. A gente, nós somos empresários, sim, somos profissionais liberais, sim, que dedicam uma parte do nosso tempo para pensar nas mazelas da sociedade, de que maneira que nós juntos podemos resolver. E o Rotary tem uma coisa muito importante, que é a Fundação Rotária, nosso braço financeiro, né? Nenhuma outra instituição com interesses afins tem o que nós temos, que é a Fundação Rotária. Então, se eu tenho um projeto relevante, um projeto que vai trazer bem-estar para as pessoas que mais precisam, eu faço um projeto, coloco ele dentro das diretrizes do Rotary e esse projeto é viabilizado, né? Então, nós temos, assim,

0: forma daí.
1: Que bacana, Claudinei. Muito obrigada pela tua visita. A rádio tá aberta aí pro Rotary sempre, viu? Rotary Clube de Cianorte. Vocês estejam sempre à vontade para estar divulgando o trabalho de vocês aqui. E a gente vai estar falando, então, desse dia importante, que é dia 8, sábado, tá? Sabadão, a partir das 10 horas até as 14 horas, com esse movimento aí, cuidando aí da sua saúde, da saúde. Pessoas de outra cidade podem vir fazer também?
0: Exatamente. É de toda a nossa região. Uhum. Quem assim, estiver passando por Cianorte, né? De todas as cidades do Dadame Norte e da nossa região aqui, Terra Boa, Jussara, Tapejara, uhum, se estiverem passando ali pelo centro da cidade, na Praça 26 de Julho, será muito bem-vindo. Vai ter cama elástica para as crianças também. Nós estaremos ali com um movimento grande ali, viu, André? E também se você me permite, eu gostaria de falar um pouco sobre o nosso principal projeto do Rotary, que é o maior, é um projeto nível internacional, que é a erradicação da paralisia infantil, ou seja, da poliomielite, né? Então, lá em 1985, você tem uma ideia, 300 mil crianças contraíam o vírus da polio, ou seja, quase 1000 crianças por ano e morriam devido ao vírus da polio. Então, o Rotary lançou um programa juntamente com a Unicef, a Organização Mundial da Saúde, a CDC, a Fundação Gates, e nós começamos esse trabalho. Aí, em 1990, o Brasil foi erradicado da polio, as Américas, né? E assim sucessivamente. Hoje só temos dois países que têm polio ainda, que é no Afeganistão e no Paquistão. E esse ano que passou, nós tivemos apenas 23 casos de polio. Mas enquanto tiver uma só criança contraindo no polio, as crianças do mundo inteiro estão vulneráveis, né? Com esse mundo muito globalizado como está. Então, a recomendação do Rotary também é que as pessoas levem seus filhos até 5 anos para a vacinação. Né? Leve seus filhos, porque senão o que, que acontece? Como nós não temos casos há muitos anos aqui no Brasil, desde 90 nós não temos nenhum caso no Brasil, muitos pais acham que a criança está livre da polio. Está. O vírus está por aí, certo? Ele pode afetar. Vamos para ver uma criança que está no Afeganistão, venha para cá, ela pode contaminar uma das nossas crianças e aí vira o efeito cascata. A recomendação do Ministério da Saúde é que nós tenhamos pelo menos 90%, o índice vacinal, que nós atingimos pelo menos 95% das crianças. E nós não estamos atingindo esses níveis. Em alguns lugares do Brasil, somente 70% das crianças são vacinadas, ou seja, 30% estão vulneráveis, né? Sim. Então aqui, na nossa cidade, o índice é bom. Eu não sei agora recentemente, mas em torno de 80-85% das crianças vacinadas. Então, eu estou colocando também o Rotary à disposição, aproximando a Secretaria de Saúde, saber como é que nós podemos intensificar isso de modo a chegar nesse nível de 80%. O que o Rotary pode fazer para ajudar e a gente mobilizar a sociedade para que todas as crianças, imaginou que sonho, todas as crianças dos nossos municípios vacinadas contra a polio e a outras vacinas? Então fica esse chamamento aí também e essa explicação para a sociedade de que o Rotary, ele atua aqui na nossa cidade, mas também ele tem uma atuação internacional. E uma delas, o nosso maior projeto, talvez seria, e a gente pretende entregar ele até 2028, é o Mundo Livre da Polio. Será o maior projeto da história da humanidade encampado por uma organização não governamental.
1: Parabéns, que Deus dê muita força e o coração se abra cada vez mais à solidariedade, aos cuidados, principalmente com os mais pequenininhos, né? Os mais necessitados.
0: Muito obrigado por esses passos, os rotarianos agradecem, viu?
1: Valeu! Agora 11h46, daqui a pouquinho o Frei Gilson pra vocês, vai participando pelo 998 55 7007 e a gente vai de música, vamos espalhar

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Olha, chuveiro, queimou o chuveirinho? Então,

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0: 11:58.
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0: hoje, terça-feira, a gente tá tentando entender que a vida começou. Ontem já foi segunda, vamos lá, gente. Ai, ai, olha, o pessoal tá participando, a Jane, a Hilda, a Maria Irene, Dona Maria, um beijo grande. A Zilda, a Leonice, todo mundo mandando um abraço pros nossos queridos sacerdotes. Hoje é dia do padre. E hoje é dia também, olha só, dia de um santo importante pra nossa igreja, viu? São João Maria Vianney, cura d'arte. Olha, seguinte, vocês vão conhecer um pouquinho mais dessa história daqui a pouquinho, viu? A gente vai pra um breve intervalo e voltamos com o Frei Gilson.
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1: Ai daquele que escandalizar um dos meus pequeninos, diz a palavra de Deus. O escândalo, ele é terrível. O escândalo é uma pedra de tropeço. Um escândalo é quando você se coloca como uma pedra de tropeço para alguém. Então isso é terrível. Quando a sua vida é pedra de tropeço para o outro. O escândalo é quando você se torna o tentador do seu irmão. É como se você fosse o diabo na vida dele, entende? Através da sua vida, você tenta o outro. Através da sua vida, você é pedra de tropeço para o outro. Através da sua vida, você vira o Satanás para o outro. Um exemplo disso é o próprio Pedro, que dá um conselho diabólico para Cristo. Jesus, eu não vou deixar que te prendam, não vou deixar que te matem. E Jesus fala, afasta-te de mim, Satanás. Porque você não pensa como Deus pensa. Você entendeu? Então, o escândalo, ele é terrível. Mas existe um outro lado da moeda. Existe um escândalo que você nunca deve cometer. O escândalo que é ser causa de queda para alguém. O escândalo que, por sua vida ser uma vida de pecado, você faz o outro pecar. Não, esse você nunca deve cair. Mas existe um outro escândalo que a culpa não é sua. Veja, aliás, eu vou tentar pegar esse texto bíblico aqui, Lucas. Vamos tentar achar aqui. Pode abrir sua Bíblia em Lucas, capítulo 2, versículo 34 a 35. Simão abençoou e disse a Maria, sua mãe, eis que este menino será destinado a ser uma causa de queda e de soerguimento para muitos em Israel, a ser um sinal de que provocará contradições, a fim de que serem revelados os pensamentos de muitos corações e uma espada transpassará a tua alma. Ou seja, o mesmo menino Jesus é causa de soerguimento, mas o mesmo Jesus é causa de queda. Então posso também dizer que existe um escândalo ruim, mas existe um escândalo bom. Vamos falar sobre isso. Em nome do Pai, do Filho e do Espírito Santo. Amém. Antes, eu quero dizer para você o seguinte. Está mais perto do que nunca. Dia 15 de agosto, nós vamos começar os 40 dias com São Miguel Arcanjo. Vamos acordar todos os dias às 4 horas da manhã. Vem para essa jornada. Vem. Já pensou você fazer no meio deste ano, quase no final do ano? A gente já está se aproximando do final do ano. Já passamos da metade do ano. E você poder fazer 40 dias de oração dedicados a São Miguel Arcanjo, unindo-se a milhares de pessoas. Daí da sua casa, ligando sua internet, nas minhas redes sociais, você liga 4 horas da manhã, ofertar esse sacrifício para Deus. E eu tenho certeza que Deus vai fazer coisas grandes na sua vida. Você pode rezar sozinho na sua casa ou com a sua família, que seria melhor. Mas se você não puder rezar com a sua família sozinho, você vai rezar, vai orar. E Deus vai te dar muitas graças, muitas bênçãos, eu acredito. Do dia 15 de agosto a 29 de setembro, ficarei 40 dias com vocês, de segunda a sábado, todos os dias. De segunda a sábado, às 4 horas da manhã, rezando com vocês. Mateus capítulo 15, versículo de 1 a 2, versículo de 10 a 14. Naquele tempo, alguns fariseus e mestres da lei, vindos de Jerusalém, aproximaram-se de Jesus e perguntaram: por que os teus discípulos não observam a tradição dos antigos? Pois não lavam as mãos quando comem o pão. Jesus chamou a multidão para perto de si e disse: escutai e compreendei. Não é o que entra pela boca que torna o homem impuro, mas o que sai da boca, isto é o que torna o homem impuro. Então os discípulos se aproximaram e disseram a Jesus: sabes o que os fariseus ficaram escandalizados ao ouvir as tuas palavras? Jesus respondeu: toda planta que não foi plantada pelo meu Pai Celeste será arrancada. Deixai-os, são cegos guiando cegos. Ora, se um cego guia outro cego, os dois cairão no buraco. Palavra da salvação. Jesus dá uma resposta forte, né? São Tomás de Aquino, ele vai falar algo sobre esse escândalo. Jesus é aquele que produz escândalo. Mas o mesmo Jesus falou que nós não poderíamos causar escândalo. Há duas sortes de escândalo: o passivo, naquele que se escandaliza, e o ativo, naquele que escandaliza, dando ocasião à queda. Ora, o escândalo passivo é sempre pecado do escandalizado, pois não se escandaliza senão por, de certo modo, sofrer uma queda espiritual, que é pecado. Pode, contudo, haver escândalo passivo sem pecado daquele cujo ato outro se escandaliza. Assim, quando alguém se escandaliza com o bem que o outro faz. Aqui, eles estão escandalizados não pelo pecado que Jesus fez, mas pelo bem que Jesus fez. Esse escândalo é bom. Semelhantemente, o escândalo ativo sempre é pecado naquele que escandaliza, pois ou a obra que pratica é pecado, ou porque se tem aparência de pecado, deve ser omitida por caridade para com o próximo, a qual nos leva a zelar pela salvação dele. Portanto, quem não omite age contra a caridade. Pode, porém, haver escândalo ativo sem pecado de quem se escandaliza, como dissemos acima. Jesus não está fazendo mal, Jesus está fazendo bem. E eles mesmo assim se escandalizam. Abra sua Bíblia em 2 Coríntios capítulo 6, versículo 3. A ninguém damos qualquer motivo de escândalo, para que o nosso ministério não seja criticado. Essa era uma preocupação dos apóstolos. Jesus agora está sendo causa de escândalo, mas não porque está fazendo algum mal, não porque está fazendo algum pecado. Então veja, qual é o tipo de escândalo que você não pode dar? A sua vida de pecado ser causa de queda para o outro. Mas quando a sua vida de santidade, quando você faz o bem, incomoda os outros, continue fazendo, porque muitos se incomodam com os bons. Pai, Filho e Espírito Santo. Amém.

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0: Aqui, o intervalo é rapidinho.
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0: Lopes, daqui de Cianorte, meu grande abraço, meu carinho, meu respeito, a minha gratidão. Eu tenho sim uma história bem especial com alguns padres que a gente vai encontrando no caminho, né? Eu lembro que eu estava numa missão, uma cidade bem distante, tão distante, né? E tava com a minha família, Ana e Heloísa, com 3 meses no colo, minha mãe, meu pai, mamadeira, bolsa, fralda pra todo lado, na van, os músicos, meu esposo. E a gente ficou uma semana lá. E eu conto essa história no podcast que eu participei com a Rosiane, né? Da Rosiane, Pode Me Deixar Ser Mulher. E isso, as pessoas vieram falar bastante comigo sobre isso. Então, eu vivi essa missão, né? De evangelizar. Sempre cantei, evangelizei pra todo lado aí no Brasil, né? Já cantei com o padre Reginaldo Manzotti, com o padre Fábio de Mello, com todos os nomes da música católica, né? A gente teve essa experiência de evangelização. Mas, na hora que eu estava terminando a missão, que eu entrei na van, o padre me chamou. E eu estava entrando e ele me chamou, ele falou assim: olha, linda sua missão, Andréia, é linda, parabéns. Mas não se esqueça que a sua primeira missão é a sua família. Isso veio como uma flecha no meu coração, porque eu estava ali dedicada, saindo, viajando. E de repente eu olhei e falei, né? Deus, através desse sacerdote, me fez olhar para a realidade e falou assim: olha, cuida da sua família, cuida dos seus, que é tão importante quanto. É tão importante a gente cuidar da nossa família. E aí eu vou dizer uma coisa que é uma flecha no coração de qualquer pessoa, hein? Pensa bem, se cada um cuidar da sua família, será que o mundo não estaria melhor? Será que se a gente cuidasse dos nossos filhos, não deixasse os outros cuidar? Porque tem filho que fica o dia inteiro fora de casa, né? A criançada fica o dia inteiro. Mas será que se você não terceirizasse a educação espiritual, a educação do seu filho, será que o mundo estaria melhor? O que vocês acham, hein? E aí eu fui chamada a essa realidade e hoje eu vivo isso. E hoje eu percebo quanto foi necessário estar em casa para cuidar de alguns momentos que minha filha viveu, que se eu estivesse na estrada, eu teria que terceirizar, eu teria que pedir para outra pessoa cuidar. Não que não cuidasse bem, mas não seria, né, da forma que Deus me chamou. Deus me chamou para cuidar de uma família e eu não posso fugir. Eu tenho que abraçar esse ministério. O sacerdócio, o ministério de mãe, de pai, né? É uma vocação. É linda, maravilhosa. E a gente precisa nos preparar para isso, nos olhar para essa realidade. E eu vivi essa experiência, gente. Olha, eu tenho esse padre no meu coração e tantas outras. Meu Deus, né? O padre João aqui com a gente. Meu Deus, o padre. Eu tenho uma experiência também bacana que eu guardo no meu coração. Com o padre Paulo da Sagrada Família, um grande abraço. Ele me, no tempo da pandemia, meu Deus do céu, ele falou uma frase que ele nem sabe, mas essa frase eu guardo no meu coração e tá guardado, viu, gente? Não vou falar, não. Ah, meu Deus do céu, é a missão, é Deus que nos leva, é Deus que nos mostra e Deus nos traz esses santos homens no meio da gente aí, trazendo a fé e a esperança, né? Olha, o José. Zé Carlos de Japurá tá participando, vamos ver o áudio dele.
1: Alô, Andréia Salles, boa tarde. Minha amiga. Tá tudo beleza?
0: Tudo beleza. Então
1: tá bom demais. Toca a música pra nós aí. Todas as Nossas Senhoras é a mesma Mãe de Deus. Ofereço para todos os padres, que são o dia deles hoje, né?
0: Sim.
1: Os nossos padres abençoados por Deus, que nos protege, que faz as orações pra gente. Então tá bom demais. Capital 91, impossível parar de ouvir. Tchau, obrigado.

0: pouquinho a gente volta.
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0: equilibrar, né? Equilibrar os pratinhos, sabe? Tem aquele pessoal do circo que equilibra os pratos, tá assim na sua vida? A família, o prato do amor, o prato do trabalho, da fé, tá tudo equilibradinho. A gente tem que dar os pulos da gente pra conseguir fazer isso, né? E olha, vou falar a verdade, a gente que se aproxima da vida de um sacerdote, de um padre, a gente vê o quanto eles fazem isso o tempo todo, gente. Ai, você olha pro padre assim e fala, não, ele não tem família, ele tá sossegado na vida. Né, Padre João? Muita gente fala isso, né? Mas olha, é uma luta constante. Ó, quem tá participando aqui com a gente, vamos ver, tudo bem?
1: Boa tarde, Andréia.
0: Boa tarde.
1: Aqui é o João de Santa Mônica.
0: Oi, João, tudo bem?
1: Me coloca nos sorteios dos prêmios aí.
0: Tá participando.
1: E também
0: já
1: quero parabenizar os dia do padre hoje, né?
0: Sim.
1: Nosso padre Sérgio, César, né? Da nossa paróquia Santa Rita de Cássia.
0: Olha,
1: Deus,
0: o padre
1: abençoe
0: Sérgio,
1: ele nessa caminhada bonita que ele tá encaminhando aí na nossa paróquia.
0: Tá, tá
1: bom?
0: Certo.
1: Deus abençoe seu programa. Fica
0: obrigada,
1: com Deus.
0: Obrigada, amém. Olha, um abraço para todos os padres. Eu tenho um carinho tão grande, a gente tem uma amizade com esses padres aqui de Cianorte, todas as paróquias. Eu tenho uma amizade muito forte, assim, um carinho que a gente tem mesmo. Ah, pode falar que eu sou puxa-saco. Sou mesmo, admiro. Eu chamo eles de super-heróis, tá bom? É, porque eles têm o poder de levar a gente pro céu. Essa é a verdade. E hoje é dia de São João Maria Vianney, o santo curadars, tá? Ele que foi um homem que no começo, né? O pessoal falava, ah, mas ele nem é tão inteligente assim, né? Mas ele se tornou um grande exemplo. E hoje ele é o padroeiro do clero com cura das almas. Olha que bonito isso, né? Esse videozinho que eu vou rodar aqui pra você, esse áudio é bem bacana. Tá falando um pouquinho do que aconteceu com o São João Maria Vianney. Vamos saber um pouquinho da história dele?
2: Quando ele foi tomar posse da paróquia, sua primeira e única paróquia, e perguntou ao mocinho, pra que lado ficas? E o mocinho, pastorzinho, por ali, seu vigário. Muito bem, você me mostrou o caminho de as. Eu vou mostrar a você o caminho do céu. Ser padre é isso. Mostrar o caminho do céu. Só isso. Só isso.
0: Que lindo, né, gente? Que lindo! Mostrar o caminho do céu. Gente, eu fiquei encantado com esse trecho, contando a história dele, que ele estava indo para a paróquia para tomar posse ali, né, do seu trabalho, porque eles são mandados, são enviados para outras cidades, outras paróquias. E quando ele chegou lá, encontrou o menininho disse, ó, vai por aqui, padre. E ele falou, ó, você me mostrou o caminho da cidade de Ars, né, Ars. Por isso, curadars. E ele disse, e eu agora vou te mostrar o caminho do céu. Que lindo, né, gente? Que coisa mais linda. Vamos fazer o seguinte, essa música que eu gravei, o clássico do dia, é A Barca, no Thiago Brado TV, ficou, né, para vocês acompanharem. Essa música fala dessa missão, né? Essa missão de evangelizar, de deixar o barco, de deixar tudo para te seguir, Senhor. Essa é a missão de um sacerdote. Então, para todos os sacerdotes, meu carinho a vocês, minha homenagem hoje a vocês, padres queridos do meu coração, da nossa comunidade, todos vocês.

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carinho. Gente, olha, só gratidão, viu? Wanda, beijão. Edinaldo, Neuza, o Fermino, a Ana Lúcia, Claudemir, o Júlio, a Andréia, a Luzia, a Maria Inês. Quanta gente bacana. Quanta gente adora também. A Hilda tá mandando um abraço pro padre, que ela é madrinha dele, hein? O padre Deli. Isso mesmo, a foto que maravilhosa. Deus abençoe. Gente, são tantos testemunhos. Muito obrigado pelo carinho, viu? A gente tinha que estender essas enquetes pra 2-3 dias, porque um dia é pouco. Vamos, Janine Barros, vitória no deserto. Nós estamos vivendo tempos difíceis. Então, ó, vamos confiantes. Como, né, os homens da Bíblia, as mulheres da Bíblia enfrentaram, né? Enfrentaram os mares, as tempestades, junto com Deus. Eles venceram, a gente também consegue.

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3: Hora Certa Capital.
4: Conferindo 1:06.
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muito boa tarde pra você! É, estamos aqui novamente juntinho contigo! Capital 91. É impossível parar de ouvir! Vem comigo, quero ver você a partir de agora muito mais alegre, muito mais feliz, porque a gente chegou na programação da Capital. Eu sou Ademar Gimenez desde pequenininho e vamos juntos até as 2:30 na melhor programação da cidade do Brasil. 24 graus na capital brasileira do vestuário, estamos vivendo o nosso querido inverno brasileiro, 24 graus, hoje é terça-feira, dia 4 de agosto 2026. Em 1849, falecia na Itália nossa Anita Garibaldi, heroína de dois mundos. É, hoje comemoramos o dia do padre, parabéns a todos os padres do Brasil e do mundo, dia da campanha educativa de combate ao câncer, é o que nós comemoramos no dia de hoje. Vamos começar o nosso programa.

0: começando muito bem a nossa programação, DJ Ilian, aqui na nossa programação Dig de Rei. Música gostosa pra você, pra animar a nossa tarde gostosa de terça-feira. E aí, tá tudo bem? Tudo jóia contigo? Maravilha? Claro que está tudo bem, graças a Deus. Deus abençoe você, aonde quer que você esteja, seja muito bem-vindo. 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Então vai mandando pra cá o seu nome completinho pra você participar. Quem está chegando por aqui comigo, a Tânia Ferreira, a Tânia Aparecida Ferreira, Ademar, manda um abraço pra galera bonita aqui da Roupa Nova Confecções, toca uma música do Zé Neto e Cristiano. Oi, tudo bem? Pessoal ali da Avenida Jorge Nacle, um abraço aqui também para Ademar, meu querido, meu pai merece. Ah, isso aqui é a promoção do Dia dos Pais, é hashtag meu pai merece. Coloca o meu nome no sorteio, Ademar, é a Cristina da Confecção Roupa Nova, já está valendo. Alô, Samira Veloso, um abraço pra você também, a Samira Veloso dos Santos, ali da Rua Carolina Maria, ali no Bem Viver, um abraço pra todos vocês. Alô, Rodrigo Camargo, um abraço pra você, a Marinês curtindo a programação, obrigado Marinês, Deus abençoe você também, obrigado pela sintonia. Quem mandou um abraço pra nós aqui foi o nosso ouvinte, a Marionilde. Fala, dona Marionilde, tudo bem com você?
1: Boa tarde, Ademar Gimenez, tudo bem?
0: Bem.
1: Nossa, que chique que ficou a abertura do seu programa, parabéns.
0: Que bom, obrigado.
1: Ficou muito linda a abertura.
0: Valeu, menina.
1: A Marionilde de São Jorge do Ivaí, quero oferecer a programação para todos que estiverem ouvindo, pedindo a Deus uma tarde abençoada.
0: Isso.
1: Deus abençoe a todos que estiverem ouvindo.
0: Valeu, um abraço.
1: Uma boa tarde.
0: Pra você também, a todos de São Jorge do Ivaí, curtindo a nossa programação, muito obrigado pelo carinho. Alô, José Gomes também, participando do nosso programa, o Eliandro Gaúcho da Temac, fala meu amigo Eliandro, como é que você tá, guri, tudo bem?
2: Boa tarde, Ademar Gimenez. Seja bem-vindo de volta aí, né?
0: Opa!
2: Gostaria de mandar um grande beijo ali pra minha namorada Vanessa Minante e perguntar pra você se hoje você vai lá, né? Vamos tomar aquela uma lá. Já Gabriel Biroca já me avisou que vai ir, vai comigo.
0: Certo.
2: E é isso aí, toca pra nós aí um bala-bala hoje aí. Opa. É o Gaúcho da Temac, o mais conhecido de Cianorte.
0: Isso, vamos agitar, Gaúchão. Um abraço pra você e a toda a galera ali do Paraná. Pessoal que joga futebol, nosso abraço, nosso carinho pra vocês, tá bom? Um abraço para o Laércio também lá da Temac Máquinas, na Avenida América. Ademar, aqui é o José Roberto, da Rua Padre Cícero, Mega Parque. Muito obrigado. Quem mandou um abraço, áudio pra nós aqui? Quem que foi aqui? O João Novo. Ô, João Novo, como é que você está? Fala, menino.
3: Demar, aqui é a Cida da Estrada Fubá. Demar, põe meu nome nesse sorteio. Manda qualquer uma música do Fernandinho pra nós, tá?
0: Tá bom.
3: Deus abençoe.
0: Tudo bem. Um abraço pra você, muito obrigado. Colocou aqui, falou, fez a gravação no telefone do seu João Novo. Um abraço pra você, por isso que a gente fala o nome errado, né? Ademar, boa tarde, quero ganhar o edredom, é a Berenice dos Santos. Alô, Palmeira, como é que você está?
4: Boa tarde, Ademar, tudo bem?
0: Tudo bem?
4: Coloca as músicas aí dos anos 60, 70 e 80. Coloca meu nome no sorteio.
0: Já está valendo, menina.

0: Você é sucesso do grupo Queen, Rádio Gaga, 1h25, 1h25, 998-55-7007, você continua mandando pra cá o seu nome completinho pra você participar com a gente aqui dos prêmios de hoje, tá bom? 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Beleza? 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
0: 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A hora certinha para você não perder a hora. 1h31 agora.
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10: Agora 1h34.
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11: Hora certa, capital.
10: Olha a hora, gente, 1h38. E a gente continua com vocês até as 14h30 na programação aqui da capital. 1h38 agora.

0: Los Lobos La Bamba aqui na nossa programação, sucesso gostoso do passado no nosso presente. 1:40, 998-55-7007, vem comigo, vem fazer a festa, fazendo aqui muita festa. A Marinesa está curtindo o programa, um abraço Marinesa. Ademar, boa tarde aqui, toca uma música bonita pra nós, Ademar, com Henrique e Juliano, obrigado Deus, gostaria de participar do sorteio. A Cleusa Dias da Silva, lá da granja, na granja da estrada Pão de Açúcar. Alô, Cleusa Dias da Silva e a todos vocês aí da granja da estrada Pão de Açúcar. Nosso abraço, nosso carinho pra vocês, tá bom? Muito obrigado pela sintonia, pelo carinho. Quem mandou um abraço pra nós aqui? Deixa eu ver esse áudio aqui, é da Geni? Geni, o que que você gravou aqui, Geni? Rapaz do céu, ô Geni, tá difícil aqui, grava um outro áudio pra nós, fazendo um favor aqui, o seu áudio aqui tá meio rabiscado, tá destrinchado. Ademar, boa tarde, estamos na sintonia, Cida Moura, aqui da Rua Média Meneghetti, na Operária, um abraço, Cida. Fala, Luiz Carlos, como é que você está, guri?
1: Boa tarde, meu amigo Ademar Gimene, aqui é o Luiz Carlos Pereira da Silva, põe meu nome no sorteio desse almoço, hein, cara, quem sabe a gente é sorteado em alguma coisa, hein?
0: Isso.
1: Minha rádio é capital, tô ligado todo dia, quero ouvir uma música dos Titãs, ok? Titãs. Tchau, tchau, fui, fique com Deus.
0: Amém, Luiz, você também, muito obrigado pela sintonia, pelo carinho. A Madalena tá por aqui também, né, Madalena? Muito obrigado pela sintonia, pelo carinho. A Maruria Madalena Barbosa, fala, dona Maruria.
2: Tarde, Ademar, Madalena Zona 4, hein? Eu vim todos os dias, quero ganhar esse prêmio hoje, hein? Hoje é meu aniversário. Manda uma musicona aí, um mandental aí pra alegrar esse terça-feira hoje aí, hein?
0: Tá bom.
2: É, hoje eu tô passando de ano. Beijo, Madalena Zona 4, eu vim todos os dias, hein? Coloca meu nome no sorteio, quem sabe hoje eu não vou ganhar.
0: Isso.
2: Esse edredão aí.
0: Com certeza.
2: De aniversário hoje.
0: Vai que ganha.
2: Obrigado, presente, beleza.
0: Parabéns. Beijo pra você, dona Maria. Dona Maria Madalena Barbosa, completando idade nova. Já sai sua música, tá bom? Um abração. Ademar, boa tarde, estamos curtindo a programação. Silvalene, quero ganhar o ingresso, Ademar. Valeu.

0: Ah, um abraço pra você, muito obrigado. Solange Luna, bora Ademar ganhar essa rede, pelo amor de Deus, amigo. Tô esperando ganhar faz tempo, Solange Luna. Hoje vai, hein, Ademar? Vai, em nome de Jesus. Um abraço pra você, Solange Luna. Alô, Sueli Camargo, também ouvindo a nossa programação. Quero um prêmio hoje, Ademar. Valeu, Sueli. Marcelino Fusco, como é que você está, seu Marcelino?
1: Boa tarde, Ademar Jimenez. Aqui é o Marcelino Fusco. Desejo a todos os ouvintes aí uma boa tarde, muita felicidade a todos aí, felicidade pro pessoal da Rádio Capital, me coloca aí no sorteio, Capital, impossível parar de ouvir.
0: Valeu, Marcelino, um abraço pra você, pra todos aí, sempre curtindo a programação. Alô, Milena de Oliveira Moreira, lá da Rua Antônio Lino dos Reis. Ademar, boa tarde, toca uma do Luan Santana, Meu Oxigênio, oferece para o meu digníssimo esposo e dizer que amo muito ele, Ademar, em nome dele e também do Júnior. 1:45.

faz sucesso atendendo pedidos, aniversariantes do dia, Modern Talking, Just You Two, aqui na programação 1h48, 998-99855-7007, valendo prêmios pra você na nossa programação, valendo película de vidro 3D da loja Resolve para o seu celular, ingresso do Pet Music Festival dia 15 de agosto, ali na Vila Operária, valendo uma rede de

0: Solteiro do Paraíba das Redes e um edredom lindão lá das lojas G na Avenida América, beleza? Vai mandando pra cá o seu nome completinho pra você participar. Fala, Adalberto, beleza, amigão?
1: Ô, Ademar.
0: Como é que você tá?
1: Ah, boa tarde.
0: Tudo bom? Alberto,
1: na Zona 4, Avenida Paraíba 148. Quero mandar um abraço pros meus dois filhos, que tem o Regiane e Roberto, que meus dois filhos, e tá me cuidando de mim. Tô doente, cheguei de viagem, mas caminhoneiro aqui há muitos anos. Mas tô aqui, e a minha Kikinha, minha cachorrinha. Eu ofereço a música Caminhoneiro. Põe pra mim aí. Ademar, que Deus te abençoe pela tua voz e a tua consideração. A benção de nós.
0: Um abraço, Adalberto, pra você também. Recuperação pra você, meu brother. Isso, um abraço pra você e boa recuperação pra você, com certeza, tá bom? Muito obrigado pela companhia aqui na nossa programação. Alô, Rosildo, como é que você está? Rosildo! Ademar, tudo bem? Rosildo Aparecido Duarte, coloca meu nome no sorteio. Estamos aqui na borracharia, Ademar, aqui do Posto São Jorge, tá? É o Serjão, mais conhecido aí, o Sérgio Borracheiro. Um abraço pra todos vocês. Obrigado pela companhia. Ademar, me coloca no sorteio. É o Flávio Garcia aqui do Morada do Sol. Valeu, Flavião. Alô, Luzieda.
2: Boa tarde, Ademar. Tá dando nome aí no sorteio do Edredom. Olha, Luzieda do Silva Gonçalves, da Rua Santarém, 297. Abraço, Ademar.
0: Pra você também, Luzieda. Muito obrigado pela sintonia. Fala, meu brother. Quem mandou um abraço pra nós, o José Carlos. Não, João Carlos.
3: Boa tarde, meu amigo Sidemar. É o João Carlos aqui de Japurá. Eu quero muito concluir esse espelho. Coloca meu nome no sorteio.
0: Então tá bom.
3: E coloca uma música bem chonada aí do Milionário Zé Rico. Valeu, meu amigo. É nóis.
0: Tá bom, João Carlos. Vou trocar o seu nome também. Vou chamar você de José Carlos, tá bom? Isso, aqui é o Ademar Gimenez, rapaz. Se liga, bicho doido. Ademar, boa tarde. Sou o Daniel, Ademar. Eu e meu esposo... É a Daniele, né? A Daniele está curtindo. Ela e o esposo dela estamos ligados aqui na nossa programação na capital. Um abraço para todos vocês, Daniele. Um abraço também para o seu esposo aí. Obrigado pela companhia, pela sintonia, tá bom? Quem mais mandou um abraço para nós aqui? A Márcia Aranda. Alô, Márcia, um abraço. A Dora Lúcia Pereira Davi, lá da rua Dailton Pereira Goulart, também na Vila 7, ouvindo a nossa programação. 9 para 2 agora.

0: gente relembrar o sucesso do Man at Work aqui na nossa programação, faltando agora 4 minutos para as 2 horas da tarde, 4 para as 2. Enquanto eu vou falando por aqui, você, claro, vai mandando o seu WhatsApp pra cá, 998-55-7007. Tem muitos prêmios pra você. 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Olha, atenção, gente, tá chegando a hora, hein? Tá chegando o nosso bazar. É o Bazar do Santuário, uma festa incrível pra você aproveitar, viu? Isso você não pode perder. Tá chegando da hora, uma festa muito bacana, aonde você vai poder participar desse bazar, e apoiar, ajudar, né? 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Precisamos de doações novas e usadas. 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Você não pode perder. Beleza? 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A hora certinha, 2 horas, já já eu volto.
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0: Com certeza, 2:06 agora.
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0: Pulou mais um minutinho, faltando agora 3 minutos para as 2 horas, não. É, são 2:07.
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0: Temos tudo! 2:07!

0: aí pra você, Los del Rio, Macarena, Macarena. Quem não lembra desta música, né? Ela é de 1993, 94, por aí, né? Original pra você na nossa programação, 2:10, 998-55-7007. Dá tempo de você participar ainda aqui da nossa programação. Tem muitos prêmios esperando por você, beleza? Agora, 2:10. Ademar, boa tarde. Quero ganhar essa rede, Ademar. E adora Lúcia Pereira Davi. Um abraço pra você, Dória. O pessoal do Jardim Mafra também tá curtindo o nosso programa. Ligadinhos aqui, Ademar. Toca uma música do Milionário José Rico pra nós. É a Lídia. Um abraço, Lídia. Alô, Renata Rodrigues Meneguim. Um abraço pra você, Renata. Quero a rede, Ademar. Ou o Edredom. Alô, Sirlene Malta. Lá do Morada do Sol. Ademar, boa tarde. Quero uma música do Alisson. Bora viajar, Sirlene Malta. Tô curtindo vocês, Ademar. Muito obrigado, Sirlene. Quem mandou um abraço pra nós aqui? Deixa eu ver aqui o nome, a Elizabeth. Fala, Elizabeth, tudo bem?
1: Boa tarde, Ademar, tudo bem? Aqui é a Elizabeth. Toca um balanço bem bonito aí pra nós aqui, tá? Falou, tchau.
0: Um abraço pra você, Elizabeth. Obrigado pela companhia. Drica Silva, curtindo a programação. Ademar, quer essa rede, hein? É uma ótima tarde abençoada pra você também, Drica. Alô, Robson Domingos. Ótima terça-feira pra você, Robson. Sempre curtindo a nossa programação. Edinaldo Santana também está curtindo. Alô, Edinaldo. Um abraço pra você. Boa tarde, Ademar. Maria Adriana Ribeiro, da Rua Mearim, aqui na Vila Operária. Obrigado, Maria. Outra Maria, só que é Maria Irene. Fala, Maria Irene.
2: Boa tarde, Ademar.
0: Tudo bem?
2: Sou Irene, aqui da Estrada Velha, do sítio Dona Teresa.
0: Certo.
2: Eu e meu esposo estão assistindo teu programa.
0: Eita!
2: Tá bacana, hein? Quer ganhar esse dedom aí.
0: Tá bom.
2: Então, meu marido quer ouvir qualquer música do Gini Geno.
0: Do Gini Geno?
2: Capital, preciso parar de ouvir.
0: Valeu, Maria Irene, um abraço pra você, muito obrigado pela sintonia, tá bom? Alô, Ludinha Costa também está por aqui. Um abraço, Ludinha Costa, da Vila Operária, muito obrigado pela companhia. Neuza Cardoso, alô, Neuza Cardoso. Azeli Barrim, lá da Rua Professor, um abraço pra você, Azeli Barrim. Programa Nota 10, muito obrigado. Ademar, boa tarde. Hashtag meu pai merece. Já tá participando, meu brother. Um abraço, o Edilson, né? Edilson, obrigadão pela participação e já está concorrendo aos prêmios aí do Dia dos Pais, tá bom? Claudemir Evaristo, quero uma música, Ademar. Meu velho pai oferece para o meu pai. O Oscar Boeing, bairro Morada do Sol. Abraço, meu amigão. Obrigado aí pela sintonia, tá bom? Valeu. É a música é para oferecer para o seu pai, né? Você não colocou o nome do seu papai aqui, eu falei Oscar Boeing, mas você está na rua Oscar Boeing, né? Isso, lá no Morada do Sol. Valeu, Claudemir. Alô, Marcelo Rosa, também curtindo a nossa programação. Um abraço, Marcelo Rosa. Que ele falou aqui pra nós? Marcelo Rosa, da Rua Engenheiro, lá no Jardim Universidade. Quero ganhar prêmios, Ademar. Alô, Lurdinha, beleza?
3: Boa tarde, Ademar.
0: Tudo
3: que
0: bem?
3: Você voltou, agora Opa. Você tá bem, né? Tá enxergando bem, né? Ademar, põe no sorteio.
0: Coloco.
3: Um abraço, Ademar.
0: Valeu, pra você também. Obrigado pela sintonia, pelo carinho, tá bom?

0: Tá aí relembrando com Michael Jackson aqui na nossa programação, 2:18. Já já tem o sorteio dos prêmios pra você. Daqui a pouquinho as informações do clima, do tempo e da temperatura. 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A hora certinha, 2:21, já já eu volto.
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4: Agora 2h24.
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5: Confira agora como ficam o tempo e a temperatura aqui na capital.
4: Olha, hoje terça-feira a condição para as pancadas de chuva são isoladas e elas persistem, né? Com maior possibilidade de ocorrência sobre a faixa oeste do Paraná, noroeste, oeste e sudoeste também. As precipitações seguem ocorrendo de forma localizada e em geral com baixa intensidade. Apesar da presença de instabilidades, o calor predomina no estado, com temperaturas máximas perto aí dos 30 graus na metade norte paranaense. Daí, portanto, as informações, neste momento 26 graus, parcial nublado aqui em Cianorte, né? O pôr do sol vai ser hoje às 18h09. Nós vamos ficar aí nos 26 graus até às 15 horas. Logo mais às 16, as temperaturas começam a abaixar aqui na nossa região.
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4: Hora de ir embora, 2h25.
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4: 2h26, 2h26, chegou os prêmios. 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
4: Final do telefone 0521 é de São Lourenço. Quem fatura o edredom 0521? Enéas Codognos Ferreira da Silva. Que nome grandão, filho de Deus. Enéas Codognos Ferreira da Silva de São Lourenço ganha o edredom solteiro das lojas G. Final do telefone 2419. 2419 leva a rede de solteiro do meu amigo Paraíba das Redes. É da Rua Londrina. 2419 é a Vânia Ribeiro dos Santos. Alô, Vânia, você fatura a rede, tá bom, menina? Agora tem a película de vidro 3D. Loja Resolve na Avenida Amazonas, em frente ao Supermercados Planalto. 3562 é o final do telefone. É da Avenida Ceará, lá do Morada do Sol. Aguinaldo Ramos, alô, Aguinaldo Ramos, fatura a película de vidro 3D da Loja Resolve. E o ingresso do Pet Music Festival, dia 15, no Centro de Convivência da Terceira Idade. Final do telefone 4325. 4325 é a Silvalene Duarte. Alô, Silvalene Duarte, você ganha o ingresso do Pet Music.
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4: Um beijão no seu coração, ótima terça-feira de trabalho, que Deus te abençoe, te ilumine, paz e alegria. A gente retorna amanhã, 7h40, logo após a missa, aqui na programação da Rádio Capital, beleza? Rádio Capital, a rádio da evangelização, a rádio da família brasileira, a frequência da família. Ana Patrícia Onwer está chegando. Logo mais às 4h tem o Natalzão Reis, aqui na programação da Capital, beleza? Tchau, um abraço, felicidades.

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1: Oi, gente, boa tarde, tudo certo? É, mais uma tarde juntinho com você. A partir de agora, você fica comigo, Ana Patrícia, até às 16, daquele jeito, né? Sempre com muita alegria, muita música, informação e também a sua participação no 998557007. Valendo a cesta do café da tarde, recheada de guloseimas, né? 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Às 15 horas, a consagração, né? A Nossa Senhora Aparecida. E o que você vai deixar no colo dela pra esta tarde? Hã? 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E hoje, né, de forma muito especial, queremos homenagear todos os nossos padres, sacerdotes, que dedicam a sua vida ao anúncio do Evangelho, ao serviço da igreja e, claro, ao cuidado do povo de Deus. E para abrir o nosso Qual é a Sua, vamos ouvir esta canção que toca o coração. Cidadão do Infinito com Padre Ezequiel. 2h32. Sejam bem-vindos a mais um Qual é a

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2: Bem melhor. 3h24. 2h24, né? Muitíssimo boa tarde.
3: Você.

0: entre João Bosco e Vinícius, Maiara e Maraís, aqui na sua capital. Impossível parar de ouvir.
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0: É a partir de agora pra ficar comigo até às 16, vem chegando elas. 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E isso mesmo, sabadão, atendimento especial até às 17 horas e das 10 ao meio, a 1, né, da tarde, das 10 da manhã às 3 da tarde, Blitz Capital, hein? Olha só que maravilha. E claro que você é o nosso convidado mais que especial. Isso mesmo, hein? Sabadão, sábado promete, não é, Rosildo? Ali na borracharia São Jorge, tá no sorteio, Rosildo, Deus abençoe. Também no sorteio, que, participando aqui com a gente, bastante de participação do hashtag Meu Pai Merece. Aí sim, hein? Olha só que maravilha, não tem o nome aqui, mas tá no sorteio. Boa tarde, tô ligadinha na capital. Seja bem-vindo à nossa programação Aparecida, final do telefone 1697. E chegou a hora, né, de abrir o coração e deixar Deus agir. Nesta tarde, peça ao Senhor, fazei de mim um coração novo, uma pessoa renovada pela fé, pelo amor e pela esperança. Nada é impossível para quem confia em Deus. Ele restaura, fortalece e faz florescer uma vida nova. Odres novos, congerados pela Imaculada. Aumenta o som, cante junto e deixe a graça de Deus tocar o seu coração nesta tarde. 2h40.

0: 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Dia dos Pais chegando e claro, né, que a capital não ia deixar passar em branco de jeito nenhum. Preparamos aí, né, prêmios completinho pro seu paizão. 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Olha só que bacana! Você quer conhecer? Pode vir aqui na rádio conhecer. Pode vir. O Alan tinha postado ontem também nos stories, né? Já está aqui já. Só esperando chegar sexta-feira, né? Onde será realizado o sorteio ao vivo a partir das 11h30 no programa da Andréia Salles. 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Mas só não pode esquecer do jogo da velha, né? O hashtag, porque senão não entra no sistema. E já tem mais de 400 participações, hein? Olha só que lindo, gente. Maravilha, hein? E boa sorte. E atenção, homens! Neste sábado, agora, dia 8, a partir das 13 da tarde, acontece a quarta tarde dos homens aqui da Paróquia Divina Misericórdia. Será uma tarde muito especial de fé, oração, testemunhos e muita graça de Deus. E olha só quem já está confirmado, hein? Meu amigo Douglas GG, o amor de Deus. Também meu amigo Lucas Bota, né? Além de outros convidados que vão partilhar experiências matantes de fé e superação. Sabadão agora, dia 8, a partir das 13, aqui na Paróquia Divina Misericórdia. E se você ainda não fez a sua inscrição, corre, dá tempo. Chame seu amigo, seu pai, seu filho, seu tio, toda a família, né? Ou algum companheiro de caminhada, porque vai ser uma tarde abençoada e transformadora. Vem você também para a quarta tarde dos homens. Deus tem um encontro marcadinho com você.
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0: 2h49, daqui a pouquinho a consagração à nossa mãezinha. E você vai deixar o que no colo da mãe hoje? Compartilha a sua prece, a sua intenção, né? A sua lágrima, a sua dor também, a sua súplica, o seu agradecimento. 998557007. 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

0: incríveis, hein? É. 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E vem aí o Bazar do Santuário, hein? De 12 a 15 de agosto. Tá chegando, hein, minha gente? Tá chegando. Já semana que vem, já. Olha só que legal. Quarta-feira, semana que vem. E claro, né, que para fazer acontecer, contamos com a sua solidariedade. Estamos precisando de doações novas e usadas. Pode ser roupa, calçados, bolsas, acessórios, utilidades domésticas, brinquedos, livros, decoração e, claro, muito mais. Doe amor, doe esperança pro Bazar do Santuário, de 12 a 15 de agosto. Tá chegando, tá chegando. Boa tarde, quero ouvir com o Thiago Brado, É Tudo Que Tenho, e participar do sorteio da Cesta do Café. É a Miriam Bonizol. Ô Miriam, obrigado pela sua participação, minha linda. Daqui a pouquinho a gente roda aí a sua canção, tá bom?
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2: Hora certa, capital.
0: 8 para as 3, boa tarde.

Alô, Marcelo Rosa. Ligadinho ali na Rua do Engenheiro, né? Tá no sorteio, Marcelo. Claudinei também já colocou hashtag Meu Pai Merece. Maravilha!

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0: E vamos acolher neste momento as preces, né, as intenções que nos chegam através do nosso WhatsApp. Boa tarde.
2: Oi, Ana Patrícia, eu sou a Heloísa, neta da Lurdinha. Eu quero colocar na consagração a Nossa Senhora minha avó, meu avô, meu pai, minha mãe, toda a minha família. Também coloca no sorteio.
3: Boa tarde, Ana Patrícia, é a Danila Maria de Rondon. Coloca eu e minha família na oração, no colo da Maria. Que Deus abençoe você e toda essa família.
4: Boa tarde, Patrícia, estou ouvindo você aqui. Quando for na oração, você põe o meu nome aí no colo da mãe. E põe o meu nome no sorteio aí, Patrícia. Tô ouvindo você aqui. Uma boa tarde abençoada para você, Patrícia. Gosto muito do seu programa, muito maravilhoso. E que Deus te abençoe.
5: Boa tarde, Ana Patrícia. Tudo bem com você, minha linda? Deus abençoe sua tarde. Estou aqui na Rua Solimões 47, na casa de Miguelito. Estamos aqui ouvindo a capital desde manhã. Rádio Capital é incrível, né? Aquela mensagem do Reginaldo, aí chega a Andréia com a senhora lá em cima, chega o Aguinaldo de Mendes lá em cima, aí vem você, né? A gente curte o dia inteiro, anima o astral da gente, a gente tá trabalhando e para não ver a hora passar ouvindo a Rádio Capital. Coloco na mão, no colo de Nossa Senhora toda a minha família, todos os padres, todos da Rádio Capital e todos os idosos lá dos Ar dos Velhinhos e todos os idosos que estão doentes, que estão nos hospitais, tá bom, Ana Patrícia? Beijo, Deus abençoe você. Sou Vânia Magalhães, estou aqui na casa do Miguelito.
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Ó Maria Santíssima, que em vossa imagem milagrosa de Aparecida, espalhais inúmeros benefícios sobre o Brasil. Eu, embora indigno de pertencer ao número dos vossos servos, mas desejando participar dos benefícios da vossa misericórdia, prostrado a vossos pés, consagro-vos o entendimento, para que sempre pense no amor que mereceis. Consagro-vos a língua, para que sempre vos louve e propague a vossa devoção. Consagro-vos o coração, para que depois de Deus vos ame sobre todas as coisas. Recebei-nos, ó Rainha incomparável, no ditoso número dos vossos servos. Acolhei-nos debaixo da vossa proteção. Socorrei-nos em nossas necessidades espirituais e temporais, e sobretudo na hora da nossa morte. Abençoai-nos, ó Mãe Celestial, e com vossa poderosa intercessão, fortalecei-nos em nossa fraqueza, a fim de que, servindo-vos fielmente nesta vida, possamos louvar-vos, amar-vos e render-vos graças no céu, por toda a eternidade, assim seja.

0: pela intercessão de Nossa Senhora Aparecida, Rainha e Padroeira do Brasil, a bênção de Deus Onipotente, Pai, Filho e Espírito Santo, desça sobre vós e permaneça sempre. Amém.
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2: E a gente segue acolhendo, né, com muito carinho, as intenções que chegam pelo nosso WhatsApp. A gente, algumas já foram apresentadas e outras continuam chegando até nós, né? A Maria Inês pediu para deixar no colo da mãe toda a equipe da Rádio Capital e toda a família. No colo da mãe, Maria Inês, obrigado pela sua partilha, minha linda. A Maria Lúcia de Rondon, né, pede para colocar o nome do cunhado Mané, que vai passar por uma cirurgia amanhã lá em Maringá. E pela filha também, e pede oração, né, para pôr no colo da mãe, que ia fazer a cirurgia. Graças a Deus fez a cirurgia e já está bem, em nome de Jesus. E da Sagrada Família, né? Que nossa mãezinha acolha nós todos no colo da mãe. Obrigada, Ana. Beijo. Beijo, Maria Lúcia de Rondon. Louvado seja Deus, né? Amém. Agora é só recuperar. Boa tarde. É a Maria Plínio, né? Que é colocar no colo da mãe o neto, a filha Vanessa, o neto Nicolas, Natan, Salete e Raimundo. Toda a família, Maria Plínio no colo da mãe. Amém? Boa tarde, Ana. Aqui é a Daniele. Coloca meu esposo Douglas e a nossa filha Maria Júlia na consagração. E o meu nome no sorteio da sexta.
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0: 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Alô, dona Geni, boa tarde, tudo bem?
1: Oi, Ana Patrícia. É a Geni, do Morado do Sol. Eu quero dar os parabéns que hoje é dia do padre, principalmente para o meu padre da minha paróquia, padre Valdemar. Uhum. E todos os padres da Rede Vida e todos os padres do mundo. Quero dar meus parabéns e meu abraço.
0: Certo.
1: E um abraço para você também.
0: Obrigada, dona Geni. Um beijo enorme no coração da senhora, viu? Deus abençoe ricamente. 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O jogo da velha, a cadeinha, né? 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E é lembrando que é muito importante colocar o hashtag, né? Porque senão não entra no sistema. Participe!
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6: Hora certa, Capital.
0: 3h17, muito boa tarde.
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0: Impossível parar de ouvir. Alô, Luiz Gustavo Lopes, tá no sorteio, viu, querido? Deus abençoe. O Júnior Ferreira, na Antônio Lino dos Reis, também tá no sorteio. Chegando assim.

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1: 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José Roberto tá participando também, né? A Rosana Gilaverte tá no sorteio. O Luiz Roberto, meu pai, merece. Leandro Binuto, tamo junto, hein? Até o céu.

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1: 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É o evangelho. Vamos então, né? Agora é o momento, o evangelho do dia, onde tem momentos em que a gente percebe que diante de Deus não precisamos fingir nada. Ele conhece as nossas fragilidades, as nossas lutas e também aquilo, né, que existe mais bonito dentro de nós. E o evangelho hoje, né, Jesus nos faz um convite muito profundo, olhar para dentro do nosso coraçãozinho. Os fariseus estavam preocupados com as regras, com as aparências. Mas Jesus mostra que a verdadeira pureza não está apenas nos gestos externos. Está naquilo que carregamos dentro de nós. Porque é do coração que nascem as nossas palavras, as nossas atitudes e também a forma como tratamos as pessoas. E Jesus nos deixa essa grande frase: não é o que entra pela boca que torna o homem impuro, mas o que sai da boca. Isso é o que torna o homem impuro. Hoje, Jesus quer nos lembrar, não adianta cuidar somente da aparência, se o coração precisa ser transformado. Ele conhece nossas lutas, nossas dores e tudo aquilo que ninguém vê. E hoje, ele nos diz: cuide do seu coração, deixa que eu retire aquilo que pesa, aquilo que machuca e aquilo que impede você de amar mais. Quero transformar o seu interior para que as suas palavras levem paz e as suas atitudes levem amor. Amém? Amém, né? Boa tarde, boa tarde. É o João, né? João Novo.
2: Boa tarde, Ana. Ana, aqui é a Cida da Estrada Fubá. Ana, põe meu nome nesse sorteio aí, tá? Mas tá aqui na Fubá te ouvindo. Deus abençoe vocês, tá? Tchau.
1: Tchau, querida. Um beijo enorme. Excelente tarde pra vocês, hein? Tiago Brado, Minha Essência, agora na nossa capital. 3h26. Boa tarde. Será que chove, minha gente? Será que chove?

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3: 3h30 já, excelente tarde de terça-feira, o dia dedicado ao anjo da guarda. Já rezou pro seu anjo hoje? É. 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Alô, Ellen Cristina, tá no sorteio, viu, minha linda? Deus abençoe. É, também aqui participando com a gente está a Cris Soares. Beijo, Cris!
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0: Hora Certa Capital.
1: 3:36.
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1: Alô, Milton, tá ligadinho na nossa programação, né? Tá no sorteio. Tamo

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1: 3h39, muito boa tarde. Antônio Ramos da Silva, tá ligadinho, né? Pedi uma canção aqui, vamos procurar, tá bom, Antônio? Abraço, excelente tarde.

Gustavo Lima na sua capital, 13h43. Muito boa tarde. E hoje, né, a igreja celebra São João Maria Vianney, o santo conhecido como o padroeiro dos padres. Ele nasceu na França em 1786. Desde pequeno, sentiu o chamado para o sacerdócio, mas enfrentou muitas dificuldades nos estudos. Mesmo assim, com muita fé e perseverança, conseguiu ser ordenado padre. Ele foi enviado para uma pequena cidade chamada Ars, onde viveu a sua missão com uma dedicação impressionante. Passava horas no confessionário, acolhendo, ouvindo e levando as pessoas de volta para Deus. Sua simplicidade, sua oração e o seu amor pela Eucaristia transformaram a vida de milhares de pessoas. Por causa deste testemunho de entrega total a Deus e ao povo, São João Maria Vianney foi escolhido como padroeiro dos sacerdotes. E é por isso que hoje também celebramos o Dia do Padre, para agradecer a Deus pela vida daqueles que receberam a missão de anunciar o Evangelho, celebrar a Santa Missa, perdoar em nome de Cristo e, claro, né, caminhar junto com a comunidade. Nesse dia tão especial, quero deixar aqui o meu abraço, cheio de carinho e gratidão a todos os padres aqui de Cianorte, hein? É, o nosso

abençoe, fortaleça todos os nossos padres. Que eles tenham sempre coragem, alegria e um coração cheio de amor para continuar esta linda missão. Amém, assim seja! Salva de palmas, né, aos padres. Maravilha! Boa tarde, Ana Patrícia. É o Lucas Rafael aqui no Morada do Sol. Pediu pra mandar um abração pra esposa Ellen, né? Que está trabalhando na Mix no Pote Cianote. Não perde seu programa, hein? Abraço, então, pra esposa, a Ellen, né? Deus abençoe.

0: Fernanda.
1: Uhum. Beleza, querida. Muito obrigada aí pela sua participação, tá? Excelente, abençoada tarde. E tamo junto sempre, né? Até o céu. Nesta terça-feira, dia dedicado ao Anjo da Guarda, vamos ouvir com o Padre Reginaldo Manzotti, né? Anjos de Resgate, manda teus anjos. 3h47, boa tarde.

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5: para você, ouvinte especial, Rádio Capital. Agradeço demais você que participou, né? Que tá com a gente, conectado, desde as 5 da manhã. Maravilha, hein? Deus abençoe abundantemente a sua vida hoje e sempre, hein? Vamos lá, então, né? Ver quem vai tomar aquele cafezão caprichado por conta da Creme Café, que deixa a nossa vida sempre mais gostosa. A Viliane tá agradecendo aqui pelo cafezão de ontem, né, Viliane? Um beijo, minha linda. Excelente semana aí pra vocês, hein? Foi um prazerzaço estar com vocês ontem à tarde. Deus abençoe ricamente, né? E tamo juntos, sempre. Final do telefone 0556. É a Camila. Ô, Camilinha! Daqui a pouco a gente encosta aí, hein? Na rua Jaboticabal. Tamo juntos sempre até o céu e até amanhã, se Deus quiser novamente, porque vem chegando, né, pra comandar o Balanção Sertanejo. Zé Neto e... Zé Neto e Cristiano vem chegando pra cantar. Mas pra quem... Mas pra apresentar o Balanção Sertanejo, Natal Reis!

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1: Epa! Agora pontualmente, 4 horas na capital do vestuário. Boa tarde, gente! Estamos nós aqui mais uma vez, porque o grande mestre do céu, nosso criador, nos permitiu estarmos novamente juntinhos nesta tarde para darmos início a mais um desfile da boa música sertaneja para você, né? Começa agora, vai até às 7 com muita alegria, tocando no seu rádio aquilo que toca o seu coração. Hoje dia, que dia é hoje, minha amiga? Dia 4 de agosto de 2026, é terça-feira, né? Terça-feira hoje, sabe que dia é hoje, comadre? É dia do padre, olha só, dia do padre, a todos os padres, os sacerdotes também, né? Tem padre e tem sacerdote. Pois é, hoje é dia dos dois, dia dos dois. A todos eles, o nosso carinho especial, nosso abraço, que Deus abençoe a todos. E vamos, né, juntinhos por aqui, e eu quero abraçar a todos carinhosamente, desejando a vocês, nossos irmãos e irmãs, boa tarde, boa tarde. Eu, você e a boa música. Olha o WhatsApp da capital para você deixar o recadinho: 998557007, viu? 998557007. Deixa o seu recadinho por aqui, beleza? 4:02.
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0: Zé Neto e Cristiano por aqui.
1: Quem gostou faz barulho aí.
0: Quem gostou faz barulho aí. Olha aí, agora 4 horas e mais 5 minutos.
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6: Olha aí o Balanço Sertanejo, 4:12 agora, minha amiga, 4:12, terça-feira, né? Olha aí, dia 4 de agosto, daqui a pouquinho começa a receber os pagodes por aí, né, compadre? Receber os caraminguá do mês, quem fez vale vai receber um pouquinho menos. Você fez vale, filho? Fez vale dos 50%, mais ou menos? Ei, meu Deus do céu, o tal do vale é bom, quebra o gás, mas na hora que você recebe o salário que vem descontar aquele vale, meu Deus, é complicado, né, filho? O vale é que salva a gente, né? O vale é que salva a gente. 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Deixa eu ver aqui, 23 graus a temperatura aqui na rua Florianópolis, viu? 23 grauzinho, tá boa a temperatura, né? É, o sol hoje quase que nem apareceu, alguns momentos apareceu assim meio que acanhado, mas o céu tá nublado, vai continuar nubladão assim até na madrugada, deixa eu ver se amanhã tem chuva. Amanhã, olha aí, amanhã continua céu nublado, viu? Céu nublado, carregado, mas se vir chuva amanhã vai ser mais pro período da tarde e noite, apesar de que quinta-feira aí a chuva permanece, viu? E sexta também. Tá, então, amanhã vamos ter céu nublado também, parcialmente, pode ser até que apareça um chuvisqueiro no meio do dia, viu? É, a temperatura amanhã não chega, vai ser mesmo padrão de hoje, igualzinho, olha só. É, não chega aos 25 graus amanhã. Agora 4 horas e mais 17 minutos, Ponsete Multimarcas. 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Tá ali meu amigo Emerson, grande parceiro Emerson, sogro do Ditim. Passei lá no Ditim ontem, viu, Emerson? É, falou que você tá muito munheca demais pra fazer um churrasco final de semana, é uma luta danada, meu Deus do céu, falou pra mim, Natal, já faz mais ou menos 40 dias que nós não vê aquela churrasqueira acender, bem, nossa senhora. Coitado de ti. Coitado de... Acende a sua, Ditinha. Acende a sua, não tem uma. Olha quem tá ligado na programação, Matheus Chapieski, lá de Ivatuba. Alô, Ivatuba, Matheus Chapieski. Abraço pra você, viu, companheiro? Tá lá ligadinho com nós, ouvindo nós. É, tem um bocado de música aqui já programada, depois nós toca essa sua aqui, tá bom, companheiro velho? 4:19 na capital do vestuário. 4:19. Boa tarde.
7: Presta atenção nessa história.

0: assim não funciona.
1: Será que eu morro afogado? Será que eu esqueço dela dessa vez?
0: Ah, eu acho que não, viu, companheiro? Arruma outro jeito. Pular na piscina não dá bom. Agora, 4h23.
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3: Bebendo em um botequinho de esquina, cerveja e pinga, depois de um dia inteiro de trabalho.

0: Olha aí, o Gustavo Lima bloqueado. Você tá bloqueado, filho? Oh, meu Deus do céu. Agora, 4h25.
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3: Olha, agora 4:28, 4:28, até às 7 por aqui. Daqui a pouquinho eu vou ver o jogo de hoje. Hoje é terça, tem futebol, hoje tem Copa do Brasil, né? Bora ver quem é que vai jogar. 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Eu comi o doce de abóbora, foi doce de abóbora que eu comi ontem, foi domingo, que a dona Antônia fez pra nós, lá da Estrada Boré de Japoré, a mãe da Luciana, a esposa do seu Zé do Carmo. Ela fez um doce de mamão, viu, minha amiga? Mas você sabe como é que ela preparou o doce? Ela moeu na máquina, essa máquina de moer carne, a máquina manual, não tem essa máquina de moer carne? Ela moeu o mamão ali, menina de Deus, mas ficou a coisa de louco, minha Nossa Senhora. Não é ralado não e nem cortado assim em tabletinho, é moído na máquina de moer carne, mas ficou a coisa de louco, viu? É, dona Antônia, parabéns, viu? O doce ficou maravilhoso. E eu acho que a abóbora dá pra fazer daquele jeito também, viu? 4:31, a gente não pode falar muito em doce não, porque é o seguinte, só de falar no doce, a diabetes aumenta um pouquinho. 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Bão barbaridade. 4:35. 4:35. Quem mandou a mensagem aqui? O João Novo. Ô, João Novo, tá bom, filho de Deus? É na estrada Fubá, filho, que você mora? Olha o João Novo, tá com um chapéuzão aqui, hein, filho? Chapéuzão de boiadeiro, chapéuzão de boiadeiro. João Novo, abraço pra você, companheiro. Tá ouvindo nós agora, 4:35. Quem que tá chegando aqui pra vai cantar? Boiadeiro, olha só.
4: Vai na castela, o que que é?
5: Parece que eu já quero sentar aqui num bar em Goiânia mesmo, já...

0: companhia. Beijava todo mundo menos eu aí, enfim, que coisa ruim, barbaridade, como que chama isso? Agora, 4h38.
1: Boa tarde.

0: Leão Marília Mendonça, agora 4h41.
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2: É, tocando as melhores pra você nessa tarde gostosa, céu nublado. Temperatura agradável, hoje terça-feira. A semana praticamente começando, né, minha amiga? Terça-feira hoje, começo de semana. É, vamos até às 7 por aqui. WhatsApp da capital 998557007. Você pode mandar pra cá nesse número, viu? 998557007. Você manda hashtag meu pai merece. Olha só, só isso. Hashtag meu pai merece. Você vai estar concorrendo a 3 prêmios maravilhosos agora pro Dia dos Pais, viu? 3 prêmios, olha só, deixa eu ver aqui. Já tá aqui na rádio os prêmios, viu? É um... Deixa eu ver aqui, um smartwatch, é aquele relógio, marca tudo, né? Até a hora marca. Também um patinete elétrico, viu? Tá aqui na rádio, é um patinete, pensa numa joia, viu? É a coisa de louco. E o kit churrascão, você vai estar concorrendo, mandando para cá no WhatsApp da capital 998557007. Hashtag meu pai merece. Hashtag é aquele símbolo do jogo da Vera que tem no celular. Sem aquele símbolo não entra no sistema, viu? Então tem que mandar hashtag meu pai merece, só isso. Não precisa pôr nome, não precisa pôr nada, só isso. Hashtag meu pai merece. Olha, hoje é o segundo dia do cerco de Jericó, né? Ali na paróquia Nossa Senhora das Graças, ali no Morado do Sol, viu? A paróquia lá do Padre Valdemar. Ô, Padre Valdemar, abraço pra você, Padre Valdemar. Hoje é dia do padre, né? Manda um abraço lá pro Padre Valdemar, meu amigo. Pois é, hoje é dia do padre. E hoje é o segundo dia da... do cerco de Jericó, viu? Família Camelote que tá coordenando lá, né? Pregando. E, então tá aí o convite, a partir das 7:30, viu, minha amiga? A partir das 7:30. Bora falar da Agroplant? 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

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Tá bom? 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Tá bom? A Maria Inês está ligada no programa. Ela mandou até a foto do radinho aqui, do radinho. Ei, radinho, tá fazendo um barulho danado, né? Boa tarde, Natal. Feijão pediu para mandar um abraço pro boi da feira. Ô, boi, olha aí o Feijão mandando um abraço para você. O Cataveio Rodrigo pediu para mandar uma música. Eles falou que não estão pescando nada. Mas não pesca mesmo. O boi é ruim de pescaria, Deus me livre. O homem do pé frio, minha Nossa Senhora. Bota na Piracema, você vai com o boi na beira do rio, você volta de lá com o dedo atolado, não pega nada. Bem desse jeito, agora 4h49. O homem é pé frio demais da conta, meu Deus do céu. 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Olha aí, o pessoal tá mandando aqui o nome. O nome, nem precisa o nome, viu? É só mandar a hashtag Meu Pai Merece que vai estar participando, viu? Hashtag Meu Pai Merece. Olha aí, muita gente mandando. Porque se não pôr a hashtag, se não pôr o jogo da velha, o programa não aceita. Então tem que pôr o jogo da velha, Meu Pai Merece, escreve na frente. Só isso. Só não precisa pôr nome, não precisa nada, tá? Não precisa pôr nada. Deixa eu ver aqui.
É, você tem que mandar pra poder participar, viu? Agora, 4h51 na capital do vestuário. Quem tá chegando aqui pra cadastrar?

0: Milionário Zé Rico cantando grande sucesso da carreira dessa dupla, né? É, Estrada da Vida. Agora, 4:55.
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4: Ê, Balanção Sertanejo, eu, você e a boa música, juntinhos até às 7 por aqui, né? Começando aí a semana, hoje tem loteria acumulada, viu, filho? E eu não fiz a minha fezinha ainda, hein? Daqui a pouquinho eu vou ver aqui quanto é que a Mega Sena vai pagar. Ê, menino, mas pensa numa dinheirama, hein? Hoje é terça? Pois é, hoje a coisa vai animar, mas eu ainda vou fazer minha fezinha. Eu tenho aqui o negócio do aplicativo. Dá pra fazer ainda, viu, filho? Dá pra fazer ainda. 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É, eu lembro quando a minha mãe ia na casa da comadre dela, lá, às vezes ia visitar e tal, e vinha com a carroça cheia de gás de flor. Ah, meu Deus do céu, era gás de primavera, era gás de não sei o que, era muda disso, daquilo. Chegava em casa, plantava tudinho. Aí ficava aquele jardinzão bonito. Você lembra disso, minha amiga? Até na boca do carredor plantava flor. Era desse jeito. Alô, Marabá, o Nenzinho, tá ligado lá no Marabá, né, Nenzinho? Abraço pra você e pra Glorinha. Glorinha também tá ouvindo nós no Marabá, você viu? Esse é o Marabá. Barbaridade. Quem tá ouvindo também? O Robinaldo F. Santos. Ô, Robinaldo, essa galera tá mandando pra cá o hashtag Meu Pai Merece e tá querendo um alôzinho. Tá aí o alô pra vocês, pro meu amigo Claudemir Evaristo também. Grande Claudemir. Tá mandando pro pai o Daíra Evaristo, né? O guerreiro dele. Olha só que coisa boa. Essa galera toda ouvindo nós, falando pra você da Madeireira Paraná, meu amigo Rodrigo, Renan, Mirtinho, tá lá, o Marcião, é uma família atendendo você, fazendo a entrega rapidão de toda a madeira pra sua construção, viu, companheiro? 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Olha só. 135 milhões de reais pra hoje na Mega Sena. Eita, dinheirama boa, hein, companheiro? 135 milhões, não é todo dia que a gente vê uma grana dessa pela frente, né? A Lotofácil paga hoje 5 milhões, porque acumulou ontem, ninguém acertou, né? Os 15 números, e a Quina também, ninguém acertou ontem os 5 números, paga hoje 3 milhões e 600 mil reais, tá aí, portanto. Mega Sena 135, com mais 5 da Lotofácil, 140, né? Com mais 3.600, 143. É isso só nas três loterias. Deixa eu ver se tem mais alguma acumulada aqui. Olha aí, tem a Time Mania, 6 milhões 300 mil. Passa de 50 milhão. Tem, deixa eu ver mais alguma aqui. Deixa eu ver aqui. Dia 4, dia. Ah, e tem aqui dia de sorte, 100 mil reais. É pouco, não dá pra apostar, não. Essa aqui não, descarta, já essa aqui não. É, 100 mil reais. 100 mil reais é pouco. Olha, 5 horas e mais 7 minutos, 5 e 7, recadinho do Dora Bem. 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Olha só agora, 5:09, 5:09, já passei aqui o negócio da loteria. Enquanto toca as duas músicas do bloco, eu vou fazer minha fezinha.

0: Olha aí, o Teodoro e o Sampaio, não amo ninguém, você viu que menino marvado? Agora, 5:12.
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0: aí, cantando pra você. Como é o nome dessa música? Mulher de Ninguém. Olha, agora 5h14.
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0: Olha aí, 5h17, 5h17, olha só, já fiz a minha fezinha aqui, viu, na Mega Sena, bora ver, amanhã vamos ver o resultado, né, companheiro, bora ver o resultado amanhã, pelo menos a gente vai sonhando, pelo menos a gente vai sonhando, né? Que pode mudar de vida assim de uma hora para outra, né? Bom sonhar, né, minha amiga? Com coisa boa, né? É bom sonhar com coisa boa. É, então bora sonhar. 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Ei, Tria Norte, povo bom, barbaridade ali. 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Eu encontrei hoje a dona Cirlei Soares, ali do Atlântico. A Cirlei Soares, ela é ouvinte nossa de todos os dias. Encontrei com ela hoje no mercado. Ela disse que é cliente do Jaimão. Ô, Jaimão, encontrei sua cliente hoje, viu, filho? Ela não perde o programa, tá todo dia ligado, né, Cirlei? Abraço pra você, viu? Obrigado pelo carinho da audiência. 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Alô, Edinho da Fazenda Indiana, ouvindo nós, Fazenda Indiana, meu amigo Edinho. Ouve nós todo dia, todo dia. 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Aí sim, tá vindo chuva pra nós, viu? Frente fria coloca 156 cidades do Paraná sob alerta de tempestades. Meu Deus do céu, Paraná de vez em quando vem um negócio, umas frente fria e vem judiando, né? A aproximação de uma frente fria deve provocar uma mudança no tempo do Paraná ao longo desta primeira semana de agosto, segundo o CIMEPAR. A previsão é que hoje pancadas de chuva sejam isoladas, mas a partir de amanhã as instabilidades se espalham por todo o estado com chances de raios, trovoadas e temporais. Você viu, minha amiga? É, tá aí o aviso do CIMEPAR, viu? De repente pode vir uns trovãozinhos por aí. 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Mandar um abraço, deixa eu ver, mandar lá pro Júnior e Mauro e todos da Trianorte. Meu amigo Marcos Corso. Ô, Marcos, velho, tá bom, Marcos, velho? Marcos, jogador de truco, mas é barulhento demais no truco. Deus, ninguém aguenta ficar perto desse homem quando ele tá jogando truco. Minha Nossa Senhora, Marcos Corso, primo do Vermelho. 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

0: Ferroada do Amor, o nome da música. Será que dói? Ferroada do Amor. Deus me livre. Dói que arranca o couro. Agora, 5h29.
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0: cantando com o pai deles, né? Arrependida, olha a hora, 5h32, minha amiga.
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0: É, 5h34 agora. 5h34, a hora certinha. E a tarde vai chegando, o dia vai chegando no final, né, minha amiga? E a idade vai chegando também, viu, companheiro? Não tem pra onde fugir, não. Não adianta correr do tempo. Não adianta correr do tempo, viu? Tem que continuar marchando, né? Marchando pra poder chegar lá onde nós quer chegar, né? E, às vezes a gente ouve situações, a gente vê, né, situações que acontecem com alguém, ou com famílias, ou alguma coisa que acontece, e alguém fala o seguinte: se fosse comigo, eu faria diferente. Não tem essa frase que as pessoas falam, minha amiga? Ah, se fosse comigo, eu faria diferente. Em situações que, de repente, acontecem com outras pessoas, né? Não, mas você não faria diferente, não, viu? Não faria diferente. Nós só sabemos o quanto uma situação dói quando precisamos passar por ela. Então, não fale das tempestades dos outros se você não sabe como as nuvens se formam, viu? Então, para de dizer que se fosse comigo, eu faria diferente. Faria nada. É mentira. Você não tá vivendo na pele? Como é que você faria diferente? 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
4: 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Valeu, ouvintes, que bom tá com vocês em mais um informativo. 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
0: 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Agora 20 para as 6. 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

0: Gostou?
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6: Olha aí, 6:10 na capital do vestuário, 6:10. 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Mas já ficou cor de rosa hoje? Ei, galo velho. 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

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Daqui a pouquinho tem o Momento Ângelo e eu volto depois para ir até às 7 com você, viu? Fica aqui, não sai daqui não, já eu volto.

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0: anjo anunciou a Maria, e ela tornou-se mãe de Deus. Sendo mãe de Cristo, ela é a mãe celestial dos homens. Homens que, através do seu trabalho do campo, da indústria ou do comércio, extraem diariamente o seu sustento material. Agora pare para reverenciar a Virgem Santíssima e contemplar as suas virtudes. Pois ela que acompanhou seu filho Jesus desde o nascimento até a morte na cruz, nos legou um modelo de força, de bondade, de desprendimento e de amor entre os homens.
1: Louvado seja nosso Senhor Jesus Cristo, para sempre seja louvado. Eu sou o Padre João Mendes, pároco da paróquia Nossa Senhora de Fátima e Santuário Eucarístico Diocesano de Cianorte, e convido você a rezar junto comigo. Em nome do Pai, do Filho e do Espírito Santo. Amém. O anjo do Senhor anunciou a Maria, e ela concebeu do Espírito Santo. Ave Maria, cheia de graça, o Senhor é convosco. Bendita sois vós entre as mulheres, e bendito é o fruto do vosso ventre, Jesus. Santa Maria, Mãe de Deus, rogai por nós, pecadores, agora e na hora de nossa morte. Amém. Eis aqui a serva do Senhor, faça-se em mim segundo a vossa palavra. Ave Maria, cheia de graça, o Senhor é convosco, bendita sois vós entre as mulheres, e bendito é o fruto do vosso ventre, Jesus. Santa Maria, Mãe de Deus, rogai por nós, pecadores, agora e na hora de nossa morte. Amém. E o Verbo se fez carne e habitou entre nós. Ave Maria, cheia de graça, o Senhor é convosco. Bendita sois vós entre as mulheres, e bendito é o fruto do vosso ventre, Jesus. Santa Maria, Mãe de Deus, rogai por nós, pecadores, agora e na hora de nossa morte. Amém. Rogai por nós, Santa Mãe de Deus, para que sejamos dignos das promessas de Cristo. Amém. Oremos. Infundi, Senhor, em nossas almas a vossa graça, a fim de que, conhecendo pela anunciação do anjo a encarnação de Jesus Cristo, vosso Filho, cheguemos, pelos merecimentos de sua paixão e morte na cruz, à glória da ressurreição. Pelo mesmo Cristo, Senhor nosso. Amém. Louvado seja nosso Senhor Jesus Cristo, para sempre seja louvado. Hoje, dia 4, terça-feira, a Igreja faz memória do presbítero São João Maria Vianney. Lembremos de todos os padres espalhados pelo mundo inteiro, especialmente os padres de nossas paróquias. Aleluia, aleluia, aleluia. Mestre, tu és o Filho de Deus, és o Rei de Israel. Aleluia. Proclamação do Evangelho de Jesus Cristo segundo Mateus. Glória a vós, Senhor. Naquele tempo, alguns fariseus e mestres da lei, vindos de Jerusalém, aproximaram-se de Jesus e perguntaram: por que os teus discípulos não observam a tradição dos antigos? Pois não lavam as mãos quando comem o pão. Jesus chamou a multidão para perto de si e disse: escutai e compreendei. Não é o que entra pela boca que torna o homem impuro, mas o que sai da boca. Isto é o que torna o homem impuro. Então os discípulos se aproximaram e disseram a Jesus: sabes que os fariseus ficaram escandalizados ao ouvir as tuas palavras? Jesus respondeu: toda planta que não foi plantada pelo meu Pai Celeste será arrancada. Deixai-os, são cegos guiando cegos. Ora, se um cego guia outro cego, os dois cairão no buraco. Palavra da salvação, glória a vós, Senhor. Na expectativa do Evangelho de hoje, Jesus revela a cegueira de quem se aprende apenas às aparências e lembra que a verdadeira pureza nasce do coração. Quem acolhe o chamado de Deus aprende a enxergar com humildade, sinceridade e abertura, permitindo que o Senhor transforme o que precisa ser renovado. assim como João Vianney, e sustentados pela vida comunitária, caminhamos unidos na missão de viver em comunhão e anunciar o Evangelho, unidos à nossa paróquia, juntamente com os nossos padres, testemunhando assim a verdadeira presença de Jesus Cristo através das mãos dos padres na Eucaristia. Que o Senhor vos abençoe e vos guarde, volva o seu olhar sobre vós e vos conceda a sua paz. Em nome do Pai, do Filho e do Espírito Santo. Amém. Fique com Deus e tenha uma boa noite.
0: Encerramos esta nossa reflexão alimentados na fé e protegidos pelas bênçãos e graças celestiais. Voltamos às nossas atividades na família, no trabalho e na sociedade, conscientes de nossa responsabilidade por um mundo melhor, mais justo e mais humano. Uma boa noite a todos.
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13 minutos, minha amiga, boa noite. Estamos de volta, é claro, agora reforçados na fé e alimentados pela palavra, né? Bora juntinhos até às 7 por aqui. Nesse início de noite de terça-feira, hoje, dia 4 de agosto de 2026, é o inverno brasileiro, viu? Vai até o dia 22 de setembro. Mano, 22 de setembro, tá logo ali, ó. A primavera, logo ali na frente. Hoje é o dia de número 216 do ano, faltam exatamente 149 dias. Olha aí, 149 dias, hein, para chegar 2027. A luz está quase minguante, viu, filho? Tá quase minguante. Começa amanhã, a lua na fase minguante, é amanhã, exatamente. Que aí muda o tempo, né? Chega a lua, a mudança de lua, muda o tempo, amanhã tem chuva, você viu? É bem assim. É, e hoje a gente comemora o dia do padre. Olha aí, a todos os padres das nossas paróquias, né? Que estão aí se dedicando a evangelizar, né? Fazer esse trabalho bonito, sacerdote, dia do sacerdote também. É, e hoje é dia do cookie. Você sabe o que é o cookie? O cookie é aquele biscoitinho assim gostoso, é todo chapiscado de chocolate, mas é uma delícia o tal do cookie, né? Pois é, hoje é dia do cookie, tá? E hoje também a igreja celebra a memória de São José Maria Vianney, padroeiro dos sacerdotes, viu? Padroeiro dos sacerdotes, São José Maria Vianney. Por isso que hoje é dia do padre, do sacerdote, né? 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Agora, 6h15, minha amiga, boa noite. 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
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Agora 6:19. 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Agora, 6:21 na capital do vestuário. Boa noite.

0: Belo. Esse mineiro é forte demais da conta. É lá de Monte Belo, Minas Gerais. Agora, 6h24.
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0: bonito demais, o Rei Gaspar e o Majestade cantando pra você, Norte de Minas, você viu? Ele deu uma viajada bonita lá pro Nortão de Minas, né, companheiro? Agora 6h27.
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0: O Zé Bétio, hein, companheiro? Lembra dele? Agora 6h30, 6h30, minha amiga. Boa noite, boa noite. 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É, o Ranan mandou anunciar aqui que estão vendendo casco de gás no nome da Madeireira Paraná. 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Nem gás nós não usa lá, né? 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Tem futebol hoje? Tem o Santos, olha aí, o Santos, rapaz, empatou em 0-0 lá com o Remo, né? Empatou em casa e agora vai jogar lá em Belém hoje às 21h30, o Santos. Transmissão da Sport TV Premier, viu? Os santistas que queiram assistir esse jogo, né? E hoje tem daqui a pouquinho às 19h30, Juventude Atlético de Minas. O primeiro jogo empatou em 0-0. Santos empatou em 0-0 também com o Remo e volta hoje jogar novamente lá em Belém com o Remo. Vai perder 2-0 lá. E vai cair fora da Copa do Brasil já também, viu, Ademar? Seu Santos já tá fora da Copa do Brasil também. 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Olha aí quem mandou pra mim aqui. O recadinho tá preparando um figo com cebola. Figo acebolado. Ei, meu, é fígado, né? Acebolado. É o Luiz Fidelis. O Luiz Fidelis, ele é colaborador do açougue ali, do Royal da Avenida Paraíba, né? É açougueiro ali do Royal da Avenida Paraíba. Eu sempre pego carne na comida. Esse menino é bom, viu? É ele. Ele e os companheiros lá atendendo nós com aquela dedicação doida, né, Luiz? Um abraço pra você. O Moacir, né? E tem o outro parceiro lá, como é o nome dele, rapaz? Esqueci o nome dele. Mas tá aí, meu amigo Luiz Fidelis. Ele até convidou pra comer esse figo acebolado, mas ele falou aqui, eu não entendi no áudio, eu não entendi. Não entendi no áudio. Olha, 6h36 na capital, 6h36, tá chegando quem aqui pra cantar pra nós agora?

0: Mococa e o Paraíso na Vale na Carne. Que tinidão de viola, hein, companheiro? Agora, 6:40.
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0: Você viu aí, companheiro? Quem não gosta de caipira merece apanhar de pau. Cantando pra você o cacique e o pajé é Macaco Velho. Agora, 6h42.
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0: 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JV Máquinas e Compressores. 21 graus marcando o termômetro aqui na rua Florianópolis agora, viu? Olha a previsão de chuva para amanhã, deixa eu ver aqui. Tinha previsão de chuva para amanhã.

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Ei, Frute Norte, meu amigo Emerson, um abraço pra você, companheiro, velho. Tá ligado no programa. Olha aí, o rei da cama. Olha o rei da cama chegando por aqui.

0: Bacana, deixa eu mandar um abraço, mandar aqui o recadinho, mas agora não tá tempo para nada. É a Patrícia. Ô Patrícia, tudo bem, linda? É, pedindo para mandar pro pai Alceu, pra mãe Joana e pro irmão Gustavo. Estão ligados no programa na capital. Que bom, né? Todos os dias. É, um abraço para toda essa galera, né? A minha amiga também, a Renata Aparecida Oliveira. É muita gente mandando aqui o recadinho e participando também do hashtag Meu Pai Merece, né? Quanta gente participando. Olha só, para concorrer ao sorteio de 3 prêmios que a capital vai sortear no Dia dos Pais, tá bom? Mande pro WhatsApp da capital 998557007. Só hashtag Meu Pai Merece. Pronto, vai estar concorrendo agora, 6h54.
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0: Esta é a rádio, final do programa. Eu volto amanhã, quarta-feira, metade da semana certinho, já pintando aí, hein? Você viu, filho? Metade da semana já chegando por aí. Que coisa boa, né? Amanhã às 16h a gente se encontra por aqui novamente.
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0: Mensagem de hoje, a mensagem bem curtinha, mas bem objetiva. Olha, o pensamento positivo puxa para o bom. O que é bom, claro. Quando você pensa que o negócio, o compromisso, o emprego ou outras coisas vão dar certo, elas passam a ser atraídas pelo seu pensamento positivo e acontecem da forma que lhe é favorável. Mas se você pensa que não vai dar certo, que não vão acabar bem, esses pensamentos podem atrapalhar os benefícios que poderiam vir, porque o negativo puxa para o lado prejudicial. Examine o que quer e seja otimista, viu? Espere só o que é bom. O fim de que o bom possa vir, né? Tem que acreditar. Para subir na vida, o homem precisa de asas do ânimo. Então, tenha sempre pensamentos positivos que você vai ganhar as asas do ânimo, com certeza. E procure ser feliz, meu amigo, você, minha amiga, porque Deus continua gostando muito, muito de você, tá bom? Amanhã às 16h, hein? Meu amigo Wilson Silva Júnior está pintando por aqui, ele vai com você até às 9h, tá bom? O casal, preste atenção, olha, o casal é conhecido no divórcio. Os irmãos na herança, os filhos na velhice e os amigos nas dificuldades. Essa é uma realidade sincera. Amanhã às 16h. Beijo no coração. Tchau.

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2: Agora sim, conferindo a hora certa para você, 7 horas mais

dos distritos, né? São Lourenço, Vidigal. Pra vocês dos municípios que fazem parte da região noroeste do estado. E claro, pra você que tá curtindo a gente longe, né? Tá curtindo no, tá curtindo onde? Tá curtindo a gente aí pela internet no Mundão Velho de Deus, né? Boa noite pra você que tá na nossa

ter pros meus amigos frentistas dos postos de gasolina. Um abraço todo especial pra você, borracheiro, mecânico de automóvel, mecânico de motocicleta, pra você que é bicicleteiro. Pessoal aí da... os latoeiros, né? Meus amigos latoeiros também acompanhando a gente, né? Lai, lai!

da cidade com o seu Carango, dando uma carona gostosa pra capital nesta terça-feira, hoje dia 4 de agosto do ano de 2026, e a capital chega pra ficar com você até as 21 horas no Boa Noite Capital, tá? Um abraço pra você. Outro? Então tá bom então, né? Tá? E sintamos nos abraçados. Ei, bom demais, hein? Quero mandar um abraço pra quem? Quero mandar um abraço pra você que tá aí nos bares, lanchonetes, quitandas, mercearias, pra você que tá aí nas pizzarias, né? Pra você, meu amigo pizzaiolo, o pessoal tá lá no salão comendo e o compadre tá lá no fundo fazendo, né? Olha, um abraço pra vocês, meus amigos padeiros, também curtindo a programação da Rádio Capital. Quero mandar um abraço pra você que tá aí fazendo a sua caminhada pelas ruas da cidade, pelas pistas, na verdade. Pra você que tá pedalando por aí, acompanhando a 91,9, um abraço pra você e vamos junto, né, compadre? Vai devagar, porque senão até eu canso por aqui, né? Eita! É desse jeito, né? Boa noite pra você, minha amiga secretária, secretário do Lara, você diarista. Boa noite pra você que mora no sítio, na chácara, na fazenda. Não, diferente.

boa noite pra você, mestre de obras, também ligadinhos na programação da 91, né? Ah, quero mandar um abraço pra você, meu amigo profissional do volante, é isso mesmo, você que tem pelas estradas da vida, transportando o progresso do nosso país, né? Olha, e entrando agora na região noroeste do estado, recebo carinho da Rádio Capital. Nosso desejo pra você, caminhoneiro, carreteiro, pra você que tem com o seu carro de passeio, passeando então trabalhando, é que São Cristóvão, seu protetor, proteja você sempre, meu amigo motorista. Tirando você de todos os perigos, né? E esse mesmo pedido, a gente pede e tem certeza do atendimento junto à Nossa Senhora Aparecida, nossa querida mãezinha do céu. Ela que roga, ela que olha, né? Que cuida de cada um dos seus filhos. E você é um deles. Então, sinta-se carinhosamente protegido por Nossa Senhora Aparecida. Que Nossa Senhora Aparecida livre você de todos os perigos, é o que a

0: curtindo a programação da Rádio Capital. Boa noite para vocês, modelistas, pilotistas e estilistas. Pessoal aí dos lixados, dos cotados, das lavanderias, também estão ligadinhos na nossa programação. E é o nosso compromisso de ficar junto com você até as 9 da noite. Para você participar comigo, 998-55-7007. A hora certa, agora são 19h22.
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0: 101,9 que vai com você até as 9 da noite, hein? Lembrando que às 10 da noite você tem encontro marcado com 9 meses com Maria na programação gostosa da sua capital.
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0: Agora são 19h32.
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e a música Frente a Frente. A hora certa pra você, agora são 19 horas mais 40 minutinhos. 19h40, hein? Faltando 20 minutos para as 8 da noite. Um abraço pro Claudemir Evaristo. Também acompanhando a gente aqui, João Novo, né? O Atílio Marcus, lá da cidade de Paissandu. A Sueli e o José Gomes. Nem na cidade.

0: da Gênova. Um abraço pra Mali e um abraço também pro meu amigo Braguinha, né? Acompanhando aí a programação aqui da Capital 91,9, ali na Gênova. Ah! Um abraço, viu? Carinho todo especial pra esse povo bacana, hein? Quem mais? Deixa eu ver aqui. A Neide Souza no setor 4, a Rosângela Lima, a rodovia PR-082, o Aparecido Bispo, curtindo a programação da Capital, lá na cidade de São Tomé, não, Japurá, né? Um abraço pra vocês. Tem uma história de negócio de São Tomé, né, rapaz do céu? Pelas barbas do profeta, hein? Vou te contar uma coisa pra você. Lá em Japurá também tem Antônia Pise, ela e o compadre Zezinho, né? É, lá no sítio São José. Um abraço pra vocês aí e a gente tá sempre por aqui fazendo a melhor programação só pra você. 19h41 agora.
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0: 19h43.
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1: Daí você ouviu Música Mensagem da Hora, Padre Antônio Maria, Minha Mãe Admirável. Começamos com Léo Magalhães e aí

0: te contar uma coisa, viu? 10 minutinhos faltando pras 8 da noite, minha comadre. Um abraço pra você. A Albani tá curtindo a gente ali no Conjunto Morada do Sol, hein? Meu afilhado Evandro Gaiotto também tá por aqui. A Marli Malaguti. Ô, Marli Malaguti, um abraço pra você. Quanto tempo, hein, comadre? A Lucélia, ela também tá participando, pediu uma música aqui, oferecendo pro Zezinho. Festa. É isso mesmo? Deixa eu ver aqui. De repente, né, compadre, tá, você tá lendo o bagulho errado, né? Não. Oferece pro Zezinho festa e também pra esposa, né, a Beth. Daqui a pouco eu vou tocar pra ela. Vou tocar pra ela daqui a pouco, nada. Vai ser a próxima música agora, é No Fundo da Grota. Vamos nós!
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0: É o que eu falei, 10 pras 20 agora. 10 minutinhos faltando pras 8 da noite.
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Lá da cidade de Itapejara, ele que pediu a música aí, né, meu compadre? Um abraço pra vocês aí de Itapejara, Pescaria Gilo e Geno. Que mais teve aí, hein? Ah, teve o do Fundo da Grota, né? Do Fundo da Grota, quem pediu aqui pra gente, deixa eu ver quem foi. Cadê a comadre? Tá por aqui, olha. Quem pediu foi a Lucélia.

0: Quer que tem? Tem a Voz do Brasil, depois tem Nove Meses com a Maria. E na sequência, a música do passado marcando presença na programação da Capital 91,9 só pra você. Deixa eu mandar um abraço aqui para a Toninha Uzeloto, lá da... Opa, que é isso, rapaz? Tá invocado comigo? Não quer deixar eu falar, não? Daqui a pouco eu vou falar a hora certa sem você. Pronto, acabou. Só de birra, né, comadre? Quer fazer birra? Então vamos birrar, então, né? É, quero mandar um abraço pra Toninha Uzeloto, lá da Avenida Alagoas. Também aproveitar a Maria Eliane, né? Maria Eliane também tá curtindo, meu amigo Elcio Uzeloto. Um abraço pra vocês aí na Vila Operária. Conferindo a hora certa pra você, só porque não me deixou. Agora são 8:00.
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2: Agora são 20 horas e 3 minutos. Agora tem saudade pra você.
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deve se lá, né, meu comadre? Eita barbaridade, hein? Um abraço pra vocês que estão acompanhando a gente aí. Um abraço pro Zé Lacerda, lá em Itapejara. A Isabel, lá em Mandaguaçu. Um abraço pra vocês aí de Mandaguaçu, né? A Dani também tá acompanhando a gente. A Marlene Guidelli, a Ana Cleusa,

0: abraço pra Maria Fátima de Araruna, ela que tá lá curtindo a programação da Capital 91,9. Agora são 20 horas mais 17 minutos.
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2: 19, não, agora são 20 horas mais 19 minutos.
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1: Diego e Vitor Hugo,

0: Cê é mil amores, hein? É, tem gente que não aguenta nenhum, né, rapaz? Gustavo Lima, quando um grande amor se faz. Cantare e d'amore. Aff, Maria, hein? O Diego e o Vitor Hugo, a chuva. Ó chuva, ó céus. Ai, ai. E a Marília Mendonça, hein? A Marília Mendonça cantou o quê? Morango do Nordeste. Olha a hora, conferindo na certa pra você na sua capital. Agora são 8h30, né? 8h31 agora, viu? Mudando aqui os ponteiros, né? Mudando os ponteirinhos, 8 horas mais 30 minutinhos na programação da sua Rádio Capital. Um abraço. 8h30, rapaz. Agora é 8h31. Você tá mais perdido que cachorro caiu de mudança, hein, compadre? Vou te contar uma coisa pra você, hein? Quero mandar um abraço aqui pra Ailda Favoreto, acompanhando aí a nossa programação, né? Deixa eu ver aqui. Eu mandei um abraço aqui pra quem? Nem lembro pra quem que eu mandei abraço mais aqui, rapaz do céu. A Ailda Favoreta por aqui, a Mari, né? A Mari também tá ligada, a Liane, a Vânia, a Roseli Salles. Ô, Roseli Salles, um abraço pra você aí na Rua Guarani, né? No conjunto Vit Franzoni. A Isabel lá de Mandaguaçu também tá por aqui. E hoje é dia 4, né, gente? Hoje é dia 4 de agosto. Dia 4 de agosto é o Dia dos Padres, né? Dia do Padre, na verdade. E quero registrar aqui o meu carinho, meu abraço pra todos os nossos sacerdotes, né? E lembrar da importância da vida do sacerdote na nossa comunidade. Me lembro que eu fazia a abertura da oração do Ângelus todos os dias, né? E eu me lembro na época da pandemia que os nossos padres, quantos deles perderam a vida justamente tentando alimentar o espírito das famílias enlutadas. E hoje, dia 4, é celebrado o Dia do Padre. Homenagem a São João, ou melhor, a isso mesmo, São João Maria Vianney, o padroeiro dos sacerdotes, instituído pelo Papa Pio XI, né, em 1929. Então tá aí os nossos queridos padres, que Deus continue abençoando-os, dando a eles saúde, né, muita saúde e muita disposição para atender a sua vocação e a renúncia de si próprio em benefício de toda a comunidade, né? Aos nossos padres, os parabéns. Em especial, claro, né? Do pessoal aqui da Rádio Capital. Capital que é de propriedade da Fundação Nossa Senhora de Fátima, da comunidade católica de Cianorte. E em nome de toda a comunidade, me sinto, não no direito, né? Mas me sinto com liberdade de agradecer a todos os sacerdotes da nossa querida capital do vestuário, de toda a nossa diocese, enfim, de todos os padres, de todo o Brasil, né? Porque a capital vai longe, de todo o Brasil e também de todo o mundo. Já pensou como é difícil ter a vocação de ser sacerdote? Renuncia família, renuncia tudo como nosso Senhor Jesus Cristo fez, né? E assim estão espalhados por todos os cantos, alimentando espiritualmente aquelas pessoas que estão tristes. E a tristeza faz parte, né? Mas está lá ele, com aquela sabedoria que Deus deu a cada um deles, a inteligência de poder tocar no nosso íntimo e de, muitas vezes, na maioria das vezes, conseguir trazer a gente de volta, porque a vida é um grande bem que Deus deu a cada um de nós, né? Um abraço para todos os sacerdotes. 20h34 agora.
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8: Hora certa, capital.
0: Na capital, 20 horas 36 minutos.
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irmãos padres, que eu canto essa canção. A vocês que são uma canção viva, que encantam pelo serviço e pela dedicação ao povo de Deus. Peço a bênção a todos vocês.

0: nossos padres, né? Hoje pelo seu dia. Se bem que os dias dos padres é todo dia também, né? Padre Antônio Maria, tributo aos padres. Vamos nós, até às 21h. Boa noite, capital, pra você aqui na programação da 91,9, hein? Ô, comadre, nem tudo que você vê aí na internet é fake, tá? Preste atenção. 20 horas e 47 minutos, 13 minutinhos faltando pras 21h.
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6: Hora certa, capital.
0: Na sua capital, hora certa pra você, 12 minutos faltando pras 9.
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jeito, né? Jorge e Matheus cantando pra você, Louca de Saudade. Teve o Guilherme mais o Santiago, isso aqui foi pra Iraci e pro seu Milton lá de Itapejara, né? Meia-noite e meia. Agora não é meia-noite e meia não, rapaz, não é nem 10 horas, não é nem 9 horas ainda, né? Gente, amiga, pois é, rapaz, e por falar em 9 horas, tá na hora de ir embora, né? Jesus, já pensou, rapaz? Comecei agora, já tá na hora de eu ir embora. Mas não dá nada, não. Amanhã, se Deus quiser, a gente tá de volta aqui na programação da sua Rádio Capital, viu? Desejo pra você uma ótima noite. Fique com Deus, que com ele eu tô indo. E amanhã a gente se topa por aqui, né? E faltando 5 minutos pras 9. Como é que foi seu dia hoje? Espero que tenha sido maravilhoso, como todos os dias Deus nos dá. Se porventura alguma coisa não aconteceu da forma como a gente queria, a culpa não é de Deus. Tudo o que a gente pensa, tudo aquilo que a gente faz, Deus permite, Ele nos dá o livre arbítrio. Se porventura alguma coisa aconteceu de errado, é porque a gente pensou de forma negativa. A gente tem que ser mais positivista. Agradecer a Deus todos os dias, a primeira coisa que a gente deve fazer. Entregar o nosso dia para Deus. Senhor, entrega em tuas mãos o meu dia, para que eu tenha um dia tranquilo, que você me permita ter paz, alegria, que eu possa realizar os meus planos. Mas, vamos fazer um acordo, Senhor, que seja feita a tua vontade e não a nossa, né? E que assim seja. Tô indo embora, volto amanhã, tô deixando essa aqui para você, ó. Essa noite foi maravilhosa. E eu espero que o seu dia também tenha sido. E que Deus nos dê uma noite maravilhosa, para que a gente possa acordar com disposição para enfrentar o dia. Um abraço, hein?

0: Está no ar a Voz do Brasil. As notícias do governo federal que movimentaram o país no dia de hoje.
1: Olá, boa noite.
0: Boa noite para você que nos acompanha em todo o país.
1: Terça-feira, 4 de agosto de 2026.
0: Vamos aos destaques do dia.
1: Saúde mental e BETS.
0: SUS vai oferecer 100 mil teleatendimentos por mês a pessoas com dificuldades relacionadas a jogos e apostas. Thaís Araújo.
2: O serviço funciona como porta de entrada para a rede de atenção psicossocial e disponibiliza orientação, acompanhamento profissional e apoio também aos familiares.
1: E a propaganda e publicidade de BETS deve trazer alertas ao consumidor.
0: Quem conversa com a gente sobre isso é a secretária de Prêmios e Apostas do Ministério da Fazenda, Daniele Correia.
3: Você tem, aposta não é investimento. A outra é, apostar pode causar dependência. E uma questão de que apostar faz você perder dinheiro. Então é justamente nessa perspectiva, seja da saúde mental, seja da saúde financeira.
1: Crimes no ambiente digital.
0: Operações identificam grupos envolvidos em crime de ódio e incentivo à violência. Márcia Fernandes.
4: O Laboratório de Operações Cibernéticas atuou na análise de evidências digitais e na articulação entre as forças de segurança envolvidas.
1: Hoje, na apresentação da Voz do Brasil, Luciana Vasconcelos e Luciano Seixas.
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1: Foram realizadas duas operações para desarticular grupos criminosos que utilizam plataformas digitais para disseminar violência e propagar discursos de ódio.
0: As operações foram executadas em conjunto com as polícias civis de diferentes unidades da federação.
1: E os resultados foram apresentados hoje. Os detalhes você vai ouvir agora na reportagem de Márcia Fernandes.
4: A operação Rede Interrompida da Polícia Civil do Distrito Federal, a por existência de uma organização extremista que utilizava comunidades do aplicativo Telegram para planejar atos violentos e disseminar conteúdos preconceituosos contra determinadas raças, religiões e também contra mulheres. O diretor de Operações Integradas e de Inteligência do Ministério da Justiça e Segurança Pública, Anchieta Neri, destacou algumas das medidas adotadas.
5: A partir dessa articulação, a gente teve medidas de busca cumpridas em 8 estados da federação. A gente cumpriu algumas medidas de internação provisória e um mandado de prisão. O que se investiga ou o que se apurou não diz respeito meramente a opiniões, mas sim à própria intolerância e planejamento de atos severos de violência. Por isso, havia a necessidade de uma atuação rápida para que a gente não tivesse a possibilidade de ocorrer qualquer sinistro.
4: Já a Operação Lívia investigou uma rede criminosa que utilizava de plataformas virtuais para atrair adolescentes e incentivá-los à prática de violência. A investigação foi conduzida pela Polícia Civil de Mato Grosso do Sul, após a morte de uma menina de 13 anos. A Secretária Nacional de Acesso à Justiça, Sheila de Carvalho, comentou que a operação conseguiu impedir outros crimes.
6: A operação permitiu evitar que mais uma menina fosse vítima, que já estava mapeada.